0: né? Para quem não, não tem condições de pagar o valor que é altíssimo para a rádio e aos estádios, aí fica lá no centro de imprensa.
1: Esse valor gira em torno de quanto, mais ou menos, Tarcísio? Só para a gente ter uma ideia. Mas
0: eu vou jogar aqui.
1: Eu ouvi o pessoal falando em 50 mil dólares, parece.
0: É essa faixa.
1: Para rádio, para rádio.
0: É essa faixa, meu amigo. Para rádio. Então, profissionais do Pará deve o Abner Luiz. Encontramos com ele lá no... Está na convocação, ele está todo preparado, ele vai pela TV e Rádio Liberal.
1: Ele e o Paulo Fernando.
0: Ele e o Paulo Fernando.
1: Será que o Bad Boy vai? O Paulo Fernando? Deve ir, né?
0: O Bad Boy tinha negado o visto dele, mas parece que já deu jeito. Aí tem mais o colega da Rádio Clube.
1: Tem uns colegas mais jovens lá da Clube.
0: Não, mas agora tem um lá que vai em toda a Copa do Mundo. E... aqui, deixa eu pegar aqui o nome dele. Ainda agora ele mandou aqui um material. É gente boa ele.
1: Daqui
0: tá do aqui, Amapá. Gerson Nogueira.
1: Gerson Nogueira, pô.
0: Ele tá em todas as copas.
1: Comentarista.
0: Cara. A gente se une, a gente chora lá, a gente lancha, a gente janta, a gente caminha pra
1: rola
0: lá.
1: Rola uma resenha bacana, né?
0: Rola uma resenha bacana. Parceiro de Copa do Mundo nosso.
1: Tarcísio, e daqui do Amapá, por enquanto, só vocês.
0: Não. Né? Por enquanto não, somente eu e o Rodrigo, credenciados pela...
1: Para você ver o nível de dificuldade de acessar, né?
0: É porque a gente, olha, Elude, a gente tem um canal de mídia da FIFA desde 2005, 2006 fomos para a Copa. Então, a gente vem mantendo, porque da feita que você solicita junto à FIFA, a FIFA ela tem critérios. Ela tem critérios, ela tem regra. Da feita que você solicita um credenciamento desses, e se você não for, ou então se você não justificar a sua não ida, o seu score cai. Isso significa dizer que numa outra Copa, quando você for solicitar,
1: dificilmente
0: vai ser aprovado.
1: Não vai ser impossível, mas dificilmente.
0: Dificilmente, exatamente.
1: Né? Bom, Tarcísio, dá uma passada que saiu um pouquinho da Copa do Mundo. Hoje tem Libertadores, só para a gente fechar o programa na marca do pênalti. Já são 9 da noite e mais 5 minutos. Daqui a pouco, pelo Grupo C, o Bolívar joga contra o Independente Rivadavia, né?
0: Rivadavia.
1: Às 21h30, no mesmo horário, tem Fluminense e Laguira, né? Esse jogo, inclusive, vai passar na TV aberta. 9h30, Corinthians e Platense, pelo Grupo E. E Peñarol e Santa Fé, às 21h30 também. Deixa eu ver se tem mais algum brasileiro. O Vasco acabara de ganhar pela Sul-Americana, né? O jogo já terminou aqui do Vasco? Deixa eu pegar. Terminou. 3-0 Vascão em cima do Barracas, para dar um alívio lá para o...
0: Renato Gaúcho. Ainda tá com a corda no pescoço, né?
1: E o Botafogo fez 3-1 em cima do Caracas, pelo Grupo E aí da Sul-Americana. O que mais que tem aqui de brasileiros? Aqui não tem mais nada. A Red Bull Bragantino, né? Joga daqui a pouco também contra o Carabobo. São as partidas, portanto, da Libertadores. Tarcísio, mais alguma coisa?
0: Não, tudo certinho, Lute. Vamos pra luta. Né?
1: Mas olha, essas histórias aí são interessantes, hein? A gente tem que contar mais essas histórias. Mas ainda
0: tem muita coisa, Lute.
1: Tem muita coisa. Tem que trazer o Rodrigo também pra contar essas histórias.
0: O Rodrigo
1: também,
0: o Rodrigo tem muita coisa. O Rodrigo, ele pegou...
1: O Rodrigo tem uma Copa mais que você, hein?
0: Tem, ele foi...
1: Pra África do Sul, né?
0: Ele teve essa coragem, ele teve essa proeza.
1: Jabulani.
0: De ir lá pra África do Sul.
1: Sim.
0: Entendeu? Ele e o José Caxias. Esse José Caxias, olha, ele é incansável.
1: Rapaz,
0: eu não sei nem se ele vai para os Estados Unidos.
1: Pois é, de repente
0: ele... Faz tempo que eu não falo com ele, ele estava ensaiando. Ele estava ensaiando. Vamos ver.
1: O JR já está na área, Tarcísio
0: Franco. O amigo do rádio.
1: Vamos embora então, Tarcísio.
0: Valeu, beleza.
1: Agradecer a Joelha de Lima, coordenação de esportes do Garotinho do Barabás, Tarcísio Franco, direção geral da emissora de Luiz Melo. Valeu, gente. Um grande abraço, vem aí o Música pela Janela. Tchau.
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1: Tudo bem, Diário FM, agora pontualmente 9 da noite, 24 minutos, música pela janela no ar, já tocando para você as melhores do seu começo e fim de noite, para sua viagem no tempo, no espaço e no coração.
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1: Eu desejo ser a sua melhor companhia. E assim a gente vai curtindo a melhor seleção musical para a sua noite, para o seu começo e fim de noite.
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1: Tudo bem, música pela janela, sua viagem no tempo, no espaço e no coração. Agora são 9 da noite, mais 50 minutos. Muito obrigado para você que sintoniza a gente. Alô, meu amigo Pingo Valente. Em breves, né? Melhor, em breves, aí na Vila Valente. Um grande abraço, querido. Muito obrigado. Vou procurar a música que você está indicando aqui para atendê-lo aqui no programa, no Música pela Janela. Tá bom? É uma viagem, de verdade, que a gente faz atendendo você que sintoniza a gente. Assim, no tempo, no espaço e no coração.

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1: Daí o Música pela Janela, sua viagem no tempo, no espaço e no coração. Tá aí, Pingo Valente, toquei, viu, pra você. Toquei pra você, Catedral, né, com Zélia Duncan. É a nossa viagem também aqui entre as nacionais. Fica ligado, hein? Mais uma nacional, então? Tá bom, aquele romantismo das nacionais. Aqui no Música pela Janela. Fica ligado.
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1: Tá muito bem, música pela janela, uma viagem no tempo, no espaço e no coração. Entre as mais tocadas, também aqui selecionadas para você no seu começo e fim de noite, para você ir curtindo com a gente aqui na Diário FM.

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13: Diário FM, e a hora certa, 10h41.

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1: 10h56.
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1: 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E a hora certa. 11:21.

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0: 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E a hora certa. 12:26. 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

0: 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E a hora certa. 12:57. 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
0: 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E a hora certa, 12:58.

0: 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E a hora certa. 1:26.
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0: 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E a hora certa. 1h57.
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1: 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E a hora certa, 2 horas.

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0: 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E a hora certa, 2:13.
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0: 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E a hora certa. 2:28. 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
0: 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E a hora certa, 2:29.

0: 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E a hora certa.
1: 12h55.
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0: 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E a hora certa. 3:28.
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0: 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E a hora certa, 3h56. 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

0: 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E a hora certa. 4:07.
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0: 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E a hora certa. 4:27. 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

0: dia, dia.
1: Bom dia. Bom dia, dia. Obrigado, meu Deus, por mais esse dia, hein?
2: Bom dia.
1: Já dobrei meus joelhos.
2: Um beijo, meu grande.
1: Pedindo
2: amor.
1: Saúde, harmonia, paz,
2: amor,
1: compreensão no recesso do meu lar. E aproveitei para pedir pelo seu também. Quinta-feira, 28 de maio de 2026, um grande abraço. Parabéns aos aniversariantes do dia, estreando Idade Nova hoje. Daqui um pouquinho mais, Joca vai tocar Lulu Santos para parabenizar os aniversariantes do dia. Hoje, no roteiro musical, o melhor da música regional, quinta-feira. Vai ter Ilando Laguinho, vai ter o Jorge Ribeiro, vai ter o Amado Amâncio e o Rambô de Campos. Esse samba IA é do professor Antônio Carlos, não sei se vai ser possível, não sei se ele enviou para o Tarcísio. Meu samba IA, Valneide, bom dia!
0: Beijar a cidade, às 5 em ponto, a voz já está.
1: O sol ainda não beijou a cidade?

0: De chuva pra cá, nós estamos no inverno amazônico. Tá no finalzinho, mas ainda é o inverno.
1: E lá pra Zona Norte, né? Sim. Muita água.
0: Olha aí.
1: Muita água.
0: Imagine os senhores, a cidade cresceu. Esse aí é o Joca, meu operador, é de áudio. Ele mora na Zona Norte e tem um toró d'água na Zona Norte. E aqui, por exemplo, no Santa Rita, tá tudo sequinho.
1: Aqui no centro também tá tudo seco. Parece que não choveu nada. Pra cá não choveu nada.
0: É, não choveu nada. A cidade cresceu, né?
1: É, e a Zona Norte, muita água pra Zona Norte. É. E o
0: jeito de viver. Zona Norte é uma região onde a floresta ainda é bastante preservada. Aí chove com mais facilidade.
2: Sua Excelência vem nos falar.
0: Sua Excelência sou eu, segundo o samba da Valneide. Obrigado aí pelo título. Obrigado em nome do Atacadão. Estamos em clima de quadra junina e Copa do Mundo, hein? Copa do Mundo, tá aqui a contagem regressiva. Faltam 14 dias, né, João?
1: Só me engano, não é?
0: É, 14 dias.
2: Quantas manhãs?
0: Aqui, 14 dias pra Copa do Mundo, hein? Já já vai rolar musiquinha de Copa, hein? As exageradas da Copa. Brasil tem um jogo domingo no Maracanã com o Panamá, né?
1: É um jogo treino, né?
0: É um jogo treino, é. O Neymar corre risco, né?
1: Não, pra esse jogo aí já tá descartado. Também não adianta forçar a barra, né?
0: Não tem porquê, né?
1: Queimar um jogador.
0: É esse aqui e o lá nos Estados Unidos contra o Egito, né?
1: Exato.
0: Manda um abraço pro Evan. Ele é do Superfácil Detran. É, Superfácil ali perto da Rádio Difusora de Macapá.
1: É, Superfácil Centro.
0: Centro. Um grande nosso, abraço a ele, nosso
1: ouvinte de todos os dias. Nosso, até os domingos também.
0: É, até no Sua Excelência também, hein? Evan, um grande abraço pra você, pra toda a sua família, seus amigos de trabalho, aí no Superfácil da Raimundo Álvares da Costa. Na conta hoje, essa notícia vai rolar, proventos de aposentados e pensionistas da Prefeitura de Macapá. A maioria dos servidores idosos da Prefeitura, que recebem pela Macapá Prev, recebem no Bradesco Prime, comunicando aqui ao Ministério Público de que não tem mais caixas presenciais no Bradesco. A empresa que tinha seguranças lá internamente. Lá tem a parte mais interna, onde ficavam os caixas presenciais, e a outra parte que é dentro do banco também, de onde são os caixas automáticos, onde o servidor aposentado tem dificuldade de manusear a tecnologia. Geralmente ele vai com o neto, vai com o filho, enfim, mas não tem mais segurança lá. A empresa o Bradesco dispensou a empresa que fazia segurança lá. Quer dizer, o aposentado fica à mercê de ser assaltado, de ser manuseado, de ser assaltado, enfim. E isso, uma medida esdrúxula, feita pela maior instituição bancária do Brasil, que é o Bradesco, e que não pode pagar um caixa presencial. Lamentar, nota zero. Eu estou comunicando isso, passando essa informação ao Ministério Público do Estado. Hein?

reforçar isso aqui, hein? Estou informando ao Procurador-Geral de Justiça do Ministério Público do Estado, promotor de justiça Alexandre Flávio Medeiros Monteiro, de que aposentados da Prefeitura, pessoas idosas, deficientes visuais, cadeirantes,

praticamente não se locomove mais, vai fazer um esforço para receber o seu salário hoje, dia 28, da Macapá Prévia. Não vão encontrar mais caixas presenciais no Banco Prime Bradesco, ali no cruzamento da Cora de Carvalho com a Bingo Show, bem em frente à nova loja da Domestilá. Nota zero, hein, para essa medida aí do Bradesco.

0: dia.
1: Brasil!
2: Bom dia, dia!
3: Olha, eu quero registrar com atraso e com pesar. Morreu dia 23 em Fortaleza, onde fazia tratamento, Paulo Divan. Foi um grande craque do futebol amapaense. Jogou no Guarani, jogou no São José, jogou no Amapá Clube e no Santana Clube. Paulo Divan tinha diabetes, fazia um tratamento, corria atrás de um transplante de rins, mas não resistiu e veio a óbitos em 2000, no dia 23 de maio, em Fortaleza. Que ele descanse em paz. E dizer que, para quem não viu o Odivan jogar, Paulo Odivan, ele foi um grande craque do futebol amapaense. Vai! Futebol.

0: abraço aqui pra Luísa Farias e pro Diogo, filho dela, hein? É, ela mora aqui no Santa Rita e trabalha no prédio da vice-governadoria aqui no Santa Rita. 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Seu Tarcísio, bom dia, um grande abraço, hein? 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Bom dia para o Gerson, é outro agricultor. 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Bom dia, seu Tarcísio.
1: Bom dia para você, Jota. Bom dia, Joca Narita, nosso milhares de ouvintes. Sueli que já está a caminho. Estamos aqui para a batalha.
0: Está chovendo na Zona Norte, viu?
1: Chegou a quinta-feira, graças a Deus. Mais uma batalha. Dia em que o governador do estado, Clécio Luiz, vai até o Parque Residência. Na
0: visita monitorada.
1: Visita monitorada, na companhia de todos nós da imprensa. Vai nos mostrar essa obra fantástica que vai

0: servir a cultura do Estado.
1: Entrega o turismo.
0: Exatamente, o turismo também.
1: A cultura do Estado, os pesquisadores.
0: Claro.
1: Os historiadores.
0: A história do Amapá vai se concentrar naquele lugar, né, Jorge?
1: Foi o Janari Nunes quem construiu a residência oficial.
0: Claro. Muitos governadores ali residiram, né?
1: É verdade.
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1: É legal. Manchetes do Bom Dia Jay, Joca, hein? Vamos lá, hein? Não cai.
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1: E atenção, hein? Sem caixas presenciais no Bradesco Prime. Macapá Preve confirma pagamento de proventos de maio e seus servidores para hoje, quinta-feira, dia 28.
0: FAPEAP, Unifap e parceiros promovem amanhã, dia 29, importante evento de fortalecimento da ciência no estado.
1: Tribunal Regional Eleitoral do Amapá cassou o prefeito e o vice-prefeito do município de Calçoene. Que coisa, hein?
0: É um caça-caça desgraçado, hein, Jota? Governo do Amapá, via Secretaria Estadual de Desenvolvimento Rural, vai doar 44 máquinas coletoras de apanhar açaí, Jota, né?
1: Olha, o governo do Amapá começou no dia 25 a correção de 91 as redações de estudantes amapaenses para o programa Jovem Senador 2026, hein?
0: Enem 2026. Inscrições se encerram sem prorrogação dia 5 de junho.
1: Serviço Aerodinâmico do Governo do Amapá realizou 25 resgates até agora, no mês de maio desse ano.
0: Mais de 23 mil carteiras de identidade nacional estão disponíveis para retirada aqui no Amapá.
1: É, aí você leva o segundo bloco.
0: Governo do Estado entrega amanhã, sexta-feira, dia 29, o lindo e moderno Parque Residência com história viva e experiências únicas sobre o nosso Amapá.
1: Essa 12, Tarciso.
0: Olha, focado, ou seja, seu Jotanei, urologista Lecildo Lira alerta sobre uso de testosterona artificial.
1: Essa 13.
0: Focado na melhoria da mobilidade urbana e na segurança do trânsito, o governador do estado intensificou o asfaltamento de vias nos interiores de conjuntos habitacionais.
1: A 14, Tarciso.
0: O Ministério Público do Amapá, através do GAECO, cumpriu, dia 26 agora, dois mandados de busca e apreensão em Belém do Pará, com foco no concurso público da Prefeitura de Mazagão.
1: Essa 15, Tarciso.
0: Empresa amapaenses ganha o destaque durante a Cial China.
1: Agora o prefeito da Lua, hein?
0: Há anos com suas obras paradas, o prefeito de Macapá, o prefeitinho Pedro da Lua, anunciou que vai concluir o conjunto habitacional Janari Gentil Nunes em Fazendinha.
1: Essa 17.
0: Polícia Civil recebeu lancha blindada para combater ao crime organizado no Amapá.
1: E agora isso é 18, hein?
0: E novos servidores da Polícia Civil reforçam segurança pública

0: No Amapá.
1: Hora certa, hein? 5:31 e mais, a bola vai rolar, hein?
0: Vai tem rolar, os amapaenses vêm pela penúltima rodada do Campeonato Brasileiro da Série D. O Trem joga contra Tunaluso em Belém e o Oratório recebe aqui Macapá no Augusto Antunes, o Imperatriz do Maranhão. O Trem tá classificado. O Oratório é o Lanterna, tá praticamente fora de qualquer classificação. É. E vamos destacar que na Libertadores o Fluminense, EJ, venceu no Maracanã, o Bolívar perdeu e o Flusão se classificou. O Vasco pegou um tal de Barracas Central da Argentina. Venceu por 3-0 e se classificou na Copa Sul-Americana. É. O Botafogo também, dono da melhor campanha da Sul-Americana, se classificou. E na seleção brasileira, sem Neymar e Danilo, sendo observados pelo departamento médico, Carlo Ancelotti comandou o primeiro treinamento na Granja Comaria, em Teresópolis, região serrana do Rio. Esse é o clima de Copa do Mundo, faltando 14 dias para o maior evento de futebol da Terra.
1: 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Essa é 15, para ir pro apoio.
0: Você tendo o telão em casa, como diz o Denis Menezes, é como se você estivesse
1: à beira do gramado.
0: À beira do gramado.
1: Olha aqui, essa é 15. Empresas amapaenses ganham destaque durante a Cial na China, em Pequim. Olha só essa notícia boa para começar o programa.
0: Vamos pra China, Jota?
1: Sim.
0: Vamos pra China agora, né?
2: Notícias comunitárias.
1: Ouça. Vou pra Pequim, vou pra China. Nós todos. Vai, é 15.
0: Empresas detentoras do selo Amapá representam o estado, a Cial China, reforçando o protagonismo dos empreendedores locais na promoção da bioeconomia e no fortalecimento do comércio internacional. A delegação amapaense reúne marcas como Engenho Café de Açaí, Amazon Buy, Açaí Superfruta e Açaí Equinócio, que apresentam produtos derivados do fruto a importadores, distribuidores e investidores internacionais. A partir do Amapá na Cial China, ou seja, a participação do Amapá na Cial China, que encerrou na quarta-feira, dia 20, já começou a gerar visibilidade internacional para o estado.
1: É, apesar dos olhos pequenos, os chineses estão de olho grande aqui no Amapá. Com essa, vou pro apoio cultural, Joca. É com você.

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0: música regional, hein?
1: Olha, tem um convite especial, senhor Jotanei, do meu pé de laranja Lima.
0: É?
1: Tem Blitz Laranja.
0: Jardim de Infância, meu pé. Jardim de Infância Municipal.
1: Meu,
0: meu pé de laranja Lima é aqui na Cora de Carvalho. É um estabelecimento comercial de referência.
1: Claro.
0: É da Prefeitura de Macapá.
1: É, mas o convite é esse aqui, olha. Meu pé de laranja Lima. Convite especial Blitz Laranja, Sueli Vigiana. Rolando.
2: Vai acontecer hoje, dia 28, tá? Quinta-feira, de 16 horas é o início, vai terminar às 17h30.
1: Uhum.
2: O local é na Praça Nossa Senhora de Fátima, é a Blitz Laranja. Especial. Não se cale, fale, denuncie, proteja. Juntos podemos proteger nossas crianças e adolescentes e construir uma sociedade mais segura e cheia de amor. A concentração vai acontecer às 15 horas no auditório da escola Meu Pé de Laranja Lima.
0: É provável que o prefeito, prefeitinho,
1: esteja presente.
0: Pedro da Lua esteja presente, a secretária municipal de educação também. Quer dizer, uma grande festa aqui no bairro de Santa Rita.
1: Envolvendo professores, alunos, né, Jorge?
0: Aluno, todo mundo. E pais de alunos.
1: Claro.
0: Tá? Então, repita aí.
1: Convite especial, que vem do meu pé de laranja Lima. Blitz Laranja, hein, Sueli?
2: Blitz Laranja, Blitz Maio Laranja.

0: A EMEI, meu pé de laranja Lima, tem a honra de convidar você para participar da nossa Blitz Maio Laranja, que vai acontecer hoje, quinta-feira, horário de 16 às 17h30, na Praça Nossa Senhora de Fátima.
1: E tem um detalhe, não se cale, fale, denuncie, proteja.
2: É, proteja as crianças, hein? É o foco desse Maio Laranja do Jardim de Infância Municipal, meu pé de laranja Lima, hein? Só essas sete aqui... É...

0: governo do Amapá realizou 25 resgates nesse mês de maio, que ainda não acabou, hein? Vai, que bom, salvando vidas, hein?
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2: O serviço aeromédico do governo do Amapá, realizado pelo Serviço de Atendimento Móvel de Urgência, SAMU, em parceria com o Grupo Tático Aéreo GTA, registrou crescimento de mais de 316% nos atendimentos em 2026. Somente entre os dias 1º e 21 de maio foram realizados 25 resgates e transferências de pacientes em situação de urgência, número que supera em mais de 4 vezes todo o quantitativo registrado no mesmo mês do ano passado, quando 6 ocorrências foram atendidas durante os 31 dias de maio.
0: É, setor aéreo do governo salva vidas. Notícia foi em nome da panificadora Carol, hein? Ei, Aldarito, bom dia.
2: Maravilhosa.
0: Tudo verde e amarela lá, gostosa durante a Copa do Mundo, é, e sempre, né?
2: Caradíssima.
0: É a partir das 6 horas da manhã, hein? Essa 16, há anos, olha o prefeitinho de novo aqui, hein? Há anos com suas obras paradas, o prefeito de Macapá, radialista Pedro da Lua, anunciou que vai concluir o conjunto habitacional Janari Nunes, lá em Fazendinha, onde só mora gente boa. Libera a vinhetinha, Joca, vai,
3: galera. Daqui a pouco tudo sobre a visita Parque Residência.
0: É, a visita monitorada com a imprensa.
3: O governador do estado, Clécio Luiz.
0: É verdade.
3: Obrigado a Lídia Monteiro pelo convite.
0: É.
3: E a secretária de comunicação do governo do Amapá, Ana Girlene.
0: A Lídia é diretora da Rádio Difusora.
3: Exatamente.
0: De Macapá. Vai, com a notícia, vai, Joca. Libera.
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3: Olha, depois de anos de atraso e obras paradas, o prefeitinho de Macapá, Pedro da Lua, anunciou que vai lançar edital para concluir o conjunto habitacional Janari Gentil Nunes e tentar destravar um dos projetos habitacionais mais aguardados da capital. A Secretaria Municipal de Habitação e Ordenamento Urbano já está conduzindo os trâmites para lançar o edital que permitirá a retomada das obras ainda este ano. Localizado em frente ao Parque de Exposições da Fazendinha, o residencial Janari Nunes contará com 500 unidades habitacionais, destinadas assim principalmente a pessoas com deficiência e famílias em situação de vulnerabilidade sem moradia própria. A gestão municipal sinalizou, ainda sob o comando de Pedro da Lua, para a realização de estudos para implantação de novos conjuntos habitacionais voltados a servidores públicos e famílias que perderam suas casas em incêndios, alagamentos ou vivem em áreas de ressaca. Fonte Diário do Amapá, blog do radialista Paulo Silva.
0: Uma baita de uma notícia essa aí. Parabéns ao Pedro pela retomada lá da construção do Janari Nunes em Fazendinha. Tem tempo aquilo ali, hein? Olha, o governo do Amapá começou no dia 25 a correção de quase 100 redações, mais propriamente 91, estudantes amapaenses para o programa Jovem Senador 2026. É com a Suelen, é assim, vai. Já já tô ilando o Laguinho, hein?
1: Ouça.
0: Na quinta regional, hein? 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
2: Desde segunda-feira, dia 25, que o governo do Amapá iniciou a correção de 91 redações de estudantes amapaenses para o programa Jovem Senador 2026. A etapa municipal contou com a participação de 2.800 estudantes e 90 escolas de todos os municípios. As correções estão sendo realizadas por professores da Central do Enem da Universidade do Amapá, UEAP. Até o fim do mês, já a escolha do vencedor realizada ao longo de junho. Neste ano, o programa tem como tema Democracia nas redes sociais, como construir um debate saudável. E cada estado selecionará um estudante para a semana de vivência legislativa no Senado Federal em Brasília, com todas as despesas pagas.
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3: Jota, olha só, Parque Residência, roteiro de visita à imprensa. Hoje, dia 28, às 9 horas da manhã. Secretários que vão estar presentes: Ana Girlene, comunicação, Adailson Benjamin.

0: Para mim, que é de obras, Cíntia Lamarão, que é turismo, Edivan Andrade, Lídia Monteiro, diretora da Rádio Difusora, Clícia de Miceli, secretária de Cultura do Estado, e o gestor do parque, que é Marcos Bordalo, além de pesquisadores como Luiz Gustavo e João Batista. Olha o que vai rolar por lá. Escultura Janari Nunes, residência oficial, última parte da visita, museu, última parte da visita, é claro, restaurante, locomotiva, vagão de passageiro, escultura Lemos Coyê, vagão de passageiro, vagão de minério, cafeteria vai ter lá, pedra de manganês, escultura trabalhador e come, escultura guarda territorial, memorial de obras, salão de eventos, galeria de artesanato, praça de alimentação, escultura castanheira, bebedouro, casa administrativa, praça de alimentação, praça de alimentação também são duas, playground inclusivo, playground, esculturas marabacheiros, avião bandeirante, anfiteatro, escultura lavadeiras, antiga torneira pública e escultura dos indígenas.
1: É tudo lá.
0: Tudo isso concentrado no Parque Residência. Olha só, Jotanei.
1: Tá tudo contemplado.
0: Que estrutura é essa, hein?
1: É que beleza.
0: Vai sair de Macapá para outro lugar?
1: Não, fica aqui, né?
0: Claro.
1: Essa é a número um, Sueli. Atenção, aposentados e pensionistas da Prefeitura de Macapá que recebem no Prime, hein? Não tem mais caixa presencial lá. Macapá Previ confirma pagamento de proventos de maio de seus previdenciários para hoje, quinta-feira, dia 28. Esse pagamento está saindo graças à decisão do Pedro da Lua. A Macapá Previ passou por um problema grave e a Polícia Federal está apurando isso aí. Enfim, e pessoas idosas estão tendo dificuldades para receber. Não fosse a decisão firme do Pedro da Lua, isso não aconteceria. A Macapá Previ é o Instituto de Previdência da Prefeitura de Macapá. Tá com a Sueli a notícia? Preste atenção, vai, garoto.
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3: A atual diretoria da Macapá Previ, presidida por Elden Barbosa Quaresma, está confirmando para hoje, quinta-feira, dia 28, o pagamento de proventos de maio de seus aposentados e pensionistas. A Macapá Previ segue devendo a diferença de 7,74% do reajuste de 12% concedido no dia 1º de abril e que até agora pagou somente 4,26%.
1: Targa, eu vou trazer o Ilan do Laguinha, já não está mais entre nós. Fez essa música linda, está no CD Sambeabá, de Gerado nos anos 1996 e 1997. É uma homenagem ao Laguinho, o bairro do Samba e do Amor, que vai completar dia 31, 81 anos, com uma grande festa no Banco da Amizade. Um dos coordenadores lá é o sambista, cantor e compositor Carlos Peru. Laguinho, Ilan do Laguinho, na quinta regional, o melhor da música da nossa terra. Toca aí, garoto. Fala num montão de gente, personalidades do Laguinho, hein?

Dois nomes da primeira prateleira da música regional, que cantaram a vida inteira as coisas, a tradição, os costumes do Laguinho, Fernando Canto e o Ilan do Laguinho. Oba, vai!

0: legal, é com essa aí. A gente vai pro apoio cultural, hein? 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
0: Todo mundo para lá, hein? Que legal, hein? Olha, tem o governador Clécio Luiz hoje na Diário 90.9.
2: Exatamente.
0: No programa Luiz
2: Vai Belli, ser sabatinado pelos colegas jornalistas.
0: É.
2: Na apresentação de Zilana Mello.
0: É,
2: Cléber Barbosa
0: e. Zilana já está se preparando.
2: Bruno Ítalo.
0: É toda a equipe.
2: Toda a equipe,
0: o Alisson, enfim, todo mundo.
2: O Alisson Brito.
0: Vem todo mundo, né? 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
0: 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Vai, Joca.
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0: já de volta, hein? Com as exageradas
1: 14
0: da
1: Copa. Dias.
0: É, 14 dias. É o bom dia a dia.
1: Vai rolar a bola trionda, hein, Jota?
0: É isso aí.
1: Carlo Ancelotti já comandando a seleção brasileira.
0: Primeiro treino ontem.
1: Ontem, tempo fechado lá na Granja Comari. Hoje tem de novo. Neymar foi para uma clínica fazer uma avaliação. Enquanto não for avaliado no contexto geral, a CBF não vai passar uma informação sobre o jogador.
0: É, olha, a quem interessa a poça, né?
1: Eu acho que o Neymar...
0: Eu conheço lá a Granja Comari.
1: Para domingo ele não joga.
0: É, 78, 1978, será? Na Copa do Mundo, 78.
2: Sim.
0: Eu fui fazer um curso pelo Mobral, eu era agente cultural do Mobral, fui fazer um curso lá em Teresópolis, fiquei lá no Caxangá Hotel.
1: E coincidiu com a chegada da seleção, né,
0: João? É, eu vi lá vários treinos, eu vi lá Zico, eu vi Roberto Dinamite, Jorge Mendonça, tantos craques. Edinho.
1: Chulapa, Serginho Chulapa não.
0: Não, Serginho Chulapa, Chulapa não. O Reinaldo, que era do Atlético Mineiro. Vi todos eles lá.
1: Sócrates não?
0: Não.
1: Não estava.
0: Não estava nessa Copa. Mandou um grande abraço ao feirante Neca. Ela vende a melhor macaxeira hoje, em dia de feira, aí no Buritizal, na Feira do Produtor. A macaxeira que a Neca vende não tem aquela doença que ataca a macaxeira. A caixeira dela lá da melhor qualidade.
1: Não é aquela tal de bruxa, João?
0: É a bruxa, sei lá, é um troço por aí, né?
3: Vassoura de bruxa.
0: É como é?
3: Vassoura de bruxa.
1: Vassoura

0: de bruxa.
1: Vassoura de bruxa. É, obrigado, Joca. Que acaba com a macaxeira. Mas a da Neca não. A região onde vem a macaxeira para ela vender, num dia como hoje, não tem a vassoura de bruxa. O Douglas, ele vende a melhor polpa na feira do produtor do Buritizal. Edmar vende o melhor piracuí. Vende a tapioquinha para fazer a tapioquinha. Enfim, vende frutas, banana, recebe todo mundo com muito carinho. O box do Edmar é bem na entrada da feira do produtor aqui do Buritizal. E o Gerson só vende coisa boa. É hortifruti granjeiro da melhor qualidade, da produção dele. Hoje na feira do produtor do Buritizal, hein? Ei, Neca, bom dia! Bom faturamento, hein? A notícia é aqui, não para, hein? 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
1: Essa 17, Polícia Civil recebeu moderna lancha blindada para combate ao crime organizado no Amapá. Tá aqui a informação, tá com o Tarcísio Franco. Vai, garoto.
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4: Vai. Então vamos nós. Olha, a Segurança Pública do Estado do Amapá recebeu mais uma embarcação blindada voltada ao combate ao crime organizado nos rios do Amapá. A lancha Cassiforé, doação do Ministério da Justiça e Segurança Pública, como parte do programa Brasil contra o Crime Organizado, foi entregue à Delegacia Especializada em Crimes contra o Meio Ambiente da Polícia Civil, voltado para operações fluviais como apreensão de drogas e pirataria. O equipamento, com casco de 200 pés de comprimento, 6 metros, recebe até 4 policiais sentados.
1: Tá legal. É mais uma demanda do governador Clécio Luiz. Olha, essa aqui, Suelen, tá com você, hein? Essa número 4 aqui, governo do Amapá, de novo aqui, o governo do estado. Governo do Amapá, via Secretaria Estadual de Desenvolvimento Rural, vai doar 44 máquinas coletoras de apanhar açaí. Daqui a informação, vai, garoto.
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2: A Secretaria de Desenvolvimento Rural, SDR, lançou o edital de chamamento público que tem por objetivo a seleção de 11 organizações da sociedade civil legalmente constituídas para a doação definitiva de 44 máquinas coletoras de frutos de açaí, sendo 4 máquinas por OSC selecionada. E as máquinas serão doadas em caráter definitivo, vedada sua alienação, cessão ou desvio de finalidade, pelo prazo mínimo de 6 anos. As propostas começaram a ser recebidas na quinta-feira, dia 21, e seguem até 5 de junho.
1: Mandar um grande abraço ao secretário de Estado de Infraestrutura, arquiteto Odailson Benjamin, já está na área e vai estar na visita monitorada hoje lá na residência oficial. Fala em açaí, tem açaí no João. O rei do açaí, a melhor amassadeira de Macapá, rigor na seleção de caroços que vão virar açaí em função do inseto barbeiro que mata o ser humano. Lá esse cuidado é rigoroso. 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Acabou cedo ontem o açaí lá, sabe por quê? Cedo. Não tem mistura e tem muita qualidade. Essa 18. Novos servidores da Polícia Civil reforçam a segurança pública do Amapá. É na área da investigação, olha só. Vai, está sendo franco aí.
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4: Na terça-feira, dia 26, o governador do Amapá, Clécio Luiz, nomeou 11 servidores para o cargo de oficial investigador da Polícia Civil.
1: Sim.
4: Durante cerimônia no Salão Nobre do Palácio do Setentrião, com a presença, entre outros, do secretário de Segurança Pública, César Vieira, e do delegado-geral Daniel Marcilli. Segundo informou, na ocasião, o delegado Daniel Marcilli, os novos policiais civis nomeados já começam a trabalhar na próxima segunda-feira, dia 1º de junho. Olha
1: já
4: só,
1: comprovatente.
4: Jaqueline, entre os nomeados, disse que está preparada para exercer o trabalho de investigadora da Polícia Civil, pois foi bem treinada para isso.
1: É,

0: Que legal, que bom. Bacana, um grande abraço, hein? Grande abraço pra você. É sempre ligado aqui no nosso Bom Dia a Dia, hein? 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São 6h27 em Macapá. Essa é número 8, mais de 23 mil carteiras de identidades nacional estão disponíveis para retirada no Amapá. Tá aqui a informação, hein?
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2: O governo do estado já entregou mais de 105 mil unidades da carteira de identidade nacional no Amapá. Por outro lado, ainda existem mais de 23 mil SIMs prontas que ainda aguardam retirada nas unidades do sistema Superfácil na sede da Polícia Científica do estado. O documento físico é emitido gratuitamente na primeira via e possui versão digital. O documento tem sido emitido no Amapá em média com um intervalo de 15 a 30 dias a partir da solicitação e apresentação das informações básicas, como certidão de nascimento, casamento, comprovante de residência com uma taxa de conclusão de 65% para acompanhar o processo. Basta acessar o portal SICWeb ou enviar uma mensagem para o WhatsApp automático. Anote 981-14-277 e informar o CPF.
0: Olha, o governo do estado certamente é o maior gerador de informações. Aqui no programa tem inúmeras informações dadas pelo governo. Dever e obrigação de informar a população. Isso tem sido uma preocupação e uma decisão definitiva do governador Clécio Luiz. E ele está certo na sua decisão. Olha, só não vê quem não quer. O governador Clécio Luiz, dos governadores eleitos, certamente é o governador com maior volume de obras de interesses da população em todos os segmentos da vida pública da nossa terra.
3: E são obras, né, Jorge?
0: E são obras palpáveis que não dá para não enxergar. É na área da saúde, da educação, da segurança pública, das estradas, apoio ao setor primário,
3: escolas
0: públicas revitalizadas, reconstruídas, outras construídas, na área da saúde pública, que é inegociável na administração dele, tem sido nota 10. Parabéns a ele. Doa quem doer, dos governadores eleitos, nenhum deles teve o maior volume de obras como está tendo o governo do Clécio
3: Luiz. E a Secretaria de Comunicação do Estado tem sido a maior fonte das
0: competente
3: ações do governo
0: liberar,
3: do Estado, né,
0: em liberar essas informações.
3: Claro.
0: Olha, bregueiro da primeira prateleira da música regional, hein? Jorge Ribeiro, no Balanço do Brega, toca aí. É a quinta regional, hein? Vai.
3: Daqui a pouco tem apoio, viu?
0: Vai.

Zanira Silva, bom dia, quero Virgínia. Um grande abraço, hein? João Ponte Távora em Brasília, um grande abraço e obrigado pela audiência. Jorge Ribeiro no balanço do Brega, hein? O amado Amâncio vai cantar ainda aqui no programa, hein? Eu amo o apoio cultural, hein? Lembrando que daqui o que mais tem o governador Clécio Luiz, do programa Luiz Melo Entrevista, hein? Vai conversar com a rapaziada da Zilnana Melo. Seu Luiz está fora, não está em Macapá.

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0: fechar o programa aí, essa 11, governo do estado entrega amanhã, sexta-feira, dia 29, o Parque Residência, com história viva e experiências únicas sobre o Amapá, hein? Vai!
1: Mais de 50 anos.
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3: Olha, a matéria completa está no nosso portal diariodoamapá.com para você ficar por dentro de tudo que vai conceder.
0: E vai ficar por dentro também na entrevista que o governador Cláudio
3: vai conceder daqui a pouco.
0: Vai conceder daqui um pouquinho mais.
3: Ele é o grande anfitrião, né,
0: Jorge? Sem dúvida.
3: Ele tem o que falar para a população, né? Tem ação, né? Então, olha só, o governo do Amapá se prepara para entregar à população o novo e emblemático espaço de cultura, lazer e memória. O Parque Residência será inaugurado amanhã, sexta-feira, dia 29, aqui na capital Amapá, consolidando-se como um dos principais pontos turísticos e culturais do estado. E um marco na valorização da identidade amapaense. Que maravilha, hein?
0: Que legal.
3: Mais do que a requalificação de um espaço histórico, o projeto representa um investimento estratégico da gestão estadual na preservação da memória coletiva e no fortalecimento do sentimento de pertencente, ou seja, de pertencimento da população.
0: Tá legal. É, Sueli.
4: Bora.
0: Vai ser amanhã, hein? Olha aqui. Essa meia dúzia. Enem 2026, inscrições se encerram sem prorrogação dia 5 de junho. Quem avisa?
4: Amigo é.
0: Libera a vinhetinha, Joca, vai.
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5: Estudantes de todo o país podem se inscrever para o Exame Nacional do Ensino Médio 2026 desde segunda-feira, dia 25, no site do Enem. O prazo vai até 5 de junho e a taxa de inscrição é de R$ 85,00 e o pagamento deve ser feito até o dia 10 de junho.
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0: 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Mais uma. Informação vai rolar aqui, é a 13.
3: A 13, Jota.
0: É o seguinte, focado na melhoria da mobilidade urbana e na segurança do trânsito, o governador do estado intensifica o asfaltamento de vias no interior dos conjuntos habitacionais de Macapá.

0: Olha só. Que medida é essa, hein?
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2: Com foco na melhoria da mobilidade urbana e na segurança do trânsito, o governo do Amapá intensificou os serviços de pavimentação e revitalização viária no habitacional Macapaba, na zona norte da capital do estado, a capital Macapá. Neste mês de maio, as frentes de trabalho avançam para a entrega.

0: garantindo mais conforto e dignidade aos moradores do conjunto. Esse trabalho já levou asfalto novo, calçamento e meio fio para bairros como Congós, Nova Esperança, Marabaixo, Ilha Mirim, Novo Horizonte, Renascer e Fazendinha, garantindo a integração de comunidades periféricas aos principais eixos da cidade.
1: Olha, essa notícia está na UOL e, logicamente, no portal da Diário 90.9. Senador Davi Alcolumbre, presidente do Senado Federal, promulgou trecho de lei que libera verba para os municípios antes da eleição, hein? Senhora Vilhena, essas dois aqui, FAPEAP e Unifap e parceiros, promove amanhã, dia 29, importante evento de fortalecimento da ciência no estado, hein? O mundo não vive sem a ciência, hein? Daí a vacina contra a...
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3: Fundação de Amparo à Pesquisa do Amapá, FAPEAP, em parceria com a Universidade Federal do Amapá, Unifap, e o Conselho Nacional de Desenvolvimento Científico e Tecnológico, promovem amanhã, dia 29 de maio, no Auditório de Educação da Unifap, em Macapá, um evento voltado ao fortalecimento da ciência e da pós-graduação no estado. A programação contará com a presença do presidente do CNPq, Olival Freire Júnior, que ministrará a palestra Desafios ao Financiamento da Pesquisa Científica no Brasil pelo CNPq. O encontro também marcará o lançamento da chamada Profix, maior iniciativa da FAPEAP, voltada à fixação de doutores no estado.
1: É, tá legal, hein? Joca, toca o Edmar Santos aí, mano? Não, o... Edmar Santos não, lá o do...
0: Alcimar Monteiro?
1: Alcimar Monteiro.
0: Cabelo de milho, Joca.
1: Ô, Forrologia, tem delícias da quadra junina aqui no programa com a Sueli. Ministério Público do Amapá, através... é do GAECO, cumpriu dia 25 dois mandatos de busca e apreensão em Belém do Pará, com foco, sabe no quê? No concurso público realizado em Mazagão. Tá aqui a informação.
0: É comigo, Jota, isso aí.
1: É
0: comigo, 14, né?
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0: O Ministério Público do Amapá, por meio do GAECO, cumpriu, na terça-feira, dia 26, dois mandados de busca e apreensão em Belém do Pará, no âmbito da segunda fase da Operação Gabarito, que investiga suposta fraude no concurso público da Prefeitura de Mazagão. A ação contou com o apoio do Grupo de Atuação Especial de Inteligência e Segurança Institucional do Ministério Público do Pará. Os mandados tiveram como alvo dois candidatos investigados em procedimentos investigatório criminal que apura possível esquema de comercialização de gabaritos e favorecimento ilícito do certame realizado no município de Mazagão. Só para deixar bem claro, o prefeito Chico Nó não tem nada a ver com isso.
1: É, tem nada a ver com isso. E Sueli, é o seguinte.
3: Oi.
1: É iguarias da quadra junina.
3: Tem.
1: Copa do Mundo e... é Copa do Mundo para celebrar as vitórias do Brasil, Raul Bia.
3: Sim.
1: Do Léo Mário. E do Alejandro.
3: São os petiscos da quadra junina.
0: E no ritmo, cabelo de milho.
1: É, cabelo
0: de...
1: vai.
0: Cadê o cabelo de milho? Cabelo de milho.
3: Olha, vatapá, maniçoba, caruru, tacacá, luá, munguzá, bolo de macaxeira, bolo de milho, canjica, maçã do amor, pamonha, cocadinha, garapa, amendoim, milho verde, pé de moleque, que mais?
1: É, e muito forró.
3: Tem muito forró, forrologia.
0: Pupunha, Jota, pupunha não tá no meio?
3: Tem, pupunha também tem, é.
1: Pupunha faz parte da quadra junina.
3: É.
1: Pra fechar com a Sueli, Tribunal Regional Eleitoral do Amapá caçou o prefeito e o vice-prefeito de Calçuinha. É água não, hein?
0: Até em Calçuinha.
1: Ah, rapaz, é Oiapoque.
0: Já não bastou aqui Macapá, hein, Jota?
1: É, e Oiapoque também.
0: Oiapoque também?
1: É. Vai.
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3: Julgando o recurso eleitoral em sessão realizada na terça-feira, dia 26, o Tribunal Regional Eleitoral do Amapá cassou mandatos do prefeito de Calçuinha, Antônio de Souza Pinto, e Toinho Garimpeiro, do PSD, e o vice, Gibson Costa dos Santos. Os dois já haviam perdido os mandatos por decisão da Justiça Eleitoral em sentença do juiz Mark William Madureira da Costa, da primeira zona eleitoral do Amapá. No julgamento do Tribunal Regional Eleitoral, o relator foi o desembargador Romeu Araújo, que redigirá o acórdão e foram vencidos os juízos Paula Santos, Juliana Sei e Normandes Souza. Placar pela

0: A cassação foi de 4 a 3. A sessão foi presidida pelo desembargador Mário Mazurek e cabe recurso ao Tribunal Superior Eleitoral TSE.
1: É, tá legal, hein? É canso ele isso aí. Olha, ele fez uma nova leitura da música que já lançou anos atrás, hein? Amado Amâncio é amado até no nome, um dos cantores mais queridos da nossa terra. Estou sofrendo aqui é o nome do brega dele, hein?

0: É, Gajeta, nem chegou o meu fígado, até deu um pulo aqui.
1: Olha aí, olha aí.
0: Na quinta-feira, pô.
1: Ferrari adora, pô.
0: É aquela que já dá vontade de tomar uma, né?
2: Que o fígado dele até...
1: É o chope pra celebrar.
0: Aquele chope
2: até respeitado. Até sentiu, diz que o fígado dele sentiu, assim, quando ele escutou.
1: Olha, ei, o...
3: Ferrari?
2: Essa balada.
1: Ei, Ferrari?
3: Ele ficou boçal depois que ele pegou a embarcação pra ele
1: fazer pra...
3: um show em Belém.
1: Olha, eu fiquei brabo com ele, que eu vim descobrir depois. Até no, no, é na música dele, é o Carimbó do Amapá. Ele foi passar o Ciro de Nazaré em Belém, olha. É, não prestigiou o nosso Ciro aqui.
2: Foi pagar a promessa, com certeza. Não.
1: Olha as Zulana saindo em defesa.
3: Não, olha só, ele estava sentadinho na embarcação, isso à noite. Quando duas pessoas chegaram com ele, você não é o Amado Amâncio?
4: Sim, senhor. Falta de
3: sou eu mesmo, estou indo a Belém fazer um show. Disse, pô, você
2: qual
3: pode
2: é do Amado Amâncio?
3: E cantou.
1: É, cantou essa aí, ó, vai. É.

0: samba.
1: Essa é aquela, essa é aquele tipo de ritmo, Ferrari, que dança só numa lajota.
0: É só numa lajota.
1: Não sai de lá.
2: É,
1: tá,
2: é tipo uma bachata.
1: É.
0: Sabe quem tá com inveja dele?
1: Ah.
0: Del Moraes.
1: Del Moraes tá com inveja. Del Moraes não tá nem vendo.
0: Nem vendo.
2: Não tá nem vendo, ele tá de boa.
1: Tá nem aí. Del Moraes tá de boa.
3: Vivendo longe de você.
1: Legal, Amado Amanso.
0: É, Amado Amanso. Olha, 7 horas em ponto, hein? É, tem governador Clécio? Hoje aí no programa, dona?
1: Vem, ele vem aqui. Vem aqui pra gente conversar sobre o Parque Residência, né? Essa belíssima obra.
0: Olha,
1: que...
0: tá bonito, hein, lá. Que
1: esse complexo turístico, né, que ele tá entregando,
0: sem
1: né?
0: Sem dúvida.
1: Eu acho que agora, quem não conhece um pouquinho da história aqui do Amapá vai começar a conhecer, né, Ney?
0: Porque... Zulana, a facilidade que o ser humano, o cidadão, vai ter. Passa na Cândido Mendes, entra no Parque Residência.
1: Isso. E olha, dá pra ir pra tomar o café.
0: Tomar o café.
1: Depois visitar as exposições. Depois levar a criançada pro parquinho.
0: Sim.
1: Depois, de repente, almoçar. Vai ter restaurante lá.
0: É,
1: né? Aí visitar o avião, o bandeirante, né?
0: Sim.
1: Então dá pra passar um dia bem bacana
0: bem
1: no Parque Residência, hein?
0: É, imagine os colégios, hein? Vão levar as crianças.
1: Oh, muito legal.
0: Os alunos, os universitários.
1: Tem exposições, tem feirinhas permanentes de artesanato, né? Vai ser bem legal, viu?
0: Gol de placa esse aí.
1: Com certeza, com certeza.
0: É do governador. Eu tenho uma interação ali, viu? Que eu morando ali na General Gujão, lá do Teatro das Macabeiras.
1: Você conhece bem aquilo ali, né?
0: Conheço
1: bem aquela área.
0: Joguei, lá dentro tinha um campinho de futebol. Eu joguei lá com o Guaracá, com o Janinha, como chamava o Janarinho.
1: Eu lembro bem daquela quadra de vôlei ali.
0: Quadra de vôlei lá, enfim.
1: É.
0: É uma história. Ali foi que surgiu o Onde Tu Vai, Rapaz, história.
1: Uhum.
0: O Janari, se conta, eu vou ser rápido, chegou aqui, as primeiras pessoas com quem ele se deu foram os marroquinos lá da Casa Leão do Norte,
1: uhum.
0: Sara Zaguri, Moisés Zaguri, Isaac Zaguri, e dizem que o Janari, quando foi lá na Casa Leão do Norte, que ele olhou para frente dele, ele viu o quê? O Rio Amazonas.

0: Ah.
1: Como hoje, é, 2026, qualquer pessoa quer morar na frente da praia.
0: Com certeza.
1: Na frente do rio. Aí disse, não, pô, vamos, é aqui que eu vou fazer minha casa, a residência oficial.
0: Uhum.
1: Então, é história, viu, Zilana?
0: Com certeza.
1: É na Cândido Mendes, entre a Presidente Vargas até a Difusora, era uma casa e uma roça. Uma casa e uma roça.
0: Temos
1: uma
0: que ter, né, esse guia turístico lá no Parque Residência para contar essas histórias para as crianças, né? Como é que surgiu? Como foi a escolha daquela casa para ser a residência oficial? É. Daquele lugar, aliás, para ser a residência oficial. Pois é, você está contando. Estou falando lá na hora que as crianças forem visitar e tudo, né? A residência é importante.
1: Eu estou inserido nesse contexto.
0: Ah, legal.
1: Eu dei uma entrevista de 2 horas para universitários e professores na Unifap sobre isso.
0: Uhum.
1: É demanda dessa questão que está se culminando amanhã com a entrega. Eu tive que responder várias perguntas.
0: Do Parque Residência,
1: lá,
0: né?
1: Enfim. Então, Zilana, era uma casa, uma roça, de famílias tradicionais aqui de Macapá, onde as mulheres desciam para lavar roupa com a trouxa na cabeça, onde? No igarapé das mulheres.
0: Uhum.
1: Daí a história é todinha.
0: Legal, né?
1: Que beleza. Renan, um grande abraço.
0: Grande abraço.
1: Todo sucesso aí. E olha, tem governador Clécio Luiz daqui um pouquinho mais.
0: Daqui a pouquinho.
1: Seu Luiz vai perder esse café, hein?
0: Vai estar vendo. Vai estar vendo. Daqui a pouquinho a gente vai para aquela visita... Visita lá ao Parque Residência, né? 9 horas.
1: Visita monitorada.
0: Monitora. Tem aquele.
1: O anfitrião vai ser o governador.
0: Tem aquele Clécio. Café da manhã esperto que a imprensa adora.
1: Eu vou lá, é por isso que eu digo. Essa boca livre total que o seu Luiz vai perder.
0: Legal. Vai perder mesmo.
1: Bom dia, um grande
0: abraço. Bom dia. Pessoal, daqui a pouquinho nós vamos conversar aqui com o governador Clécio Luiz, que vem para falar aí sobre o Parque Residência, que será entregue amanhã aqui em Macapá. Grande inauguração aí no finalzinho da tarde.

0: beijo da Diário. 7:07. Vamos para a contagem regressiva, então, para a Conexão Diário 90,9. TV Marco Zero, canal 15.1, Rede Record News.
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0: Bom dia! Já estamos aqui para te fazer companhia, viu? Aqui no ar pela Rádio Diário FM 90,9, pela TV Diário nas redes sociais e também pela TV Marco Zero, canal 15.1, Rede Record News. 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
0: Bom dia, bom dia.

0: dia, bom dia, Kleber Barbosa.
1: Pois Zil, bom dia pra
0: bom
1: você.
0: Bom dia, Bruno Ítalo.
2: Bom dia, Zil, bom dia a todos.
0: Bom dia, Ferrari.
2: Bom dia, Zil, aos ouvintes.
0: Bom dia, Alisson.
3: Bom dia, Zulana,
0: essa
3: aos ouvintes.
0: É a bancada do programa Luiz Melo Entrevista, gente. Vocês não veem o Alisson e o Ferrari, mas eles estão aqui, desde cedo.
1: É o que temos para hoje.
0: O Alisson,
1: né?
0: É o que manda.
1: Ainda
0: no programa,
1: assim, é nosso titular.
0: Porque se ele desligar o microfone.
2: Sabe, se desligar,
0: era.
2: A gente vai fazer o quê?
0: Já era.
2: Olha aí, ó, tá vendo? Ele tava me silenciando, tava tudo me calar.
0: Ele é o cara.
2: É, ele é o cara de quedo.
0: Ai, ai, e o Ferrari também, porque tu já imaginou?
2: Se ele
0: coloca se ele, uma é, imagem assim que a gente não, né?
2: Se ele desligar a câmera, como é que a gente vai aparecer?
4: Tem um botão de emergência aqui que eu tiro tudo do ar. Oh, com a tela preta.
0: Tá vendo?
4: Olha
0: só
4: aí, tá vendo?
0: Que é? Olha. Diz que ele é o funcionário.
2: Oi.
0: Ele e o Alisson são os mais bem pagos.
2: São, tá? Isso é verdade.
0: Porque senão.
1: Isso a Receita Federal não vê.
0: Você imaginou?
2: A declaração dele tá lá 1.600 só.
0: Isso o Leão não vê.
2: Isso o Leão não vê.
0: Já cantou, gente? Já? Cedinho, cedinho? Minha galinhada já está cacarejando no quintal? Eita, que a galinhada hoje tá cedinho.
2: Olha os cachorros da Jerusa.
5: Bom dia, Belo. Não é pra colocar essa galinha cacarejando.
1: Tarde demais, gente.
5: Meus cachorros ficam tudo doido, querendo pegar a galinha. Fico tudo aqui em pé, doidinho, por causa dessa galinha no meio. Viu? Coloca essa galinha.
0: Caraca,
5: não,
0: essa galinha não.
5: Tá bom?
0: Tarde demais, Jerusalém. A galinhada tá toda, né?
2: Muito boa. Eles criavam galinha quando eu era criança. E aí.
0: Não faz muito tempo, não.
2: Não, tem um tempo já. Eu tô velho. Não. Tô velho, Zulano, sabia? Sabe quantos anos eu tenho, Kleber? Cara, vou fazer 25 é muito tempo, né? É muito tempo, né, cara? Já é metade de meio século. Olha aí, ó.
0: Metade de meio século. Mas daqui a pouquinho, Kleber, Bruno, ouvinte, vamos conversar aí com o governador do estado. Vai falar aí sobre a inauguração do Parque Residência, né?
2: Inclusive, eu passei agora há pouco ali na frente, né? Na rua Cândido Mendes. E já está fechado, já interditaram algumas vias, justamente para começar os preparativos, porque é amanhã, hein?
0: É amanhã e daqui a pouquinho uma visita guiada, né? A imprensa, um café... A imprensa aí que o governador vai oferecer para mostrar aí a residência, né? Como é que ficou esse parque? A antiga residência oficial do governador, ela foi construída em 1945, num contexto ainda do território federal do Amapá e idealizada pelo engenheiro, inclusive, Hildegardo, vou ter que consultar. Hildegardo, supervisionado aí pelo governador, o Janari Gentil Nunes.
1: Esse planejamento urbanístico aqui da área central, né?
0: Exatamente.
1: Algumas residências, alguns quadros do então território.
0: Vão estar expostas, inclusive, o acervo aí que do ex-governador Janari será uma das exposições, estará exposta lá, inclusive. Inclusive, vai inaugurar com 6 exposições o Parque Residência. Tá legal? Eu tava falando aqui pro Ney que você vai poder tomar o cafezinho lá, né? Vai poder levar a criançada para ir no parque. Vai poder visitar aí o bandeirante, né? O avião bandeirante que está lá. Vai poder, inclusive, visitar as exposições, comprar artesanato, passar o dia lá. E por que não almoçar também no Parque Residência, né? Então você pode aí tirar um dia... para esse lazer,
2: claro.
0: E conhecer um pouquinho da nossa história lá dentro.
1: E vai ser mais um motivo para se visitar o centro histórico de Macapá, né? A gente já fez reportagem aqui no programa mostrando que devido ao crescimento do comércio nos bairros, né? Seja Zona Norte, Zona Oeste, deu uma esfriada um pouco nessa questão da tradição da Cândido Mendes e a partir dos investimentos feitos ali na região central, já vem o Macapá Hotel, né?
0: Isso.
2: Será mais um ponto de encontro, né, Cláudio?
1: É isso.
2: É aquele...
0: Tá aqui, engenheiro Hildegardo Nunes.
2: Olha aí.
0: E supervisionada pelo então governador.

0: do Janari Gentil Nunes. A casa foi erguida em alvenaria com estilo mediterrâneo para servir de moradia ao primeiro governador e sua família.
1: E seguiu a tradição, né, dos governadores. O último foi quem morou lá, foi o Valdez, né? O governador Clécio não quis morar lá, mas transformou então em um ponto de encontro para a população desfrutar ali, né?
0: Para preservar essa memória, preservar, né? Essa casa foi lar aí de diversos chefes do executivo ao longo de décadas.
1: Muitas histórias ali, né, Zé?
0: Com certeza. Após anos desativada, 10 anos, né? Desativada, fechada, acho que é isso, né? Uhum. Mais ou menos 10 anos ela estava fechada.
2: Por aí, sim.
0: Por aí, né? Para fins de moradia, a propriedade foi completamente revitalizada e transformada aí pelo governo do estado em um grande complexo turístico e cultural aberto ao público.
3: Podemos falar que acharam tesouros enterrados
0: com
3: lá,
0: certeza,
3: né?
0: Durante essa revitalização, relíquias. Muitas relíquias, né, foram achadas, que estarão expostas, inclusive, na casa. É isso? Criançada, tá aí? Criançada que já tá indo pra escola, 7h14, viu? 7h15.
1: Já bateu o primeiro sinal.
0: Já bateu o primeiro sinal
1: de aviso.
4: Batendo a campa.
1: Olha aí.
4: Primeira do semestre.
5: Olá, sou o Guilherme. Estou indo pra minha escola para o nascimento. A hora que a gente mais gosta é quando as criancinhas falam que estão indo pra escola. Bom dia!
0: Bom dia!
6: Bom dia, Melo! Meu nome é Eva dos Santos Fonseca e sou da escola Conexão Aquarela.
0: Opa.
6: Minha parte favorita é Luz Melo, uma entrevista, tem seu ponto de vista. Conte-me tudo, não esconda nada. Obrigado!
0: Obrigada, que linda, Eva! Estudante do Conexão Aquarela.
2: Ela tá bem, canta direitinho. Tem até o negócio do vibrato aí na,
0: né,
2: voz dela.
0: Ela tá bem, essa das minhas.
7: Bom dia, tio Luiz Melo. Sou a Cauane Cristina. Eu estudo na escola Modelo Guanabara. Todo dia de manhã eu escuto o seu programa quando eu vou pra escola. E a minha parte favorita é a parte Luiz Melo entrevista. Tem seu ponto de vista, conte-me tudo, não me esconda nada. Beijo.
0: Beijo. Essa é a Cauane Cristina, é isso?
8: Conte-me tudo.
0: Raquel, bom dia.
9: Oi, Melo. Aqui é o Henrique de novo, eu tenho outra piadinha.
0: Cadê?
9: É do Batatinha e Batatá.
0: Ah.
9: Olha o que o Batatá falou.
0: Ah.
9: O Batatinha falou assim pro Batatá: você sabe como o padre bateu o carro? Aí o Batatinha falou assim: o padre bateu o carro? Coitado do padre. Aí o Batatá, dando uma resinha.
2: Dando uma resinha.
0: Dando uma resinha. É curtinha, mais ou
2: curtinha,
0: menos.
2: Curtinha, ditada.
0: É.
2: Boa piada.
0: Ei, Henrique, tu gosta de uma piada, né? Eita.
2: Muito bom. Esse manda
0: é
2: mais piadas
0: na
2: aí.
0: Sala de aula, né? Manda mais, Henrique. Gostei. Gostei do momento piada, né? Gostei.
10: Ei, Mel.
0: Oi.
10: Eu tenho umas piadas rápidas, rapidinho.
0: Ah.
10: A primeira é...
0: Ah.
10: Você sabe por que a água foi presa? Porque ela matou a sede. E você sabe por que a comida foi presa? Porque ela matou a fome. Assinado Henrique.
0: É, Henrique é piadista, né?
2: Rapaz,
3: aquelas piadas que tu pede pra IA, né?
0: Lá vai, menina, lá vai. Acabou.
3: Não, é o estilo, mas é
0: deixa
3: legal.
0: Deixa o Henrique rapidinho com as piadas dele.
3: Tá melhor que as rapidinhas do Kleber?
0: Deixa o Henrique com as piadas dele.
2: Só o coragem dele de vir no rádio,
0: claro,
2: né? Contar uma piada.
0: O Henrique é corajoso.
2: É.
0: Chegou meu balde aqui.
2: É. Tem gente que não leva muito jeito pra contar piada, né? Começa a rir antes, né? Não aguenta, enfim, esquece. Pior coisa é esquecer o final da piada, né?
0: Eu não sou de contar piada, não.
2: É um dom, viu? Henrique, né? Ô, Henrique, marcar um dia pra você vir aqui pra gente fazer um podcast aí.
0: Você e
2: stand-up comedy.
0: Com o Kleber.

0: ai.
1: Luiz Melo. O meu nome é Pedro Jorge Vitor de Assis.
0: Pedro Jorge.
1: Eu acordo 6:30 para escutar seu programa. E a parte que eu mais gosto dele é a parte da música. Bom dia, bom dia, meu amor.
0: Também, afinado também. Valeu. Obrigado. Mandem mais piadinhas aí, então. Tá bom? Deixar o nosso dia mais leve, né? Com humor. É isso aí.
2: Bom dia, Mel. Meu nome é Ada. Eu tô indo pra escola Roraima estudar. Eu gosto quando você diz assim: acionar as turbinas do Belo Tótero.
3: Legal, esse é o Ada. É o Ada?
0: Belo Tótero, é?
3: Belo Tótero.
4: Belo Tótero.
0: Belo Tótero.
3: É, Belo Tótero.
0: É. Um nome personalíssimo, né?
3: Ai, ai, essa criançada, hein? Cadê o Jocelino, hein? Ainda nem veio vender o pão dele aqui.
4: Pois é, tô querendo comprar o pão, Jocelino. Cadê tu?
3: Eu já tô com meu café aqui.
4: O Zulano já tá com a caixa d'água dela aqui, ó, de café. Só tá faltando teu pão.
5: Alô, Melo, bom dia.
0: Bom dia.
5: Meu nome é Jocelino, é maranhense. Trabalho com pão, a minha agenda é ambulante na rua. Olha, eu grito, olha o pão caseiro quentinho, olha o pão caseiro. O cliente chega comigo, meu patrão é o seguinte: ah, porque eu não quero, porque tá caro, vem minha cara. Quem compra 5, aí eu dou um pão a mais. Eu pago para meu patrão 5 pão a mais, eu dou um pão a mais. Aí quando for amanhã ele já vem e compra de novo. Olha o pão caseiro quentinho, olha o pão caseiro. Um abraço, Melo, muito abraço, um bom dia. Bom programa para você, tá?
3: Um abraço, Jocelino, ele é maranhense.
4: Ele é maranhense, hein?
3: Generoso.
4: Famoso, Jocelino. Né? É porque a generosidade gera
3: ele
4: generosidade,
3: tá famoso,
4: né?
3: Inclusive, viu?
4: Tá, assim, as pessoas perguntam, rapaz, não é Jocelino, é Jocelino.
3: O problema é que ele mandou um recado aqui dizendo que ele tem que gravar de novo, esse negócio de dar um pãozinho.
4: Ah, ele se lascou com isso.
0: Virou lei, foi?
4: É
3: aí todo mundo quer um pãozinho, eu não tenho, aí.
6: A primeira venda, pede, ele tem que dar o pão.
3: Aí ele, você tem que gravar de novo o Melo, que esse negócio. Essa propaganda não tá saindo
4: não tá,
3: legal.
4: Não tá legal.
3: Mim,
4: não. Olha, caiu o faturamento. É. Todo dia tem que dar um.
3: Pois
4: é,
3: já pensasse? Vem aqui na rádio com a gente.
4: Vem aqui na rádio. Vem aqui com a gente, Jocelino.
3: Jocelino é simpático, generoso.
4: Demais. Agora eu queria. Olha, porque hoje, nesse friozinho, eu queria aquele mingauzinho, rapaz, de milho
3: do. Mingau do seu Antônio.
4: Do seu Antônio.
3: Faz tempo que o seu Antônio veio por aqui vender o mingau dele. Cadê seu Antônio? Você?
7: Bom dia, Melo. Eu me chamo Antônio José, trabalho com mingau há muitos anos, aqui na orla de Macapá, de segunda a sexta, viu? E o melhor mingau que tem em Macapá, eu passo de segunda a sexta, de 4 da manhã ao meio-dia, viu? Bom dia, meu, um abraço.
4: Buzina.
3: De novo.
4: É o mingau do seu Antônio. Quer dia desse eu vou caçar ele por aí.
3: Seu Antônio tem que passar por aqui, né?
4: Pois é, rapaz, ele fica só na orla, tem que passar também por aqui, pelo centro. Eu acho que por aqui vai vender mais até.
3: Coisa, né?
4: É.
3: Passa por aqui, não gosta da gente, não?
4: Pois é, rapaz. Caixa d'água de café tem aqui. Falta só o.
3: Deixa o meu café, tá terminando.
4: É isso aí. O clima hoje tá bom, né, não, Cláudio? Sol deu o ar da graça.
0: Exatamente. Deu uma chuvinha, não foi? Não,
4: deu uma chuvica. Pela...
3: Sol? Cadê esse sol?
4: Eu vi pelo menos quando eu tava vindo.
3: Você acordou mais tarde.
4: Não, né? Acordei cedo.
3: Eu vi cedo.
4: Eu acordei tão cedo que o cara que apresenta o Globo Rural ainda tava escovando os dentes na hora que eu acordei.
3: Chegamos aqui, eu e Ferrari, quase que juntos, não foi? Tava chuviscando, né? Eu não vi sol.
4: Então lá no meu município velho. Tava...
3: Então a chuva
4: tava,
3: veio me acompanhando, você foi. Não viu o carro, com certeza.
4: Não, lá no meu município não tava, tava...
3: Ah, tá.
4: Pelo amor, o sol já tava dando ar da graça.
3: Tá certo, então. Mas... Contudo, porém, todavia, entretanto, pra geral ouvir e comentar, é hora de ligar o rádio para ouvir notícias. Essa batida assim,
4: é clássica, né?
3: É saudade, tiver, viu? É hora de ligar o rádio para ouvir notícia, porque
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2: E para começo de conversa, é hora de fazer a roda girar. Girando, fazendo a roda girar no resumão da quarta-feira.
3: Aconteceu. Quarta 27. Máquina de empregar a juventude amapaense, afirma Clécio na aula inaugural do programa Amapá Jovem 2026. O programa, que foi modernizado e fortalecido na gestão atual, atenderá 6 mil jovens de 15 a 29 anos nesta edição.
4: Amapá já vacinou cerca de 4 mil gestantes contra vírus que causa bronquiolite em bebês. Imunização protege crianças ainda na gestação. Brasil ultrapassa a marca de 1 milhão de vacinados, reduzindo o número de óbitos e internações em crianças com até 2 anos de idade.
3: O EAP comemora 20 anos com programação social e cultural para a comunidade. O evento terá atividades diversificadas como vacinação, estética e bem-estar, entre outras. Recurso de Acácio Favacho garante dessalinizadores no Bailique. O projeto inovador implantado em 2024 pelo deputado federal leva dignidade, saúde e água potável para as comunidades Macedônia, Freguesia e Livramento.
4: Governo do Estado entrega parque residência com história viva e experiências únicas sobre o Amapá. Inauguração na sexta-feira 29 marca a entrega de um dos maiores projetos culturais do Estado do Amapá, reunindo memória, turismo e identidade em um só espaço.
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0: Quintou?
1: Quintou. Eu gosto. Quinta-feira, Zilana. Ei, Zilana, quinta é a nova sexta, Zilana.
0: Tuts.
1: É o Dia Internacional do Modão.
0: Não, é a véspera de sexta. Só isso.
1: É a nova sexta.
0: Não, véspera de sexta.
1: Né? Quintou.
0: 28 de maio de 2026. É o 148º dia do ano no calendário gregoriano. Faltam quantos dias para a Copa?
1: 16.
0: 14. Ontem não era 15?
1: Ah, é verdade. É verdade. É verdade. Duas semanas exatamente.
0: Duas semanas.
1: Olha aí, ó. Duas semanas para começar a saga UX.
0: Tem gente que eu vou amarrar aqui no pé da cadeira. Dá pra ir.
1: É, tem gente que é melhor não ir.
0: Não,
1: vamos
0: ficar aqui.
1: É melhor ficar por aqui.
0: É? Quantos dias para as eleições?
2: 129 dias. Ontem foi 130.
0: É, muito bem, viu?
1: Se não pulou dois dias, né?
2: Minha então, carcomida memória não me deixou na mão.
0: Tá bem hoje, né? Tem tomado Ginkgo Biloba?
2: É.
0: É?
2: Ginkgo Biloba. Ginkgo Biloba. Pior que eu já tomei Ginkgo Biloba muito.
0: Mas não
1: deu. Não funcionou. Não.
2: Mas era pra outra
1: e
2: coisa.
1: E que não funcionou por quê?
2: Era, não era
0: ele
2: pra isso.
0: De
2: era
0: tomar.
2: Pra. Como é que era? Eu tive uma perda auditiva do lado esquerdo. Tava dando crise de labirintite.
0: Eu cantei uma piadinha bem curtinha aí.
2: Foi tão rápido que.
1: Mas tu esqueceu de tomar o Ginkgo Biloba.
0: Não, Ginkgo Biloba, por que não deu certo? Porque ele esqueceu de tomar.
2: Boa. Editada, né?
0: Bom dia. Pois é, mas faltam 217 dias pra acabar
2: pra
0: o
2: acabar
0: ano.
2: Pra acabar o ano.
0: Só isso. Né?
1: Tem muita água pra rolar ainda debaixo dessa ponte, hein, Zilu?
0: É. Faltam quanto? 129 dias.
2: 129 dias.
1: Pro primeiro
0: dia. Os debates já começaram, meu
1: já.
0: O negócio tá quente aí nas redes sociais. Eita, meu povo, calma. Dá uma segurada, né?
2: Calma, pai.
0: Dá uma segurada, é isso? Mas o que se comemora hoje? Bruno Ítalo, bom dia.
1: Bom dia, Zinho, bom dia aos nossos ouvintes. Olha, exatamente 28 de maio, quinto. E se não quintou, quinta-feira logo. Hoje se comemora algumas coisas, olha, Dia Nacional de Ação pela Saúde da Mulher, né, que em 1987, durante uma reunião dos membros lá em Costa Rica, né, em 28 de maio, foi declarado como o Dia Internacional de Ação pela Saúde da Mulher. Desde então, 28 de maio tem sido reconhecido internacionalmente

0: E atividades são realizadas em todo o mundo por grupo de mulheres e de saúde, viu? Dia Nacional de Luta pela Redução da Mortalidade Materna. Essa data visa promover um debate nacional sobre a importância dos cuidados para a saúde da mulher. Além disso, fortalecer a necessidade de melhores políticas públicas que ajudem a garantir condições médicas de qualidade para as gestantes, hein? Dia Internacional da Dignidade Menstrual. A data foi criada pela OMS, que é a Organização Mundial da Saúde, para chamar atenção para a falta do acesso básico a produtos de higiene adequados para as meninas, mulheres e demais pessoas que menstruam e que vivem em situação de vulnerabilidade. Também Dia Nacional do Brincar. As crianças gostam, hein? Essa data foi criada durante a 8ª Conferência Internacional de Ludotecas em Tóquio. Tem que brincar, né? Claro, isso aí é mais do que justo. Isso foi criado lá em 1999, viu? Lá em Tóquio, no Japão. É importante porque enfatiza a importância do brincar para o desenvolvimento infantil, promovendo a criatividade, a educação, o bem-estar e a convivência social.
1: Quem ainda não assistiu o filme biográfico do Michael Jackson, muito disso, né? Ele não teve tempo de brincar, né? Já começou muito novo na carreira artística.
0: Isso, ele não conseguia também, né? Brincar junto das outras crianças, porque ele já era muito conhecido. Né? Já era uma celebridade desde criança,
2: e
0: né?
2: E aí ele resolveu fazer um parque de diversões na casa dele.
0: Na Neverland. E aí acabou se tornando um adulto, assim, uma eterna criança, por assim dizer, né? Por sempre querer brincar e ter esse mundo assim na cabeça, né? E criou a Neverland. E é uma espécie de zoológico dentro da sua própria...
2: Um parque também.
0: Um parque, né? Dentro da sua própria casa. É isso aí. Então, essa é a importância, né? Do desenvolvimento infantil. Por isso, o Dia Nacional do Brincar. Dia da criação da Anistia Internacional. Dia 28 de maio de 1961 foi criada em Londres, na Inglaterra, a Organização de Defesa dos Direitos Humanos, Anistia Internacional. A Anistia foi fundada pelo advogado inglês Peter Benenson. Ele leu uma notícia publicada na imprensa sobre dois estudantes portugueses condenados a 7 anos de prisão por terem erguido um brinde à liberdade num bar de Lisboa durante a ditadura salazarista. Indignado, o advogado começou a bombardear as autoridades portuguesas com cartas de protesto, hein? Hoje também é Dia Nacional da Carona Solidária. Dia do Ceramista. Oleiro ou ceramista são os trabalhadores que preparam a massa cerâmica, desenvolvem modelos e projetos, modelam e formatam peças, queimam argila, preparam tintas, esmaltes e vernizes para as peças artesanais e os que executam acabamentos. Então, Dia do Ceramista, parabéns aí a todos os oleiros. Existem ainda, né, Kleber, né? Muitos oleiros e ceramistas, claro, né? E fazem trabalhos, obras espetaculares, né? Cada coisa muito bonita. É não, Kleber?
1: Ah, sim, com certeza. Já ainda
2: tem que
1: estão
2: falar
1: aí.
2: Falar das nossas louceiras.
1: Tijolos,
2: aqui.
1: Isso. Tijolos, e telhas também, de barro, né?
2: E falando na questão de criar, né? Uhum. Peças, né? Através disso, nós temos as nossas louceiras.
1: Louceiras do Maruanu,
0: isso aí.
2: Foram expor, inclusive, lá no Rio de Janeiro, fizeram o maior sucesso. Né?
0: É isso aí. Olha, hoje também, isso aqui eu gosto. Creio que todos nós gostamos. A Zulana que não pode.
2: Não,
0: Dia
2: não
0: Mundial
2: mais.
0: Do Hambúrguer.
2: Não como mais.
0: Não come mais?
1: Não pode mais, não pode mais.
2: Hambúrguer.
3: Eu achei que tu ia falar besteira agora.
0: Não, você quer aquele dia que eu excluí daqui.
3: Aquele dia que ele excluiu.
2: Não come mais hambúrguer.
0: É verdade.
2: Você come, né?
0: Eu todo dia. Eu não tenho orgulho disso, não.
2: É o menino que toma Nescau e come hambúrguer todo dia.
0: Mas quase todos os dias eu janto hambúrguer. Todos os dias, quase. Não pode, hein? Tem que mudar esses hábitos alimentares aí. Comemorado no dia 28 de maio, Dia Mundial do Hambúrguer, dedicado ao sanduíche, que é unanimidade no mundo inteiro. É verdade. A receita teria surgido a partir do bife de Hamburgo, os bolinhos de carne redondos e achatados que chegaram aos Estados Unidos pelas mãos dos imigrantes alemães pela segunda metade do século XIX.
1: Aliás, lá eu morei em São Luís do Maranhão, e lá o pão bola, que a gente chama aqui de pão bola, ele chama pão de hambúrguer.
0: Você
1: chega na padaria, me dá um pão de hambúrguer.
0: É o nosso pão bola. Então, hambúrguer aí, né? Que todo jamaria, né? Eu vou dizer aí, 90% da população gosta. Tem pessoas que não gostam. Pessoas que não comem.
1: Ou não podem.
0: Olha, a minha cônjuge, quando a gente vai comer hambúrguer, aí ela fala assim, me vê o meu, só que tira a salada, tira o ovo, tira... Eu falei, não, faz o seguinte, então é só um pouco de manteiga aqui pra ela. Tira tudo. Não é hambúrguer, né?

0: É isso aí. Também no dia de hoje. De pepino. Ah, de pepino. Não, eu acho completo. Só não gosto de ervilha. Ervilha não dá.
1: Pepino, esse negócio de pepino.
2: Como assim, rapaz?
1: De cenoura e milho, não.
0: Não. Olha, gente.
1: Hambúrguer tradicional, né?
0: É, hambúrguer tradicional.
2: Você ia falar que tava que nem a Luciana Gimenez, né? Que outro dia declarou que ela só gosta do hot dog de Nova York.
1: Dá fazer tempo isso, que ela não comia hot dog de Nova York.
0: É porque o hot dog americano é aquele clássico. O pão, a salsicha e a mostarda, né?
1: E a mostarda.
0: Agora o brasileiro não, ele bota picadinho, ele bota ketchup, ele bota salada, um creme de repolho, purê de batata, entendeu? Menino, ralho meio, um braço de anão, vai tudo que tiver. Olha, hoje também é o nascimento de Frank Donald Drake, foi um rádio astrônomo, astrofísico, pesquisador e professor universitário norte-americano, hein? E também, Zilana, hoje é dia de São Germano de Paris.
1: São Germano de Paris, que foi um bispo de Paris e santo da Igreja Católica, nascido em 496. Seu dia consagrado é hoje, 28 de maio. Viveu como eremita e tornou-se depois diácono da diocese de Autun. Após 530, foi padre e a partir de 540, abade, né? Também próximo ao Autun. É, entre 555 e 56, Childeberto, rei de Paris, da dinastia Merovíngia, designou Germano a primeiro capelão e, posteriormente, bispo da cidade. Kleber Barbosa.
2: Olha, a mensagem de hoje do Minuto de Sabedoria diz o seguinte: modifique seu modo de pensar para que sua saúde se firme e estabeleça. Pare de queixar-se de doenças. A doença é aumentada pela nossa emissão mental negativa. Expulse a enfermidade confiando em sua cura. Você pode curar-se. Você está melhorando cada dia mais, sob todos os pontos de vista. É o que ensina hoje Carlos Torres, pastorino.
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1: E o tempo já passa, passa, passa, como sempre, veloz, veloz, como ninguém, no relógio da Diário, 7h36.
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7: Olá, pessoal, tudo bom? Sou o Dr. Jefferson Vilhena, meteorologista do IEPA, patrocinado pela Faculdade de Ciências da Amazônia, FCA. Venho aqui trazer a previsão do tempo para esta quinta-feira, dia 28 de maio, onde o dia deverá amanhecer com céu parcialmente nublado, é claro, em grande parte do estado. No decorrer do dia deverá permanecer com variação de nuvens. Existe previsão de chuvas variando de intensidade leve a fraca sobre grande parte do estado, com acumulados variando entre 1 e 14 milímetros. As chuvas mais intensas devem ocorrer sobre os municípios de Oiapoque, Calçuene e Amapá, com acumulados variando entre 14 e 30 milímetros. Chuvas fortes, rápidas e isoladas pelo estado também deverão ocorrer. Devem vir acompanhadas de ventos fortes e trovoadas. Em Macapá, Santana, Mazagão e áreas litorâneas, os ventos poderão alcançar os 22 km por hora, com rajadas que devem ultrapassar os 35 km por hora.
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7: As temperaturas deverão oscilar entre mínimas de 25 e máximas de 31 graus Celsius. Já a umidade relativa deverá variar entre 60% e 98%. Marés baixas estarão ocorrendo às 9h36 e 22h04, com 0,4 metros de altura. Enquanto que as altas estarão ocorrendo às 1h59 e 14h10, com 3,1 metros de altura, de acordo com o marégrafo do Porto de Santana. Sou o Dr. Jefferson Vilhena, meteorologista do IEPA. Vou ficando por aqui. Até mais.

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2: Bom dia, minha equipe maravilhosa. Olha a hora. Bora levantar. Bora lavar os olhos. Pra escutar o Luiz Melo Entrevista, o melhor programa de todas as manhãs. E pra notícia fresquinha pra nós. Bom dia, bom dia, bom dia. Vamos que vamos, que esse programa é maravilhoso. Olha a hora.
3: Olha a hora, isso mesmo, Jerusa. 7h39 na Diário FM.
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6: Oi, Luiz Melo, aqui é o Gabriel. Eu escuto os seus programas essa semana. Amanhã eu consigo canco. Pocuê, no Gato Repoque, é na rua.
3: Isso mesmo, Gabriel. Lugar de repórter é na rua. E é pra lá que vamos. Vamos arruar? Cadê? Cadê os nossos craques da informação? Ei, Rodrigo Silva, direto da capital paulista. Elson Summer. E também, claro, Olívio Fernandes. É mesmo, Olívio? Bom dia, Olívio.
5: Olívio Fernandes. Olívio Fernandes.
7: Olha, é o Antônio Sacramento dos Santos. Olívio Fernandes, dá hora aí pra gente, cabra bom.
8: Na capital, Macapá, acertando o relógio, 7h40. Bateu de cara, Zulana, bom dia.
3: Bateu de cara. 7h40.
8: Olha a musiquinha da feira aí, gente! Hoje é quinta-feira!
3: Da feira.
8: Hoje dia é de feira do produtor!
9: É, isso aí! Quinta-feira de feira,
8: olha,
9: né?
8: Baixinho, bora ouvir o Baixinho falando aí!
9: Cadê o Baixinho? Bota o áudio aí.
8: João Jessica,
10: de Almeirim.
8: Almeirim, queijo bom.
10: Queijo bom, especial.
8: Dá um abraço lá pro pessoal do estúdio da Diário. Zilana.
10: Vai lá, um abração pra vocês aí, lá.
3: Né? Legal! Eita, coisa boa!
9: Eita, olha aí o queijinho, rapaz!
3: Ah,
9: e Olívio, traz pra gente, Olívio.
3: Olha, pupunha, essa dá boa. Essa dá boa.
8: Vou fazer uma pergunta, viu?
9: Faz uma pergunta, traz pra gente aí, Olívio.
8: Olha só, Vilana aí.
3: Cafeira, como diz, tá surtida.
9: É.
3: Né?
8: Surtida. E olha, é cedo. Movimento é intenso na hora da manhã. Isso é batata doce, né, Mané?
3: Batata doce, muito bom. Olha, com cafezinho preto, hein? Ei, Jamaira, olha, liga pro Olívio. Batata doce tem lá, ó, na feira. É, qual é a feira que você tá, do Buritizal?
8: Produtor do Buritizal.
3: Muito bem, olha, castanha do Pará.
8: Olha a polpa, vamos ouvir o preço da polpa, hein?
3: Cadê o preço da polpa?
11: Babuci, caju, tamarindo 15, graviola e maracujá 25 e bacuri 50.
8: Ó, tá vendendo bem?
11: Graças a Deus.
3: Polpa e de fruta... puríssima, não é mesmo?
8: E é original, viu?
3: Legal. Sem mistura.
8: É. Tem imitações, sem mistura.
3: Sem mistura.
8: Movimento intenso aqui. Começou, ameaçou uma garoa, mas agora a chuva deu uma trégua. E o pessoal vendendo agora a farinha especial, daquela de ralo, vindo da região do Pacuí.
3: Coisa boa.
8: O Pacuí. Tem olha, farinha boa, né? Olha o preço aí. Tá barato, tá, Zilana?
3: Tá bom de preço.
8: Agora vamos ver se o rapaz fala com a gente aí, pra ver de onde é essa farinha mesmo. Vamos ouvir aí ele falando aí. Você que tá acompanhando na televisão aí. Quer ver, Marco Zero? A farinha especial, né? Essa farinha tá vindo de onde?
12: Pacuí.
8: Pacuí. Aí o preço é esse. R$ 3. É de ralo também. Isso é de ralo, né? Tá bom. Então farinha especial de ralo, vindo da região do Pacuí. Farinha do Pacuí. É farinha do coração, são farinhas especiais. Olha, olha, abacaxi, olha.
3: Abacaxi, castanha. Docinho, vem de lá de Porto Grande, será?
8: Porto Grande, acertou de cara.
3: Rapaz, docinho, docinho,
8: abacaxi.
3: Docinho, abacaxi de lá.
8: Laranja, laranja. Opa. Essa laranja é daquela doce.
3: Oh, coisa boa, banana.
8: E olha, a banana, tio Lana.
3: Banana prata, banana nanica. Diz aí mais
9: banana chorona.
3: Banana chorona.
0: Dito isso, Zilana, é a movimentação na feira do produtor do Buritizal, Zona Sul da capital Macapá. Por aqui, tranquilo, vou para outro ponto da cidade. Repórter Elson Samer. Bom dia, Elson Samer, onde por onde?
12: Fala, Olívio! Bom dia pra você, bom dia pra todo mundo, pros nossos queridos amigos feirantes. E bom dia especial, alô, Zilana, bom dia!
3: Bom dia, Samer!
12: Tudo tranquilo, né, Zilana? Tudo. Um abraço pra você, pro Clé.

0: Kleber, meu querido Bruno Bom Vascaíno.
1: Alegria, Alisson, bom dia.
0: Toda a nossa equipe aí nos estúdios principais do Sistema Diário de Comunicação. Zilana, tô aqui no viaduto da integração, onde tem essa movimentação que é intensa, uma movimentação muito grande aqui, uma manhã chuvosa, inclusive, de quarta-feira, meio da semana.
2: Divide a tela aí, Ferrari, pra gente mostrar. Foi que ele achou o sol nessa manhã chuvosa em Macapá.
1: Rapaz, acho que eu tava dormindo.
2: Eu tava sonhando aí.
1: Só pode.
2: Acho que é dia ensolarado. Eu disse, mas que mundo.
0: Tá chovendo, viu, Zilana?
1: Acho que eu tava sonhando, eu acho.
2: Que isso? Que mundo é esse?
1: Não é rimar.
3: Só se foi exclusivo, solo pra Zona Norte.
1: Acho que veio
2: ele
1: só de.
2: Uma manhã ensolarada, não sei que sol que ele viu. O Bruno.
1: Não acho que tava só pra mim.
0: Não. É, ué. Ô, galera, olha.
1: Só não brilha para todos, né?
0: O pessoal tá ali do outro lado, Zilana. Ah. Pessoal que vem aqui, principalmente aqui do Marabá, tá do Cabralzinho. É muita gente gritando. É Egito Pequeno!
2: Egito Pequeno!
0: Ó, lá atrás, ó, a galera lá atrás, lá, o pessoal que tá passando, tá ouvindo o programa Luz Mela Entrevista aí, ouvindo o nosso programa nessa manhã. Mas realmente não tem nada de sol pra cá, viu, Zilana? Absolutamente
2: nada. De sol.
0: Nada. E ó, a gente tá mostrando aqui justamente, mas tem algumas pessoas que aproveitam para caminhar, fazer aqui as suas atividades físicas, ó. Tem gente que aproveita aqui ao longo da rodovia Norte-Sul também, as pessoas que estão de bicicleta, de moto, quando a chuva começa a apertar, acabam se escondendo aqui, ficando aqui embaixo do viaduto aqui para tentar se proteger, e a movimentação muito grande também, Zilana, a gente sempre costuma falar, é justamente aqui, ó, na saída da rodovia Norte-Sul, já para pegar aqui uma parte da Padre Júlio, ainda pegando aqui, na verdade, a rodovia do Cacerra, passando literalmente aqui embaixo do viaduto da integração, e todos os dias é sempre essa grande movimentação. E o mais bacana é justamente como o povo buzinando ali, ouvindo o programa Luz Mela Entrevista. Mas também, Zilana, tem uma situação, eu coloquei nas imagens, Ferrari, que eu mandei agora há pouco, durante a nossa gravação, aí, ó, Zilana, o povo tem dificuldade, principalmente os ciclistas e os pedestres que atravessam aqui, tem uma faixa, essa faixa aí, ó.
2: Ninguém para
0: tá
2: na faixa,
0: aparecendo agora.
2: Só que é para pedestre, não é para ciclista. Eu vi aí o ciclista passando.
0: Isso, exatamente.
2: Mas Zilana, tem a ciclovia.
1: É, tem também.
0: Mas aí no momento de atravessar aqui, de uma faixa para outra, tem a faixa de pedestre. E muitos motoristas acabam não... respeitando aqui os ciclistas, os pedestres, eles têm essa dificuldade, pediram para a gente registrar também isso, falar um pouquinho sobre essa situação. Mas tranquilo demais, sem som, volto a dizer, e daqui já estou indo com a nossa equipe, eu, Joel, comandante Anderson, daqui a pouco, se tiver possibilidade, comandante Anderson, estaremos sobrevoando o estádio Olímpico Zerão. Daqui a pouco o senador Randolfo Rodrigues faz uma visita, vai visitar as obras que continuam a todo vapor, que continuam em andamento lá no Estádio Olímpico Zerão, e a gente traz as informações, entrevistando, conversando com o senador Randolfo Rodrigues. Finalizando minha participação, vamos agora para São Paulo. Esse cara tá frio, o pessoal tá dizendo para ele não ir para a Copa do Mundo, pelo amor de Deus.
2: É. Como é o nome dele? Vai.
1: Chama ele, o pé frio.
2: Rodrigo Silva, cadê? Rodrigo Silva, bom dia, Rodrigo. Que é isso, Rodrigo? Já estão pedindo, pelo amor de Deus, não vai pra Copa,
1: Rodrigo, não faça isso. Bom dia, Rodrigo.
4: Opa, bom dia, Zilana. Bom dia, Bruno, bom dia, Kleber Barbosa, bom dia, Ferrari, bom dia, Alisson.
5: Bom dia
4: a todos do líder de audiência, Luiz Melo. Entrevista ontem. O Itaquerão se calou, viu, Bruno?
1: Claro que tu tava lá, cara. Como é que
2: não? Que é isso,
1: cara? Rodrigo, eu falei aqui na redação, falei, não é possível que o Corinthians vai perder pro Platense.
2: Vai.
1: O Corinthians não vinha perdendo na Libertadores, olha o tempo que ele vinha ganhando.
2: A gente fez um bolão aqui.
1: Fizemos um bolão. Pega, cara, tu conseguiu esse feito, cara. E Rodrigo, pelo amor de Deus, cara, não vai pra Copa.
4: O Corinthians que lute, meu time é o Flamengo, meu patrão. Meu time ganhou 3-0 na terça-feira.
1: Cara, eu tava sonhando
4: com o Corinthians. Que lute. Não coloque essa situação no meu CPF, pelo amor de Deus, viu?
1: Não, cara, pelo amor de Deus, cara. Eu tava sonhando com o Hexa,
4: cara. Hoje tem Palmeiras, Bruno.
1: Não vá, pelo amor de Deus, não vá.
4: Palestra.

0: Tu vai?
1: Avante, palestra!
0: Tu vai lá, Rodrigo?
2: Ele deve.
1: Vamos lá na...
0: Pelo amor de Deus.
1: Arena.
3: Vai perder.
1: Allianz Parque, estádio do Palmeiras.
0: É, né? Porque se tu vamos fez o Corinthians perder, tu tem que fazer o Palmeiras perder também.
1: Somos Palmeiras desde Gitinho, viu, Bruno?
0: Meu Deus do céu. Joca já tá reclamando
3: vai
0: aqui.
3: Vai perder. O Joca tá mandando
1: ele domingo, chamar. Domingo... Domingo estarei em São Januário, 16 horas. Vasco e Atlético Mineiro.
0: Pelo amor de Deus. Parabéns a todos os atleticanos aí. Vitória, certamente.
3: Só que ele vai também para
1: o bom dia, bom dia mais uma vez a todos ligados. No líder da audiência, Luiz Melo, entrevista. Estamos aqui em São Paulo, precisamente no bairro Paraíso, que é uma maravilha, né? O bairro Paraíso, que está aí, que fica no centro-sul aqui de São Paulo, próximo à Avenida Paulista, ao Parque do Ibirapuera. E chegando para falarmos dentro do programa Luiz Melo Entrevista da preparação da seleção brasileira para a Copa do Mundo. Ontem, a apresentação. Eu acho que o Bruno viu a pose ontem do Neymar chegando, descendo de helicóptero,
0: vi.
1: Né?
0: Muita boçalidade.
1: Particular.
0: Meu rei, pô, meu
1: jogador
0: rei.
1: Jogador engenheirado é outra coisa, né, Bruno?
0: É, meu rei, pô. Chegou todo boçal, não treinou, né, Rodrigo?
2: É, se ele tem a possibilidade.
1: Não, ontem ele teve que foi submetido a exames, ele e o Danilo, os dois jogadores.
0: É, treinaram separado.
1: O jogador que atua de zagueiro lateral direito pelo Flamengo, ele também foi submetido a alguns exames. O mesmo aconteceu com o Neymar. Foram as únicas duas baixas da seleção brasileira. Aliás, que ontem a CBF lançou nota dizendo que vai acompanhar de perto o caso do atacante Neymar, que está aí com edema na panturrilha direita. Isso. E passa aí por tratamento médico. Ontem os jogadores se apresentaram, pela parte da tarde já teve treinamento, apenas os jogadores envolvidos na final da Liga dos Campeões da Europa, que será no próximo sábado, entre PSG e Arsenal, o caso do Gabriel Magalhães, do Gabriel Martinelli
0: e
1: o caso também
0: do
1: jogador Marquinhos do PSG. Esses três jogadores que vão se apresentar já em solo americano, vão se encontrar com os demais jogadores do grupo já nos Estados Unidos. Vão se preparar exatamente para o amistoso do próximo dia 6 de junho contra o Egito. Antes, lembrando, a seleção brasileira ainda jogará diante da seleção do Panamá. Jogo domingo, que terá aí o acompanhamento do sistema diário de comunicação. Jogo que vai ser no Maracanã, despedida da seleção brasileira. Todos os ingressos já foram vendidos. A partida será às 18h30. Domingo, às 18h30, valendo aí pela... Jogo amistoso, né? As duas seleções estarão na Copa do Mundo. Panamá também estará na Copa do Mundo, garantiu classificação nas vagas que são conferidas a CONCACAF, e joga no estilo parecido com o Haiti, que será aí o segundo adversário do Brasil na Copa do Mundo. Hoje, jogadores voltam a fazer trabalho físicos. Teremos coletiva também, a CBF ainda não definiu qual jogador estará falando com a imprensa às 13 horas de hoje, mas os trabalhos continuam a todo vapor. É o Brasil rumo ao hexacampeonato, estreia dia 13 contra a seleção de Marrocos, depois joga dia 19 contra o Haiti e fecha a primeira fase dia 24 de junho diante da seleção da Escócia. O Brasil terminando em primeiro lugar permanece nos Estados Unidos, terminando em segundo lugar terá aí que se deslocar para o México para jogar aí a primeira fase eliminatória da Copa do Mundo, a conhecidíssima 32avos de finais. Zilana, a gente segue girando ruas e avenidas, a gente segue em busca da notícia. A qualquer momento a gente volta dentro do líder da audiência, Luiz Melo. Entrevista, combinado, Zilana?
3: Combinado, Rodrigo.
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3: Seguindo essa pegada aí, né, de futebol, de Copa do Mundo.
0: É, isso aí, só corrigindo, serão 16avos. Eu entendi o que o Rodrigo quis dizer, porque serão 32 seleções disputando ali os 16avos, para depois quem se classificar para as oitavas de final, isso aí.
3: Vamos às águas da galera, então, de jet ski, com ele, Narciso Franco. Cadê ele passando?

0: bom dia.
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2: Juliana, muito bom dia. Olá, torcedor, já estou na área. Se derrubar é pênalti. Amapaenses vão a campo na penúltima rodada da fase de grupos do Campeonato Brasileiro da Série D. No grupo A5, o Trem, que é o dono da melhor campanha, líder do grupo, joga diante da Tunaluso às 16h deste domingo no estádio Evandro Almeida, o Baenão. Já o Oratório, que é dono da pior campanha, é o lanterna do grupo A5, recebe

0: 3:30 da tarde no estádio Augusto Antunes, o Imperatriz do Maranhão, sob o comando do técnico Carlo Ancelotti, seleção brasileira realizou ontem primeiro treinamento com bola na Granja Comaria em Teresópolis, seus jogadores Neymar e Danilo observados pelo departamento médico da seleção brasileira. Na Copa Sul-Americana, jogando em São Januário, que alívio, hein? O Vasco derrota o Barracas Central da Argentina e se classifica na Copa Sul-Americana. Também no torneio continental, o Botafogo, dono da melhor campanha na Copa Sul-Americana, venceu do Caracas fora de casa e obteve a classificação. E na Copa Libertadores da América, o Fluminense passa sufoco, vence no Maracanã o seu adversário, o La Guaira da Venezuela, e torceu por tropeço do Bolívar e obteve a classificação na Copa Libertadores. Tudo isso e muito mais eu destaco daqui a pouco neste programa. Tá combinado, dona Zilana?
1: Combinado, seu Tarciso.
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8: Bom dia, Macapá, quinta-feira, 28 de maio de 2026. Vamos aos destaques agora do portal diariodamapá.com.br. Política, Davi Alcolumbre acompanha a retomada histórica da mineração de ouro no Amapá. Cidades, governo do estado entrega parque e residência com história viva e experiências únicas sobre o Amapá. Polícia, operação policial em Santana termina com morte de 3 foragidos da justiça. Política, Tribunal Regional Eleitoral do Amapá caça prefeito e vice-prefeito de Calçoene. Cidades, Exército reforça presença na fronteira e destaca integração com a Guiana Francesa.

0: Francesa no Amapá. E ainda, polícia, forças de segurança impedem entrada de drones, celulares e drogas do Iapem. 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
2: 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O relógio da Diário, 8 horas em ponto.
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5: Ok. Turma recursal do Tribunal de Justiça mantém sentença contra banco e a favor de beneficiária do INSS. A turma recursal dos Juizados Especiais do Tribunal de Justiça do Amapá negou por unanimidade anteontem provimento a recurso do Banco Santander e confirmou sentença do 7º Juizado Especial Cível de Macapá, reconhecendo falha na prestação de serviço devido à indisponibilidade de benefício assistencial, fixando R$ 1.500 como indenização por danos morais à pessoa idosa e dependente do benefício de prestação continuada do INSS. A instituição financeira encerrou a conta bancária da idosa de forma unilateral, sem justificativa. E atenção! Operação policial em Santana termina com morte de 3 foragidos. Forças de segurança impedem entrada de drones, celulares e drogas no Iapem. Em abordagem, PM captura indivíduo com mandado de prisão.
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5: Nossa atiradora de elite, Ellen Costa, está na linha de tiros. Avançar!
6: Douglas, uma ação integrada das forças de segurança do Amapá terminou com a morte de 3 elementos suspeitos de pertencer a uma organização criminosa. Essa ocorrência aconteceu ontem no município de Santana e teve início quando equipes do GTA, da CORE e do 4º Batalhão da Polícia Militar saíram em diligências para averiguar o endereço que estava sendo usado como base de uma facção. Os levantamentos haviam sido feitos pela Coordenadoria de Inteligência e Operações Policiais da SEJUSP. Com base nas informações, os agentes chegaram a uma casa localizada no bairro Monte das Oliveiras. No imóvel estavam os 3 elementos que foram identificados posteriormente como Juliano Vitor da Silva Ferreira, o general, Jordan Lima da Trindade, conhecido como Bart, e Marcelo Nunes, o G2. De acordo com informações, o trio resistiu à abordagem e abriu fogo contra os policiais. Começou então um intenso tiroteio, onde Juliano, Jordan e Marcelo foram baleados e morreram. Após a identificação dos indivíduos, a polícia constatou que todos eram foragidos da justiça e tinham mandados de prisão em aberto. Eles também teriam envolvimento em uma série de ataques que ocorreram recentemente na zona norte de Macapá, principalmente no bairro Brasil Novo e nos habitacionais Macapaba e Miracema. E olha, as forças de segurança do Amapá desferiram um duro golpe, mais um, né, contra grupos criminosos em uma ação integrada. A ação que impediu a entrada de drones, celulares e smartwatches, drogas e dinheiro para dentro da penitenciária.

0: penitenciária masculina, viu? A abordagem aconteceu no âmbito da Operação Protetor, como parte das estratégias vinculadas ao Programa Nacional Brasil contra o Crime Organizado. O trabalho investigativo, que durou cerca de 2 meses de monitoramento e levantamentos de inteligência, além da sinergia entre as diferentes instituições envolvidas na abordagem, que resultou em 4 pessoas presas no local e um 5º indivíduo apontado como envolvido dentro da unidade gerida pelo IAPEN. Participaram da ação o Tático Operacional Rodoviário, 2º e 4º Batalhão da Polícia Militar, a DRACO e a CORE da Polícia Civil, o GTA e a Coordenadoria de Inteligência e Operações Policiais da SEJUSP, além da Divisão de Operações com Drones da Polícia Penal. O grupo preso será o primeiro no Amapá enquadrado na nova lei antifacção. O dispositivo legal é um marco na qualificação para o combate ao crime organizado no país e, entre as mudanças, atualizou a pena para 12 a 20 anos de reclusão em regime fechado. Antes, esse Código Penal previa punibilidade estimada entre 5 e 15 anos. Então, tá aí mais um duro golpe no crime organizado. E olha só, policiais militares do 6º Batalhão deram cumprimento ao mandado de prisão contra um indivíduo acusado de roubo. Essa ocorrência foi registrada no bairro Pacoval, zona norte de Macapá. De acordo com informações, a equipe patrulhava pela rua Manuel Pacífico Cantuária quando realizou a abordagem deste homem, que tem 27 anos de idade, após o mesmo apresentar atitude suspeita. Durante a abordagem, né, a consulta nominal, foi constatado que esse sujeito estava com ordem judicial de recolhimento em aberto. Diante da confirmação, ele recebeu voz de prisão e foi encaminhado para os procedimentos legais cabíveis. E olha, Douglas, eu encerro com essa notícia aqui, essa tragédia, na verdade. É um incêndio em residência foi registrado no início da manhã de ontem na comunidade do Catanzal, localizada a cerca de 7 quilômetros após o distrito de São Joaquim, uma zona rural de Macapá. De acordo com o Corpo de Bombeiros, um casal de idosos morava no imóvel. A corporação informou que a casa funcionava como ponto clandestino de venda de combustível e gás de cozinha, o que teria provocado uma explosão. Uma idosa de 65 anos que estava próxima à área atingida sofreu queimaduras graves e morreu no local. Moradores da comunidade ajudaram a evitar que o incêndio atingisse outras residências próximas. Devido à distância da ocorrência, aproximadamente 130 quilômetros de deslocamento, as equipes do Corpo de Bombeiros levaram cerca de 1 hora para chegar ao local e realizar o combate completo do incêndio. Então, esse fato ontem chamou a atenção. Vídeos que circulam nas redes sociais, inclusive, mostram o exato momento em que os moradores ajudam a fazer retirada dos botijões de gás do local, no momento aí que estava a casa sendo consumida pelas chamas. Foi uma força-tarefa da comunidade, haja vista a distância, que acabou aí atrapalhando a chegada imediata do Corpo de Bombeiros. Infelizmente, esta mulher de 65 anos, essa idosa, não resistiu às queimaduras e morreu. E a gente faz aqui esse registro e, claro, os nossos mais sinceros sentimentos à família. Eu vou ficando por aqui, desejando bom dia a todos e até amanhã.
1: Ok, Alen Costa, muito obrigado. Até amanhã. Sentimentos.
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1: Aberto o sistema do censo escolar para a primeira etapa de coleta de dados. O governo do Amapá informa aos gestores escolares da rede pública estadual que o sistema para preenchimento da primeira etapa do censo escolar está oficialmente disponível desde a tarde de ontem. Esta primeira fase da pesquisa estatística nacional tem como foco levantamento de dados sobre matrícula, turmas profissionais e infraestrutura escolar. Os dados devem ser enviados para a plataforma EducaCenso do Instituto Nacional de Estudos e Pesquisas Educacionais Anísio Teixeira, o INEP, até 31 de julho. Ministério Público alinha atuação para as eleições de 2026.

0: O Ministério Público Eleitoral, MPE, realizou anteontem reunião de alinhamento institucional com os promotores de justiça com atribuição na área eleitoral e representantes da Procuradoria Regional Eleitoral para tratar da preparação e uniformização da atuação ministerial para as eleições de 2026. A programação abordou temas relacionados à atuação do MPE no enfrentamento aos crimes eleitorais e na garantia da lisura do pleito. Termino anunciando que hoje, a partir das 19 horas, ao Terço dos Homens, na Igreja Nossa Senhora do Rosário, em São João Calábria, no Jardim Felicidade 2, Zona Norte de Macapá. Paz e bem. Douglas Lima, para o programa Luiz Melo Entrevista. Bom dia.
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5: Muito bem, Zulana e ouvintes. Olha, a ASEMP, que é a Associação dos Servidores do Ministério Público do Amapá, agora também tem uma corrida para chamar de sua, né? A segunda edição. E o presidente da associação, o José Vilas Boas, está com a gente aqui ao vivo no estúdio. É o professor Vilas, né? Como é conhecido. Dá aula de cursinho?
6: Quase sempre.
5: É?
6: Quase
5: bom
6: sempre.
5: Bom dia, ainda professor Vilas Boas.
6: Na estrada. Bom dia, Kleber. Bom dia, Zulana. Bom dia, Bruno, né?
5: É o Bruno.
6: Opa, bom dia. Bom dia, você é bancada.
5: Despachante
6: bom dia.
5: De aeroporto aí.
6: É. Prazer conhecer. Estamos por aqui, Kleber, mais uma vez. É, divulgar a segunda corrida da ASEMP, que dessa vez o tema é, são 35 anos do Ministério Público. Uhum. É uma corrida especial, diferenciada, que abre o ano de programação dos 35 anos do MP, com várias programações durante o ano todo. Então essa corrida inicia esse calendário de atividades sob a presidência do Dr. Alexandre Medeiros Monteiro, que é o nosso procurador-chefe, né? Então a ASEMP está realizando a sua segunda corrida no dia 7 de junho, no outro domingo, né? Pela manhã, cedo, como você é um corredor, que sabe disso, né? Dessa promoção. Vamos trazer os kits aqui para a TV Amapá, para quem quiser correr.
7: E para o Diário, para Diário FM.
6: Para Diário FM. Então, assim, satisfação estar divulgando, convidando os corredores. É, temos caminhada, não é só corrida, temos caminhada. Tem pessoas idosas já que não podem mais correr. Então faz a caminhada, vai ter medalha, vai ter troféu, vai ter premiação. É uma domingueira com bandas de música. Legal. Vamos inaugurar nosso restaurante novo, então, que é o Massarandubar. Vou falar sobre o Massarandubar.
5: Lá na ASEMP.
6: Na ASEMP. Massaranduba foi presidente da associação, né? Da Duca Serra, né? É, ali passando o CEAP, né? Logo à direita, fica a ASEMP, né?
5: Sim, o Massarandubar é uma homenagem a um servidor?
6: É, o Massaranduba foi um servidor presidente que faleceu na Covid, Ronaldo Costa, né? Então a gente...
5: E Massaranduba era apelido dele?
6: Massaranduba era apelido dele. Ah, tá. Então nós remodelamos e colocamos o Massarandubar. Vai ter uma feijoada, vai ter cervejada, que ele gostava muito.
5: E o Magro, né? Que o apelido dele era Magro, que era o Alberto Figueira, vem a ser parente do
7: Bruno.
5: Do Bruno, é.
6: É,
5: ele dá nome a uma sala, né?
6: É, nós na primeira corrida inauguramos o espaço Alberto Figueira.

0: Roberto Figueira.
1: Né, que é um espaço aberto, grande, né, para recepcionar churrasqueiras, né, do jeito que ele gostava também. Então essa primeira homenagem a ele, agora a segunda homenagem a Massaranduba, né? Massaranduba vai ser um grande evento também.
0: É, a galera pergunta aqui sobre o pós-corrida, já tem atração cultural confirmada aí?
1: Nós temos a Carla Carvalho, que vai, né, abrir na parte das 7 da manhã.
0: A Carla Pena.
1: A Carla Pena vai estar com a gente, mas entregando...
0: Já foi presidente da associação.
1: Já foi presidente, vai entregar as medalhas, troféus lá com a gente. E vamos ter a Jota e Banda.
0: A Jota e Banda,
1: que vai tocar aí depois das 10 horas, meio-dia. E vai ser uma domingueira inteira, DJ, né? Várias pós-corrida, vai ser muito banho de piscina, liberado, malocas, né?
0: Como é que faz para comprar o seu kit? Qual é o investimento, o Vilas?
1: Neste momento, são R$100, normalmente, para associado tem desconto para R$80, os idosos 50% de desconto, né? Nós temos a categoria 70+, é a primeira vez que nós estamos colocando o 70+, uma exigência dos idosos que tiveram com a gente, a associação deles, o Queca, que é corredor, né? Foi lá e, não, eu quero essa fase aí. E nós temos um desconto agora promocional de 40%, vamos colocar, também está disponível. Até completarmos aí uma quantidade de 500, 600 inscrições, nós temos um desconto de 40% na inscrição, que fica aí em torno de R$60, né?
0: Caramba, tá um bom desconto.
1: Bom de preço, tá tranquilo.
0: É o último lote, digamos assim.
1: É o último lote. Na virada aí já vai voltar a ser 100, né?
0: Então corre. Faz inscrição aonde? Qual é o site?
1: É no Corridas, né? No site da Corridas, também na Semp, se você quiser acessar o site da Semp, a semp.org. Acesse o site lá, já vai direto para a inscrição de corrida, né? Tem lá o nosso link, aí a pessoa acessa e se inscreve lá, faz o pagamento, tudo tranquilo, né? O kit vai ser no dia 5 e 6, sexta e sábado na Semp, né? Aí vamos ter lá, nossos patrocinadores vão estar expondo carros, né? As lojas vão estar expondo os seus materiais, enfim, de patrocínio. Vai ser bacana, uma festa já começa na quinta-feira.
0: 35 anos do Ministério Público, né? De instalação do MP. Os servidores concursados da instituição começaram a partir de que ano?
1: 96, nosso primeiro concurso. Então, 97 nós fundamos a Semp. Ano que vem nós vamos completar 30 anos de associação. Vão ser uma grande festa, uma grande corrida, a terceira corrida, né? Vamos convidar todo mundo, porque serão 30 anos da Semp. Então nós estamos lá já na fase de aposentadoria. Muitos de nós já teve o concurso, o resultado sai hoje, 28.
0: Hoje
1: sai o concurso, resultado do concurso do Ministério Público para servidor, né? Para analista, para técnico.
0: Maravilha.
1: Enfim, hoje é um dia também especial para os concursandos, né? Concurseiros estão aí esperando o resultado, né?
0: José Vilas Boas, presidente da Semp, obrigado por ter vindo aqui com a gente. E a gente vai retribuir a visita. A gente vai te visitar lá de volta, no ponto de encontro, tá bom?
1: Muito obrigado a vocês, o Lino, você também, Kleber, está convidado para a corrida aí, né? Traz os kits para vocês aí participarem.
0: Ah,
1: e se inscrevam, por favor, que vai ser uma grande festa.
0: Fitness Zulana, agora, né?
1: Tá fitness agora correndo?
2: Vamos ver.
1: Vamos
2: se
1: lá,
2: eu consigo
1: por
2: correr,
1: favor,
2: né?
1: Prestigia.
2: Caminha.
1: Né?
2: Vamos ver se eu consigo correr, ainda tô caminhando.
1: Caminha, tá ótimo. Um quilômetro só dois, só para participar. Tá bom?
0: Isso, já mora na Duca Serra mesmo, de lá já vai embora.
2: Pronto, obrigado.
0: Liga pra Helder, não precisa vir buscar, eu vou correndo pra casa.
3: Não é assim também.
0: Valeu, Vilas.
1: Obrigado, meu querido. Bom dia
2: obrigado,
1: pra vocês
2: sucesso.
1: Todos. Um abraço.
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2: No relógio da Diário. 8:18.
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2: Vamos pra um rápido apoio cultural e a gente volta já já.
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2: De subir.
1: Nade.
2: De nadar.
1: Corra.
2: De correr.
1: Pedale.
2: De pedalar.
1: Mas também aprecia a paisagem. É o que aconselha o triatleta Joel Krieger, de 72 anos, mas com barriga sarada e abdômen tonificado. Tá aí ele, ó, na telinha. Vividos e bem vividos. Então, mexa-se.
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2: E aí, pessoal, tudo bem? Tá na hora do mexa-se, se liga. Em nome da Fiat Beatral, eu tô chegando. Hoje eu começo falando de basquete. As equipes que disputarão o Norte-Nordeste de Basquete Master seguem intensificando os treinamentos para a competição que será realizada pela primeira vez aqui no Amapá. Os times mantêm rotina forte de preparação física, técnica e tática, visando a estreia no torneio. A competição deve reunir atletas e delegações de diversos estados da região, das regiões Norte e Nordeste, e o que vai, claro, movimentar o cenário esportivo aqui na nossa capital. E os treinamentos, eles estão acontecendo diariamente, com foco, claro, nos ajustes finais das equipes que estarão disputando, que estarão representando o Amapá nessa grande competição. E olha, gente, além dessa preparação dentro das quadras, as equipes também trabalham

0: na organização de logística, tudo isso para receber os participantes e garantir a realização desse evento esportivo aqui em solo amapaense. E olha, a competição ela vai acontecer do dia 3 ao dia 7 de junho nas quadras aqui da nossa capital. Tem o ginásio da Polícia Militar, tem o ginásio do IFAP, tem também o ginásio Avertino Ramos, o novíssimo Paulo Conrado e também o ginásio da Escola Estadual Santina Rioli. Boa sorte para as equipes amapaenses e tá chegando, hein? O Norte e Nordeste de basquete aqui no Amapá.
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0: Vamos mudar de assunto, agora eu vou destacar nacionalmente o nosso tênis de mesa. Isso porque a delegação do Amapá encerrou a participação no Campeonato Brasileiro de Inverno na edição 2026 com 5 medalhas lá em São Paulo. Essa competição ela reuniu cerca de 3 mil atletas de todo o país no Centro Paralímpico Brasileiro. E o principal resultado foi conquistado pela Joyce Pureza e pela Luísa Barreto. As atletas garantiram o título brasileiro na categoria dupla adulto feminino por seleções estadual. A dupla ainda conquistou medalha de bronze nas duplas feminino adulto por clubes. Já o Francisco Bisneto e a Alice Almeida também subiram ao pódio duas vezes. Os atletas conquistaram medalha de prata nas duplas mistas sub-19 por seleções estaduais e também nas duplas mistas sub-21 por clubes, representando Macapá. Quem também teve o destaque foi o experiente atleta Jorge Brito. O atleta voltou às competições em alto nível e garantiu medalha de bronze na categoria Absoluto D, fechando a campanha amapaense com 5 medalhas nessa competição nacional. Parabéns aí para nossa equipe que mais uma vez estão trazendo resultados positivos. É a equipe comandada pelo técnico Pavel Oxamendi. E agora, gente, detalhe, viu? Já se prepara para os próximos desafios da temporada. Tem aí, tá chegando a Copa do Brasil e o Campeonato Brasileiro de Tênis de Mesa. E é claro que o Sistema Diário de Comunicação vai trazer todas essas informações. 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Eu volto a qualquer momento com outras informações. Tchau!
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3: No relógio da Diário, 8h27.
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6: Muito bem, Zilana. Olha, o vizinho próximo aqui da Diário. O vizinho veio aqui fazer um convite que vai reinaugurar a residência governamental, agora com um novo conceito, né? Vai ser o Parque Residência, uma nova atração turística no Centro Histórico de Macapá. O governador Clécio Luiz veio pessoalmente aqui fazer esse convite para a gente. Obrigado pela vinda aqui ao programa, governador Clécio Luiz. Bom dia.
7: Bom dia, Kleber. Bom dia, Zilana. Bom dia, Bruno. O Melo não tá, mas deixou.
3: Não, deixa eu aprender.
6: É o Melinho.
7: Um representante à altura, viu?
6: É, nas noites é conhecido como Melinho.
7: E obrigado pelo vizinho. Eu vou aproveitar, vou pedir um pouco de café e um pouquinho de açúcar.
6: Uma quarta de café,
7: uma xícara de açúcar.
6: Era bem disso mesmo, né? Já que a gente tá revisitando o passado, lembrando, e a residência se propõe exatamente isso, né?
7: Exatamente. Nós vivemos uma Macapá, onde essa brincadeira que nós fizemos aqui de forma improvisada, acontecia muito. Um vizinho saía da casa e ia no outro vizinho, na vizinha, para pedir um pouquinho de café, de açúcar, de óleo, para fazer a comida. A gente pedia água em qualquer casa.

0: casa. É. A gente tava brincando na rua e batia palma, verdade, e pedia verdade, água.
1: Verdade.
0: Pra qualquer casa. E as pessoas serviam água com muita satisfação, né?
2: Infelizmente são valores, né? Hoje em dia, se alguém faz isso, a gente já fica desconfiado. É. Não vai abrir a porta,
0: exatamente,
2: né? Uma pessoa estranha.
0: Nós nos tornamos reféns de nós mesmos, né? Reféns de uma sociedade que ficou mais moderna, mas que afastou muitas pessoas. Mas mesmo assim, Kleber, o nosso Amapá, a nossa Macapá, ainda permite muita coisa que nenhum outro lugar no Brasil, Zilana, permite que a gente faça. Relações que a gente tem, sabe? Por isso que eu me preocupo muito com essas relações, com os embates políticos que acontecem naturalmente a cada 2 anos. E eu sempre me permiti fazer esses embates de forma muito, muito respeitosa. Por isso eu varei esse tempo todo aqui, né? Eu fui de oposição há muito tempo. E mesmo assim isso nunca abalou a minha relação pessoal com os meus opositores. Porque eu soube nunca atravessar uma linha ética. E, graças a Deus, até bem pouco tempo atrás também nunca tinha tido experiências ruins. Como, infelizmente, eu estou tendo agora, não vim falar isso aqui, de momentos que as pessoas perdem completamente a noção das coisas, né? E o que nós vamos inaugurar amanhã, o Parque Residência, que é abrir novamente para o povo do Amapá a gente chamava Casa do Governador, né?
1: A residência oficial. Que está fechado o quê? 10 anos?
0: 10 anos. 10 anos. Essa residência ela foi construída pelo primeiro governador, Janari Gentil Nunes. Vamos lembrar, né, a sede do território não era aqui. Quando o território foi criado em 43, a sede era o município de Amapá. Porque era um município que era estruturado, o único que era estruturado com ruas, calçadas, com escolas, com comércio, com uma elite produtiva de pecuaristas, agricultores. Havia uma indústria de laticínio, uma linha de navio direto para Belém. A igreja de lá tinha um pároco, era a única cidade que tinha um pároco
2: nossa
0: permanente. E foi nossa primeira capital.
2: Inclusive no projeto de industrial, o primeiro que fez, inclusive, pode ter ensejado a Amapá se separado do Pará, a ICOME, a mineradora ICOME, Indústria e Comércio de Minérios S.A., o projeto original, o porto não seria em Santana, seria lá no Amapá também.
0: Então, olha só. Aí o Janari vem para cá, para Macapá, e encontra aqui um povoado muito reduzido, quase todos negros, remanescentes da construção da fortaleza. Uma parte agrupada no entorno da própria fortaleza, ali nas docas da fortaleza, e uma outra parte agrupada no entorno da igreja de São José, no Largo de São Sebastião e tal, né? Então, ele muda para cá e começa a construir todas as primeiras estruturas de um governo, né? E muitas delas são desde a sua época. Hospitais, escolas, são da época do Janari. E ele constrói uma casa para morar oficialmente, para morar o governador. E essa casa é construída ali, né, na orla. A maré entrava até aquele talude, aquela falésia, tem uma falésia, um barranco, né? A maré entrava até ali, então imagina a vista na época, né?
1: Imagina, né?
0: E ele construiu em um ano a casa e passou a morar lá no final do...
2: Esse desnível é natural.
0: É natural, aquilo ali é uma falésia natural, e o Rio Amazonas batia suas ondas ali, né? Não havia muro de arrimo, nada mais. Era uma área alagada mesmo. A maré invadia. E aí ele passa a habitar aquela casa a partir de dezembro de 1944.
1: 44?
0: E a partir dali, Zilana, todos os governadores, sem exceção,
1: moraram
0: casa lá, menos eu. Eu sou o único governador e o primeiro que não morou naquela casa. Então, a ideia é que casa...
1: A minha pergunta seria exatamente essa. Qual foi o principal aí, sentimento que o senhor quis despertar na população fazendo esse projeto? Porque parece assim que nós estamos perdendo um pouquinho da nossa memória, né?
0: E estávamos.
1: E muito do que o senhor fala, memória e pertencimento.
0: Isso.
1: Né? Muitas dessas gerações, como aí o Bruno, que tem 25 anos, vai completar 25 anos, nunca entrou e nunca soube o que aconteceu naquela casa.
0: É como,
1: né,
0: se a gente fosse livrando, pejorativamente
1: e
0: falando.
1: E outros pontos turísticos também na
0: da
1: capital.
0: Nossa memória, da nossa história, da nossa identidade. Então, a ideia surgiu daí. E é bom lembrar, Juliana, muita coisa que eu faço no governo, eu fiz na prefeitura. Eu também não morei na residência oficial.
1: Sim.

0: eu consegui um acordo com o judiciário, eles ficaram com o terreno, onde eles estão ampliando agora o Tribunal de Justiça, e conseguiam, me deram um terreno lá na Fazendinha para a gente construir o residencial Janari Nunes, que está quase pronto agora. Nós deixamos 60% pronto, demorou muito tempo, retomaram pouco tempo, deve ser entregue agora. Então, eu também não morei na casa oficial, na residência oficial do governador, do prefeito, perdão, na Avenida Fábio. E eu repeti isso no governo. Só que dessa vez, no próprio programa de governo, eu coloquei lá que nós iríamos transformar a residência oficial do governador num parque para exposição, memória, turismo, economia criativa, um museu.
1: Para contar assim, nossa história.
0: Exatamente.
1: Né?
0: E desde o primeiro ano nós começamos a fazer os estudos, aprovar projeto, para poder começar a obra, porque ela tem várias etapas, são obras diferentes dentro de uma só. Uma é a parte de restauração da casa principal, a residência oficial do governador. Mas tem outros prédios que foram sendo construídos ao longo do tempo, que nós preservamos também, mas não com o mesmo rigor da casa principal. E construímos outros elementos, mostrando bastante a diferença, para que qualquer pessoa chegue lá, seja ela uma amapaense ou não, diga, olha, essa aqui é a casa antiga. Isso aqui não é, é novo, é moderno. É o caso do restaurante, muito moderno, que tem lá com um mezanino, visão para o rio. Então, a gente está a casa completamente preservada. Ela virou realmente um museu. Lá você vai ter vários espaços de exposições, algumas permanentes.
1: Preservada a cozinha, os cômodos da casa,
0: tudo. Só não temos, infelizmente, eu não encontrei mais os móveis da casa.
1: Nossa.
0: A gente está encontrando agora um aqui, outro ali, estamos mandando restaurar. E olha a palavra que eu estou usando, Zilana, é restaurar, tá? É a palavra que se aplicou no Cândido Portinari, na Escola de Artes Cândido Portinari, que foi restaurada. É a palavra que se aplica no Teatro das Bacabeiras, restauração, no, na Residência Oficial, no Grande Hotel Macapá, na Fortaleza Santa de Macapá, no Palácio Plácido de Castro, que é o quartel da Polícia Militar, uma obra de arte do Vila Nova Artigas, no prédio da CEINF, antiga SOSP, que também é do Vila Nova Artigas. Então são restaurações. Se Deus me permitir, nós estamos negociando com o Ministério Público retomar o verdadeiro palácio
1: na
0: do Setentrião da Avenida Fábio. E se nós conseguirmos recuperá-lo, tem uma negociação muito avançada e boa, nós vamos também restaurar aquele palácio, que lá era o Palácio do Setentrião. O que eu trabalho hoje era um anexo, já feito já num segundo momento. Então, a casa foi toda restaurada e o espaço foi ganhando um restaurante, um café, loja de souvenir.
2: Agora, ó, não é mais a maquete eletrônica.
0: Não,
2: né?
0: Esse é o parquinho agora de crianças.
2: Já é para valer.
0: Um,
2: né,
0: anfiteatro lindo, pequenininho, que vai ter muita gente se apresentando. Aí o espaço de economia criativa, tá lá o Shopping da Vovó. Vocês vão encontrar um espaço lindo aí no Shopping da Vovó, lindo demais.
1: Eu estava falando para o Ney, hoje a gente estava conversando, batendo papo sobre a residência, e a gente falou exatamente disso, que o amapaense, ele vai poder entrar cedo, contemplar todo esse ambiente, vai tomar um café.
0: Exatamente.
1: Né? Ele vai visitar as exposições, né, que tem, que já vai inaugurar, inclusive, com 6 exposições.
0: Isso,
1: né?
0: Isso.
1: Ele vai poder visitar a casa, né, comprar um artesanato.
0: Exato.
1: Visitar o bandeirante.
0: Exato.
1: O avião bandeirante.
0: Entrar.
1: Estar lá.
0: Vai poder entrar. Ele, né, a foto, ele está com a porta aberta.
1: E vai poder almoçar também no,
0: exato,
1: restaurante.
0: Ele vai, se ele quiser, ele passa o dia inteiro lá, com as crianças brincando, ele comprando, visitando as exposições internas e externas, indo ao café, almoçando ou jantando, enfim, tomando sorvete, fazendo tudo lá dentro. E isso é o começo, tá? Porque eu tinha uma série de coisas planejadas. Eu planejei, por exemplo, não deu certo. Eu planejei não tocar no avião, por enquanto, deixá-lo como eu o recebi. Então, ele está bastante deteriorado por dentro. Eu queria que as pessoas vissem esse, tivessem essa impressão. E depois que milhares de pessoas tivessem visitado o avião...
1: E a garotada aí subiu do avião durante a...
0: Eu iria fazer a restauração interna. Tinha gente já especializada nisso. E ele vai ter um simulador.
1: Uau.
0: Então imagina uma criança, imagina os teus filhos, netos, entrando, sentando na cabine do comandante e pilotando no simulador
1: sobrevoando
0: o avião
1: Macapá.
0: E sobrevoando Macapá antiga.
1: Já estou viajando.
0: Sobrevoando a Macapá antiga da década de 60, de 70,
1: nossa,
0: de 80.
1: Muito bom.
0: Então, isso está tudo sendo feito. Nós estamos trazendo também um vagão da Estrada de Ferro do Amapá e estamos aqui tentando uma locomotiva, que a locomotiva é que é

0: o Tchan, né? E se Deus quisermos conseguir, isso vai ser um outro acontecimento, só que esse é mais difícil, porque nós não temos um veículo que consiga transportar esses vagões. Como eles são muito antigos, eles são puro ferro. Então eles são muito pesados. Nenhuma das pranchas que nós temos aqui conseguem transportar esses equipamentos. Então a gente está dando um jeito aí para trazer com segurança. Talvez tenhamos que cortá-los, depois juntar novamente. A vinda do avião foi algo que a gente sabia, Zilana, que ia chamar atenção, mas nem eu imaginava que chamaria tanta atenção. Foram meses de negociações com a ANAC, que é uma dificuldade para tirar essa aeronave lá de dentro do aeroporto, depois com a NOAA, e vocês não sabem o que nós fizemos. Nós tivemos que quebrar muro, tivemos que tirar placas, repor depois. Teve um momento que tinha uma loja que erramos o cálculo, tínhamos que cortar uma parte para poder entrar. Tiramos as duas ponteiras da asa, foi 25 centímetros de cada lado. E à medida que o avião ia avançando, as pessoas iam entrando para bater foto, para contar histórias. Tem uma história muito marcante que eu já contei várias vezes, de um senhor, que eu espero que ele esteja lá amanhã, que disse assim: ele veio me andando, veio pro meu lado: narrador, eu estou vivo hoje por conta desse avião. Aí eu perguntei como foi. Eu sofri um acidente muito grave no Calçoene, fiquei entre a vida e a morte, eu ia morrer, não tinha estrada e muito ruim, atoleiro, não conseguiria chegar. E o governador da época, Jorge Nova da Costa, mandou essa aeronave me pegar. Nossa, em Calçoene.
1: Imagina a emoção.
0: Eu estou vivo por uma decisão política, olha só, de um governador, e porque essa aeronave existia. Então, olha só, eu fico imaginando, Kleber, que a gente tem muita história para contar da casa, do avião e do entorno, né? Porque foram muitas decisões tomadas aí, foram reuniões.
1: Sim.
0: Presidentes da República entraram aí, artistas, ministros, embaixadores, muita coisa aconteceu e muito do nosso destino foi decidido aí dentro.
1: Lá dentro. É.
0: Então, tem muita coisa que a gente já sabe.
2: Mas na imprensa mesmo foram grandes coberturas e coisas de bastidores. Eu lembro de um ministro que pernoitou em Macapá, dormiu aí, e de manhã recebeu a imprensa. Aí ele saiu do café, olhou assim lá para a orla e disse: que riozão bonito é esse que passa aqui, rapaz? Aí olha nós, né? Pô, o ministro veio aqui, não sabe que ele está no Rio Amazonas.
0: Enfim, é porque
2: são
0: impressiona.
2: Coisas, são histórias, né?
0: Você sabia, deixa eu contar uma... Quando o papai chegou aqui em 68, o papai é cearense, e quando ele chegou em 68, ele não acreditava, assim, Clécio, eu não acreditava que era rio, porque ele é do sertão do Ceará. E ele dizia, para mim, não tinha rio desse tamanho. Isso era um mar para ele. Aí, não é rio, homem. Já os amigos brincavam com ele: tu nunca tinha visto um açude desse tamanho. Então, Zilano, tem história que a gente sabe, mas vai ter muito mais histórias que nós não sabemos e que os visitantes vão nos contar.
1: Exatamente.
0: Vai ter gente que vai chegar e vai contar mil histórias sobre esse avião, sobre a residência, sobre o entorno, sobre o que tinha antes, né? Porque tinha uma piscina, tinha uma quadra de tênis, né?
1: Quadra de vôlei.
0: Quadra de vôlei. Então vai ter muita história contada por pessoas que viveram ali ou por filhos dessas pessoas que ouviram as histórias.
1: É verdade.
0: Né? Tu deves ter um monte.
1: Eu tenho.
0: Né? Tu deves ter um monte de histórias para contar. É, porque o Melo frequentava a residência de todos os governadores, pelo ofício dele, pela profissão do jornalismo, de entrevistador, de radialista, de comunicador. E certamente muitas histórias eram contadas em casa, né? Então tu deve saber.
1: E também frequentei aquela casa.
0: E frequentou também. Então imagina, nós estamos pegando um equipamento público que poderia estar sendo utilizado só por mim, pela família do governador, e eu resolvi não usar. Tomei a decisão de não morar lá. Eu estou até arrependido, sabe? Brincadeira. Eu
1: estou
0: brincando.
1: Né?
0: Eu acho que eu vou mudar de ideia. Eu venho morar para cá, porque está lindo demais. Está lindo o entardecer lá, o amanhecer. Daqui a pouco eu vou para lá. E eu decidi não morar e transformar num espaço onde as pessoas pudessem ter acesso.
2: Até porque os governadores que vinham para o território não tinham ligação, né, familiar com o Amapá. Era uma função, é quase uma residência.
0: Exatamente.
2: Funcional.
0: E
2: não
0: era.
2: É? Aí depois, não, com os governadores daqui, morando aqui, tendo a sua casa particular, a casa ficou pequena, né, também, né?
0: É, verdade. Aí, bom, o que vai ter lá? Uma casa? É, mas é muito mais que uma casa. É a casa onde foram tomadas decisões que mudaram as nossas vidas. Ali, as decisões dos nossos destinos, o avião, o vagão e tudo mais que vai ter lá, vai fazer com que as pessoas tenham um tempo de permanência muito prazeroso. E alguns, conscientemente, outros não, vão se encher ou se preencher, Zilana, de amapalidade.

0: Que é isso que nós queremos. É esse sentimento de pertencimento, eu pertenço a isso aqui. É o sentimento de amor pelo Amapá, de amapalidade absoluta, de memória afetiva. Mesmo que sejam crianças que não tenham uma relação direta com a casa, mas vão saber que aquilo ali faz parte da história e que aquelas paredes estão povoadas de memória boa, de memória afetiva. E, Zilana, a casa não está sozinha, a casa faz parte de um planejamento, de um corredor, que começa com a Escola de Artes Cândido Portinari, vem para o Avestino Ramos, que vai ter todo o piso agora transformado também, a Rádio Difusora na frente, a Residência Oficial, agora Parque Residência, mais na frente o Teatro das Bacabeiras, que também está sendo restaurado, um pouquinho mais à frente descendo a rua, o Museu Histórico Joaquim Caetano da Silva, já conseguimos os recursos para fazer uma grande restauração, fizemos uma, e agora vamos fazer uma grande. Mais embaixo, o Grande Hotel Macapá, que a gente entrega no mês de junho, se Deus quiser. Mais à frente, a Fortaleza, que já está encerrando a segunda fase de restauração, é a restauração mesmo. Mais à frente, vamos ter o que chamava-se de Pier do Santo Inês, né, que também está funcional. Eu já falei aqui do quartel da Polícia Militar e outros prédios que nós estamos revitalizando. O Marco Zero do Equador.
1: E tem a orla, né, da Turiá, que está para ser entregue.
0: Podemos
1: também.
0: Dizer, isso, então, mas eu estou falando desses do pontos, corredor ali, né? Desses equipamentos históricos.
2: Podemos dizer, então, governador, que nós estamos começando a viver um momento de valorização da nossa identidade cultural.
0: Com certeza. Nós começamos pelos bens imateriais. Então, na prefeitura, foram 7 anos de apoio ao ciclo do Mar Abaixo. Consolidou muito. Uhum. Lembra o que era o ciclo antes? Só os mais idosos e hoje a juventude tomando conta. Então, começamos pelos bens imateriais, o Mar Abaixo, a Missa dos Quilombos, as festas tradicionais. E fomos avançando no governo, a mesma coisa. Na prefeitura, só no ano da pandemia, que não teve o ciclo físico, mas teve virtual. Nós fizemos as lives. Uhum. Então, isso se manteve muito forte. A gente continua apoiando fortemente. E passamos desde o primeiro ano, porque as coisas começam a aparecer agora, porque todas são obras complexas. Mas desde o primeiro ano que a gente vem começando esse processo de restauração física do patrimônio histórico e da restauração da nossa memória histórica, que é
2: sem
0: o mais importante.
2: Sem falar no que foi achado lá durante
0: a
2: reforma, durante a revitalização.
0: Nós paramos muitas vezes, e chegou o David Covre, esse rapazinho agitado aqui, que é responsável por quase todas essas obras. Tomei o David da CEINF, ele anda comigo
2: agora.
0: Senta
2: aqui, David.
0: Ajudando nas entregas.
2: Por favor, para
0: aqui, ó. Ajudando nas entregas. E o David sabe, a obra parou muitas vezes, Ilana, muitas vezes, porque a gente achava artefatos, e o David é arquiteto, ele sabe da importância disso, eu sou geógrafo e sei da importância disso. Em nenhum momento nós omitimos do IFAM, que é o Instituto do Patrimônio Histórico e Artístico Nacional, que a gente estava fazendo essa obra, foi autorizada, licenciada pelo IFAM, como todas as nossas são. E dá muito mais trabalho, leva mais tempo.
2: E já estão perguntando aqui, governador, vão ser mostradas essas peças que foram achadas?
0: Vão sim. Tem um espaço dedicado à exposição dos achados arqueológicos da residência oficial, do sítio arqueológico da residência. Toda vez que encontrava qualquer artefato, uma pontinha de alguma coisa, parava a obra inteira. Não podia, senão, continua naquele outro cantinho ali, enquanto você faz o estudo aqui. Não, tinha que parar toda a obra, parava às vezes meses, para poder escavar, tirar, cercar, ver até onde o sítio avançava. E esses artefatos, uma parte já vai estar exposta a partir de amanhã. Outra parte está no acervo técnico.
1: David, que tipo de coisa foi achado lá?
3: Bom dia, Cléber, Zilana, governador, toda a bancada, os ouvintes. Olha, foram encontrados vários artefatos arqueológicos durante as escavações. Porque, como o governador falou, o Parque Residência, ele preserva tudo que já tinha lá, mas foi construído coisa nova, que delimita esse tempo. Então tem um restaurante que foi construído do zero, assim como outros espaços. E na hora de fazer as escavações, das fundações desses novos prédios, foram nessas escavações encontramos artefatos arqueológicos. Então tem cachimbo, tem louça, tem muita coisa. Mas é muita, não foi encontrado pouca coisa, sabe, Kleber?
1: Que é anterior ao período do Jalari aqui.
3: Exatamente, é, tem coisa da, de 1700 e alguma coisa. Caramba. que está sendo catalogado. E aí a equipe da arqueologia, eles avançaram com essas escavações para além das fundações. Eles falaram, tem muita coisa, a gente vai fazer escavações a mais.

0: Eles fizeram, assim, outros trechos de escavações dentro da área, encontraram muita coisa. Isso vai estar em exposição. É claro que o parque...
1: Uma parte já vai estar amanhã. Outra parte ainda está no acervo técnico, está sendo estudado, uma série de procedimentos para que ele possa ser levado a público.
0: E foi feita uma parceria com a Universidade Federal também, governador, para que a exposição siga todos os critérios e seja bem feitinha.
1: A exposição, Zilano, não é da minha cabeça. Tem uma equipe técnica que está apaixonada, está quase morando lá na residência, arriscado chegar lá, eles morarem lá antes de mim. Brincadeira à parte. Então, a gente vai encontrar lá. Posso dar spoiler?
2: Pode.
3: Opa, deve. Fica só entre nós aqui.
1: Vamos lá, só entre nós e os milhares de ouvintes internautas. Nós vamos ter muita coisa do Janari e do janarismo. O Rudá Carvão Nunes, que é o filho mais novo do Janari, se encarregou disso. Ele está tratando, trouxe um acervo do Rio de Janeiro. Nós bancamos, digamos assim, a vinda desse acervo para o Amapá. E ela vai se revezando, esse acervo vai se revezando nas exposições. Então tem uma parte de todos os governadores, e nessa eu me incluo, graças a Deus. Todos, né? Fotos, objetos, coisas de valor, medalhas, estarão lá. Tem uma parte dedicada à guarda territorial do Amapá, uma parte dedicada à mineração e à ICOME, uma parte dedicada à memória das lavadeiras, né, do povo do entorno da residência. Sempre teve muito essa relação. Ontem à noite um rapaz estava lá e disse: olha, minha avó, Matilde, foi lavadeira aqui na residência, mas lavava a roupa no rio, lá embaixo. E tem uma parte lá fora que tem um conjunto de monumentos, de estátuas
3: Esculturas,
1: se é o nome mais correto, de esculturas que retratam isso. Então tem um conjunto lá só de lavadeiras e tem atrás um tronco que é para fazer uma ligação poética de uma foto antiga que muita gente conhece, a foto das lavadeiras lavando as roupas dos senhores, a roupa dos doutores, lá no Igarapé das Mulheres. E tem um tronco atrás em alusão à poesia do Osmar Júnior, né, Igarapé das Mulheres. Então, a minha nave um tronco, navega as estrelas, entre as palafitas e as lavadeiras.
2: Legal.
1: Aí tem figuras, todas as esculturas, todas são de figuras, personalidades que viveram. Então, Raimundo Ladislau e Julião Ramos juntos, tocando Mar Abaixo e cantando Ladrão de Mar Abaixo. Tia Gertrude e Dona Raimunda Costa, juntas, né? Você é serrano, não é isso?
3: Serrano.
1: Como é que é o nome do autor, compositor da música de Certo Navio?
3: Lemos Coyer.
1: Lemos Coyer vai estar lá com seu violão também, em forma de escultura.
3: Que bacana.
1: Vai estar lá o guarda territorial, que está vivo, inclusive. A mulher da castanha, enfim, isso vai povoando os diversos períodos.
3: Que legal.
1: Os diversos modelos de governo.
2: Teremos os guias que poderão contar isso, por exemplo, aqui para a
1: Garotada
2: que for visitar, né?
1: As marabaixeiras. Então, do Janari ao Valdez, a gente vai contando histórias. E ontem eu levei, infelizmente, Kleber, eu estava muito apressado para várias agendas, mas ontem estava lá o Castelinho, nosso garçom Castelinho, que foi garçom de quase todos os governadores.
2: Ele tem.
1: E ele conhece muitas histórias. E são tantas que ele ia lembrando, porque ele foi para lá com o Barcelos em 81. E ele disse que ele foi cobrir um colega que estava doente, ou de férias, uma coisa assim. E ele foi cobrir, ele disse que o Barcelos recebeu ele: seja bem-vindo. E daí ele já ficou. Só que ele tinha servido lá outras vezes para outros governadores. Então ele tem coisas assim para contar, diz assim: o Lisboa Freire, esse aqui, esse cara era o cara mais popular que tinha. Que a gente pouco ouve falar disso, né? Ele, inclusive, quando ele veio para cá, tava lançando carimbó, ele dançava carimbó, eu não sei o que mais. Cara, eu fico assim maluco com tudo isso. E eu espero que as crianças fiquem, que os jovens fiquem, que os mais antigos também fiquem, que tenha muita emoção. E é isso que eu ia dizer: pô, cara, eu sou amapaense, eu sou feliz por ser amapaense. É isso que a gente quer provocar nas pessoas. Então, é isso, Lana. Eu vim convidar vocês aqui, Bruno ou Melo Júnior,
3: Melinho.
1: Kleber Barbosa Serrano, Zilana Melo, macapaense da Gema, Melo, que está nos escutando,
2: tá
1: para que amanhã, a partir das 4 da tarde,
2: finalzinho da tarde.
1: Finalzinho da tarde é passar na residência. Vamos entrar com o pé direito.

0: Resgatamos as letras já corroídas do portão principal, escrito RG.
1: RG. Uhum.
0: Que não é Roberto Gato, nem que tá falando também. Residência governamental. Está lá.
2: Aquele portão famoso.
0: É famoso. Imagina, né? Como uma residência governamental no centro da cidade conseguiu
2: com
0: abrigar.
2: Aquele muro baixinho,
0: um muro baixo.

0: Amanhã, vamos fazer o programa de lá.
1: Então vamos. Pronto. Vai ser muito bem-vindo.
0: Bacana. Obrigado, governador.
2: Amanhã, 29. Vai mensagem pro seu mestre, então, governador, para quem vai visitar o Parque Residência pela primeira vez.
1: Quem já tem alguma história com a residência oficial, com a casa do governador, prepare o coração, que vai se emocionar muito. Quem vai pela primeira vez, da mesma forma, se prepare para voltar no tempo e também para viver algo novo, moderno, com o que tem lá. Mas vai ser uma tarde, um final de tarde impressionante, eu posso garantir. Vamos entrar com o pé direito, o povo vai tomar conta da casa e vai começar um pagode, uma roda de pagode de amapaense, porque nós somos bons de samba, viu, João? Desde sempre. Talvez por essa... Nós temos as mesmas raízes do Rio de Janeiro, né? Uhum. A raiz portuguesa, indígena e negra.
0: E é o chiado da nossa fala
1: do português. E como os governadores, quase todos, eram cariocas...
2: Por isso,
1: né? Relação se aprofundou mais ainda. Como a gente escutava as rádios... Como nós escutávamos, perdão, as rádios do Rio de Janeiro... Como as TVs tinham a sede no Rio de Janeiro, porque o Rio de Janeiro era a capital.
0: Os clubes
1: como
0: também,
1: a gente
0: né?
1: era território federal ligado à capital, que era o Rio de Janeiro. Então nós temos essa relação muito forte, talvez por isso. Isso talvez explique sermos tão bons de samba, de carnaval, né, e de cultura. Então vai ter uma roda de samba com vários grupos se revezando. Começa com os Moreiras, que vão comandar, mas vários grupos vão se revezar. E depois vai entrar um DJ. A gente quer mesmo que os mais antigos visitem, mas quer também que a juventude se aproprie daquele espaço lindo.
2: Legal.
1: E com isso visitem a Escola de Artes Cândido Portinari, a Rádio Difusora, o Ginásio Vestino Ramos, o Parque Tecnológico, é o antigo grande hotel Macapá, e assim a Fortaleza e todos os demais patrimônios que nós temos, que precisam ser vistos, usados, ocupados.
3: Aqui nas redes sociais, Luana, as pessoas estão comentando, né? Olha, por exemplo, uma grande entrega para o turismo amapaense, também uma das melhores entregas da sua gestão, estou comentando aqui nas redes sociais. Obras como essa reconstrói o Amapá para o próprio povo do Amapá. Exato. E uma aqui que eu achei interessante, que vai ser um palco de muitas emoções para as próximas gerações. Comentários como esse não tem preço, né, governador?
1: Não tem preço. Isso vale a pena e mostra que a gente está no caminho certo.
0: Como não poderia deixar de ser, né, deixar aqui o comentário. O governador chama mais aprovados da PM.
1: Será? Será? Ontem eu chamei mais uma turma dos bombeiros, viu?
4: Senhora Zenira Silva.
2: Ney, fala aqui no microfone, Ney.
3: Fala no microfone aqui.
2: Aqui, Ney.
4: Professora Zenira Silva, que é serrana como Kleber, me perguntou sobre a locomotiva da Estrada de Ferro.
1: Então,
4: está na residência?
1: Não está ainda, vai ser um outro acontecimento. Tia calma, Jota, tia calma. Eu já expliquei aqui, já está certo um vagão.
4: Certo.
1: Mas nós queremos trazer o vagão e a locomotiva. Porém, as locomotivas daquela época eram ferro puro. Então elas desceram do navio, né, em guincho próprio, e já foram colocadas direto sobre o trilho do trem. E nós não temos hoje nenhum tipo de transporte hoje, nem as nossas pranchas que nós temos para transportar tratores, conseguem transportar com segurança, sobretudo a locomotiva. Então, está vendo uma forma de transportá-la. E eu espero que, no decorrer do mês de junho, a gente faça outro cortejo, igual que nós fizemos com o avião.
2: Vai ser um pouco mais longo.
1: Professora Zenira, querida, eu quero lhe convidar aqui pelas ondas e pelos microfones da Diário FM. Esteja conosco amanhã, nesse finalzinho de tarde do dia 29 de maio de 2026, para a reabertura da Casa do Governador, agora Parque Residência. E olha, vai ter programação, já tá aí. Amanhã, sexta, 29, 30, sábado, 31, segunda e primeiro. O que é 1º de junho?
2: Aniversário do
1: Janari Nunes.
2: 1º de junho.
1: Então, nós temos
4: no
1: muito
4: dia 1º de junho. Eu não respeito o Senhor. Eu saio gritando viva ao nosso governador.
3: Janari Nunes.
1: Exatamente.
2: Sabe quem eu vou levar lá? Coronel Stoess. Tem muitas histórias. Dá uma resenha,
1: não, ali filho, para tudo.

0: Tem que ter vários, um dia só para
1: os bastidores ali do comandante Aníbal Barcelos naquela
0: época. E olha, legal. O Stoess era daqueles que era pacato, né? Ele era, era muito...
1: Só observando,
0: observador,
1: né?
0: Mas ouviu muita coisa, sabe de muita coisa e pode contar
1: lá,
0: muita coisa. Pode levar. Coronel Stoess, um grande abraço. Está convidado também, viu?
1: Escuta sempre o programa. Obrigada, governador.
2: Obrigado, vizinho. Obrigado, vizinho.
0: Valeu, vizinho. Posso pegar lá?
1: Daqui a pouco, vizinho. Daqui a pouco a gente chega lá.
0: Beleza.
1: Tomar esse café.
0: Tô indo pra lá. Um abraço, hein?
1: Um abraço.
3: Valeu, obrigado.
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1: Muito bem, vamos aí com o Elson Summer, que tá ali no estádio Zerão?
3: Tá lá no Zerão.
1: Vamos lá com o Elson Summer e senador Randolfo Rodrigues, que eu já tô vendo na tela aí. Bom dia, bom dia.
7: Oi, Silana. Bom dia mais uma vez para você, bom dia para todos que estão aí acompanhando aí no programa Luzmela Entrevista, realmente aqui ao lado do senador Randolfo Rodrigues, mais uma visita técnica, trazendo também, não só o senador Randolfo, mas também trazendo as pessoas que fazem parte do futebol mapaense, a secretária também estadual do Desporto e Lazer, a Cibele Peixoto também está presente aqui. Senador, mais uma visita para justamente verificar, ver de perto o andamento das obras desse grande monumento, maior palco do nosso futebol mapaense. Eu queria que o senhor falasse sobre o objetivo principal aqui dessa visita e mostrando para todo mundo que está nos acompanhando. Bom dia.
8: Acompanhar as obras aqui do Zerão, né? Nós destinamos os recursos necessários para que nós pudéssemos ter o palco do futebol mapaense de volta, e nós já estamos em fase bem adiantada. Eu estou aqui no meio do campo central do gramado do estádio Zerão, estou aqui exatamente pela ponta esquerda do Zerão, já no hemisfério norte do planeta, né? Lugar onde já tiveram vários gols aqui, onde daqui, inclusive, Miranda fez um gol célebre, que foi gol do Fantástico, em 1992, e daqui também fez o primeiro gol do Zerão na inauguração, primeiro em 1991. Esse gramado que está aqui começa a florescer agora. Ele vai estar fechado, Zilando, daqui a 15 dias. É um gramado padrão FIFA, é com a mesma grama dos jogos que serão disputados, a mesma grama que será utilizada agora nos jogos. Essa aqui é uma das etapas que nós esperamos que daqui a 15 dias esteja pronto. Daqui a 30 dias, com certeza, esse gramado vai estar tinindo no ponto para sediar. Se alguma das seleções que vão jogar lá nos Estados Unidos quiser, por acaso, vir para o gramado do Zerão, ele vai estar pronto para receber partidas de alto nível do futebol nacional e do futebol mundial. Mas não é só aqui. Nós estamos vendo que os trabalhadores estão lá na área da... As cadeiras anteriores já foram substituídas. Nós estamos aguardando a chegada de poltronas novas. O vestiário do Zerão vai ser todo recuperado. Essa será, Silana, a primeira etapa de uma ampla reforma e ampliação do estádio Zerão, que nós pretendemos entregar até o mês de julho para o povo mapaense.
7: Bom, senador, realmente são várias etapas, né? A gente está acompanhando aqui os trabalhos que continuam sendo realizados, o senhor destacando aqui, em especial esse gramado, que será padrão FIFA, e a importância também de trazer alguns desportistas para que possam acompanhar de perto aqui, ver que, de fato, a obra, ela continua andando, né?
8: Nós estamos aqui acompanhados da Crônica Esportiva, estamos acompanhados do caríssimo Marba, presidente do Santos e campeão mapaense deste ano. Vamos iniciar agora um ciclo de visitas para acompanhar par e passo essa obra aqui do Zerão, né? Tenho a certeza, Zilana, Mel, todos que estão nos ouvindo e nos assistindo aí pelas imagens da Diário, pelo áudio da Rádio Diário, que nós vamos devolver daqui a alguns dias, já no mês de julho, o palco do futebol mapaense à altura de como deve ser. Essa é uma das ações que temos feito pelo futebol do Amapá. Nesses 4 anos, apoiamos todas as edições do Campeonato Amapaense de futebol. Recuperamos ano passado o Augusto Antunes. Olha só, Zilana, na semana que vem vai estar inaugurado o placar eletrônico do estádio Augusto Antunes. Nós recuperamos, junto com o senador Davi, construímos um estádio novo lá no município de Tartarugalzinho, construímos um estádio novo lá no município de Ferreira Gomes. E agora, esse aqui é o grande finale que é a primeira etapa da devolução.

0: atração do principal palco do nosso futebol. E o futebol, o país merece. Está aí o Trem Desportivo Clube, né, fez, aplicou uma goleada no Tocantinópolis no último final de semana, com um golaço de bicicleta fantástico. Já está classificado para a etapa seguinte da Série D do Brasileirão. Então nós estamos vivendo, nós estamos arrumando os palcos para que os atores possam se apresentar num momento que eu acredito que é um momento em que o futebol amapaense retorna a ser destaque nas competições nacionais de futebol.
1: Ô Zilana, só para a gente finalizar aqui, Zilana, o senador Randolfo Rodrigues está por dentro realmente de tudo do nosso futebol, acompanhando também, aí está chegando, senador Randolfo, a Copa do Mundo. O Sistema Diário de Comunicação vai estar trazendo todas as informações necessárias, viu, Zilana? Se precisar de um comentarista, senador Randolfo já falou
0: Zilana,
1: das condições.
0: Legal. Então, é isso, por isso que eu vim com a... É o uniforme do Tri. Essa daqui é da CBD clássica, número 10 do Pelé, 70. Em que nós, nos campos do México, conquistamos o Tricampeonato Mundial de Futebol em 1970, com uma campanha única e fantástica. Vencemos a Inglaterra de 1-0, vencemos a Romênia de 3-2, vencemos a Tchecoslováquia de 4-1, vencemos o Peru de 4-2 naquela Copa, 3-1 no Uruguai e decidimos o título mundial contra a Itália no Estádio Azteca do México em 1970, conquistando nosso primeiro tricampeonato mundial em uma seleção de futebol lendária que ficou
2: tá
0: para todos os
2: contratado.
0: Aliás, fica com spoiler, recomendo para todo mundo, vai ter um documentário, vai ter um filme, uma série agora na Netflix que vai contar toda a história para todos nós. Futebol não é só esporte, não. Futebol é a cultura do povo do Brasil.
1: Ô, senador, a Zilana está confirmando.
2: Está contratado para ser comentarista oficial.
0: Comentarista, assim, como agora vai acabar a escala 6x1, que nós votamos ontem no Congresso Nacional, então ainda tem tempo de ter, de fazer um adicional de comentário na Diário, viu, Zilana? Contribuição gratuita, porque é uma coisa que eu mais sou apaixonado, que é pelo futebol.
1: Kleber, tem uma pergunta aí, Kleber, ele vai te ouvir agora.
3: Senador. O senhor está revivendo, né, revisitando esse passado aí, no reconhecimento do estádio Azteca. A seleção foi fazer o reconhecimento, deram aquela volta e o Rivelino não parava de olhar para o andar superior, lá para as arquibancadas, e o pessoal perguntava, o que você tanto olha aí? E o Rivelino disse, eu não estou vendo propaganda da Antártica. Quero saber se tinha cerveja Antártica.
4: Cerveja.
0: Porque não era patrocinadora daquela Copa, né? Tinha essa razão. O Rivelino, que entre a atuação naquela fantástica Copa, tem um belíssimo gol de falta com a Tchecoslováquia.
4: Verdade.
0: Recupere a imagem.
4: Verdade.
0: Foi o gol de empate do primeiro jogo do Brasil na estreia. A Tchecoslováquia fez 1-0 e logo em seguida o Brasil com uma bola, com uma falta que ocorreu sobre o Pelé, próximo da grande área da defesa tcheca.
3: Caramba.
0: O Rivelino fez...
3: Agora
0: total maestria, superando o governo tcheco, o goleiro tcheco, e com isso levando ao empate e depois com
3: agora,
0: a virada de 4-1.
3: Agora, senador,
0: assim a gente começava a nossa bela campanha pelo tricampeonato mundial de futebol.
3: Muito bem. Agora o senhor vai saber qual foi o jogador que se abaixou na barreira. O Rivelino acertou a bola no lugar certinho onde o jogador se abaixou na barreira. Você vai lembrar quem era?
0: Não, aí eu não lembro. Aí era o zagueiro tcheco que para a obra de arte ter sido completa, tinha que ter uma contribuição do adversário. Mas estamos de convite. Foi uma pancada do Rivelino. Aliás, Kleber, eu acho que são os três grandes balaços, os três grandes chutes do futebol brasileiro, aliás, vou incluir um quarto aí, sempre foi Rivelino, Nelinho, Éder e Roberto Carlos.
4: Verdade. Agora, senador, falando em Copa do Mundo, falando em 1970, foi eleito por muitos, inclusive a minha opinião também é essa, o gol mais bonito de todas as Copas é aquele do nosso capitão Carlos Alberto Torres na final contra a Itália, não é isso?
0: Aquele é célebre, mas aquela Copa de 70, nós tínhamos uma seleção tão fantástica que talvez os gols mais bonitos tenham sido aqueles que não tenham entrado. Né? Os gols que deveriam ter sido.
4: Chute do Pelé.
0: Nessa mesma partida que falamos sobre a Tchecoslováquia, Pelé pegou uma bola no meio de campo e percebeu que o goleiro tcheco estava adiantado e quase cobre o goleiro tcheco. seria um

0: um bom cérebro. E teve, no segundo tempo de Brasil e Uruguai, também naquela Copa, em 1970, o drible de corpo sem tocar na bola, que Pelé também fez. Sim. Sobre o goleiro uruguaio, né? sobre o goleiro uruguaio, e depois tocou, mas lamentavelmente a bola não entrou. Então, realmente, eu acho que o gol, concordo contigo, o quarto do Brasil contra a Itália, foi uma jogada completa. Começou pela lateral com Clodoaldo, passou para Jairzinho, que passou para Pelé, que num toque magistral entregou para Carlos Alberto, que tocou um balaço no goleiro italiano, e aí fechou aos 43 do segundo tempo aquela peleja contra a Itália.
1: É isso aí.
2: Caramba.
0: Mas eu acho que isso soma-se a
3: esses dois, essas duas bolas, é uma enciclopédia.
2: É como a gente diz, né? O senhor não sabe nem brincar.
1: É. Olha, o senhor não é o Nilton Santos, mas é uma enciclopédia do futebol.
3: É. Legal.
0: Joel, Kleber e Zilana, eu tentei ser jogador de futebol. Como fracassei nisso daí, aí mamãe mandou eu estudar. Então, fiquei assim, eu virei obcecado em história das Copas. Zilana, esse final de semana a minha curtição foi brincar com o Antônio, meu neto, com o álbum de figurinha das Copas. Acredita que eu tenho todos desde a Copa de 1982.
3: Ai, que legal.
0: Espanha.
3: Que legal.
0: São todos. Então, assim, no final de semana, quando o tempinho dá, a curtição é essa, é fazer a coleção, é trocar figurinha com o Antônio.
3: Legal, senador. Obrigado pela sua participação.
0: Obrigado, Silvana. E a comunidade do futebol pode esperar. Daqui a pouco a gente vai ter o principal palco do futebol amapaense de volta, para que o futebol do Amapá possa brilhar como o Trem Desportivo Clube está brilhando na Série B.
3: Muito bem. Obrigada, senador.
4: É isso, viu, Zilana? Então, aqui direto do Estádio Olímpico Serão, acompanhando o senador Rodolfo Rodrigues, acompanhando aqui de alguns desportistas, acompanhados também de pessoas que vêm acompanhar de perto aqui todo o andamento das obras aqui do Estádio Olímpico Serão. Estamos com imagens também aéreas do nosso comandante Anderson sobrevoando aqui o Estádio Serão, e como bem disse aqui o senador, são várias etapas. A obra está bastante acelerada e certamente, futuramente, vai estar sendo entregue para toda a população, né, senador?
0: É isso, a gente espera que até julho o nosso palco principal esteja de volta.
4: Tá certo. Obrigado pelas informações.
0: Obrigado, Zil.
4: De volta com
0: imagens. Obrigado, Joel. Obrigado, Kleber.
4: De volta com as imagens do nosso querido Jorge Paleta aqui, trazendo as imagens aqui de baixo, imagens do comandante Anderson também, sobrevoando o Estádio Serão. A gente volta para os estúdios principais do Sistema Diário de Comunicação. Até daqui a pouco, até mais, Zilana.
3: Até mais, Summer.
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2: Qual é? Olha, cuidado, hein? Porque atrás de uma bola sempre vem um garotinho. E geralmente ele é um garotinho ligeiro, trepidante, jovial, que enche a sua bola por inteiro. E não custa nada perguntar. Como é mesmo o nome dele, hein?

0: É o TPS Franco, é o filho do Ben Andrade, da dona Edna. Então vai, vai, vai, garotinho, bola pro mato, porque o jogo é de campeonato.
1: Olá, senhora, muito bom dia. Olá, torcedor, já estou na área, se derrubar é pênalti. Amapaenses entram em campo na penúltima rodada do Campeonato Brasileiro da Série D neste final de semana. Partidas no domingo. O trem vai até o Evandro Almeida, do Baianão, na capital paraense, enfrentar Tunaluso para fazer a manutenção da liderança. O rubro-negro é dono da melhor campanha, está entre os melhores times da Série D do Campeonato Brasileiro e já está classificado para a próxima fase da competição. Diferente do trem, vive o oratório. Campanha melancólica, horrorosa, é o último colocado no grupo A5 com 4 pontos e com remotas chances de classificação. Recebe 13:30 da tarde no Augusto Antunes, o Imperatriz do Maranhão. Está no páreo, está no G4, zona de classificação para a próxima fase do torneio nacional. Sob o comando do técnico Carlo Ancelotti, a seleção brasileira treinou ontem com bola na Granja Comaria em Teresópolis. Foi a primeira movimentação. Dos 26 jogadores, apenas 22 se apresentaram na Granja Comaria em Teresópolis. O técnico italiano não pôde contar com Neymar e Danilo. Neymar é uma situação mais difícil, tem um edema na panturrilha da perna direita e passa a ser a grande preocupação do elenco da seleção brasileira, que volta hoje a se movimentar, tendo em vista o Panamá. Jogo de despedida da torcida brasileira, domingo, 18:30, no Maracanã. E ontem a bola rolou pela Copa Sul-Americana. O Vasco, em São Januário, derrotou o Barracas Central da Argentina por 3-0 e está classificado. Jogando na Venezuela, o Botafogo, dono da melhor campanha da Copa Sul-Americana, desbancou Caracas por 3-1. O Alvinegro também está classificado. E pela Copa Libertadores da América, no Maracanã, o Fluminense jogou com autoridade. Venceu o La Guaira pelo placar de 3-1 e está classificado na Copa Libertadores, uma vez que o Bolívar perdeu o seu compromisso, o que garantiu o Fluminense na próxima fase do torneio continental. 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Tarcísio Franco, para o líder de audiência, Luiz Melo Entrevista. Bom dia, Silana, e até amanhã!
2: Até amanhã, Tarcísio!

0: 8h25 na Diário FM, como nada mais foi dito e nem perguntado. Lamento informar, mas é hora de baixar a cortina do show. Tudo que a Luiz Melo entrevista dura pouco, muito pouco. Vamos em paz, vamos com Deus. Desconectando a nossa conexão com a TV Marco Zero, canal 15.1, Rede Record News. Obrigada pela audiência. Tchau, tchau.
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0: Muito bem, vamos em paz, vamos com Deus, a gente se fala amanhã. Fique aí com o Elétrico Netinho.
2: Oh, nosso belebelê.
0: Belebelê.
2: Hoje é dia de TBT, Netinho, que toca os clássicos hoje, hein?
0: Só as balas.
2: Só as balas, hein? Vai lá, sorria, Netinho, chega sempre risonho, hein? Cadê a gargalhada do Netinho aí?
0: É, sempre alegre. Legal,
2: sempre alegre. Você que é um rapaz alegre. Olha aí.
0: Não, rapaz alegre não.
2: Laís. Você que é um rapaz sempre risonho, contente.
0: Isso, contente.
2: Isso, esperançoso.
0: Mas alegre não.
2: Alegre não. Agora não vai ser, tá de olho.
0: Tchau, valeu, tchau, Netinho, gente. Tchau. Até amanhã.
2: Até amanhã.
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2: 9:30, bom dia.
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do Belê Belê. Macapá marcando 26 graus. Estamos chegando para mais uma edição do nosso programa Maneira Diário, aqui pela sua CBS 453 90.9. É sempre bom, muito

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6: Vambora, rapaziada do bem. Estamos chegando para mais uma edição do nosso programa Manhã da Diário, na quinta-feira, 28 de maio, 9h32. Estamos no ar. Hoje estou aqui na Web Flash, Macapá da Mendonça Furtado 253 Centro, para irmos juntos pelo menos até meio-dia e 30 aqui na programação da sua Diário FM 90.9. 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É sempre muito bom ter você por aqui, hein? Bom dia, bom dia, bom dia, bom dia!
7: Oi, Netinho!
6: Oi!
7: Bom dia! Bom dia! Manhã da Diário, sempre ligado em você!
6: E aí, você tá ligado ou não tá, hein?
7: Sempre ligado em você!
6: E aí?
7: Sempre ligado em você.
6: E você,
8: sempre ligado em você.
6: Bora lá então, rapaziada, vem para mais uma edição do programa Manhã da Diário.

0: mais novinha que não curtiu e não viveu nessa época, pra poder relembrar desses clássicos e versões mais modernas.
1: E aí, galera, tudo legal? Tudo beleza, quinta-feira por aí, rapaziada, tudo bem? Vamos lá, hein, que você tá no nosso.
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1: Daqui a pouquinho, hein? 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
1: 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Um abraço pra você, o homem do perfume árabe. Tá querendo furar o olho lá da minha amiga... Minha amiga lá do Novo Horizonte, esqueci o nome. Juca, grande abraço. Chefinho, um abraço pra você na Sistec. Minha amiga Carla. Carla, tudo bem, Carlinha? Abraço pra você, minha querida. Tudo de bom, tá ligado no programa. Ouvinte da velha guarda desse programa. Ronaldo Lopes, fala Ronaldão, tudo bem, cara? Um grande abraço pra você na rodovia do Curiaú. Valério Mendonça, Velha Jus, Avenidas de Macapá. Meu amigo Rubens César, também tá ligado na programação. Grande Rubens, forte abraço pra você, meu querido. Obrigado pela moral de sempre. Meu amigo Josivan, lá da Chama Casa de Construção. Meu amigo Thiago, grande Thiago, lá da Romba, né? Motos, né? Motos Honda, acho que tem um nome assim, né? Um abraço, Thiagão, valeu. Meu amigo João Paulo Raquete, está na área. Minha amiga Pamela Navegante, a Thaís, o Marcelo, o Sandro. A minha amiga Dona Sultana, mãe do DJ Romulo Cunha, está na área. Everton também está por aqui curtindo a programação da Diária FM 90.9. Tá todo mundo ligado, hein? O programa tá só começando. Primeira sequência do Mostral chegando. Ares, Touro, Gêmeos e Câncer. 2 minutos faltando para as 10.
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0: contar com muita vitalidade para correr atrás dos seus interesses. Hoje sua franqueza fica tinindo e você não vai se calar diante de falhas ou deslizes alheios, sobretudo no serviço. Número 39, Cor Goiaba.
1: Agora é com você, gêmeos. Atenção, seus talentos vão brilhar e ideias criativas podem fazer toda a diferença, mas não descuide do dinheiro, tá? Convém ter mais prudência, critério e juízo ao gastar e administrar a sua grana. O número é o 37 e a cor vermelha.
0: E chegou sua vez, Câncer. Tudo indica que você pode ter um dia muito produtivo no serviço, ainda mais se explorar sua capacidade de concentração. Mesmo que a vontade de falar algumas verdades ou revidar fale mais alto, mostre que tem filtro e diplomacia. Número 51, cor azul.
1: E daqui a pouco a gente volta com mais previsões pro seu horóscopo aqui no Bom Astral. Pra quem é leão, virgem, libra e escorpião.
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0: Com quem é de Áries? Áries, seguinte, hoje você tem tudo para selar acordos e parcerias e pode dar passos largos em direção àquilo que ambiciona, tá? Você deve encontrar soluções rapidamente, pode ter ideias incríveis e contará com traquejo para convencer os outros. Hoje o seu número é o 53 e a cor é o preto.
1: Touro pode ter ideias lucrativas e também vai

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0: É o Justin Bieber. As meninas adoram.
1: Ai, Netinho.
0: Vocês gostam do Bieber, meninas?
1: Sim, Netinho.
0: Nosso destaque dessa semana, passando de hora em hora até sexta-feira aqui nos 90.9.

0: hein? Que eu vou levantar o seu astral até meio-dia e 30, hein? Cadê o meu barbudinho, hein?
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0: 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Toca onde?
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0: Marcelo, Pedro Henrique, Sandro Campos, meu amigo Jaziel tá tomando um café com bolacha. Ei, Clay, tu tem cara que gosta disso que eu vou falar. Primeiramente, bom dia.
1: Bom dia, Netinho, tudo bom?
0: Você gosta daquele café que você pega ali, coloca café na xícara com leite, pega a bolacha, quebra e mistura e come?
1: Não, eu gosto do café com leite e a bolacha.
0: Dentro?
1: Dentro.
0: É isso que eu tô falando, pô.
1: Mas tu falou com leite.
0: Ah,
1: leite. Leite só norminha lá, que dava o leite do Abel, né?
0: Então pronto. Dormir, né? Mas você gosta dessa mistura?
1: Sim.
0: Cara, eu não consigo comer.
1: Não? Não. Mas como é que tu consegue comer o açaí?
0: Ah, o açaí com o leite açaí. Ninho.
1: Não, aí não,
0: aí é de boa.
1: Aí não dá, né, Netinho?
0: Por isso que eu tô te falando, cada um na sua, né, bicho?
1: É a mesma coisa que tu não ter a internet da Webflash, né? Tu fica lá navegando lento na tua casa, né?
0: Inclusive tem um carinha aqui, ó. Vou te mostrar a mensagem, hein? Só, bicho. Tô saindo da concorrência, não aguento mais a minha internet.
1: Tá, é só mandar uma mensagem pro meu contato, Netinho.

0: Vou mandar o contato.
1: Manda.
0: Paga nem que seja uma merenda aqui da frente do tio aqui que vende, tá vendo? Ó, Alessandro Campos tá na área, minha amiga Rose também tá ouvindo o programa. Márcia Gabriela também tá ligada com a gente. Ó, Eliana, Eliana, né? Eliana, cuidado com o Bruno Ferreira, ele tá vendendo perfume árabe. Tu gosta de perfume árabe?
2: Gosto.
0: Gosta
2: eu
0: mesmo?
2: Eu gosto de perfume, né, tio?
0: Qualquer perfume?
2: Eu gosto de perfume amadeirado.
0: Lá ele, né? Olha, Eliana, tá aqui o cliente, hein? Bruno Ferreira, tá aqui o cliente. Márcia Silva, abraço. Marlon Lustosa, Carlos Paiva, cabeça branca. Kelly Bacelar também tá na área. Nossa querida Lília Regina também tá chegando junto. Cléo Silva também. A galera tá mandando áudio, tá participando. Daqui a pouquinho você vai brincar comigo. Vai poder interagir com a gente, porque agora o Clay vai falar, hein? Tem ação rolando em qual município do estado do Amapá, Clay?
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0: 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Clay, aquele querido que tá ligado com a gente, como é que faz para entrar em contato contigo? 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
0: Uma última pergunta. Eu tenho aquele cliente que às vezes ele só chega em casa depois das 7. 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
0: Bacana. 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
2: Daqui a pouco.
0: Boa, queridão. 10h25, vamos seguindo, hein? Ó, segunda-feira tem música nova, hein? Pra você tentar adivinhar.
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0: Ó, lembra lá atrás que eu falei que essa nova temporada do Qual é a Música? Teríamos músicas antigas, né? Pop rock, essas coisas. Pois bem, o que eu tenho pra te falar é que essa é uma música antiga. década.

0: De 80, hein? É. Pra você, mais 40, fica mais fácil de adivinhar. Você é mais 40? Ou ainda não chegou nessa casa, Clay?
1: Já 6. 40.
0: Já?
1: Já 6, 40. Já,
0: então você vai entrar na casa mais 40.
1: É.
0: Seja bem-vindo a essa casa, tá vendo?
2: Ei. É a idade do sucesso, né?
0: É, pô. Me diz uma coisa, Palmeiras passa hoje?
2: Esse, Netinho, essa é uma pergunta que não é pra te perguntar isso.
0: Não.
2: Tem que ver de quanto o Palmeiras vai ganhar hoje.
0: Olha, o meu amigo, como é o nome dele que você fala? Eu chamo de Fluminense pra ele.
2: É o... Fui o seu Gabriel.
0: O seu Gabriel é Fluminense, rapaz, ficou preocupado quando ele falou.
2: É porque assim, o seu Gabriel é aqueles
0: caras. Ele é tricolor. Assim, ele tem cara de tricolor.
2: Ele só tem alegria em 10 em 10 anos, que nem Botafoguense.
0: Então quanto vai ser o jogo hoje?
2: 3-1.
0: Ainda vai sofrer um gol? Ainda vai sofrer um gol o Palmeiras, vai?
2: Ah, não, porque a gente gosta de sofrer também. O palmeirense gosta de sofrer, né, Dinho?
0: Tá bom, Clay. Tá bom. Ó, década de 80 pra ir, hein, velho? Que som é esse, hein? Bora lá, qual é a música pra segunda-feira, hein?

0: pouquinho eu rolo mais uma vez. Segunda-feira você vai tentar adivinhar quem canta e o nome da música.
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3: Continua por aqui o Bom Astral e agora tem o que, Kelzinha?
4: Agora chegou as previsões pro seu horóscopo, a sua vez chegou, hein, Cido?
3: Agora,
4: Leão.
3: Hein, vamos ver.
4: Leãozinho, é o seguinte, os astros estendem o tapete vermelho pra você desfilar o seu charme Léo Divo.
3: Ai, ai, ai.
4: Tá, e multiplicar sua rede de relações. Os astros prometem um período bem redondinho nas amizades e garantem que você pode aprender muito com quem admira e se identifica. Hoje o seu número é o 30 e a cor magenta.
3: Boa, e agora é virgem. Você contará com excelentes perspectivas profissionais e pode colocar a mão no din-din mais cedo do que imagina. Vai com calma, confiança, tire proveito da sua eficiência e inteligência para se destacar e faturar. Número 54, cor cereja.
4: Agora com você, Libra. Olha, Librinha, hoje a vida social fica animada, viu? E a chance de conhecer gente interessante naqueles rolês e passeios diferentes. A sua energia estará nas alturas e respirar outros ares deve fazer muito bem. Hoje o seu número é o 61 e a cor é o verde.
3: Chegou sua vez, Escorpião. Você tem tudo para mandar bem em negociações e pode sair no lucro. Pegue mais leve e evite sonhar muito alto. É, para não levar um banho de água fria logo pela manhã. A boa notícia é que seus planos vão amadurecer e devem decolar na hora certa. Número 18, cor amarelo.
4: E daqui a pouco a gente volta com as últimas previsões pro seu horóscopo aqui no Bom Astral, hein? Para quem é Sagitário, Capricórnio, Aquário e Peixes.
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0: 10h29.
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0: Bora lá começar a nossa brincadeira, mas é uma brincadeira sadia. É aquele lance de destravar a memória e você relembrar de coisas maravilhosas através das músicas, hein? E é só clássico hoje, música Peças Brancas. Alô, meu amigo Lindoval, cabelos coloridos.

0: tá ligada com a gente. Alô, Aninha, um abraço pra você. Tá curtindo, minha prima Lu Duarte Ribeiro, minha amiga Rosana, seu Arnaldo e o seu Arnô. Arnô e Arnaldo, dupla dinâmica lá no bairro Santa Rita. A enfermeira, a cuidadora deles, dona Karina, sempre manda mensagem. Os véis estão lá ligados na programação da Manhã da Diária. Abraço pra vocês, seus cabeças brancas. Vamos lá pra mais uma, hein?
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2: Eita, Netinho. Esse som é dos bons. O velho gosta.
0: Prepara aí que tá chegando mais uma memorável pra você relembrar. E assim nós vamos curtindo as clássicas, pra você mais novinho. Música boa, hein, velho? Não importa o horário, local e meio que você tá

0: 425.
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0: Bom Astral continua por aqui com o último bloco do nosso horóscopo, né, Kel?
2: É, Cida, chegou as últimas previsões e agora chegou a vez de Sagitário. Sagita, um clima de entendimento e harmonia tende a tomar conta das primeiras horas do dia e você vai se dar bem com todo mundo, hein? Os astros deixam o astral alegre e convidativo nos contatos e as conversas devem rolar soltas com amigos e pessoas queridas. O número para hoje é o 7 e a cor é o branco.
0: Capricórnio, suas competências e habilidades vão brilhar no trabalho e você tem tudo para mostrar do que é capaz. Com seu comprometimento e eficiências peculiares, você pode subir mais um degrau em direção ao que ambiciona e garantir melhorias financeiras. Número 34, cor rosa.
2: Agora com você, Aquário, atenção. Olha, ventos sortudos sopram em direção aos seus contatos e também ao seu bolso. Se você gosta de apostar em jogos, não perca tempo para registrar os seus palpites. Só não pode nem deve negligenciar os cuidados com seu organismo, tá? O número para hoje é o 50 e a cor lilás.
0: Vamos ver o que peixes espera, né? Olha lá, os caminhos estarão abertos para você sair no lucro. Já
2: opa!
0: Começou.
2: Gostei.
0: Os astros revelam que amanhã será propícia para lidar com compras,
2: tô
0: trocas,
2: preparada?
0: Vendas e negociações. O negócio tá bom pra você, hein?
2: Eita!
0: Então, de quebra, também pode resolver uma porção de coisas em casa. Número 8, cor violeta.
2: Ih, será que eu vou ter pique pra tudo isso?
0: Ah, sei lá.
2: Tem que ter, né?
0: Mas vai entrar um din-din, né?
2: Eita! Olha, essas foram as previsões de hoje pra você.
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10: De volta!
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10: Toquei na Mendonça Furtado 253, centro de Macapá. Vamos nessa levada, nessa pegada, pelo menos a

0: 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Sala Madonna, Sabrina Carpenter, duas gerações nesse dueto maravilhoso, hein? Galerinha do bem, você já fez sua inscrição lá no site bananadiario.com.br pra brincar com a gente na sequência premiada amanhã? Tá valendo R$800, hein? Netinho, não tenho nenhuma sequência. E agora? Você terá a última chance daqui a pouquinho, hein? Daqui a pouquinho a gente rola a última sequência. Você anota direitinho e depois vai no site bananadiario.com.br e faz a sua inscrição. Tá legal? Pode ser que eu te ligue amanhã. E se você acertar as 6 músicas no dia que você mandou pra gente a sequência premiada, você fatura R$800. Depois eu falo, tá? Tem chance de acumular, sim. Mas depois eu falo sobre isso aí, tá legal? Faça sua inscrição também pra brincar com a gente na promoção Torcida Premiada, Bananada Diário, Show da Diário e Fiat Betrau, hein? 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Primeiro passo, fazer a inscrição lá no site. Nome e telefone. Segundo passo é anotar pelo menos 2 horários que você ouviu essa vinheta. Vou rolar a vinheta. E não tá valendo pra você anotar, é só pra você identificar qual é a vinheta, porque muita gente tá comendo mosca e ainda não entendeu a vinheta. A vinheta é essa aqui, ó.
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0: Essa é a vinheta. Você anota um horário de manhã e um horário à tarde e fica contigo. Não precisa você mandar no site. Fica contigo, porque na hora que eu te ligar, você atender a ligação falando promoção Torcida Premiada, Bananada Diário, Show da Diário e Fiat Betrau, aí eu vou te perguntar 2 horários que você anotou direitinho. Se o seu horário bater com o nosso, claro que a gente vai dar uma diferença, porque tem muita gente que ouve a gente na internet. A gente vai dar aí um ou pra mais ou pra menos, 3-4 minutos, tá bom? É isso, facinho demais, melzinho na chupeta promoção, que tem um apoio cultural da Fiat Betrau. Meu amigo Harrison, e aí Harrison, aí de Santo, Harrison, acorda velho, acorda que eu vou falar de Santana agora, queridão, motorista por aplicativo. Ó o galo da minha amiga Elizabeth Pantoja, ó o galo da minha amiga Elizabeth Pantoja. Acorda aí, Harris, vou falar agora, atenção, atenção, você de Santana, não só a rapaziada de Santana, mas para todo o estado do Amapá, dia 31, domingo, vai estar rolando a primeira corrida dos bombeiros do município de Santana. Tô com uma galera bacana, tô com uma dupla aqui, super gente boa, comandante lá do Corpo de Bombeiros de Santana, o Coronel Macedo, e também tô com o Jeffrey, o homem da corrida. Ele vai falar pra gente muita coisa. Fala, meu comandante! Tudo bem? Bom dia.
3: Bom dia, né?
0: Peraí, comandante. Faltou ligar. Agora sim.
3: Pronto.
0: Agora sim, bom dia.
3: Bom dia, Netinho. Bom dia, ouvintes.
0: Como é que eu posso chamar o senhor? De comandante ou de coronel?
3: Comandante do Bombeiro de Santana.
0: Beleza pura. E aí, me conta sobre a corrida. Que é domingo agora, primeiro.
3: Isso, dia 31 de maio, agora domingo, às 6 da manhã, faremos a nossa primeira corrida em celebração ao aniversário do 5º Grupamento Bombeiro Militar do município de Santana. Essa corrida terá 6 quilômetros.
0: 6?
3: 6 quilômetros. Começa na frente do quartel dos bombeiros, na Avenida Santana.
0: Pronto, é lá na Avenida Santana, né?
3: Isso, bem em frente ao

0: quartel, 6 horas. Você tá com 5 minutos, tá? Preciso
1: organizar. E o nosso percurso começa no comando do quartel dos bombeiros e termina no comando do quartel dos bombeiros. Percorre a Avenida Santana, pega ali a... Qual é a rua ali, Jeffrey, que a gente
2: Jeffrey,
1: vai...
2: Jeffrey, vamos lá, participe com a gente. Bom dia, Jeffrey.
3: Bom dia, Netinho, mais
2: Jeffrey
3: uma vez.
2: Jeffrey é do homem... eu anotei aqui, mas não estou sabendo pronunciar. Você fala, vai.
3: Netinho, eu sou o organizador e proprietário da empresa de cronometragem Crowrunning, a empresa que mais faz eventos esportivos.
2: É o que faz a que prepara toda a corrida?
3: A parte da chipagem e também organização.
2: Bacana, Jeffrey. Então você está na organização?
3: Também faço parte da organização.
2: Bacana. Qual o percurso?
3: 6 km, sendo na Vila Santana, pegando o Baldo Figueira, voltando ali pelo Baldo Figueira, isso?
1: Isso.
3: E fazendo retorno na Vila Santana, chegando bem em frente o Quito GBM, 6 km e sem ladeira, percurso bem bacana, 3 dobradas, entendeu? Percurso bem rapidão pra galera baixar o pace, hein?
2: É aquele percurso meuzinho na chupeta, Jeffrey?
3: Eu tenho chupeta, sem ladeira, retão.
2: Tranquilo. Só de boa,
3: só
2: né?
3: De boa.
2: Comandante, só de boa, né?
1: Com certeza, a gente consegue fazer um pace mais baixo quando a quilometragem é menor.
2: Socorre?
1: Corro. Tô um pouco lesionado, mas tô retornando agora em julho.
2: Isso não é papo,
3: né? Tinha aquele cara que fala que tá lesionado.
2: É o que mais
3: aí,
2: corre.
3: É que fala que tá lesionado na hora da corrida, já era, meu amigo. O cara sumiu.
1: Não, bom correria melhor. Acho que assim, não sei não. Mas vamos tentar.
2: Meu comandante, me diga uma coisa. Aquele ouvinte tá ligado com a gente. Como é que faz para fazer a inscrição? Como é que faz para participar, Jeffrey?
3: Sim, sim. Netinho, inscrições pelo site agora.
2: Somente site?
3: Olha, pelo site www.nortecorridas.com.br. Agora a promoção entrou de 11 horas até meio-dia e meia, só no teu programa, né, Tinho? Fala aí, comandante.
2: Como é que é a promoção?
3: Qual é a promoção?
1: A inscrição normal, ela termina hoje até às 18 horas, tá? E agora, para quem se inscrever no programa do Netinho, a partir de agora, de 11h03 até às 12h30, vai ganhar uma caneca personalizada e uma recarga de chopp degustação da House Beer.
3: Olha só, Netinho, aí.
2: Como é que faz, então? Eu fiz a inscrição lá no site.
1: Fez a inscrição no site agora, nesse momento. Pega o número da inscrição e manda no nosso WhatsApp. Vou deixar o meu exclusivo aqui.
2: Manda, coronel.
1: É o 991... Opa! 981-46-4383. Vou repetir aqui. 981-46-4383. Se inscreveu, mandou o número da inscrição, a gente vai validar e vamos colocar a sua cortesia, o seu brinde, junto do seu kit de inscrição.
2: Jeffrey, qual o site?
3: Site www.nortecorrida.com. Agora, fazendo as inscrições até meio dia e meio, só no teu programa, Netinho,
2: só
3: vai ganhar
2: diário.
3: Uma caneca personalizada com uma recarga de chopp. Olha só, que bacana, hein? Pós-corrida tem que ter aquele chopp, né? Depois de 6 km, Netinho.
1: vai bem.
2: Jeffrey, geralmente, assim, 6 km, aquele corredor, não vou dizer o corredor top, mas o corredor mediano, tira quanto tempo?
3: 6 km, vai fazer aí em 28 minutos, 29.
2: E o top, aquele cara que se prepara para as corridas?
3: 22, 21 minutos.
2: Caramba, hein? É rapidinho, né?
3: Isso aí.
2: É rapidinho. Coronel, comandante, me conta aí pra gente finalizar. Você quer falar mais alguma coisa que faltou?
1: Sim, eu queria agradecer. Queria agradecer ao deputado Lucas Abraão, que patrocinou a gente, que colaborou com a gente. A empresa Visual Fashion também. A 2A Importados. O Espaço VIP Eventos. O Mercadinho das Peças, a micro cervejaria House Beer, que inclusive vai levar para o dia da corrida o Shop Truck deles, um empreendimento maravilhoso que está dominando a cidade. E teremos várias atrações no dia, teremos massoterapia, teremos degustação, a vovó irá fornecer algumas degustações da tapioca. Enfim, vai ser um dia de festa, um dia de celebração. E vai ser um dia de muita, muita alegria.
2: O legal, Jeffrey, da inscrição é... Fez a inscrição, garante a medalha, não é isso? Tem muita gente que gosta, faz coleção de medalhas, não é isso?
3: Netinho, é isso aí. Aqui a medalha, eu trouxe pra você ver a medalha é bonita. Chegou outra medalha. Todo corredor que se inscreve na prova, ao cruzar a linha de chegada, Netinho, ele recebe já a sua medalha de participação desse evento. Aqui a medalha personalizada, a primeira corrida dos bombeiros de Santana, do Quito GBM, Santana. Que medalha bonita, hein?
2: Bacana. Então, fez a inscrição. Vamos reforçar, então, Jeffrey, como é a inscrição?
3: Bom, pessoal, você que quer participar, domingão, correr, né? Trazer... A corrida hoje é um esporte que mais cresce no estado do Amapá e no mundo e no Brasil.
2: Sem dúvida.
3: Trazendo qualidade de vida, saúde mental, na verdade. Então,

0: Você se inscreveu lá pelo site www.nortecorrida.com.br no valor de R$80 e mais R$6, se não me engano, de taxa do site, né?
1: Isso.
0: Você já adquire a sua inscrição, já, o seu passaporte para correr com a gente, para receber essa camisa que está com o comandante aqui, ó, essa camisa preta.
2: Tá bonita, hein?
0: Essa camisa. E pós-corrida você vai receber essa medalha e participar das premiações, que é muito importante, né, Tim?
2: Manda.
0: As premiações é o seguinte: vamos premiar os 5 primeiros gerais, masculino e feminino. É isso, coronel?
1: Sim.
0: Aí vai ter uma premiação também para os bombeiros militares, somente lá do 5º GBM. É, deficiente visual.
1: A galera PCD em geral.
0: É, a galera PCD, que é deficiente visual e cadeirante, os 3 primeiros que chegarem na frente. E premiação de troféu para os 3 primeiros de cada faixa etária. Como é que funciona a faixa etária, Netinho? O sistema de cronometragem tem uma apuração. Então, um exemplo, você tem 30 anos, tu vai disputar na faixa etária com corredores de 30 a 39 anos, só da tua idade, masculino, entendeu? Para você subir no pódio. Então, é isso que funciona as faixas etárias. Começando de 15 a 19, terminando de 60 anos a 99. Beleza? Troféu bacana para os 3 primeiros.
2: Bacana. Isso tudo porque tem a chipagem, então isso. Consegue organizar tudo direitinho, né?
0: Isso. Quando você faz sua inscrição, você coloca sua data de nascimento lá. E a gente monta uma prova no sistema da cronometragem, que é os gerais, aquele corredor elite que chegou na frente. E chegando esses elites da frente, aí o sistema, ele já muda automaticamente para os 3 primeiros de cada faixa etária, entendeu? Já tudo já programado no sistema para fazer essa apuração dos corredores cruzando a linha de chegada.
2: Bacana. Eu falei com o Jeffrey da empresa...
0: Crawl Runner.
2: Bacana. Jeffrey, você leva a gente para trabalhar na rádio, hein?
0: obrigado, Netinho. Na verdade, Netinho, a gente trabalha também no cerimonial da corrida, né?
2: Bacana.
0: Então a gente sempre está...
2: Nessa animação. Parte,
0: na animação, nessa vibe do corredor, e a gente recebe... Muitas pessoas já até falam que, rapaz, dá para trabalhar na rádio um pouquinho, mas... Não levo nada, não.
2: Meu comandante Coronel Macedo, pra gente finalizar, mais alguma coisa?
1: Sim. Jeffrey, a gente pode fazer aquela promoção, né? Cortesias?
0: 3 cortesias agora no programa do Netinho.
2: Pra corrida
0: agora.
2: Tem que ligar cortesias no 981464389, é isso, comandante? Isso.
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2: Tem a cortesia e tem também para quem fizer a inscrição lá no site. O site é
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2: 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Vai levar o quê, coronel?
1: Uma caneca personalizada e uma recarga de chopp house beer.
2: Bacana. Mais alguma coisa? Tem que finalizar? Somente, né?
0: Somente, só lembrando, essa promoção da caneca personalizada com a recarga de chope é só no teu programa, tá bom?
2: Beleza.
0: Tem que fazer as inscrições agora. A partir de agora começou 11 horas até meio-dia e meia.
2: O primeiro que fizer, não é isso?
0: Não.
2: Quem fizer?
0: Todos que fizer.
2: Ah, bacana.
0: Se inscrever 100 pessoas, 100 vai receber 100 canecas.
2: Boa. Entendeu?
0: Beleza?
2: Coronel, valeu.
1: Tá abraço. Certo, obrigado, abraço. Abraço,
0: Jeffrey. Obrigado, Netinho. Valeu.
2: Olha, 11 e 9, vamos seguindo. Tô aqui na web. Flash Macapá, galerinha do bem.

0: sempre ligado em você, rapaziada. 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
0: 11 e 12. Bom dia.
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0: Será que o menino Ney será cortado? Ó, se o menino Ney for cortado da seleção, o Elson Samuel vai se jogar de cabeça lá da sacada da Diário. Meu Deus do céu, hein? Será que o menino Ney será cortado? Sei não, hein? DJ Romulo Cunha. Pode, DJ, quase eu saio lendo a sua mensagem aqui, velho. Faz isso não, cara.
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0: Horário impróprio pra ler mensagens do DJ aqui no programa.
2: Olha a mensagem, hein?
0: E aí, vou colocar essa galera pra falar comigo agora?

0: Bom dia!
1: Salve, salve, meu amigo lindo, netinha, que é Cléo do Novo Brizal, trabalhando, mas vamos que vamos.
0: Bora, Cléo! Bora, Cléo!
1: Bom trabalho pra você, pra todos os ouvintes aí que estão na escuta aí. Beijo, beijo, amigo.
0: WhatsApp! Da galera! Um abraço e beijo pra você.
2: Bom dia, bom dia, bom dia, meu amigo Netinho. Belê, belê, meu brother.
0: Belê, belê.
2: Cara, só me tira uma dúvida. Hoje é quinta ou é sábado à noite?
0: Hoje é quinta.
2: Que do jeito que tu começou aí, meu irmão, o programa, eu pensei que se nós estivéssemos escutando esquenta, cara. O negócio chegou firme mesmo, quente. Beleza, meu irmão?
0: Pressão,
2: vamos
0: pai.
2: Lá, vamos mais um dia de luta pra todos nós aí. Que Deus nos abençoe. Carlos Paiva, meu brother.
0: Fogo, cabeça branca.
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4: Bom dia, bom dia, bom dia! Ser feliz é um ato de amor. Amor por si mesmo. Quem é feliz é sempre mais saudável. Beijos a todos, Eliana Nery, Jéssica da Nery Glow. 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
0: Valeu, Eliana. Olha, Eliana, cuidado com o Bruno, hein? O Bruno tá querendo furar teu olho, tá querendo entrar no teu negócio dos perfumes árabes, hein?
5: Fala, beleza, beleza, como você tá? Estou ligada, beleza, Regina, do bairro do trem.
0: Valeu, Lilian, um abraço pra você também, minha querida.
6: WhatsApp! Fala, meu amigo Netinho, o locutor da alegria. Bom dia pra você, bom dia pros ouvintes aí ligados no programa Manhã da Diário. Quintou, chegando o fim de semana, hein? E quem fala é seu amigo Jonathan Mello, o John John do bairro Novo Horizonte. Zona Norte de Macapá, diretamente da loja Yasmin Materiais, Construção Rodovia do Curiaú. Tamo junto, misturado, Netinho. Hoje tem Palmeiras, tem que ter uma resenha hoje, né? Eu vou botar um placarzinho pra zicar o Palmeiras hoje. 2-1, Júnior Barranquilla. O palpital, uai. Não é Flamengo, tá? Mas pelo menos é outro time. Tamo junto, misturado. Manhã da Diário, sempre ligado em você.
0: Se seu palpite der certo, vou liberar você pra mandar palpite dos jogos do Flamengo.
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0: Fala comigo, bom dia!
7: Quintou, meu amigo Netinho. Bom dia, bom dia. Vamos que vamos. Manhã da Diário, que é sempre ligado em você. Josene Trindade, daqui de Laranjal do Jari. E tô na escuta desse programa maravilhoso. Vamos que vamos.
0: Valeu, valeu, minha querida. Não tem mais áudio. Bom dia.
8: Bom dia, Netinho.
0: Tudo bem?
8: Tô passando para desejar uma feliz quinta-feira para você, que seja leve, produtiva, com muita saúde. Para você, para todos que estão na escuta, que Deus nos abençoe sempre, sempre, sempre. Tá, Netinho?
0: Tá bom.
8: Meu belê, belê.
0: Tá bom. É dona GG, né?
9: Bom dia, bom dia, bom dia, meu amigo Netinho. Belê, belê, belê, belê. Aqui quem fala é o Maico da Som de Souza.
0: Fala, Maico.
9: Estou ligadinho no seu programa, que é nota mil, Netinho. Quero mandar uns abraços aí pros meus amigos aí da rota aí.
0: Manda.
9: Rádio Sugon e Jaime Acapu, que estão ligadinhos no seu programa. Falou, Netinho, manda aquela música da bicicletinha.
0: O áudio desse carinha é engraçado, hein?
10: Olha a mensagem, hein?
0: Ah, tem uma mensagem, fala comigo, queridão!
11: Bom dia, Netinho.
0: Bom dia.
11: De Passo Fundo, sol claro, com 18 graus nesse momento.
0: Boa.
11: Se o menino meio for cortado e o Brasil não ganhar, quem vão culpar, cara? Porque tô achando que levaram aí só pra tentar culpar caso o Brasil não seja campeão.
0: Tá bom, tá bom.
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0: Tá
6: bom. Da galera!
0: Culpado é que não vai faltar. Se o Brasil não for campeão, vão culpar os jogadores do Flamengo. Se o Brasil não for campeão, vou culpar o menino Ney. Se o Brasil não for campeão, vou culpar o Tec. E assim vai, não tem jeito. Alguém sempre vai ser culpado, não tem dessa.
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0: Fala comigo!
12: Fala, meu amigo Netinho.
0: Tudo bem?
12: E aí, amigão? Tudo jóia?
0: Tudo na paz.
12: Valeu, um abraço. Trabalhando aqui, ligado com você aqui. Valeu, Netinho, um abraço. Felicidade, irmão. Tamo junto, sério.
0: WhatsApp! Vai, Mauí!
13: Fala, Netinho, bom dia, Wagner também. Deixa eu compartilhar um pensamento da minha mulher. Ela diz, sabe o que, que faz o homem se tornar rico? É uma mulher que gasta muito. Então bora trabalhar pra tentar ficar rico. Bora pra cima.
0: Ei, Deise, vê se você compartilha desse áudio. Acho que a Deise vai gostar. Eu vou repetir de novo o áudio. Quero que você ouça, Deise.
13: Tá.
0: Presta atenção. Vai, de novo.
13: Fala, Netinho. Bom dia, Wagner também. Deixa eu compartilhar um pensamento da minha mulher. Ela diz, sabe o que faz o homem se tornar rico?

0: é uma mulher que gasta muito. Então bora trabalhar pra tentar ficar rico. Bora pra cima.
1: Você é uma mulher que gasta. A Deise é solteira, primeiramente. Ela disse, prefiro ficar solteira, foi o que ela me falou. Então tudo bem. Mas Deise, é verdade? Você é uma mulher que gasta muito?
2: A mulher, ela gasta muito.
1: Gasta, né?
2: Cabelo, unha, roupa, treino de academia, creatina. Então o cara tem que trabalhar muito mesmo.
1: Deise, gostei. É aquela típica pergunta que você faz no debate pro político, sabe? Ele vem com outra resposta. Não vai acabar, não.
3: Oi. Quem sou? Nós está comigo, a Gina, manhã da diária.
1: Tudo bem?
3: Falando diretamente do restaurante Cantinho da Lidiane, rodovia do Cureaú. Uma maravilhosa quinta-feira para todos nós. Lidiane Fernandes.
1: What's up, Dani? Da galera! Tem mais Valdinho? Tem? Bora, coloca.
4: Fala, Netinho. Fala, Belê, Belê.
1: Belê, Belê.
4: Rapaz, eu acho que o único culpado é o Rodrigo, viu, cara? Tem que mandar o Rodrigo vir imediatamente do Rio, pelo amor de Deus. Viu o jogo de ontem? Não, cara, manda esse cara vir embora. André Santos, motorista de aplicativo, bom dia.
1: Ah, André, bicho, cara, eu vou concordar contigo. Ele foi no jogo do Flamengo, o Flamengo perdeu. Ele foi no jogo do Vasco, o Vasco perdeu. Ele foi ontem, ele foi ontem no jogo do Corinthians. O Corinthians perdeu. Ele me falou de cedo aqui no grupo que ele vai lá no atenção palmeirenses, hein? O Rodrigo vai no jogo do Palmeiras hoje, pelo amor de Deus, hein?
5: WhatsApp da galera.
1: Ah, ó, tem mais um. Se ele for pra Copa do Mundo, pode culpar também. Pode culpar também, Rodrigo. Já que vão culpar um monte de gente, né? Ô, Rodrigo, toma cuidado, hein? O pessoal já tá procurando alguém pra culpar se o Brasil não for campeão na Copa do Mundo. Ô, Deise, foi lançada uma campanha, falar em Copa do Mundo, foi lançada uma campanha aqui da Webflash, né, nessa pegada da Copa do Mundo, né? Pra você ter os aplicativos, né? Pra não travar, isso, né? E hoje tem muita coisa na internet, né, cara? Sim. Porque, olha, vamos ter jogos da Copa do Mundo esse ano diferente, né? São várias emissoras que vão estar transmitindo.
2: Uhum.
1: Né? Tem a Globo, que vai passar muitos jogos pela Globoplay, e nós temos a Globoplay, inclusive.
2: Exatamente.
1: Jogos exclusivos. É, a gente pode falar lá do YouTube, tem a Cazé TV, né?
2: Sim.
1: Então, assim, pra você assistir os jogos, por exemplo, na Cazé TV, onde vai estar passando muitos jogos, todos os jogos, na verdade, da Copa do Mundo, você tem uma internet boa, né, Deise?
2: É isso mesmo. E, Netinho, falando dessa programação da Copa, o Luciano Huck, né, junto com a Virgínia, eles vão estar lançando também os bastidores aí. E não vai estar ao vivo pra Globo, tá? Então, não vai estar.
1: Conta esse babado, que essa eu tô por fora. É,
2: então o cliente, que nós que queremos assistir os bastidores do que vai rolar nesses comentários que eles vão fazer durante o Hulk junto com a Virgínia, é só para cliente quem vai ter Globoplay, né? 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Então, para você aí que não quer ficar de fora, vai ter um programa exclusivo da Virgínia com o Luciano Huck, inclusive, que eles vão estar falando aí dos bastidores, dos jogos, e tá super comentado isso, né, nas redes sociais.
1: Isso vai ser só no Globoplay, é?
2: Só pra cliente Globoplay.
1: O que vai ser? Explica melhor.
2: Vai ser
1: um quadro antes dos jogos do Brasil? Como
2: não,
1: é que é?
2: Vai ser um quadro que eles vão colocar no ar durante a Copa. Então, a apresentadora convidada, né, foi a Virgínia pra fazer esse programa.
1: Entendi.
2: Com o Luciano Huck, e ainda não eles não divulgaram.
1: É um programa de entretenimento?
2: Isso.
1: Eu te confesso que eu tô por fora. Olha, eu sou um cara muito bem informado, saio lendo tudo, mas dessa eu tô por fora.
2: O Luciano Huck, ele vai entrar com um programa. Não vai ser dentro do programa dele,
1: entendi,
2: né?
1: Entendi.
2: Vai ser um programa
1: da plataforma.
2: Isso, por fora, onde somente clientes da Globoplay vai ter acesso. Eles vão falar dos jogos, bastidores, e até mesmo quando estiver rolando o jogo, eles vão estar entrando aí no ar. Mas somente cliente do Globoplay vai conseguir ter acesso a esse conteúdo aí do Luciano Huck com a Virgínia. Ele vai ser babado, eu acho.
1: Eu não me lembro agora o nome do evento, o projeto, sei lá, que a Globo tava lançando. Eu vi agora esses dias pedaços e trechos, né? E tem muita coisa, muitos conteúdos,
2: isso,
1: que serão lançados na Globoplay, não é isso?
2: Isso, exatamente.
1: Eu vi que a Globo tá fazendo lançamento, novela.

0: Elas, filmes, séries. Tem uma série do Tráfico, que eu não vou me lembrar o nome, espetacular, que tem no Globoplay. Inclusive, eles fazem uma entrevista lá com Beira-Mar, lá, cara. Que espetáculo aquele, hein, cara? Muito bacana. Eu não me lembro agora se é um... Acho que é um... Me ajuda, Deise. É um documentário.
1: Rapaz, que é, vamos tirar essa dúvida agora que eu tenho.
0: Eu acho que você vai ganhar prêmio, hein? Você vai ganhar prêmio, porque é maravilhoso. Então, assim, tem um universo maravilhoso da Globoplay que você encontra. 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
1: 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Então, todo mundo quer saber, ainda mais agora, no período da Copa, ela deixou o boy, magia, né?
0: Então... Você era a favor desse namoro?
1: Não.
0: Você não gostava?
1: Não, prefiro ela com o Zé Felipe.
0: Tudo. Ah, então porque você gosta do casal, né?
1: Tudo bem. Sou daquela que eu apoio a família, entendeu?
0: Entendi. Não, eu acho que eles vão voltar, hein?
1: Tomara, né? Tomara.
0: Você voltaria? Se você fosse a Virgínia, você voltaria?
1: Olha, não sei o que rolou nos bastidores, né? Mas eu acho que ela combina bem mais com ele mesmo.
0: Tá bom, beleza. O que mais nós temos aí desse que a gente fez na
1: Então, eu tô olhando aqui o aplicativo do Globoplay, né? Esse stream aqui do aplicativo Origem, não sei se tu já assistiu.
0: Dá não.
1: Mas ele é muito bacana também, é uma série.
0: Tem muita coisa legal, cara.
1: Tem muita série legal.
0: Eu sou noveleiro, vira e mexe, bate uma saudade lá da Odete, eu vou lá na Odete assistir.
1: Em falar em Odete, olha aqui, ó. Eu tava assistindo, voltando o BBB.
0: Vamos falar de Ana Paula, pelo amor de Deus. Deus, bora falar de número pra fechar contrato agora aqui da Webflash.
1: Para com isso, que ela tá milionária, nós estamos pobres.
0: Pobre, pois é. E você ajudou ela a ficar rica.
1: Bora falar aqui, meu número, que é o 98406-5318. 98406-5318.
0: Chama desde o tempo fechou, a impressão minha ficou escuro do nada. Não tá chovendo, né?
1: Não, ele tá nublado, mas ele vai fazer um sol.
0: Vai, pra gente fechar planos.
1: Em nome de Jesus.
0: Bacana. Ó, volto já! Ei, Deise, como eu já tô com esse bloco curto, mas no outro bloco a gente vai falar do Wi-Fi que eu tô devendo.
1: Ah, é verdade.
0: Vamos falar do Wi-Fi, hein? Fica ligado. Agora, bom, a Deise dá pra trabalhar no Conta Tudo, gente, que ela sabe de tudo e mais um pouco, hein? Vou arrumar um freelancer. Você quer um freelancer pra aumentar
1: a
0: renda?
1: Eu quero, tô precisando
0: mas
1: de
0: Mas tem que falar de fofocas boas, hein, Deise? Conta tudo!
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4: Oi, pessoal! Conta tudo no ar. E aqui muita informação, muita coisa boa, muita fofoca. Oi, Kel!
5: Fala assim do Conta Tudo chegou, é isso
4: que
5: mesmo!
4: Essa garota mais informada do país e do rádio e do mundo!
5: É isso! Olha, tem informações...
4: Você tá com a mão moral comigo.
5: Eu tô mesmo. Eu tenho informações pertinentes mesmo, viu?
4: Tenho. Olha, esquentou o clima, hein?
5: Vamos lá fofocar. Olha, o Marcos Mion, gente, o apresentador, usou as redes sociais aí pra responder algumas críticas que tem recebido por causa da sua atuação aí no Caldeirão.
4: Ah, é?
5: Caldeirão do Mion, né? Olha, o apresentador publicou alguns dados de audiência no programa, né? E disse que precisa celebrar as próprias conquistas pra que elas não desapareçam no meio de tanta fofoca e calúnia. Gente, ele também afirmou que existem alguns perfis contratados pra deturpar e inventar narrativas contra colegas de profissão. Não citou nomes, né? Mas ele provou ali que a audiência vai muito bem, obrigada, né? Olha, nos últimos meses, ele virou alvo de algumas polêmicas nas redes, depois de algumas entrevistas e homenagens que foram vistas como parte do público como um momento de autopromoção. Enfim, o Mion fez questão de elogiar a equipe do programa e defender o trabalho, né? Realizado no Caldeirão, ou seja, ele continuou se autopromovendo.
4: É verdade. Deu voltinha.
5: Fez, rodou.
4: Fechou muito bem.
5: É sobre isso, né?
4: A vida segue, né?
5: Olha, é o que eu digo, meu trabalho é muito bom, sabe, Cito?
4: É, verdade,
5: o trabalho
4: que
5: eu faço aqui é um trabalho excelente.
4: Eu conheço pouquíssimos locutores como eu, você acredita? Olha, não dá pra contar no dedo. Eu já conto o meu.
5: Acho que não tem mais, né, Cito?
4: Tá, vou
5: falar, vai.
4: Tá, deixa.
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0: 15 minutinhos, soltando pra mim!

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4: Conta tudo, continua e a gente vai agora pra novela. Quem ama, cuida. O que tem pra hoje, Kelzinha?
5: Vamos lá, que nessa quinta-feira o Arthur vai se prontificar cá com os exames da Elisa e vai levá-la ao hospital, gente. Eita, que tudo acontece com a família da Adriana, né? Não é possível.
4: Verdade. Foi a escolhida.
5: A escolhida, a dedo, né? Olha, já o Antoniel vai dizer a Adriana que gostaria que a neta se casasse com alguém como o Pedro, por exemplo, né? Acima da idade. Não é uma coisa mais. Por falta de interesse, não é, né, Pedro?
4: É verdade.
5: Agora, ainda mais agora que rolou aquele negócio lá com a ex-namorada dele, que ela mentiu. Enfim. Olha, o Maurício, o Mau Mau, vai tentar convencer a Adriana a aceitar o casamento com o Arthur. E a Fábia vai levar o Felipe pra comprar um carro, contando com o dinheiro que o Ulisses recebeu. Aí o Ulisses vai perder o dinheiro que recebeu do Arthur, nem aposta, gente.
4: Aí, ó.
5: Ai, o Edivaldo vai ficar magoado com o tratamento que recebe de Arthur e o Arthur vai aconselhar o Pedro a se manter longe de Bruna. O Toniel vai se assustar com a outra aparição repentina da Francesca e a Elisa vai receber alta do hospital, tá, gente? Bom, o Ademir vai perguntar ao Pedro se ele aceita advogar pra um cliente seu e a Adriana aceita se casar com o Arthur. Sim, senhora.
4: Mas já tá pegando fogo essa novela logo de cara, hein?
5: Gente, eu quero ver como é que vai ser quando o Arthur, ó...
4: É, quando ele for pro céu, né?
5: Desviver.
4: Ou quer dizer, pro chão.
5: Pro chão.
4: Eu confundi.
5: Ou sobe ou desce, né,
4: senhor? O sobe ou desce. Meu Deus do céu. Sabe. Senti maldade.
5: Deixa passar.
4: Logo tem mais aqui.
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4: Tudo bem, minha amiga Silvia? E aí, querida, bom dia!
5: Bom dia, Netinho!
4: Tudo bem?
5: Tudo bem.
4: Essa semana você tem aparecido muito por aqui pelo programa, hein? Qual o papo? Outro dia você... Essa semana você brincou comigo alguma coisa que eu não lembro o quê. Que foi?
5: Só no Qual é a Música.
4: No Qual é a Música? Ah, olha, lancei música nova hoje. Você ouviu?
5: Já gravei.
4: Tá bom. Eu acho que é da sua época, tá bom?
5: Qual? Eu tô pronto, pensa que é da época. Você tá me chamando de velho?
4: Não, não tô nada. Ó, é o seguinte. Vamos lá, preparada por aí pra gente começar a ativar o... Qual é? Eu ia falar qual é a música, não. O Acerte o Nome. Tá preparada?
5: Tô, né, mas tá falhando.
4: Não, estou lhe ouvindo bem. Você melhorou aí? Melhorou agora? Melhorou?
5: Melhorou.
4: Melhorou? Você me ouve bem?
5: Não tô te ouvindo nada.
4: Eu estou lhe ouvindo muito bem.
5: Pois é, hora eu escuto,
4: Eita nós.
5: Ó, galera.
4: Bora lá, posso começar? Quer aumentar um pouquinho o som? Edu. Posso? Tá me ouvindo? Posso começar?
5: Tô. Tem que falhar, não tem problema.
4: Vambora!
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4: Bora, primeiro nome: Caetano.
5: Veloso.
4: José
5: Gabriel
4: Loreto. Botei pro início, hein?

0: Caetano.
1: Veloso.
0: José.
1: Gabriel.
0: Loreto, Loreto. Caetano.
1: Loreto.
0: Caetano.
1: Veloso.
0: José.
1: Loreto.
0: Loreto!
1: Loreto!
0: Caetano!
1: Veloso!
0: Ah! Tá deu essa lista! Tá muito
1: bom! Quem é meu José Loreto?
0: Ai, meu Deus do céu, meu Deus do céu.
1: Tá bom, Nadinho. Ó, eu te falei.
0: Deixa eu falar um negócio pra senhora, rapidinho, tô com o tempo estourado. Sim. Mandou, nem que seja uma sequência.

0: amanhã, terça-feira, tem mais, hein?
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2: Bom, vou fazer diferente, vou ativar alguém para brincar comigo agora. Bora ver quem tá ligado, quem quer participar com a gente do nosso game da hora. E claro, quem ainda não participou essa semana com a gente, você pode ligar agora no 991-22-6978, 991-22-6978. Valendo agora. Quem será que vai levar 100 reais, hein, velho? Será que alguém vai levar 100 reais essa semana? Já tem uma pessoa na frente, né? Alô, bom dia. Bom dia.
3: Bom dia.
2: Tudo tranquilo? Falo com quem?
3: Todos.
2: Eu tô falando com quem?
3: Elô Oliveira.
2: Elô, deixa eu ver se você brincou essa semana. Dá não.
3: Não brinquei.
2: Tá ligado, Elô? Bora lá que
3: agora
2: vai começar, hein? Valendo 100.
3: Na pressão.
2: É, na pressão. É 100 pontos porque a mulher do perfume árabe tá na frente. Preparada? Posso começar?
4: Fase valendo 2.000 pontos.
2: Pode falar, dona Elô.
3: Você não tá ouvindo, tá cortando. Não, tá cortando. Você quer que eu ligue de WhatsApp?
2: Não, já tá valendo. Liga seu radinho aí, põe um pouquinho mais alto.
3: Pra não tô, você... não tô com rádio.
2: Não tá com rádio, mulher?
3: Meu rádio pifou, homem, meu rádio pifou.
2: Eita, e agora, hein? E agora, dona Elô?
3: Dá um retorno aí, dá um retorno.
2: Estamos dando retorno pra senhora que não tá ouvindo aí. Bom, vamos tentar aqui, tá bom?
0: Um animal conhecido por possuir o maior cérebro entre os animais terrestres. Elefante.
3: Não tô ouvindo.
0: Ou baleia branca.
3: Tô ouvindo. Não tô ouvindo nada, tá só um barulho aí.
4: Fase 2. Valendo 3.
3: Tá só um barulho.
0: Qual novela brasileira apresentou a personagem Viúva Porcina? Roque Santeiro ou Escrava Isaura?
3: Não tô ouvindo nada, vou chutar, não sou você, não tô ouvindo nada. Santeiro.
4: Fase 3, valendo 5.000 pontos.
0: Quem realiza as trocas gasosas entre oxigênio
3: e... Não dá pra ouvir nada, não tô te ouvindo.
0: Alvéolos.
3: Não tô te ouvindo, porque não tô ouvindo. Não vou tocar música pra mim.
2: Ó, eu não vou botar a musiquinha, mas não tinha como voltar atrás, tá bom? Não sei se foi alguma falha, alguma coisa aí. Mas enfim.
3: É,
2: não,
3: porque tá só um chiado aí o que tá saindo da rádio, tá só um barulho aqui, não dá pra identificar se é do rádio ou se é uma interferência de alguém falando aí próximo, alguma coisa, outro som aí próximo.
2: Entendi. Mas tá bom, Elô. Obrigado pela
3: sua. Valeu, tá então. Bom. Tá bom. Aqui não come mosca, tô ativada aqui pra ligação.
2: Tá certo. Um abração, valeu!
3: Valeu, Netinho!
2: Boação. É isso aí, bom. Eu vou botar o zero aqui, mas não botei a musiquinha, né? Porque ela brincou, ativou, não deu certo, tudo bem. Quem agradece é a nossa ouvinte lá, Eliana Neri, que foi mais uma bateria que ninguém chegou nos 10.000 pontos. À tarde, com Panda, tem mais.
0: Esse foi...

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2: Hoje a gente traz aqui no Drops do Pet uma dica importante para quem quer entender melhor o próprio pet. Existem pequenos sinais que mostram quando o animal está realmente relaxado e confortável. Nos cães, um corpo solto, respiração calma e até aquele suspiro ao deitar são bons indicadores. Nos gatos, ronronar, piscar devagar e dormir de barriga exposta mostram segurança. Observar esses detalhes ajuda o dono a entender o estado emocional do pet e a perceber quando alguma coisa não está normal. Pet tranquilo tem comportamento mais equilibrado e qualidade de vida muito melhor.
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3: Boa tarde, meio-dia e quatro.
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4: Começa, rapaziada, meio dia e 13 aqui nos 90.9, quase no finalzinho do horário, hein? Tá chegando a última sequência premiada do mês de maio.
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4: Vamos lá, última sequência premiada, sua última chance de anotar as seis músicas, fazer o seu cadastro lá no site manhandadiario.com.br e, quem sabe, faturar amanhã R$800. Não se esqueça, hein? Lance a sequência que você ainda não lançou até hoje, 11h59 da noite, tá bom? Bora começar? Mais uma sequência premiada, é a última do mês de maio.
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1: Aí galera, esse é o Trio Bravana.

0: concorrência premiada última do mês de maio. Amanhã tem R$800. Você que ainda não lançou nenhuma sequência no nosso site, você tem até hoje 11h59 para lançar. Amanhã vamos te ligar e se você acertar a sequência que você mesmo anotou e mandou pra gente pro site, você fatura R$800.
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2: Histórias das Copas. O lateral Marcos Evangelista de Moraes, mais conhecido como Cafu, possui um recorde curioso nas Copas do Mundo. Ele é o único jogador a disputar 3 finais consecutivas do torneio. Sua primeira final foi na Copa do Mundo de 1994. Ele só jogou uma partida, a grande final. Cafu entrou aos 20 minutos para substituir o titular da posição, Jorginho. Já nas finais de 1998 e 2002, Cafu era o titular da nossa lateral direita, sendo que na conquista do Penta na Copa da Ásia, ele ainda acumulava a responsabilidade de ser o nosso capitão. Responsabilidade que deu a ele o privilégio de ser o primeiro a levantar a taça do pentacampeonato.
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0: Meio dia 23, boa tarde.
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0: 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E aí, Matheus?
1: Boa tarde, Netinho. Boa tarde,
0: telespectador. Já meteu boia?
1: Ainda não. Então é bom dia, né, Netinho?
0: É bom dia, boa tarde. Ei, Matheus, tá na hora do almoço ou tá pro almoço agora?
1: Vou pro almoço pra finalizar aqui com você.
0: Vamos juntos, então, né? Deixa que eu pago o almoço, Matheus. Beleza?
1: Perfeito.
0: Você escolhe. Você escolhe aonde você quiser almoçar, eu pago.
1: Pronto.
0: Fechou?
1: Fechou.
0: Bora! Fala de quê, então? Bora lá que você vai bater sua meta agora, vai.
1: Vamos, Netinho, eu vou falar aqui um pouco sobre empresas, entendeu? 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
0: Já tô assumindo esse B.O. B.O. não, eu gosto de estar com você aqui, Netinho.
1: B.O. que eu digo é de estar falando aqui na radinha. Valeu, Matheus!
0: Um abraço, obrigado, Felipe. Netinho.
1: Peraí que eu vou pagar todos. O almoço é por minha conta, hein? Almoço é por minha conta. Peraí. Não te afoba.
2: Opa!
1: Ó, começou o
2: ciúme. Opa!
1: Começou o ciúme.
2: Tô no bolso, hein?
1: Começou o ciúme.
2: Hoje é... Ah, lembrei, Maris, que hoje é quinto, hoje é açaí, inclusive.
1: Começou! Ei, tia Maria! Cadê o homem?
3: Ei, a putinha da Xuxa!
2: Ei, Netinho!
3: Ei,
2: ele
3: é putinho da Xuxa!
2: Ei, a parada é entre eu e você aqui. Não, ei, tia Maria. Calma aí, tia Maria.
1: Eu tô convidando o Matheus.
3: Ei, a putinha da Xuxa!
1: Tia Maria.
2: Aí quer dizer que tu vai levar. Aí quer dizer que tu vai levar o Matheus e não vai me levar.
1: Ah, mas agora eu vivo o Matheus.
2: Te mostrar, viu? Ei, cara, eu sou legal também.
1: Não, eu sei.
2: Eu só não trabalho na Webflash, mas eu sou legal.
1: Tu não vai te jogar aí de cima, não, hoje, né?
2: Não.
1: Por causa do Ney, né?
2: Não, só um rapaz outro que saiu daqui meio chateado. Até ficamos preocupados. Até falei com o Ney depois. Falou, rapaz, eu acho que outro pegaram pesado, viu? Você conhece ele, o Netinho?
1: Foi mesmo, foi.
2: Foi, tô te falando.
1: Mas e o menino Ney? E o menino Ney? Vai pra Copa ou não? Não,
2: você viu ontem a participação do Rodrigo Silva e Netinho?
1: Eu não escutei tudo, o que foi?
2: O Netinho, o Rodrigo ontem, ele se superou de todas as maneiras e não teve jeito, realmente.
1: O que foi?
2: É, o Ney é um cara muito especial, um cara muito querido, mas pro Rodrigo ele é muito mais. Ele falou o seguinte, cara, que o Neymar vai arrebentar lá na seleção e tal, independente dessas situações, se vai ser cortado ou não, mas é porque o nome dele, ele perguntou assim, como é que é as iniciais do nome dele, do jogador lá? É Ney. Aí falou assim, meu amigo, todo Ney é craque, é diferenciado. Aí pronto.
1: Ei, ele não tá por aí ou não?
2: Ele tá aqui, fala, Rodrigo.
4: E aí, Sammy, beleza pura? Um abraço, Sammy, um abraço, Netinho, tudo beleza, Netinho?
1: Rapaz, eu tô preocupado, hein, Rodrigo, pelo amor
4: de Deus. A saga continua, Netinho.
2: Vem te embora.
1: Boa tarde.
4: Égua. Avante palestra, hoje é a vez do Palmeiras, hein?
2: Pelo amor de Deus.
4: Hoje, o Allianz Arena, Allianz Parque, que nos espere, que nós vamos lá hoje.
1: Eu
4: sabia que o Palmeiras... E o Palmeiras, detalhe, precisa vencer. O Palmeiras precisa da gente no estádio, porque se não vencer, vai ser desclassificado.
1: Sam, me ajuda, vai. O homem foi, o Flamengo...
2: Perdeu.
1: O homem foi no domingo, Vasco...
2: Perdeu.
1: O homem foi ontem, assistiu o jogo do Corinthians...
2: Perdeu.
1: Hoje ele vai ver o jogo do Palmeiras...
2: Vai perder.
4: Avante palestra! Quando suja o viver de ponente,
2: rapaz, que canta até o hino.
4: Gramado, hein? Já tá aprendendo a cantar o hino já,
1: meu
4: olha.
1: Deus do céu. Ei, Rodrigo, tua fama não tá boa, hein, pai? É. Tua fama não tá boa. Não,
4: é uma fase.
2: Ô Netinho,
4: nada disso, vamos ser confiantes, vamos ser otimistas.
2: Hoje no programa Luz Mello Entrevista já estavam fazendo campanha. Vem embora, Rodrigo, pelo amor de Deus, vai pra Copa.
1: É isso. E Rodrigo?
4: Não, pode aguardar que o Hexa vem com certeza, viu?
1: Rodrigo, me diz uma coisa. você vai sábado.

0: Sábado, no Maraca?
1: Ah. Maracanã, Flamengo e Coritiba.
0: Vai
1: ser a revanche, né? Porque eu acompanhei Flamengo e Estudiantes, deu certo. 1-0, perdemos com Palmeiras. Mas agora nós vamos pro confronto aí importante contra o Coritiba, né? Vai dar tudo certo.
0: Tá bom. Me conta. Rodrigo, qual é a programação? Tá você e o Tarcísio aí ainda?
1: Não. Está aqui eu e o Luca Melo, nosso superintendente.
0: A programação, então, vocês estão se organizando para a questão da Copa, né? Hoje vão assistir o jogo do Palmeiras, né?
1: Isso.
0: Tem o jogo do
1: Exatamente.
0: Da Seleção Brasileira, a despedida, no domingo, vocês vão estar no Maraca também?
1: Também, Brasil e Panamá no domingo. Último amistoso, a despedida da Seleção Brasileira rumo aos Estados Unidos. E, aliás, o Neymar, hoje o médico da Seleção Brasileira, o Rodrigo Lasmar, falou a respeito da situação do Neymar. Vamos acompanhar o que disse o médico Rodrigo Lasmar, confirmando a lesão do atacante Neymar, que chega meia boca, viu, Netinho? A gente costuma dizer assim, né?
0: Mas me diz uma coisa, Rodrigo, você que está aí no grande centro, São Paulo, onde vem todas as informações, você está com vários jornalistas e tudo mais, o que a galera diz? O menino vai ou não? Vão cortar ou ele fica?
1: E por enquanto foi avaliado, já foi feita a ressonância, o certo é que ele não joga as duas primeiras partidas, os dois amistosos. Dia 31, domingo, não joga. Dia 6 contra o Egito também já está confirmado, e com uma grande possibilidade de não jogar a partida de estreia contra o Marrocos. Vamos ouvir o Rodrigo Lasmar, Netinho?
0: Coloca,
1: Rodrigo Lasmar, médico da seleção, concedeu uma entrevista coletiva hoje aí. Vamos lá, 35 segundos. Ele fala aí, só falou a respeito da situação do Neymar. Vamos ouvi-lo.
2: Bom, atualização sobre o jogador Neymar. Ele se apresentou ontem aqui na Granja Comari. Ele fez todos os exames médicos, os exames complementares, e terminamos com uma ressonância magnética que identificou uma lesão muscular grau 2 na panturrilha, não apenas um edema. O atleta, ele segue em tratamento. A nossa expectativa é que num prazo de 2 a 3 semanas ele esteja liberado. Claro, conosco ele está em tratamento intensivo, a gente tem condição de avaliar dia a dia essa evolução, mas a expectativa, a princípio, é essa.
1: Aí, portanto, o técnico, aliás, o médico da Seleção Brasileira, o Rodrigo Lasmar, fazendo aí esse diagnóstico, falando exatamente a respeito da situação do atacante Neymar. Daqui a pouquinho, no decorrer do programa, já com o nosso Wilson Sami, a gente vai ouvir também uma parte, trechos aí da entrevista coletiva do capitão Casimiro e também do goleiro Everton, que foi a grande surpresa na convocação do técnico Carlo Ancelotti. Combinado, Netinho?
0: Combinado, meu amigo Rodrigo. Boa jornada pra você. Até a volta. Aí tem jogos hoje, jogos no final de semana, despedida da Seleção Brasileira com Brasil e Panamá, aliás, Brasil e Panamá, né? No domingo, né? No Maraca, não é isso? É isso, Sammy?
1: Exatamente. Brasil e Panamá, domingo, no Maracanã.
0: Bacana. Boa cobertura pra vocês. Sammy, bom trabalho, bom programa. Rodrigo, boa viagem. Meu amigo Alisson, bom trabalho. A gente se fala amanhã, galera.
3: Rodrigo, Netinho.
0: Diga.
3: Eu vou no teu bolso, bicho.
0: Mas eu vou almoçar agora.
3: Então, beleza. Daqui a pouco tô aparecendo aí.
0: Não, vou almoçar agora. Tu vai deixar o Rodrigo sozinho?
3: Vou sim. Vou deixar aqui na mão.
0: Bom, deixa ele sozinho.
3: É brincadeira. Você pode deixar pago lá pra gente. Tem problema não, viu?
0: Tem que almoçar comigo.
3: Tá vendo como é?
0: Não, é almoçar comigo.
3: Tá desenrolando o almoço pra gente aqui, né?
0: Só se for agora.
3: Hoje não. Ah, como é que ela... Vai não.
4: Tchau, tchau, amor.
5: Netinho.
4: Eu vou embora.
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1: Doze horas e 41 minutos.

0: Opa! 12 horas e 42 minutos, 12 e 42. A partir de agora, se liga porque tá começando o meu, o seu, o nosso! É o Vem Que Tem especial desta quinta-feira. Hoje é quinta-feira, né, Alisson? Não se perde no tempo, não. Dia 28 de maio de 2026.
1: Acertou.
0: Eita, que tá indo embora, né? Tá indo embora, já tá finalizando. Acertou. O mês de maio. Ah, que maravilha. O mês de junho tá vindo aí, tá?
1: Acertou.
0: O mês dos namorados tá chegando, é?
1: Acertou.
0: Pois é. Então, hoje, quinta-feira, dia 28 de maio de 2026. A partir de agora tá começando o Vem Que Tem aqui na Frequência. Que você já conhece
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0: Na frequência que faz parte do seu dia a dia.
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0: De manhã, de tarde e à noite, tem essa frequência.
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0: Na rádio que é uma verdadeira potência. Nos quatro cantos do Amapá, todo mundo sabe. Só dá ela. Então vem junto comigo, porque a partir de agora, aqui pela 90,9, no Sistema Diário de Comunicação, tá no ar o Vem Que Tem. É aquele programa especialmente feito pra você no horário de almoço, pra você que tá voltando, tá retornando agora do seu trabalho, pra você que tá buscando as crianças na escola, tá buscando a galera aí na faculdade, ou tá no trânsito louco e intenso de Macapá e outros municípios também. Aquele abraço especial aqui com meu parceiro o Alisson Brito, flamenguista, filho da Dona NASA, nós estamos chegando! E aí, Wallace, tudo beleza,
3: Sim!
0: Tudo tranquilo?
3: Sim!
0: O Rodrigo Silva vai participar daqui a pouco com a gente?
3: Sim!
0: Você tá acreditando na seleção?
3: Sim!
0: Você acha que o Neymar vai ser cortado?
3: Sim!
0: Ih, rapaz, aí sim! No clima de Copa do Mundo, meu parceiro Alisson Brito. Um abraço todo especial também pra ela, que tá sempre aqui, maravilhosa, especial e espetacular. Será que hoje ela tá de boa, tá tranquila? Oi, tia Maria.
4: Ei, jabuti da Xuxa.
0: Não tá, não tá. Ei, tia Maria. Tudo bem com a senhora, tia Maria?
4: Tá bacana, assim.
0: Tudo bem, meu coração?
4: Tudo bem, meu coração?
0: Ah, tudo bem, graças a Deus. Um abraço todo especial à tia Maria também, que faz parte aqui do nosso Vem Que Tem. E a apresentação, mais uma vez, é minha. E lá do outro lado, na maior capital brasileira e que traz informações quentinhas da nossa seleção e que traz detalhes também. Será que o Neymar vai? Será que não vai? O negócio tá pegando por lá. Fala, Rodrigo Silva, ele que também tá junto com a gente. Ah, legal, Rodrigo Silva vai estar daqui a pouquinho comigo aqui ao vivaço, vai estar falando sobre a seleção brasileira, vai estar trazendo detalhes, tem entrevistas também que acompanhou hoje por lá pela Granja Comari, tem entrevista do Casimiro. Agora há pouco, o Rodrigo Lasmar, que é médico da seleção brasileira, já falou sobre a situação do Neymar na transição aqui com o Manhã da Diário, do meu parceiro Netinho. A partir de agora, você fica comigo aqui no meu, no seu, no nosso Vem Que Tem, olha. E hoje, uma quinta-feira especial, véspera de um grande momento para o nosso Amapá. Você sabia disso, Alisson? Ó, isso porque tá chegando aí o mais novo ponto turístico, o mais novo cartão postal do nosso Amapá. Eu estou falando aqui do Parque Residência, patrimônio histórico do nosso Amapá, e que amanhã, 4 da tarde, o governador, a partir das 4 da tarde, o governador Clécio Luiz estará entregando, sexta-feira, 29 de maio, a

Entrega desse cartão postal do Amapá, que resgata a história, a cultura e um grande patrimônio para a população. Onde a população do Amapá poderá ter total acesso, um local bonito, um local pensado e planejado para que realmente a população amapaense possa se identificar, possa conhecer um pouquinho mais da grande história que o nosso estado tem, das pessoas que fizeram parte dela, das pessoas que ajudaram a construir esse estado e que amanhã será entregue. A antiga residência do governador, que agora passa a ser chamado de Parque Residência. Agora há pouco estávamos lá na visita guiada, inclusive pelo próprio governador Clécio Luiz, estava a nossa diretora de jornalismo, a Zilana Mello, outros colegas aqui do Sistema Diário de Comunicação, colegas da imprensa amapaense também participando, conhecendo um pouquinho mais cada espaço que será apresentado amanhã, que será inaugurado amanhã e que estará à total disposição da população. Então, um lugar fantástico, um lugar belíssimo, o entusiasmo do governador Clécio Luiz agora há pouco nessa visita, trazendo aí uma série de orientações, mostrando um pouquinho mais primeiro para a imprensa e amanhã a população vai poder acompanhar. Inclusive agora, como está no destaque para você que está nos acompanhando através do vídeo, o avião Bandeirantes, o primeiro avião que pertenceu ao governo do estado depois de 24 anos parado ali no Aeroporto Internacional de Macapá, ele agora ficará em exposição definitiva no Parque Residência. Um local lindo, realmente, um lugar maravilhoso, muito charmoso e que, eu volto a dizer, vai contar um pouco da história, do resgate da história do nosso Amapá, um pouco da nossa cultura, um pouco da nossa gente, um pouco do nosso povo. E daqui a pouco, no decorrer da nossa programação, eu falo um pouco mais sobre essa grande inauguração. E você é o convidado, viu? A partir das 16h de amanhã, tem a grande inauguração do novo Parque Residência, a antiga casa do governador, no centro de Macapá.

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1: Sou eu, hein? 12 horas e 49 minutos, 12 e 49, já tô liberando o telefone. 984-35-3121 e o 981-02-4043. Por que eu sou o Sammy? 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Você manda o seu palpite do jogo entre PSG e Arsenal. 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O jogo tá marcado para as 13 horas. Mas até sexta-feira, 14h, até o finalzinho do nosso programa, você manda o seu palpite pro 984-35-3121. 984-35-3121 e o 981-02-4043. 981-02-4043. 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Eu

0: Esqueci de mais alguma coisa? Claro! Eu preciso falar também dos vales compras lá do Bem Nosso Atacarejo. 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E o outro vale compras é para quem participar, claro, do nosso show de calouros com essa música aqui. É a música da semana, hein? Céu de Estrelas, do Willy Lima.
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0: 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E olha, você pode mandar a sua música, a sua gravação, ela é exclusiva. Você tem que mandar para esse número aqui, ó. 991-1565-16. Canta, Willy, canta.

0: demais, hein? Céu de Estrelas, é a música que você vai cantar essa semana aqui no nosso show de calouros, valendo. Eu vale compras, hein? 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E o detalhe é o seguinte, como nós prometemos ontem, hoje já tem as primeiras audições aqui, para os nossos jurados ficarem ligados aí, já começar a partir de agora a observar os participantes desta semana. Deixa eu ver aqui com o meu parceiro, o Alisson Brito, nosso diretor, para quem tá mandando aí a música gravada para o 991-1565-16. 1, 2, 3, 4. Ah, já temos 5 participações. E ó, deixa eu aproveitar para falar aqui. A primeira participante, ela não mandou o nome, não se identificou, tá bom? Ela mandou, tem um contato inclusive dela, mas não falou o seu nome. Então, a gente vai colocar aqui. Mas se você mandou, se você identificar aqui a sua voz, manda pra gente aí o seu nome, seu sobrenome, só pra gente identificar. O Alisson não conseguiu aqui identificar o nome dessa primeira pessoa que vai participar aqui do nosso show de calouros. Então, ainda tá sem nome, mas o Alisson, claro, todo mundo tem que participar, todo mundo deve participar. O Alisson produziu, mas nós não temos o nome dessa primeira participação que vai pro ar. Prepara aí, Wallace, prepara aí, porque vai começar as audições agora do nosso show de calor, o Céu de Estrelas. Sem nome a pessoa por enquanto, mas interpreta essa música aí. Solta o som!
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1: Tá aí a primeira participação, a primeira audição. Ó, oh, você que é ouvinte da 90.9, gravou o seu áudio, mas não mandou aqui o seu nome e seu sobrenome, por favor, se identifica, tá? A nossa primeira participação, nós não temos o nome aqui da nossa ouvinte. Cantou, participou e eu preciso que você mande a sua identificação. Pode mandar aí pro nosso 991156516. 991156516 pra gente ver se até o final do programa a gente encontra a dona dessa voz. Vamos seguir então, Alisson, pra nossa segunda audição, porque agora tá no ar. Aliás, tá na hora da Cléo lá do Buritizal. Ela sempre participa aqui com a gente e é claro, hoje não poderia ser diferente. Cléo, do Buritizal. No show de calouros do Vem Que Tem.

Cléo do Buritizal, interpretando aqui, fazendo a sua participação. Tem mais, né, Maris? Tem mais. Tá chegando agora Lilia

o som da Lilian Regina, botafoguense, também participando aqui do nosso show de calouros. Agora a nossa quarta participação, Rosineide Santos, Céu de Estrelas.

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1: 13h04, 13h04, Rosineide Santos. E agora a nossa quinta participação é a dona Jerusa Pereira cantando aqui no Vem Que Tem.

Tá aí o som da Jerusa aqui na nossa programação, a sua participação também. Um abraço especial, meu amigo Ralfo Neto, aquele abraço especial, faz parte da equipe do time do cerimonial do governo do estado. Meu amigo Ralfo tá nos dando uma carona especial, tá nos ouvindo aí através da sintonia 90.9. Valeu, Ralfo, tamo junto, meu parceiro, meu amigo. A Elis Regina também mandou sua mensagem pra cá. Meu amigo Thiago Leal disse que quer participar, vai pedir aí a trilha pro nosso Alisson. Já mandou já, Alisson? Ah, bacana. Olha, boa tarde, Alson Samuel, Alisson Brito, na escuta do Vem Que Tem, pelas ruas de Macapá, meu nome. Ah, aliás, o meu palpite premiado é Arsenal 2, PSG 2. E por gentileza, coloca o meu nome para concorrer aos 15 litros de combustível para motoristas, Pix premiado e outras promoções. Pronto, ele mandou o texto completo aqui, o Jorton Carvalho. Outras mensagens estão chegando também. Boa tarde, Alson Samuel, já por aqui, circulando nas ruas. Eu vi. Alô, meu amigo Juca! Meu amigo Juca Taxista, aquele abraço especial. Meu amigo Tião, lá da Ferragem São Sebastião. Alô, Tião, aquele abraço, meu querido. Um abraço pra você, pra toda a equipe aí da Ferragem São Sebastião. Boa tarde, amigos. O Elson e o Alisson, já estou

Obrigado, no Vem Que Tem. Coloca o meu nome no sorteio de sexta-feira. Kellen Barcelar. Valeu. Minha amiga Carlinha, olha, a Carla Ferreira tá ouvindo, acompanhando, assessora do senador Randolfo Rodrigues, que hoje pela manhã esteve lá no Estádio Olímpico Zerão, vistoriando lá, visitando as obras, na verdade, do Estádio Zerão, o novíssimo Estádio Zerão que está vindo aí com um amplo investimento e todo o apoio do mandato do senador Randolfo Rodrigues. São mais de 8 milhões de emenda do senador com contrapartida também do governo do estado. O maior palco esportivo do Amapá está vindo aí. Um abraço para Carla. Valeu, Carlinho. Um abraço para Carla, um abraço para o Patrick e para todo mundo que está aguardando, aliás, que está ouvindo a nossa programação. Ei, Carlinha, manda as informações aí da nossa missão no dia 20 de junho. Tá vindo um super treinão, uma super novidade, e dentro de poucos dias a gente vai estar anunciando também aqui no Vem Que Tem. Vamos continuar, Alisson, música, show de calouros. Deixa eu olhar aqui, mas já foi, né? Ah, a galera que tá mandando o áudio agora, o Alisson vai produzir. Olha, gente, presta atenção, hein? O Alisson vai produzir amanhã. Quem tá mandando o áudio hoje, a gente vai tá disponibilizando. Detalhe, hoje até as 18 horas você pode mandar o seu áudio, sua gravação, para 99115-6516. 99115-6516. Detalhe é o seguinte, pessoal, a gente sempre orienta aqui. Você tem aí um telefone a mais, tem alguém que possa te ajudar? Coloca a música de fundo, bem baixinho, que é para você acompanhar no tempo da música. E aí você vai gravando, vai mandando seu áudio e a gente produz aqui. E aí vai ficar certinho, você vai cantar no tempo da música, vai dar pra gente produzir legal. Coloca aí o Alisson, o playback pra gente aí, rapidinho. Coloca aí o playback. Um abraço aqui pra Samile Dias. Alô, meu amor! Tá me ouvindo? Rapaz, ela tá me guiando hoje. E ela tá tecendo os comentários abalizados aqui. É, ela que tá acompanhando aqui o nosso show de calouros. Olha, isso aqui é o playback, tá? E aí você coloca a música bem baixo, a música com o cantor, pra você ouvir, poder ter um rumo bem legal aí pra música. Beleza? Olha o som, olha o som!

música. Só que pra facilitar mais a sua vida, quando você estiver ouvindo playback, ou aliás, quando você estiver ouvindo a música, baixa um pouquinho a voz do cantor e aí você vai acompanhando, vai dar pra você acompanhar de maneira bem tranquila. E o Alisson vem aqui, claro, com todo o seu talento, com toda a sua delicadeza, e vai produzir. E aí você vai participar de uma maneira bem bacana e bem legal, acompanhando o tempo e a letra da música. Tenho certeza, isso é uma dica, tá? Vai facilitar bastante. Pega a música, deixa a música com a voz do cantor bem baixinho e você vai cantando, soltando a voz e acompanhando de maneira bem tranquila o nosso show de calor aqui no oferecimento do Bem Nosso Atacarejo. 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

0: Muito bem, o Alisson, são 13 horas e 13 minutos, 13 e 13. 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
6: Opa, o Alisson. São 13 horas e 17 minutos. Estou procurando aqui, agora já encontrei. Já achei, já me localizei, o Alisson Brito. Gente, essa trilha você já sabe. 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
6: Muito bem, 13 horas e 21 minutos, 13 e...

0: 21. 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Um abraço todo especial, mas todo especial mesmo, o meu querido Geudiandro Duarte. Meu querido Geu, tá acompanhando sempre a nossa programação. Obrigado aí pela audiência, Geu. Obrigado mais uma vez também pela parceria aqui. É o diretor do grupo Amapuera e tá sempre sintonizado aqui na nossa programação. É a parceria, hein, que deu certo. Vem que tem. E Amapuera. 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
1: 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Thank you.

horas e 24 minutos, 13h24. A Carlinha já passou aqui pra mim todas as informações. 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E as mensagens continuam chegando, hein? Boa tarde, Elson Summer. Boa tarde, Wally. Isso aqui é Elo Oliveira, do bairro Nova Esperança, sintonizado no Vem Que Tem. Ela tá dizendo que o palpite dela é PSG 2, Arsenal também 2.

0: e vai pros pênaltis e o PSG vai ser campeão. Rapaz, aí Lô, tá dizendo aqui, mandou tudo que vai acontecer na partida. Tem outras mensagens aqui, o Alisson, tô te encaminhando aí, tem mensagens aqui, tem áudios também. Minha amiga Geisa Moura, aquele abraço especial, Sargento Geisa Moura, oficial aí também do cerimonial do governo do estado, tá acompanhando, tá ouvindo a nossa programação. Ela e o seu filhão, o seu Love. Olha, ela tá dizendo que ele também tem álbum da Copa, tem figurinha, certamente. Ô Geisa, um abraço pra você, um abraço pro seu filho. Maravilha! Obrigado aí pela audiência, minha amiga. Tudo de bom aí pra você, pra ele, pra todos que estão próximos de vocês aí. Rapaz, ele tem o álbum da Copa. Tem muita figurinha repetida por aí, Geisa? Ó, tem vários locais aí de encontro pra troca de figurinha repetida. Avisa pra ele aí. Quem mais tá passando por aqui ouvindo a nossa programação? Ah, claro, meu amigo Aleison Alaxi. Eu acertei, né, Alisson? O sobrenome dele. Aleison Alaxi. É isso,
1: Alisson? Acertou.
0: Ah, moleque.
1: Acertou. Ah, miserável.
0: É isso. Ô, Aleison, um abraço pra você, meu querido. Obrigado pela audiência. Tá todos os dias sempre acompanhando, ouvindo aqui o Vem Que Tem da 90.9. Olha, o Thiago Leal também tá passando por aqui. Mensagens. Boa tarde, meu amigo Alisson. Sam já por aqui, circulando nas ruas e avenidas. Mais uma vez é o meu amigo Juca Taxista. Manda sua mensagem também pelo 981024043. Meu amigo, prepara aí, Alisson. Prepara aí porque eu preciso falar da dupla Nana e Alex, que tá chegando a hora, tá chegando o dia e tá chegando o momento. Aê! Essa música aí, ó. 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E essa parceria do posto Gol com a dupla Nani e Alex vai render aí o lançamento super especial do audiovisual da dupla. Volto a dizer, 6 de junho, você é o nosso convidado a partir das 20 horas em ponto. Vai rolar a exibição oficial do audiovisual lá no telão e logo em seguida vai ter muita comemoração e um showzaço especial da dupla Nani e Alex. É igual Alex canta, mas realmente a Nana, vou te contar, viu? Canta demais! Eu vou estar lá, viu? E Alex, prepara lá nossa mesa lá, prepara nosso espaço. Vamos estar por lá, prestigiando essa dupla mais do que especial. Vou levar coronel, posso levar coronel, Alex? Pode? Ah, beleza. Um abraço, meu amigo Alex, amiga Nana. Tudo de bom pra vocês aí. 6 de junho a gente tem encontro marcado lá no posto Gol Prêmio da Padre Júlio. Alô, Alisson, alô, Elson Sammy, coloca meu nome aí na promoção, é o Wendel Cauã Lima, ele que é da Ilha Mirim. Valeu, Wendel, já está devidamente cadastrado. É, a Lília Regina, continua me chamando aqui, Diabo de Tira, já é ele, né, para, tá acompanhando, mas tá ouvindo aqui a nossa programação. Ei, Tia Maria, segura aí. Olha, o Robson Corrêa também tá ligado lá direto de Passo Fundo, no Rio Grande do Sul. Ele tá pedindo pra colocar o nome dele nos sorteios e tá dizendo que o placar vai ser 2-1 para o Arsenal. PSG 2, aliás, 2 pro PSG e 1 pro Arsenal. É o palpite aqui premiado do Robson Corrêa. Detalhe, viu? 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

0: 13 horas e 33 minutos, 13 e 33. Meu diretor Alisson tá dizendo que a gente precisa faturar. Vou rapidinho aqui nos apoios culturais e daqui a pouco eu volto. Milton Alisson, Tia Maria, meu parceiro Rodrigo Silva também que tem a sua participação pra gente vir pra segunda parte do nosso Vem Que Tem. Volto já.
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0: gente, sou eu, 13 horas e 44 minutos, 13 e 44. 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

0: minutos, 13h47. 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

13h50, 13h50. Show de calouros. Até as 18 horas você pode mandar sua gravação para o 991-1565-16 e tem o Vale Compras de R$200 lá do Bem Nosso Atacarejo. Olha, gente, você que mandou a sua gravação, você que mandou a sua gravação para cá, o Alisson já produziu. Vai continuar aqui, tá, gente? Não vamos tirar absolutamente ninguém. Todo mundo vai participar. Tá, a gente agradece de coração a todo mundo que está participando, que entra junto com a gente aqui na nossa brincadeira e que ainda pode ganhar prêmios. Isso aqui é uma coisa para a gente descontrair, que é para ter a participação dos nossos ouvintes. Então não tem essa de dizer, ah, não quero mais participar. Mandou sua música, a gente agradece de coração. A gente produz com o maior prazer, com o maior carinho do mundo. E você, claro, participa, solta a sua voz aqui e... Claro, pode concorrer, concorre e pode levar esse...

0: e cobras no valor de R$200. Detalhe também importante, até hoje 18 horas, então até às 18 você manda a sua gravação para o Alisson Brito, nosso produtor, 991-15-6516. Está chegando áudios aqui, o Alisson vai produzir e amanhã a gente traz completaço aqui todas as nossas audições. Boa tarde, eu sou o Sammy, aqui é a Dona Benedita, Dona Benedita Ferreira do Buritizal. Valeu, Dona Benedita, ela está dizendo que... Ela tá dizendo que o placar vai ser 3-0 pro PSG. Que isso, hein? Dona Benedita tá acreditando na vitória esmagadora do PSG diante do Arsenal. Já está cadastrada por aqui, vai estar participando. Tem outras mensagens chegando aqui. João Vitor, motorista por aplicativo, tá dizendo que vai ser 1-0 pro Arsenal. Valeu, João Vitor! Quem tá ouvindo a nossa programação aqui é o Efraim. Alô, Efraim, cadê o teu placar, Efraim? Manda aí, macho. Manda o placar do jogo aí. Boa tarde, Alson Samuel. Alisson, coloca o meu nome na promoção e também do palpite premiado. 3-1 pro PSG. Adrian Raul Lima de Souza, do Infraero 2. Beleza. PSG 1, Arsenal 2. É o Giovanni Brito. Boa tarde. Coloca meu nome nas promoções. Sou motorista de aplicativo. Estou ligado no Vem Que Tem. Beleza. Todo mundo que está mandando a mensagem, podendo participar, já está devidamente credenciado e cadastrado. Amanhã, sexta-feira, hein? Tem o resultado aqui da nossa promoção. 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Bom, vou girar aqui no nosso Apoios Culturais e daqui a pouco eu volto para o encerramento do nosso Vem Que Tem. Rapidinho, Alisson, a gente volta já.
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0: Faltando apenas um minutinho para as 14 horas, voltando aqui só para nós finalizarmos a nossa programação, mas mandando aqui um abraço para o Matheus Braga, motorista por aplicativo, tá dizendo que o placar do jogo vai ser 3-3, valeu Matheus, tá registrado aqui. A Edilene Santos mandou o áudio aqui, o Alisson, dá tempo da gente rodar aí, tem alguns áudios ainda aí, o Alisson, pra gente rodar, pra gente finalizar aqui, por favor. Aí.
1: Como eu queria.
0: Ah, isso aí é a produção, a gravação. Tá bom. Amanhã a gente vai produzir e amanhã a gente traz aqui. Fala!
2: Boa tarde, eu sou
0: a Sandra.
2: Coloca meu nome aí nas promoções.
0: Na hora.
2: Aí. Sou a Dora Valadares, aqui do Cidade Nova.
0: Valeu, dona Dora. Um abraço pra senhora aí. Tudo de bom. E olha, gente, pra finalizar aqui, mais uma vez, meu amigo Netinho! Rapaz, ontem o Netinho... Tava ouvindo o programa do Netinho antes da transição. O Netinho fez alguma mudança no cabelo dele? Sabe me dizer? Não? Tu que é fofoqueiro também? Igual ele? Ah, não. Ah, tá. Parece que o pessoal tava reparando que ele fez algum implante capilar, alguma coisa assim.
3: Não sei.
0: Não sabe não, né? Ah, é, tá. Porque tinha mais pessoas perguntando, assim, tava com o pessoal meio preocupado, sei lá. Ei, Netinho! Arsenal 2, PSG 1. Tá dizendo aqui o João Flamenguista. Fala, meu amigo João. Aquele abraço especial. O João é flamenguista, mas é meu amigo, viu? O Alisson, só pra gente finalizar, então, eu falei no início do programa, eu vou finalizar o novo cartão postal de Macapá. É o Parque Residência. Agora há pouco, no finalzinho da manhã, o governador Clécio Luiz apresentou o Parque Residência em visita guiada com a imprensa amapaense ao novo Parque Residência, que fica aqui no centro de Macapá. Fechado há cerca de 10 anos, o espaço foi revitalizado pela atual gestão e passa a integrar os principais pontos turísticos da capital e vai reunir memória, cultura, lazer e convivência. Amanhã, 4 da tarde, a partir das 4 da tarde, acontece essa grande inauguração, a devolução, vai estar sendo devolvido, na verdade, para o povo do Amapá, o resgate dessa história e a valorização. O governador Clécio Luiz entrega mais uma grande obra, e essa no centro da nossa capital. É a chegada aí do Parque Residência amanhã a partir das 4 da tarde. E dentro do nosso Vem Que Tem especial de sexta-feira, claro que a gente vai estar falando um pouco mais sobre essa grande inauguração, inclusive com toda a equipe do Sistema Diário de

Comunicação participando desse grande momento. Bom, tô indo embora, hein? Valeu, meu parceiro Alisson, obrigado mais uma vez aí pela parceria. Tia Maria, aquele abraço especial pra senhora, tudo de bom. E tá chegando aí o Célio Santiago, meu parceiro Célio Santiago, o Panda, o Lutor Panda, pra comandar aqui a nossa programação junto com o Show da Diário. Fiquem bem todos vocês, até as 18 horas você pode participar do nosso show de calor, só até hoje, hein? Até as 18 horas e amanhã a partir das 12h30 eu volto aqui com o nosso Vem Que Tem. Tchau, gente!

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4: Olá, pessoal. Agora 2:06.

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2: Opa, gente, muito bem, vamos nessa. Boa tarde pra todo mundo. Já estamos naquele modelo. Quinta-feira, dia de TBT. Aliás, dia de TBT, hein? Gente, quem manda na programação, quem manda no show da Diário hoje é você, 10-4. Já aproveita logo e vem pra cá com a gente.
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0: gente, salve, salve, muito boa tarde pra você ligado na sintonia da YS453, 90,9, Diário FM Macapá, hoje quinta-feira, até que enfim, quintou, no dia 28 de maio de 2026, satisfação boa em ter você em nossa companhia a partir de agora, para todo o Brasil e o mundo, depois dessa conversa maravilhosa com o Victem, com o nosso Elson Summer, agora conversa direto comigo, muito prazer, eu sou Célio Santiago Panda, tá na área, quinta-feira, hoje é dia de quê, pessoal?
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0: Hoje é dia de TBT, show da Diário pra você, quem manda na programação, quem manda nesse programa é você agora. Aproveita, pede tua música, 991-22-6978 e já aproveita, participa junto com a gente no nosso TBT, show da Diário, que já vai chegando com a primeira de hoje.
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0: Thiago Panda, que é o maior de motorista de aplicativo aqui em Santana. Tamo junto, meu amigo. Vem pra nós aí. Ventania, só para loucos. Avante, Palestra!
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0: A rapaziada que tá aí do outro lado com a gente, a nossa quinta DBT desse modelo, hein? Assim que eu gosto, assim que eu gosto. Agora, 2:23.
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0: Vamos lá, vamos nessa.
2: Boa tarde, Célio Santiago, o popular Panda.
0: Opa, sou eu.
2: É o André Torres, aqui de Mazagão Velho, André. Mano. Já estou conectado no programa. Como hoje é quinta-feira, dia de TBT,
0: diga.
2: Toca pra mim, eu gostaria de ouvir Marquinhos Moura, Meu Anjo Azul. Até logo, amigo, boa tarde.
0: Muito bem, Marquinhos Moura. Deixa eu ver se eu acho aqui Marquinhos Moura. M, meu Anjo Azul. Eu acho que deve ser essa, né? Muito bem. Daqui a pouquinho eu vou estar tocando pra rapaziada que tá aí na área com a gente. Deixa eu ver, Marquinhos Moura. Marquinhos Moura, vamos lá. Tá aqui Meu Anjo Azul, aí sim. Anjo, não, é Anjo Azul, né? Tá aqui, essa aqui, será? Ó, essa aqui, ó. Será que é essa aqui? Será que é essa aqui, André Torres? Será que é essa, André? Essa aqui, ela é ótima, ela é ótima, ela é linda, essa música. Ai, ai, ei, ó. Eita, saudade.
3: Meu.
0: Olha, vou te ser sincero, hein? Vou te ser sincero que hoje esse TBT vai ser tudo de bom pelo jeito. Vai ser tudo de bom pelo jeito. Vai ser tudo de bom pelo jeito hoje. Cadê? Deixa eu pegar a música dele aqui e logo colocar. Colocar na vez aqui. A galera tá pedindo as músicas já e a gente já vai colocando na boa. Eu disse que eu já toquei música hoje. Vamos lá.
4: Fala, meu amigo Célio Santiago, locutor Panda. Boa tarde pra você. Boa tarde também pros ouvintes do programa Chula Diário. Quintou hoje de TBT. Eu gostaria de ouvir a música do Chumbawamba Tum-Tum-Ping. Aliás, que significa, Célio Santiago, essa música?
0: Diga.
4: Que mesmo a pessoa estando para baixo, tipo, triste, mas que ela vai se reerguer. Fique feliz novamente. Muito, muito boa essa música. Aqui muito quem bem, fala é seu amigo Jonathan Melo, de Ondum, do bairro Novo Horizonte, Zona Norte de Macapá, diretamente da Rodovia do Curiaú. Tamo junto, misturado. E aí, produção, boa tarde. Hoje eu vou deixar o palpite hoje, tá? Palmeiras 1, Júnior Barranquilla da Colômbia 2. Libertadores, hein? Hoje o Palmeiras vai ser eliminado. É nóis.
0: É, gol. 991-22-6978.
5: Fala, Pando, Sérgio Santiago. Tô ligado por aqui, Alexandre Sena, motorista de aplicativo. Ei, Panda. Toca uma música aí pra mim.
0: Qual?
5: Do Bruno e Marrone, coisa linda por aí.
0: Coisa linda?
5: Aqueles momentos bons.
0: Coisa linda. Deixa eu ver aqui se eu tenho. Tá aqui. Muito bem, vou caçar aqui essa música. Tem certeza que o nome dessa da música é essa mesmo? Coisa linda? Ó, o importante é a galera dizer se o nome da música tá correto, viu? Senão, se eu não achar por aqui, a galera já sabe.
6: Boa tarde, Senhão. Gostaria de escutar a música do Amado Batista, Folha Seca. Só adora Valadares do Cidade Nova.
0: Ah, muito bem. Amado Batista, Folha Seca. Pra turma que tá aí com a gente. Será que é essa aqui, Dona Dora? Será? Eu vou te ser sincero, viu? Vou ser sincero pra você. Eu já vim pra cá, pra quinta TBT, já tomando uma, do jeitinho. Já tô no calibre pra vocês agora, viu? Daqui a pouquinho eu toco. Ela, Folha Seca. Daqui a pouquinho, bebês.
5: Não é o nome da música, pô. Eu só falei que deve ser coisa linda.
0: Ah, moleque.
5: Pode ser só uma música do Bruno e Marrone.
0: Ah, então pronto. Vou tocar qualquer uma deles aqui pra galera. Ai, meu Deus do céu, Bruno e Marrone, cadê? Poxa, cara, eu vou tocar essa bem aqui pra ele. Que eu acho que ele vai cair pra trás, aqui, ó. Pode ser essa aí, Alexandre? Pode ser essa? Choro as rosas? Isso aqui é top demais. Aí sim, a galera gosta, né? 991-22-6978, já vou colocar a dele na vez aqui também. Cadê a música dele? A música é linda demais, já fechei um bloco já. Vamos nessa, vamos lá. Olha, eu vou te ser sincero, aqui a nossa quinta TBT de hoje, ela vai de um jeito que só Deus duvida aqui, cara. 991-22-6978.

0: Muito boa tarde, show da Diário.
1: Boa!
0: E nesse TBT de hoje, nessa quinta-feira maravilhosa, vamos para 1997 ouvir um dos maiores compositores do Brasil, na minha opinião, Peninha, Só Eu e Você. E essa música é para todos os corações apaixonados. Ouça essa letra maravilhosa. Beijo!
1: Ah, muito bem, Eliana Nery. Só Eu e Você, música bonita essa, hein? Olha, rapaz, ela veio hoje
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1: caprichando, ó.
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1: Ai, meu Deus do céu.
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1: Mas eu vou ser sincero. Só Eu com Você. Ah, não, aliás, não é essa, Celião. É essa bem aqui. Isso, produção. Aí, ó. Maria, vixe Maria, hein? Olha, vou ser sincero pra vocês, hoje vocês estão caprichando. Eu quero que vocês caprichem, caprichem hoje. Desse jeitinho, hein? Olha, não posso negar que te amo, Calypso e Reginaldo Rossi. Rapaz, deixa eu ver aqui, rapaz. Deixa eu ver se eu encontro aqui.
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1: Calypso, muito bem.
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1: Vê se eu encontro aqui do Calypso com o Reginaldo Rossi. A galera tá pedindo aqui também.
2: Você.
1: Ah, rapaz, eu vou te ser sincero aqui.
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1: Rapaz, essa música é linda demais.
2: E a gente
1: não posso negar que te amo, tá aqui. Pô, sacanagem aí, a galera. Tá pensando que eu não ia achar? Eu ia achar sim, eu achei na realidade. Tá aqui ela. Tá aqui, ó. Ó. Vixe Maria. Hoje eu tô daquele jeito hoje, hein? Tô caprichoso pra vocês.
3: Cantar com a banda Calypso é uma honra pra mim.
1: E pra qualquer cantor do mundo. Eita, eterno Reginaldo Rossi, hein? Mas eu vou tocar ela daqui a pouquinho só. Ai, vamos mudar de trilha agora. Seguinte, você já fez seu cadastro no Game da Hora? Ainda não? Então faz o teu cadastro que dá tempo ainda. Venha testar os seus conhecimentos no Game da Hora. Ei, por enquanto a Eliana Nery, ela tá na frente, 10 mil pontos. Será que, ó, tem a rodada de hoje, né? O bloco de hoje, né? Nosso Game da Hora de hoje. E amanhã ainda tem mais dois ainda, viu? Duas rodadas do Game da Hora. Ou seja, a galera tem até amanhã pra encostar na Eliana. Se não der, meu amigo, ela vai faturar sozinha R$100. Então aproveita e te cadastra. 991-22-6978. 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Ai, ai, ai. É assim que eu gosto. Uma rapaziada que tá aí na área com a gente. Ainda tem, ó. 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
0: Hora certa, 2h33.
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0: que música linda essa! Ai, meu Deus do céu! Não! Não! Égua, meu amigo, você é louco, é? Você é louco se for pra viver sofrendo desse jeito! Melhor de levar logo, faltando 5 para as 3! Aí, boa!
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2: Boa tarde, boa tarde. Ei, panda, pelo amor de Deus, o pessoal tá muito malino.
0: Não é isso, rapaz?
2: Hoje é quinta ainda, gente. Eita, rapaz, amanhã é sexta-feira ainda, pessoal. Calma, calma. Vai devagar, rapaz, ainda é quinta ainda. Valeu.
0: Valeu, panda, hoje a galera tá malina. Hoje meus ouvintes estão, os melhores ouvintes do mundo estão malinos hoje, na quinta-feira, TBT, tu é doido, é?
3: Boa tarde,
0: boa!
3: Eu quero escutar, por favor, a música Toda Forma de Amor, do Lulu Santos.
0: Boa, boa.
3: O meu nome é Márcia dos Santos Silva, moro no bairro Novo Horizonte.
0: Vou tocar já,
3: uma
0: já.
3: Uma ótima quinta-feira a todos.
0: Grande beijo!
4: Boa tarde, Célio Santiago. É a Leila lá de lá, aqui no Batalha de Nova.
0: Oi, Leila!
4: Seu programa. Coloca meu nome nas promoção. Coloca a música do Juca Medalha, Kelly.
0: Muito bem, muito bem. Já tá aqui, já tá aqui, já tá aqui. Grande beijo pra você, viu?
5: Salve, salve, meu lindo. Aqui é Cléo do Novo Brisão.
0: Oi, Cléo!
5: Aí na 90.9. Quinto, bom trabalho pra você. Sucesso sempre, amigo. Tamo junto, misturado. Beijo, beijo, amigo.
0: Muito bem, deixa eu ver. Olá, boa tarde, Célio Santiago, taxista Tom Hanks na área. TBT de hoje, gostaria de ouvir La Belle Bijou de Alceu Valença. Show da Diário, sempre audiência no estado, 100% audiência em todo o estado. Vou tocar já, já.

Ó, quero mandar beijinho, cheirinho aqui pra rapaziada que tá aqui na área com a gente. Quero mandar um grande beijo, um cheiro maravilhoso para a Silvia. Beijo, Silvia! Muito obrigado pelo carinho, pela audiência também. Aqui, tá ligada? Ela e a Francisca, ela e a amiga dela, a Francisca, estão no trabalho, ouvindo o show da Diário. Silvia, grande beijinho, cheirinho pra você, tudo de bom, muito obrigado pelo carinho, pela audiência também, viu? Boa tarde, Sérgio Santiago, Gleidson Guedes, motorista de aplicativo.

0: pra não perder muito tempo, não? Seguinte, você já fez seu cadastro para o game da hora? Ainda não? Então faz o seguinte, te cadastra, que dá tempo ainda. Olha, venha testar os seus conhecimentos no game da hora, baterias manhã e tarde. E o campeão da semana fatura R$100, viu? R$100, cenzão. Já pensou você faturando cenzão, né, na sexta-feira agora? Por enquanto, Eliana Neri, ela que tá na frente, tá com 10 mil pontos. Já vai, será que ninguém vai chegar na Eliana mesmo? Rapaz, o secador dela tá forte, o secador dela tá muito forte. Vamos lá! Então vem testar seus conhecimentos, nome, sobrenome, bairro, hashtag game da hora e número de contato. Nome, sobrenome, bairro, hashtag game da hora e número de contato. 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Enquanto isso, a galera que tá na área com a gente, valeu, valeu pelo carinho, valeu pela audiência.
1: Fala sério, Santiago. Opa. Gostaria de ouvir a música aí, Corva de Paula, Chega de Melodia. Boa tarde pra todos aí, não.
0: Mas vamos ser sinceros, que eu não entendi direito. Vamos lá, de novo aqui, vou baixar baixo, vamos lá.
1: Fala sério, Santiago. Gostaria de ouvir a música aí, Corva de Paula, Chega de Melodia. Boa tarde pra todos aí, não. Na escuta da rádio.
0: Corva de Paula, vamos ver aqui se eu tenho Corva de Paula. Tenho. Chega de me iludir. Ai, chega de me iludir, pô. Chega de me iludir, me pediram aqui. Será que foi essa aqui que ele me pediu? Aqui, vamos lá, vamos ver aqui. Escuta aqui, ó. Gente, eu vou te ser sincero. Esses caras vão fazer eu voltar a beber hoje. Eles vão fazer eu voltar a beber hoje. Olha, essa é positiva aqui. Cê tá doido? Cê tá doido? Égua! A galera vai pedindo o seu som à vontade aqui na programação da nossa 90!
2: Sério, o Marlon já hoje veio felizão da vida, né? Vasco dele classificado na Sul-Americana. Seria muito legal se o Palmeiras fosse eliminado hoje, né? Na Libertadores. Vamos ver, né? Vai que de repente tem uma resenha amanhã.
0: A gente tá pegando, tá falando de TBT, de música boa, e o cara vem falar de porca. Rapaz, vem falar de futebol, cara. Mas rapaz, o cara. Égua, velho! Cê tá louco! 991-22. Diego, motorista de aplicativo. Grande abraço, Diegão, pra você. Tudo de bom. Muito obrigado pelo carinho. Muito obrigado pela audiência. Essa turma maravilhosa que sempre tá aí com a gente. Valeu também. Ah, grande Natália, grande beijo. A galera de Santana que tá na área com a gente. Valeu pelo carinho. Obrigado pela audiência maravilhosa que tá aí com a gente nessa super tarde maravilhosa de TBT. 991-22-6978.
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0: Ah, agora eu vi. Agora 3 e 2. Cadê o Thiago Nardi? Olha, Marlon. Olha, Marlon, essa.
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0: Dália Kelly, na programação número 1, agora 3h21.
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0: Olha, daqui a pouquinho tem game da hora já no próximo bloco. Ei, atenção, ei, bora prestar atenção agora, vamos prestar atenção no serviço, daqui a pouquinho tem game da hora aqui no Show da Diário. Te prepara, viu? Que vai ser pressão hoje, daquele modelo, já dei uma olhada na bateria aqui. Pressão. Deixa eu até ver. Vai, ei, Marlon, tu já colocou aí a musiquinha? Já, a musiquinha, cadê? Ah, tá aí, muito bem. Hoje vai ser pressão, hein? Pra quem vai participar, hoje vai ser daquele modelo. Então, fica aí no teu telefone na mão. Não vai comer mosca. Já a gente volta. Não, sai daí. Vai ter mais TBT também.
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0: Hora certinha, agora 3h20. Daqui a pouquinho tem pra você game da hora.
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0: Bora para você agora, 3h35.
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0: Já vai começar daquele modelo na pressão. É a minha amiga, minha parceira, Eliana Neri, já com 10 mil pontos. Vamos saber quem vai falar com a gente agora. Alô, boa tarde.
2: Boa tarde.
0: Opa, boa tarde, com quem eu falo?
2: Célia Alcântara.
0: Opa, quase minha xará de saias, né? Célia Alcântara, tudo bem, Célia?
2: Alcântara. Tudo bem, e você?
0: Tudo ótimo, graças a Deus. Melhor agora falando com você aqui com a gente. É a primeira vez que você está participando no nosso Game da Hora, aqui no show?
2: É, a primeira vez.
0: Puxa, que bacana, seja bem-vinda, viu? É o seguinte, a senhora sabe que a senhora tem uma missão em tanto agora, né? Fazer os 10 mil pontos, tentar pelo menos fazer os 10 mil pontos para estimular para ir para o sorteio amanhã, sexta-feira. Vamos lá, gabaritar, aproveitar?
2: Vamos.
0: Olha, a senhora já sabe como é que funciona o game da hora?
2: Tenho, eu escuto todo dia.
0: Opa, ó, então melhor ainda. Você ouviu manhã da Diário, show da Diário, então você tá na melhor. Então a senhora sabe que a senhora tem até 5 segundos, até menos que isso, pra responder as perguntas, tá bom? Então, ó, boa sorte pra senhora. Vamos que vamos e boa sorte!
2: Obrigado.
3: Fase 1, valendo 2 mil pontos.
1: Qual estado possui, em sua bandeira, uma estrela azul central? Pará ou Espírito Santo?
2: Pará.
1: Pará.
3: Fase 2, valendo 3 mil pontos.
1: Qual músculo é popularmente conhecido como panturrilha, gastrocnêmio ou gastroide?
2: Gastrocnêmio.
3: Fase 3, valendo 5 mil pontos.
1: Qual planeta do Sistema Solar possui as maiores tempestades já observadas? Marte ou Júpiter?
2: Marte.
1: Júpiter.
0: Ai, dona Célia, faltou só uma, dona Célia, pelo amor de Deus. Faltou só essa.
2: Caramba.
0: Ai, dona Célia, nossa.
2: Ai, fica pra próxima.
0: Meu Deus.

0: E ó, por incrível que pareça, posso falar uma coisa pra senhora aqui? Por incrível que pareça, eu pensei que você iria errar a segunda, mas você acertou a segunda, né? Olha, qual o músculo que é popularmente conhecido como panturrilha? Nem essa eu sabia sequer. Gastrocnêmio ou gastroide? Você respondeu gastrocnêmio certinho. Nossa! E esse eu pensei que a senhora iria acertar, porque realmente por Júpiter ser o maior planeta do sistema solar, é o que tem o maior número, né, de tempestades, inclusive uma delas que se propaga por mais de 300 anos que é avistado de Júpiter, né? É uma tempestade dessa que tem ventos com mais de 400 km por hora. É gigantesco essa tempestade de Júpiter, né? E eu pensei que a senhora ia responder.
1: Fica pra próxima.
0: Caraca, velho. Assim, fica pra próxima. Parabéns pela sua participação com a gente. Continue brincando com a gente, se cadastrando direitinho no nosso game da hora. A senhora fez 5 mil pontos, mas infelizmente não chega na Eliana Nery, mas tá valendo a sua participação. Vai mandar beijo e abraço pra alguém?
1: Sim. Tá. Eu mando um abraço pra minhas filhas, meus netos lá no Arcocena.
0: Tá certinho então, queridona. Grande beijo pra você, tudo de bom. E não me abandone, viu?
1: Não, todo dia eu escuto você. Obrigada. Da semana eu vou tentar de novo.
0: Se Deus quiser, então tente. Vai ser satisfação botar
1: eu recebendo
0: você.
1: Eu vou tentar porque eu quero ganhar, porque terça-feira eu tô fazendo um aniversário, então eu quero ganhar.
0: Ai, então pronto. Vai dar profetizado que na semana que vem, se a senhora conseguir fazer os 10 mil pontos, se ninguém fizer nada no sorteio, a senhora ganha sozinha, detalhe. Mas se tiver sorteio, se Deus permitir a senhora ganhar, a gente vai comemorar esse seu aniversário, tá bom?
1: Ah, legal, obrigada.
0: Grande beijinho, cheiro!
1: Tá, bom final de semana pra você.
0: Amém! Gente, gostei da dona Célia. Dona Célia, gente boa. 991-22-6978, ó. Tem mais duas rodadas amanhã ainda.
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0: Hora certinha, agora 3h40.
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Bruno Marrone, Chora as Rosas. Tá pensando numa música bonita, uma música maravilhosa, uma verdadeira poesia cantada essa, viu? Cara, quer mandar beijinho, cheirinho aqui pra Suane Araújo.

0: cara, essa música é linda demais da conta. Agora, 3h53. Olha, depois dessa sequência louca, aí eu vou te falar, viu? 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
0: Hora certinha, agora 3h54.
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0: exatamente 4 em ponto. Daqui a pouquinho tem o Canto da Amazônia com Heraldo Almeida e toda a equipe. Fazendo o melhor das músicas, trazendo o melhor das músicas regionais pra você, lançamentos, novidades e muita coisa boa. Amanhã teremos Estúdio 2 diretamente do Atacadão Carrefour Zona Norte. Alô, Carrefour Zona Norte, alô, Zona Norte de Macapá. Amanhã estaremos ao vivo aí na Zona Norte, tem um encontro marcado direto com vocês aí, direto do Atacadão Carrefour da BR, bairro Boné Azul. Espere a gente amanhã, 2 horas da tarde, depois do Vem Que Tem. Com o meu amigo Elson Sam e Rodrigo Silva, tá bom? Diretamente também amanhã, aliás, amanhã o dia vai ser daquele modelo. Já aproveitando muito bem, fique agora na companhia do Heraldo Almeida e o Canto da Amazônia, com o jeito e a cara da nossa gente. Fiquem todos com Deus, fiquem devendo música pra galera. Ainda faltou tocar Milionário José Rico, Sonhei Com Você e em X0 pela última vez. Mas vou finalizar com essa aqui é show de bola, hein?
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0: Vanusa, Manhãs de Setembro. Fiquei devendo, se der tempo ainda toca daqui a pouco ainda, depois do encerramento. Tchau, tchau, pessoal. Beijinho, cheirinho pra todo mundo. Tudo de bom.

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1: Diário FM e a hora certa. 4:14.
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1: Olha, muito bem, programa O Canto da Amazônia, 4 horas mais 35 minutos. 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Um abraço aí ao Fábio da Tornado Produções. Você tem moral aqui, mano. Saudade do amigo. Mas eu tenho certeza que você ouve o programa sempre. Grande parceiro, rapaz. Isso não quebra nem galho. Isso quebra uma árvore toda. Se pensa num cara parceiro. 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Um grande abraço, amigo. Obrigado pela moral de sempre. Recebendo aqui o nosso querido Natan Pantoja e o... Vou chamar de Bico. Quero falar aqui a respeito do processo de eleição do Conselho de Cultura, Conselho de Política Pública Cultural, né, que é o Conselho de Cultura do Amapá. O Natan é vice-presidente, né, da comissão eleitoral do segmento da cadeira da Cultura Popular. Isso. E o Agenor é o quê também?
2: Secretário.
1: Comissão Eleitoral. Como é que tá por lá, meu irmão? Tá todo mundo já se inscreveu para votar?
2: Heraldo?
1: Todo mundo. Quem pode se candidatar? Quem pode se credenciar para votar? Como é que é, hein? Fique à vontade. Boa tarde para falar aí.
2: Boa tarde, ouvinte da Diária. Boa tarde, Heraldo. Então, amigo, quem é que pode se candidatar e quem é que pode votar? Qualquer pessoa, né, que tenha o portfólio, né, com link de comprovação de 3 anos dentro do segmento do carnaval e da quadra junina, está apto a votar.
1: A, né? Cadeira popular abrange aí quadra junina
2: e carnaval.
3: Isso.
2: E para se candidatar, a pessoa
1: tem que ter comprovação de 3 anos atuando.
2: Isso. Dentro do segmento, ou dentro da quadra junina ou do carnaval.
1: Certo. Vai lá e se inscreve para ser candidato ou eleitor?
2: É, para ser candidato, aí o segundo regimento, né, já precisa de 10 anos de comprovação.
1: O candidato.
2: De 10 anos de comprovação. Dentro do segmento, ou carnaval ou quadra junina.
1: E aí, Natan, quantas pessoas se cadastraram?
3: Geraldo, a gente tem uma pessoa cadastrada, tá? Para eleitor.
1: Só?
3: Só. E eu quero desde já fazer um convite à sociedade amapaense, aos fazedores e fazedoras de cultura, que compareça ao Conselho de Cultura Mestre Jance e faça a sua inscrição.

0: tá? Eu vou de acordo com o regulamento que ele foi analisado em plenária, tá? E aprovado pelos fazedores e fazedoras de cultura do segmento cultura popular.
1: Sim.
0: Então, os
1: Carnaval e quadra junina.
0: Carnaval e quadra junina. Os candidatos devem oficializar sua intenção de participar do pleito junto à comissão eleitoral mediante ofício anexado, cópias de documentos atendentes em cartório. A seguir.
1: Rapaz, é muito difícil, né?
0: Ficha de inscrição.
1: Burocrático, não.
0: Documento de identificação com foto, RG e CPF, título de eleitor com domicílio no estado do Amapá acompanhado de comprovante de quitação com a Justiça Eleitoral, comprovante de residência atualizada, em caso de residência lotada, apresentar contrato de aluguel, em caso de residência cedida, apresentar declaração de cessão do imóvel, autenticados em cartório. Certidão negativa criminal estadual e federal.
1: Isso é para?
0: Isso aqui é para os candidatos. Quem vai concorrer à cadeira, sim, como sim. Candidato.
1: Tudo isso aí, vai.
0: Portfólio comprovando período mínimo de 10 anos de atividade cultural continuada no estado do Amapá, contendo registro, fotos, links de redes sociais, mínimo de 3 links por ano de exercício, sendo facultada a contabilização do período pandêmico. Em caso de conselheiro, a reeleição apresentar também o certificado ou declaração de exercício emitida pelo CEP, o Conselho Estadual de Política, sim, Cultural do Estado do Amapá.
1: Tudo. E isso é para candidato.
0: Isso é para
1: candidato. Eleitor.
0: Para o eleitor.
1: Facilita aí, pai.
0: Para o eleitor. Pelo artigo 13, os eleitores devem oficializar sua intenção de participar do pleito junto à comissão eleitoral, preenchendo a ficha de inscrição, documento de identificação com foto, CPF e RG, título de eleitor com domicílio no estado do Amapá, acompanhando de comprovante de quitação com a Justiça Eleitoral, comprovante de residência atualizado, em caso de residência lotada, apresentar contrato de aluguel, em caso de residência cedida, apresentar declaração de cessão do imóvel.
1: Sim.
0: Portfólio comprovando período mínimo de 3 anos, já muda aí, do eleitor para o candidato.
1: O candidato 10 anos.
0: 10 anos e o eleitor 3. Mínimo de 3 anos.
2: 3 anos.
0: De atividade cultural continuada no estado da Amapá.
1: No segmento.
0: No segmento.
1: Nos dois segmentos, carnaval e quadra
0: junina. No segmento, contando registro, fotos de links de redes sociais, mínimo de 1 ano. Isso aí também, mínimo de 1 link por ano de atuação, sendo facultada a contabilidade do período.
1: Essa inscrição é presencial lá?
2: Ela pode ser feita tanto presencial quanto através do nosso e-mail, né?
1: E-mail lá.
2: Que é o c.e.cultura.c.e. C.e.
1: É melhor presencial lá.
2: Popular, cultura popular. C.e. cultura popular. 2026@gmail.com.
1: Sim.
0: E assim,
1: a inscrição vai até onde?
0: O cadastramento? A inscrição, elas estão abertas desde o dia 19 de maio e elas vão até dia 6.
1: De junho. A eleição vai ser quando?
0: Aí vem o processo.
1: Sim.
0: Vamos analisar todas as inscrições feitas, aí vamos prolongar e dar andamento no dia 8 de junho. E aí vamos... A homologação, e aí sim vamos ter a eleição para o Conselho de Cultura.
1: A eleição não está marcada o dia da eleição ainda.
0: Não, a eleição...
1: Depende desse...
0: Na verdade...
1: Na
0: verdade a gente vai receber as inscrições. Dia 8 a gente vai homologar elas. E aí sim vamos dar andamento no processo eleitoral.
1: Certo.
0: Tá? Porque até então, no momento, a gente não tem nenhum candidato
1: inscrito.
0: Ao segmento inscrito.
1: Você falou que só tem um inscrito para eleitor?
0: Para eleitor.
1: Só o Cláudio Vaz.
0: Caramba. Até o momento.
1: Tá aí, então vamos correr, né? Porque é preciso para depois...
2: É muito importante,
1: né? É muito importante a participação e o conselho é muito importante para o segmento, para a nossa cultura toda, né? Todos as cadeiras todas são bem representadas lá, Agora é preciso que o conselheiro, depois de eleito... Porque o conselho é assim, né? Ele é a composição dele... dois conselheiros por cadeira, sendo um eleito pelo segmento, pela sociedade civil, né? E outro a indicação do governo do estado, do governador, né?
2: Isso.
1: Para compor, né?
2: Isso.
1: Então é importante pra caramba

0: né, compor e o carnaval participar. Não somente as escolas de samba, vamos lá, blocos carnavalescos, bloco a banda, escola de samba, bloco de salão, carnaval de salão, enfim. É importante fazer essa comprovação que vocês estão alinhando aí, né?
1: Por que aos candidatos está esse nível de exigência, Heraldo? Porque já teve outras ocasiões que pessoas de fora do estado se inscreviam, né, para concorrer a cadeiras que são direcionadas para gente, né, de dentro do estado. Então, essas comprovações de tempo de trabalho, de casa, a pessoa está morando aqui, é muito importante para a gente. Então, dentro do regimento, nós colocamos essas exigências para que a pessoa que vença seja realmente dentro do estado. Entendi. E seja atuante dentro da cultura que importa para a gente. Né?
0: Então, é o seguinte, vamos fazer essa campanha aí, todo mundo, a galera que o pessoal que não estava sabendo, agora fica sabendo através do programa aqui. As inscrições estão abertas para cadastramento, para inscrição de eleitor e de candidatos.
2: Candidato.
0: Desde o dia 19 de maio até o dia
1: 6
0: de junho.
2: Aí, né? Dia 8 vamos fazer homologação e aí vai ter a avaliação de recursos, que aí vem no dia 12 de junho, né? A avaliação dos recursos. Aí vem a publicação do resultado de análise dos recursos, no dia 13 de junho.
0: A eleição acontece onde? Lá mesmo no conselho?
2: A eleição vai acontecer no conselho. E a eleição.
0: No mesmo dia, todas as cadeiras.
2: Ela está prevista para o dia 28 de junho.
0: Sim.
2: A eleição.
0: É um dia só para todos a votação. Para todos os segmentos, um dia só.
2: É.
0: Beleza, é uma festa, né? É
1: uma festa.
2: E aí a gente convida, né? A gente convida os
0: fazedores... Mas primeiro eu preciso cadastrar, galera.
2: Os fazedores de cultura do segmento do carnaval, da quadra junina. A gente sabe que a demanda hoje, né? A quadra junina, ela tá ligada muito nos eventos que está acontecendo. E aí a gente sabe do compromisso que eles têm com cada entidade, com cada... evento que está sendo realizado. E a gente faz o convite, tira um tempo aí para ir lá, fazer a sua inscrição, participar desse ato democrático.
1: É assim, né, Natan? Também quero ressaltar aqui dentro do programa que é o estado todo, né? Então, grupos dos outros municípios, Ferreira Gomes, Porto Grande, estão convocados, né, para se inscrever e votar dentro da pessoa que eles acreditam que seja
0: melhor para o segmento. Agora, é assim, Genô e Natan. É preciso, por exemplo, da escola de samba, do carnaval da escola de samba, é preciso ser inscrito por escola ou a pessoa mesmo?
1: Não. A pessoa
0: comprovou o tempo lá de atuação dentro do carnaval da escola de samba, né?
2: Aí pode ir lá e pode
0: se inscrever. Pode ir lá se inscrever.
2: Procurar a comissão setorial organizadora da eleição que ele vai fazer a sua inscrição.
1: A comissão eleitoral, nossa comissão, ela fica de quarta a sexta, das 14 às 18 horas, e no sábado, das 8 horas da manhã às 12 horas, lá no Conselho de Cultura.
0: Sim.
1: Aí, no dia de quarta
0: à sexta. Lá.
1: Isso.
0: Menos domingo, né? Menos domingo,
1: e segunda e sábado. Segunda e terça também não.
0: Ah, tá. Então é quarta.
1: De quarta a sexta.
2: Quarta a sexta.
1: Das 14 às 18.
0: E no sábado,
1: das 8 às 12.
0: Pronto.
2: É isso.
0: É possível.
2: Pode ir lá que a gente vai estar lá, vamos fazer a inscrição.
0: Não paga nada.
2: Não paga nada. Não paga nada para se inscrever. E assim, a gente precisa muito da participação.
0: É importante para poder as pessoas reivindicarem, né, através do conselho, pelo conselheiro, claro, melhorias para o segmento.
2: Sim, repente, com certeza. Né? Por isso que é boa a participação de todos. Porque
0: de todo,
2: depois que a pessoa está eleita, aí vai dizer, mas por que que sentou lá? Eu não votei nele.
0: É,
2: mas
0: verdade.
2: Aí.
0: Não participou
2: não
0: do pleito.
2: Participou,
0: né,
2: do processo.
0: Agora teve para isso, para a composição da mesa.
2: Da comissão?
0: Da comissão, teve uma assembleia, né?
2: Teve uma assembleia. É bom deixar isso bem claro. O regulamento. Tudo que a gente está falando aqui, ele não foi feito pelo Natan, pelo Angenô, pela comissão eleitoral. A comissão eleitoral, ela foi eleita em plenária, tá?
0: Isso.
2: Foi eleita pelos fazedores de cultura.
1: Dia 19.
2: Aí foi montada e aí a gente tomou a frente e aí teve a organização. Então, regulamento, comissão eleitoral, foi tudo analisado pelos fazedores e
0: fazedores. Beleza, isso. Cada segmento teve o seu dia.
2: Teve seu dia. Teve a sua plenária
0: e aí,
2: teve
0: aí, a sua... É o teatro, a dança, a poesia, a música, e vai embora. Mar abaixo. E vai embora. É, é o mesmo.

0: Carnaval, a quadra junina, tudo isso aí.
1: Aí no dia 19 deu a abertura às inscrições para quem quer se candidatar e para quem quer participar como eleitor.
0: Beleza, então vamos aguardar, galera, né?
1: Vamos aguardar, faço novamente o convite. Vamos lá no Palácio Mestre Jance.
0: Lá na Cora de Carvalho.
1: Lá na Cora de Carvalho.
2: Frente à Ceia.
1: Frente à Ceia.
0: Frente à Ceia.
1: Frente à Ceia. A Equatorial.
2: Equatorial.
1: E aí faça sua inscrição, procure a comissão eleitoral. A gente vai estar lá de quarta-feira até sexta-feira, das 14 horas às 18 horas. Aos sábados, de 8 horas da manhã até às 12. E aí a gente espera por você. Fica aqui o convite, venha participar desse ato democrático, venha escolher o conselheiro ou a conselheira de cultura que vai lhe representar, para depois não ficar chorando. Ah, eu não votei no fulano, eu não votei no ciclano, mas aí você não participou do processo. Se você tivesse participado do processo, com certeza o candidato que você queria que ganhasse poderia ter ganhado.
0: Bacana, deixa eu dar essa informação aqui. Disney, qual é o horário, meu irmão, aqui do espetáculo? Olha aqui, Bar Caboclo, mais uma. Bar Caboclo, dia 6 e 7 de junho, no Teatro Municipal Fernando Canto, aqui na esquina da Avenida FAB, com a Cândido Mendes. Né? A comédia mais picante do norte do Brasil, 6 e 7 de junho, ingressos. A meia custando R$25, a inteira R$50.
2: Geraldo, aproveitar que tá falando do Bar Caboclo aí, quero mandar um abraço pra minha amiga Luana, que faz parte do meu grupo de teatro também. Participa com a gente aí na Semana Santa, Alto de Natal, e ela tá fazendo parte do Bar Caboclo também.
0: Beleza. Então é o seguinte, às 20 horas, tô aqui. Vamos lá, Rogério. Uma vez o Jacques Amaral me convidou, né? Geraldo, senta lá na primeira fila, né? Que tu vais. Pra prestar bastante atenção e tal. Ele é o Semira. Rapaz, você deu na primeira fileira, cabeça. Rapaz, tu não tem noção do que
2: era comigo. Pensa uma época feliz da minha adolescência, era quando o Jacques, ele era diretor na antiga Escola Pará, né? E hoje o Batan, né? Na época o Urubatan, né? Que é o nome dele, era meu professor de arte, mano. Não faltava violão na escola, mano.
0: Então é o seguinte, repeteco aqui. Dias 6 e 7 de junho no Teatro Fernando Canto. Fábio com Cândido Mendes, 8 da noite, Bar Caboclo, a comédia mais picante do norte do Brasil. Então estamos. Venha se mijar de tanto rir. Tá aqui.
3: Acabei, boa tarde, Geraldo.
0: Boa tarde, Cláudio Rogério. Você está para onde?
3: Acabei de receber o convite do Disney também, agradecer a ele pelo convite. Estaremos lá marcando presença nessa nova temporada do Bar Caboclo, que é um...
0: É legal que...
3: Bar Caboclo é um patrimônio da nossa cultura, né, cara?
0: Eu acho que é a peça em cartaz com mais tempo, né, mano? Já há muitos anos aí, mano. E a cabeça nunca sai de cartaz.
3: Tem que ver aí, disputava muito com o Verde Ver o Peso, né?
0: Rogério, agora cada apresentação é um tema, né, Rogério?
3: Agora tá bem temática. Tá bem diversificada, Cláudio, a peça.
0: Rogério, você na tua vinda pra cá, no teu helicóptero, igual do Neymar.
3: Skyline, né? Aqui, olha.
0: O Natan, que é vice-presidente da comissão eleitoral, e o secretário aqui, o Agenor, da cadeira popular, Carnaval e Quadra Junina. Apenas uma pessoa se inscreveu
2: até o momento
0: para eleitor. Cláudio Vaz Serrão. Ninguém se inscreveu ainda para.
3: Dei um rádio nele. Tu quer que eu dê em público?
0: Qual é?
3: Ninguém sabe, mano. Como é que eu vou me inscrever?
0: Não, mas
3: agora eu perguntei
0: foi
3: do.
0: Dia 19.
3: Tava conversando. Pois é. Mas tá, a gente soube disso? Ninguém soube
0: eu
3: disso.
0: Soube,
3: pois é. Aí eu perguntei pro meu amigo que tá no meio-dia perturbando ele e dizer, cara, me passa informações, quando começa, o que começa, e, enfim. Aí o Cláudio vai ganhar o candidato dele.
0: Vai.
2: Algum que... candidato que não tem nenhum inscrito ainda.
0: Ele vai votar em alguém.
3: Vai votar nele.
0: Votar dele.
3: Pois é, e aí a gente está aguardando, já, com certeza já compartilharam essa informação aí, bacana, e divulgar para o público aí. Eu sou eleitor da cadeira popular, tenho o meu candidato que com certeza irá se inscrever, e quero participar também do processo, faz parte, a gente tem que discutir o segmento.
0: Está aqui, o Natan mandou, estou te vendo também aí.
3: É importante que a sociedade, a cultura popular saiba, para poder participar desse segmento aí.
1: Correto, Cláudio Rogério, e a gente não tinha divulgado, porque a gente estava esperando vim da

0: comissão mesmo a partilhar com a gente se a gente já poderia ou não, porque cada segmento ele tem o seu cronograma, tem o seu planejamento para poder
1: fazer. Inscrição até dia 6 de junho, né? Aí analisa e tudo mais até dia 8 da Udispare.
2: Então, bacana. Eu quero me inscrever, eu posso só de maneira virtual ou é presencial?
3: Pode de maneira virtual pelo e-mail c.eculturapopular2026@gmail.com.
1: Tomar um cafezinho.
2: É, vou separar meu portfólio, que demora. Desde 1987.
3: Só nos últimos 3 anos foi pra votar.
2: Ah, é? Ah, tá. Ia pegar todo.
1: Você não é 3 décadas, já são 2 anos.
3: A menos que você queira vir como candidato, que a comprovação é de 10 anos, mínimo de 10 anos.
2: Aí tudo bem. Eu tenho também.
1: Tenho um retrato aí de 75.
2: Havia especulações de nomes, nada confirmado, porque até agora, de acordo com a comissão, não oficializaram nomes de Ícaro e Rodrigo Indino como pré-candidatos, esses dois nomes. Mas até agora não se inscreveram, então estão dentro do prazo, né?
3: Eu ouvi rumores também que o Gileno, né, da quadra junina, ia
2: vir. É, o Gileno também.
3: Mas oficialmente,
2: estão dentro do prazo, né?
3: Estão dentro do prazo, até dia 6 de junho. Vamos estar aguardando todos os candidatos, todos os eleitores. Lembro novamente, né, que quem é de Ferreira Gomes, Porto Grande, Amapá e queira se inscrever, pode se inscrever virtualmente, pode escolher seu candidato aí e vir apoiar.
1: Agora, detalhe, se candidatem, né, e ligue para o Cláudio Vaz. Que ele só está
2: inscrito. Não, calma, que hoje eu já estou. Daqui a pouco eu vou fazer a minha inscrição. Ah, vou disputar com o Vaz esse voto. Vou disputar essa eleição com ele. Se empatar, vê-se por idade, né? Aí se tiver só o Vaz, eu digo, Vaz, bora estar de acordo. Eu vou ser o candidato, então. Vou me inscrever para as duas coisas. Aí se deixar escrito como candidato, automaticamente é eleitor, né?
3: Ah, outra dúvida, Heraldo, que algumas pessoas mandam mensagem, eu quero esclarecer, quem vota na cultura popular, no caso Carnaval e Quadra Junina, não pode votar em outro segmento, é voto único.
1: Certo? Até porque o nome vai estar lá, não tem como.
3: Então, às vezes
1: você chegar na sessão lá,
3: às vezes,
1: a 26ª, no Azevedo Costa. Quem não for, não adianta mais ir lá, que só está José Heraldo
3: Costa de Almeida. Mas eu sou do afro-religioso, eu sou do Marabaixo, eu sou da capoeira.
1: Então procura o segmento.
3: Procura o segmento, veja se esse candidato representa melhor você.
2: Maravilha.
3: E apoie ele.
1: Mas depois não pode acontecer o que vem acontecendo, né? O candidato está na hora. Mas na discussão do carnaval, com a Junina, a pessoa não está.
0: Não está. Realmente.
2: Exatamente. Aí é lamentável também, né, Heraldo? Porque tem que discutir o segmento. Tem que
1: discutir, exatamente.
2: Segmento. A gente. Sempre o Heraldo e eu, a gente vai lá, se credencia, apesar de um ano ter tirado o nosso voto, né? Já aconteceu isso lá no Conselho de Cultura.
1: Apareceu um dia depois, mas rasgado lá atrás.
2: Tinha um membro da comissão eleitoral que era de outros municípios aí, rapaz, quando foi ver, apareceu o voto só da urna, aí inventaram o voto de cédula, que não tinha no regimento interno, aí votaram já, começou a fazer... Cara, começaram... Como é que a gente fala dentro do segmento? Esfriar a ata, né?
1: Aí cadê o nome do Cláudio Rogério, do Heraldo Almeida?
0: Já tinha ido.
2: Votaram por nós.
1: Aí apareceu...
2: Cara, era uma bagunça.
1: Apareceu a relação ao lado de uma caixa toda rasgada lá do conselho.
2: Só da cultura popular isso na época.
3: Sabe,
2: né?
3: Mano.
2: E aí era, como diz Geraldo, a chula de Bacabazê.
1: Chula de Bacabazê.
2: E aí, mas hoje está organizado, né?
3: Organizado.
2: A votação só de urna eletrônica, né?
3: Urna eletrônica.
2: Só urna eletrônica. Não tem aquela coisa de uma fila para votar na cédula.
3: Não.
2: Só se, caso haja, o regimento interno diz, algum problema, como eleição normal, algum problema de ordem técnica na urna, alguma coisa, aí pode ser transferido para a cédula, mas com acompanhamento tudo.
1: Aí vem as mesas escrutinadoras.
2: É, lembra? Mas hoje não tem mais isso. Hoje o conselho está organizado, tem uma casa nova, uma estrutura nova. O debate, a pauta é bem pertinente dentro do Conselho de Cultura. Parabenizar sempre, o Heraldo sempre fala, e eu Faço das palavras dele as minhas em relação ao Sirley, ao presidente Sirley, que tem conduzido com muita competência a presidência do Conselho. E vocês, meninos, aí nesse pleito eleitoral também aí, quer dizer que eles que vão, olha só, eles que vão conduzir a eleição não estão credenciados também.
1: Não estão.
2: É, tem que credenciar.
1: Não, estou dando uma despeça.

0: certo aqui, porque é o seguinte, se for só
1: o Claudio Vaz,
0: se for só o Claudio Vaz até agora, até dia 6, até o horário, qual é o horário? Até o horário?
2: Até
0: às 23h59 do dia 20.
2: É,
0: aí, Claudio Vaz, então é o seguinte, vamos nos candidatar, né, a conselheiro. Aí o Claudio Vaz, vamos ganhar o voto do Claudio Vaz. Claudio Vaz, só você é o eleitor, só tem um candidato.

0: Era, eu não vou falar que foi o segmento, mas teve uma plenária lá que foram 6 pessoas. 3 entraram para a comissão eleitoral e 3 ficaram para
1: Acabou, não tem candidato. Não tem
2: vai dar
1: candidato.
2: Empate. Eu sei que tem traíra. Cláudio, não vai anular o teu voto. Só tem você até agora, Cláudio. Não vai anular.
1: É.
2: Vai negociar.
1: E vota em ti, pelo menos.
2: Em ti, é. Muito bem, obrigado, Natan. Obrigado, Genô. Vamos ao Apoio Cultural na volta ao Momento da Cultura Junina no programa Canto da Amazônia.

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2: Olha, muito bem, momento da cultura junina no programa O Canto da Amazônia.
3: E é quando vou me apresentar.
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3: Enquanto isso eu vou provar um bolinho, uma caixinha.
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2: é, lá na Arena. 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Arena da Amazônia, né? E nós vamos, eu vou torcer pro Paysandu, vou torcer pro Brian, irmão do meu filho Leandro. O Brian é um atleta profissional do Paysandu, então hoje eu sou mais Paysandu do que nunca. Cláudio Rogério, hoje é o grande dia do festival, do concurso dos soberanos. Soberano, soberana e soberana diversidade, a realização da FEAGE na sede do trem, Rogério.
4: É, Heraldo, as setas apontam hoje, finalizando, já chegando o final de semana, com o final dessa pré-temporada da quadra junina, que tem prometido muitos grupos se apresentando, e hoje sai o soberano, a soberana diversidade e a soberana junina da quadra junina mapaense. Quem vai reinar, compor a corte da quadra junina mapaense, hoje sai quem vai levar uma moto.
2: Opa!
4: Cada categoria uma moto zero bala.
2: Tanque cheio,
4: tanque capacete. Cheio e capacete. Já sai com a moto. Tem carteira, tá habilitado.
2: Rapaz.
4: Já sai com a moto. E eu vou levar meus R$10 pra comprar quem quiser vender sua moto, né?
2: É.

0: R$10 eu vou dar. É, meu amigo Ronaldo Lobo, o meu amigo Ronaldo lá da Nanera tá ouvindo o programa. Abraço, Ronaldo.
1: Grande Ronaldo, um abraço aí.
0: Então hoje as setas apontam sede do Trem Desportivo Clube e com as candidatas que irão passar aqui. Tô tendo em mão aqui, Heraldo, a ordem de apresentação com as candidatas.
1: Prepara aí, só para eu registrar aqui. E um abraço ao Marquinho e o Eric lá do grupo da do grupo de três. O trio de três.
0: Trio de três.
1: Um abraço ouvindo o programa aqui. Um abraço, querido. Um abraço também a todos da Harmonia, Tropa da Harmonia de Pirata da Batucada. Relação, atenção, atenção, olha a ordem de apresentação com os nomes dos candidatos e candidatas no concurso da FEAGE. Fala, Rogério.
0: Olha, a partir das 19 horas temos encontro marcado na sede do trem. Primeira categoria a se apresentar é Soberana Diversidade. E a primeira a entrar é a Bela Monteles, da Guerreiros de Fogo. A segunda, Evelyn Souza, Estrela Santanense. A terceira, Jennifer Soares, Simpatia da Juventude. A quarta, Luciana Saraiva, Luar do Sertão. E a quinta é Safira Modesto, da Explode Coração. Depois vem a categoria Soberanos Juninos, que é o masculino. Pela ordem, o primeiro é Jonathan Quaresma, da Estação Junina. Segundo, Lucas Santos, Estação Junina. Terceiro, Neto Marques, Guerreiro de Fogo. Quarto, Patrick Rodrigues, Simpatia da Juventude. Quinto, Alessandro Oliveira, Explode Coração Santanense. Depois, o sétimo, Augusto Santos, Estrela Dourada. Oitavo, Blendo Vieira, Imperadores do Matuto. Nono, Bruno De Luca, Luar do Sertão. Décimo, Emerson Cooper, da Atração Junina. Décimo primeiro, Fabrício Picanço, Guerreiro de Fogo. Décimo segundo, Felipe Santana, Quadrilha Tradição. E décimo terceiro, Felipe Santo, Estrela Santanense. Encerrando a noite de hoje na sede do Trem Desportivo Clube, as soberanas, as Miss Caipira, as rainhas. A primeira é da Quadrilha Tradição. Alô, Zico! Alô, a turma da Tradição! Dona Rosa, Franco Santana, meu amigo Zico, Charles, Alana, toda a turma da Tradição na torcida por Brenda Viana.
1: Charles Frazão, que é o marcador da
0: Tradição.
1: Tradição,
0: é. Exatamente.
1: Tá forte lá, hein?
0: Esteve ontem na palestra lá do pré-forrozão da Simpatia. Brenda Viana, da Quadrilha Tradição, é a primeira. Eduarda Frazão, Garota Safada, é a segunda. Luana Evelyn, Gaviões do Norte, é a terceira. Maiane Nunes, Guerreiro de Fogo, é a quarta. Nila Rodrigues, Pequena Dama, é a quinta. Paula Coutinho é a sexta, da Atração Junina. E quem encerra é Chayene Gonçalves, da Estrela do Norte.
1: Aí, meu irmão.
0: Claro, o negócio vai pegar aqui, né?
1: O negócio tá bravo aí, viu? Pelo amor de Deus. O
0: negócio tá bravo
1: aqui. Só premiada aí, você.
0: É.
1: Olha, Rogério, quero mandar um abraço ao Francisco e o Carmezinho. O Francisco mandou um abraço pra você também. Nas cedo esteve aqui com a gente.
0: Ô, grande Fran, valeu.
1: Na coordenação aí, sobre da coordenação dos futuros servidores federais, em relação à PEC 47.
0: Carmezinho, tem um convite também, aqui, né? Um abraço.
1: Isso, Carmezinho, Francisco. Então é o seguinte: o nome do movimento é Unidos pela Aprovação da PEC 47. Tem um destaque aqui: a plenária de aprovação da PEC 47 vai acontecer amanhã, dia 29, sexta-feira, amanhã, às 5 da tarde, lá no Espaço Carinhoso. Fica ali na Raimundo Álvaro da Costa, no Santa Rita. Tá? O convidado que estará lá, né? Inclusive essa plenária é para ouvir o deputado federal Acácio Favaz, que é o relator da PEC 47.
0: CCJ.
1: Ele está lá, né? Conversando com os servidores. Né? Então, um abraço aí a todos, todo o pessoal aí do movimento Unidos pela aprovação da PEC 47, inclusive esses dois senhores que estão aqui.
0: É.

0: Estaremos lá, porque a gente tá nessa luta também aí, né?
1: A luta continua, companheiro.
0: É, somos companheiros.
1: Então, um abraço ao Carmezinho Francisco aí, a todos lá.
0: Parabéns, Carmezinho, toda a turma aí.
1: 5:19.
0: Olha, para ganhar o concurso soberano e soberana, as candidatas e candidatos terão que concorrer aos quesitos. Coreografia. Cadê? Entendi tudo. Coreografia, depois tem indumentária, o óculos, mano. Desembaraço e simpatia.

0: Vá lá! 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
1: Heraldo, aí ontem conversando com algumas... a conversa que nós vamos ter hoje, também com alguns jurados deste concurso, e aí a gente lendo o manual, a gente pegou o que foi feito e aprovado pelos quadrilheiros, e vamos agora transformar isso em observações, em subcritérios. A gente sempre gosta de usar, que é importante. Aí se eu pegar a coreografia, aí a candidata, mas eu tenho que ter tudo isso? Você tem tudo isso, só que você não percebe. Parece ser muito. Mas para coreografia, precisão nos passos, tem que ter, né? Só vou falar alguns aqui. Domínio corporal, equilíbrio, postura e coordenação motora, fluidez dos movimentos, segurança na execução coreográfica, variedade de movimentos, identidade própria com a apresentação, conexão entre a dança e o tema, sincronia entre movimentos e música, que é a harmonia, e coerência entre a personalidade e a performance. Basta ter isso.
0: Tem que ter, né, Mari? É difícil pra caramba.
1: Mas...
0: esse é o critério.
1: É o critério, né? E aí são critérios que decidem, cara. Hoje vai estar em jogo um veículo,
0: cada,
1: né?
0: Cada um
1: cara?
0: Dentro do que colocou o Rogério aí, mas cada... Claro, cada uma tem o seu estilo próprio de desenvolver isso aí, mas é preciso cumprir esses itens aí para você ser premiada com a nota máxima.
1: Importante saber finalizar a coreografia, às vezes...
0: A gente conversava sobre isso.
1: A gente tem conversado muito sobre esses concursos individuais, que a candidata ou candidato não finaliza a coreografia e fica...
0: fica cortada, quebrada,
1: sem harmonia também, né? Porque aí quando tu quebra uma coreografia nessa questão de apresentação, a harmonia vai embora, porque a música segue e você parou de dançar, né?
0: Falando nisso, lembrei do Samba Enredo, amanhã ficou de vida, se bem que nós vamos apresentar o programa amanhã, aí do Parque Residência, viu? Vai ser a inauguração do Parque Residência, na antiga residência governamental. Pronto. É inauguração do parque. Quando tiver outra reforma, é reinauguração. Pronto, né?
1: É inauguração de novo espaço, cara.
0: Adilan disse que vai lá, porque vai lançar o Samba de Enredo em perto da Zona Norte.
1: Já?
0: O Disney disse, eu estou muito preocupado que o nosso está pronto uma semana depois do desfile. Aí ele tem lá. Já está pronto, tem um que tem 30 anos.
1: É? Da Zona Sul, assim. Aprovaram lá?
0: Aprovado, vai ser pirata. Quem não sabia, só pra gente reafirmar aquilo que a gente vinha...
1: Dizendo há anos aqui.
0: É, que agora é oficial, né? Para o ano, o Sambódromo vai completar 30 anos. O tema da Liga, da Liesap, para o Carnaval de 2027 é sobre os 30 anos do Sambódromo, né? O primeiro campeão do grupo SP

0: inicial foi Pirata Batucada, com o enredo Mani, Dádiva de Tupã.
1: Corpo de Mani.
0: Corpo de Mani, Dádiva de Tupã. E este samba, esse enredo, será reeditado. Ou seja, em 2027, Pirata Batucada vai com o enredo Corpo de Mani e Dádiva de Tupã.
1: Samba o mesmo.
0: Samba o mesmo. Bacana, uma releitura, uma de harmonia e também da produção.
1: Interpretação do novo intérprete.
0: Mas é o mesmo samba com o mesmo enredo.
1: Que bacana.
0: 30 anos do sambódromo, 30 anos do primeiro título.
1: Da era sambódromo.
0: É isso aí.
1: Cara, parece que foi ontem, né?
0: Caramba. Eu estive lá.
1: Parabéns, eu estive na arquibancada.
0: É, olha aí.
1: Pirata.
0: Um abraço aí ao Dr. Rômulo Fernandes, cirurgião dentista, clínico geral, especialista em oncologia oral, disfunção temporomandibular e radiologia. 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O Jardim Felicidade, eu aguardando por você. 97, tá, Rogério?
1: 1997.
0: O primeiro campeão do grupo especial foi Pirata Batucada. E do grupo de acesso, quem foi? Essa vai pro livro?
1: Caraca! Você sabe?
0: Valendo, porra, é uma associação de comunicação. Valendo R$1 milhão a pergunta! 10 segundos.
1: O Diz do Brutizal.
2: Acertou.
3: Essa vai pro livro.
1: O Diz do Brutizal.
0: Ganhou R$1 milhão. Quer dizer, é isso aí, velho. É doendo, mano. Isso, mano.
1: Bacana. O Diz do Brutizal que vai também estar trabalhando uma pesquisa de enredo, que vai fazer uma viagem nos carnavais antigos.
0: É, a Liga da Escola de Samba está com o Conselho de Representantes da Liga da Escola de Samba, está num processo de discussão e aprovação do regulamento do Carnaval de 2027. Parabenizar lá o Dr. Mauro, uma coerência, um equilíbrio, show de bola na condução também, o Jocildo Lemos. Só para informar, né, não vejo problema nenhum falar, né? Que o presidente Jocildo Lemos, né, é o novo diretor de carnaval da Liga da Escola de Samba.
1: Exatamente.
0: Acumulando a função devido ao doutor Arthur.
1: Após renúncia, né?
0: Renunciou e é o conselheiro do Império do Povo.
1: Império do Povo. E os debates acontecendo lá no sambódromo para aprovação do regulamento do Carnaval 2027. Isso. Eu creio que essa semana, até o final de semana, já se resolva isso.
0: Amanhã, às 7 da noite, continua o processo lá.
1: Faltando poucos artigos aí a serem finalizados. E com certeza...
0: Vai ter novidade, hein?
1: Vai ter novidade no Carnaval.
0: Tem novidade. Novidade no regulamento.
1: Vai ter sim, com certeza. Importante saber disso.
0: Mas enfim, já no final do programa...
1: E entre quadra junina e carnaval, carnaval e quadra junina, que é uma festa só pra nós.
0: Uma só paixão.
1: Uma só paixão aqui no canto da Amazônia. Vale dizer que o final de semana também é agitado nos campos do Laguinho.
0: Fala, Rogério.
1: Tem o pré-forrozão da Simpatia da Juventude.
0: Simpatia da Juventude.
1: A Fera do Amapá vai realizar o maior pré-forrozão da Amazônia.
4: Simpatia da Juventude.
1: Rapaz, 10 mil reais para a categoria matuta, 10 mil reais para a categoria inédita e campeã das campeãs. A quadrilha junina já nos preparativos finais para este grande evento. É, que vai acontecer lá na sede de Boêmio do Laguinho, uma mega estrutura com praça de alimentação, com estrutura tanto na área interna quanto na área externa. Da General Osório, ali em frente à sede de Boêmio do Laguinho. Uma grande festa acontece por lá. E as quadrilhas juninas, é o último evento de pré-temporada. Depois já é o valendo, né, Heraldo?
0: É valendo.
1: Porque depois, no outro final de semana, já é garota junina. É. E depois já é o concurso da prefeitura.
0: 11, 12 e 13.
1: Prefeitura. Exatamente.
0: Já se barata.
1: Já se barata. Então, é o último evento que fecha a pré-temporada da quadra junina. Caramba, voou, hein, irmão?
0: É.
1: Voou, rapaz.
0: Opa, senhor. Quando você fala, eu tô te dando uma informação que vou publicar lá no portal
1: amapalidade.com.
0: Essa você não sabia. Essa aqui.
1: Qual delas?
0: Essa aqui que eu tô te mandando.
1: Manda. Falar.

0: Inscrições abertas lá no Solidariedade, concurso do rei do carro, do rei da bateria. Rei de bateria. Depois tu vê aí. Rogério, só pra gente encerrar o programa, hoje então, lá na sede do Treino Esportivo Clube, a FEAG realiza o
1: Soberanos e Soberanas da Quadra Junina Mapaense. Concurso individual, que é um evento que praticamente só nós temos, viu, Geraldo? A nível de Brasil, viu? É um concurso estilo nosso.
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0: O Vasco ganhou ontem, não? Ganhou ali?
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0: tá bom.
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1: É nesse... Nesse domingo tem festa também nos Campos do Laguinho, 81 anos. Vai ser dia 31, domingo, com roda de samba no Banco da Amizade.
2: O tempo se passou.
1: Banco da Amizade de 1971. É que ocupa o segundo lugar das instituições culturais do Laguinho. Mais antigo, só pede pro Boêmios, fundado em 1954.
0: Cláudio Vaz está convidando para o cafezinho lá no Centro de Cultura Negra, sala da Liga Jun.
1: Liga Jun, né?
0: É.
1: Cláudio Vaz, o único credenciado da cultura popular.
0: Tô dentro.
1: E Cláudio, vai ser. Bora fechar o negócio. Eu vou me inscrever como candidato e tu como eleitor.
0: E Cláudio, todo mundo sabe quem tu vai votar.
1: Só assim não vou fraudar nossa eleição, como a gente fraudou com a gente.
0: Todo mundo sabe quem tu vai votar, Cláudio. Mas eu vou. Vamos embora, porque tá chegando o ponto de encontro. Dona Rosa, um grande abraço.
1: Já mandei um abraço a Dona Rosa, toda a turma lá no Ateliê da Tradição.
0: Um abraço, então. Valeu na técnica, Mr. Reino. Opa, Mr. Reino na técnica. A direção administrativa de Mário Zulana, produção de Cláudio Rogério, direção geral de Luiz Velo. E a minha apresentação.
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0: Ponto de encontro está aí, chegando Cléber Barbosa e toda a sua equipe. Amanhã, o Canto da Amazônia estará no Estúdio 2, lá da inauguração do Parque Residência, que é a antiga residência governamental. Estaremos lá. Tchau. Sim.
4: E o ponto de encontro também.
0: Também.
4: Vamos estar
0: também.
4: Junto lá.
0: Vamos lá.
4: Meu vizinho de horário.
0: Vamos transmitir de dentro daquele avião.
4: Piloto e copiloto.
0: Olha lá. Deixaram a chave.
5: Essa vai pro livro.
0: Alô, até amanhã.

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4: Agora 5:37 na Diário.
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4: Governador Clécio abre agenda internacional no Parque Residência com embaixadora da União Europeia no Brasil. O Parque da Residência é apresentado à imprensa do Amapá. Amapá registra avanço e consolida patamar de alto desenvolvimento humano, revela radar IDHM 2024. Randolph Rodrigues confirma avanço das obras de modernização do Zerão. Parque Residência resgata a memória e transforma a antiga Casa dos Governadores em novo polo turístico de Macapá. Idosa morre em incêndio de residência na zona rural de Macapá. São os principais destaques agora do portal diariodamapá.com.br. Olha, amanhã o ponto de encontro vai ser feito lá da residência, né, do Parque Residência. É, tanto o ponto de encontro como o

0: Mato da Amazônia. Então amanhã não teremos o programa aqui no estúdio. Então algumas agendas de amanhã a gente está puxando para hoje. Teremos a nossa, vamos lá, quinta cultural, né? Com aqui falando sobre o filme amapaense Amazônia Xamã. Ele foi selecionado para o Festival Internacional de Cinema, olha só, em Nova York. E o diretor do programa, o Rodrigo Pedrosa, né, vai estar, né, a produção assinada por ele, ele vai estar com a gente hoje, batendo um papinho com a gente no ponto de encontro. Que legal, né? Muito bacana. A gente que é entusiasta aqui dessa agenda cultural, a gente vibra muito com destaques de talentos daqui do Amapá. Não é nem Brasil afora, nesse caso, mundo afora. Então, daqui a pouquinho, o Rodrigo Pedrosa vai estar com a gente no programa. Teremos a coluna Mexa-se, que é assinada por Elson Summer, que traz aí os destaques do esporte. Direto da nossa redação, a qualquer momento, nosso time de repórteres e produtores, direto da Central de Produção de Conteúdos. Olha, nosso WhatsApp está liberado para você interagir aqui com os nossos convidados. É o 991-57-0022. 991-57-0022 é o canal do ouvinte. Nós temos também a possibilidade de você acompanhar o programa em áudio e vídeo. A nossa live está disponível lá no Facebook Diário do Amapá. Também no Facebook Diário FM Macapá, ou ainda no meu Facebook, jornalista Kleber Barbosa. Eu agora, inclusive, estou compartilhando agora com quem é no meu perfil pessoal, né? Para que as pessoas, também os amigos, recebam notificação aí de que a gente está no ar. A gente gostaria muito de contar com a sua conexão aí, tá? Se você, então, considerar aí relevante os conteúdos que a gente distribui aqui, que a gente produz daqui, compartilhe aí com algum amigo, alguma amiga, algum colega de trabalho, algum familiar. Vamos ter mais pessoas conectadas aqui com a Diário através das redes sociais. Programa Ponto de Encontro no Ar, acabei de colocar aqui. O programa também é retransmitido no nosso canal lá no YouTube, @ Kleber Barbosa. Aproveita lá e se inscreve no canal. Ô Breno, tá dando certo. Sabia? A gente, quando divulga aqui, pede para as pessoas se inscreverem lá no canal, marcar o sininho. Sabe que da semana passada, quando eu pedi aqui inscrição para hoje, a gente ganhou em média aí de 100 novos inscritos. Então, se a gente mantiver essa pegada ou até acelerar um pouco mais, vamos bater a meta até o meio do ano, né? Quem sabe até o meio do ano a gente vira a chave de 4K para 5K. 5 mil inscritos lá no canal do Tio. Olha aí, nesses 10 dias a gente ganhou mais ou menos 100 inscritos, 107 inscritos nesses dias aí. Então falava lá, Kleber Barbosa, @ Kleber Barbosa no YouTube. É, não tem só a juventude lá, não. Tem tiozinhos também aqui. Fechou? Então é isso, tá todo mundo convidado, todo mundo a postos. Nós daqui, você daí. Está no ar mais um programa Ponto de Encontro. E você é nosso convidado.
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0: Cuidados com os MEI. Olha, durante a semana do MEI, MEI é a abreviatura de microempreendedor individual, o Sebrae Amapá disponibiliza uma programação voltada à saúde e o bem-estar dos microempreendedores individuais. As atividades ocorrem das 9 às 17 horas na sede da instituição, com atendimentos gratuitos e ações de orientação em parceria com instituições de saúde e de ensino. Para a gerente da unidade de atendimento e relacionamento do Sebrae, a Denise Nunes, que esteve aqui no programa ontem, a iniciativa, segundo ela, busca conscientizar os empreendedores sobre a importância do cuidado com a saúde física e emocional no ambiente de trabalho. A proposta reforça a prevenção e a adoção de hábitos saudáveis no cotidiano dos pequenos negócios e fortalece a qualidade de vida dos participantes, foi o que disse a Denise, né? O Espaço Saúde, como foi denominado, reúne serviços de prevenção, cuidados pessoais

0: especiais, viu? Tá de parabéns quem fez. A fotografia também tá muito bacana. Cada frame verdade. Tem muita coisa pra te
1: notar. Eu gosto muito desse close aí do Romário, que é um ator aqui do Amapá. Esse close dele com essa máscara futurista, né? É, aquela coisa tá no olho dele, é bem...
2: Tá meio Exterminador do Futuro quando tira a cobertura, né? O original, parece o olho do Exterminador do Futuro.
0: É, mas o que seria essa cobertura aí? Uma armadura? O que seria isso?
1: Eu fiz a direção de arte, é um figurino, né? Ele é situado no futuro, esse é o personagem do gerente, né? E ele é aquele cara que é o negro, que extermina os índios e extermina os negros. Ele é o cara que foi meio que comprado pelo sistema, né? Ele foi computado pelo sistema para exterminar sua própria raça, né? Ele é aquele... Na subjetividade dele, ele acredita que vai se tornar um branco, mas no final ele nunca vai ser um branco, né? Ele sempre vai ser um negro, um nativo, um latino, né? Ele sempre vai estar inserido nesse lugar dele, né?
2: Já tem o trailer aí?
0: Já.
2: Já? Então, solta aí. Vamos ver o trailer do filme.

0: é um trailer também instigante, é diferente, né? Ele é desacelerado ali, mas ao mesmo tempo ele instiga mesmo a curiosidade.
1: Ele começa ali,
0: né,
1: num ritmo, né, do lado dos robôs, da guerra, e depois a gente termina com essa coisa do resgate da ancestralidade. Nossa. Né?
0: E essa locação ali noturna ficou muito bacana, né, Bruno?
2: Olha, parece um Duna dentro da Amazônia, sabe? Como se fosse alguém invadindo a cultura que já está presente no local, e no final eles não deixam de permanecer fortes, firmes na sua cultura. Muito bacana. Gostei do trailer, ficou muito legal.
0: Vem cá, esse filme, esse curta, ele está disponível em alguma plataforma?
1: Ainda não, ele está no circuito de festivais do momento, né? Tem esse festival de Nova York, ele vai rodar por vários festivais. E aí, posteriormente, vai rodar em algumas mostras, exibições aqui no Mapa ainda, tem outras
0: Seria
1: mostras.
0: Seria muito fácil, entre aspas, já entregar logo nas plataformas de streaming. É, meio que a participação dele em festivais valoriza a tabela FIP dele, né?
1: É verdade. Quanto mais festivais, prêmios o filme for laureando, né?
0: Uhum.
1: Ele vai pegando outro valor para quando for pro streaming, né? Pro streamers ou pros canais de curta, etc. Ele vai valorizando.
0: Que bacana. Ô Rodrigo, e como é que é a... Quando é que você vai estar lá defendendo o filme em Nova York?
1: 2 de agosto, o filme está sendo exibido lá no Cine Village, que é um cinema tradicional, Cine Village, né? Um cinema tradicional de Nova York, onde vários filmes de Hollywood fazem seus lançamentos lá, numa sala gigante para mais de 5 mil pessoas. E vai estar lá o filme lá exibindo. Eu estou pensando se eu vou ainda ou se vai o filme, mas ainda estou decidindo, porque tem outros ensejos, tem outras viagens internacionais também para a gente fazer.
0: Cara, que fera. Tua primeira vez, assim, que é um trabalho teu?
1: Eu me
0: formei... Como diz, não, erroneamente, tá, pessoal? Mas a gente sai para fora, né?
1: Eu me formei em cinema, já tive um curta-metragem, que é o Presente, que rodou no Japão, que rodou na Inglaterra. Teve outro curta, que foi o Cartucho Super Nintendo, que rodou em Roterdã.
0: Teve Cartucho outro curta, Super Nintendo,
1: Cartucho,
0: né?
1: Cartucho Super Nintendo, que eu fiz produção. Teve outro curta que eu fiz direção de fotografia, Iracema, de ganhar um prêmio na Polônia, como um prêmio da crítica na Polônia. Já tem alguns

0: filmes nossos que rodou em alguns festivais internacionais, né? Mas nenhum
1: assim. Isso é maravilhoso. Com... Às vezes acontece. Eu já tive uma reportagem minha premiada na Inglaterra e não sabia. Né? Uma cineasta que me achou por conta do prêmio lá. Eu disse, cara, não sabia. E agora eu tô, inclusive, o Breno tá me ajudando, né, com o uso da IA, não é isso? O uso controlado da IA. A IA não é inimiga da gente. A IA veio para dar esse suporte, né? Ela possibilita acelerar muitos processos, otimizar muitas coisas. E essa reportagem, que só estava em jornal de papel, falando uma reportagem de 2003, né? Agora vai para o nosso blog, ela vai estar lá no kleberbarbosa.net. Acho que domingo é o dia que a gente estreia essa reportagem lá no blog, né? Vamos terminar de recuperar, colorir, que as fotos eram preto e branco, né? Quando foi digitalizado ficou meio retorcido do scanner. Vai ficar legal.
0: É, e a importância da tecnologia para ser bem usada, né? Utilizando de forma adequada, né? E assertiva. A gente tem um projeto também que é o Global Condor, que é um software de escrita de projetos, de escrita de roteiro de cinema e projetos culturais, né? O primeiro software fora dos Estados Unidos, só existe esse aqui na Amapá. Está em desenvolvimento hoje com BDRE, Ancine e Sebrae do Amapá. Esse é o único fora do mercado dos Estados Unidos e hoje ele é considerado o mais inclusivo do mercado mundial, né? Estamos vindo aqui do Amapá também. Vem um Curta Mais Vindo Xamã e vem um Global Conda que no próximo ano a gente está lançando e se transcorrer normal a gente revisita aqui para falar mais um pouco desse projeto.
1: Tem uma página, tem uma rede social que as pessoas podem acompanhar a tua carreira, acompanhar a história, a saga do filme. Fala pra gente.
0: Cia Viva, né? Que é a produtora, que é responsável pelo curta-metragem. Cia Viva Produtora.
1: Cia Viva Produtora.
0: Tá no Instagram, tá no Facebook. Enfim. E tá lá também ali no Marco Zero, né? Ela fica situada aqui no Marco Zero, aqui na Rua Primeiro do Seringal. Quem quiser chegar lá tomar um cafezinho, falar de cinema também, estamos abertos lá.
1: Ah, legal. Bom, a gente precisa tomar esse café, né, Breno? Acho que a gente tá cada vez mais, né, gostando, se apropriando, trabalhando com audiovisual também. Eu, os meninos, eles já com a produtora deles, que é a 2B Produções, né, já tem alguns trabalhos aí, não vamos ficar só na carreira do pai, não. Ele, né, eu sou entusiasta do que eles, com o jeito deles, com a sensibilidade deles, com o talento deles, construa sua própria história, né? E tem que seguir em frente, né, Rodrigo?
0: É isso, é um mercado, não tem que trabalhar, labutar sobre tudo, né? A gente sabe que é uma indústria criativa, que requer muita criatividade, requer muita técnica, mas é isso, é trabalhar e já acontece as coisas, né? O mercado é muito gigante, né? O mercado audiovisual gera trilhões de dólares todos os anos. Então, certamente, se você fizer os preceitos certinhos, o seu nome vai acabar reverberando, né? Seus trabalhos vão reverberar aqui no Brasil e no mundo, né?
1: Acredito muito nisso. Rodrigão, prazer grande falar contigo, sucesso e vai avisando a gente aí.
0: Satisfação toda minha, mais uma vez.
1: Mas se você não quiser ir para Nova York, tiver impossibilitado, tá bom? Pode mandar um jornalista lá cobrir, que a gente faz sacrifício por você.
0: Tá.
1: Tá bom.
0: Valeu,
1: tá bom.
0: Obrigado.
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1: 18:01 na Diário.

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1: Muito bem, hora do intervalo, né? A gente faz um rápido pit stop, daqui a pouquinho tem mais. Vai ter a galera do Colégio Intergênios aqui, numa parceria com a ABB, vai ter um sábado muito especial para as famílias, né? Para os pais dos alunos. Achei essa a ideia incrível, né? Uma escola lembrar de dar um afago, dar um cuidado para os pais dos alunos, né? Achei muito bacana e vai ser legal. Daqui a pouco a gente vai conversar com a coordenadora dessa ação. É sábado agora lá na ABB. A gente volta já.
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1: Agora 18h12 na Diário.
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4: Forças de segurança impedem a entrada de drones, celulares e drogas no IAPEM. Ação integrou efetivos das polícias civil, militar e penal. 5 indivíduos foram presos. Viu essa?
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1: Ó, muito bem. Olha, hoje o governador Clécio Luiz, a gente até entendeu o espírito da coisa, a gente tratou inclusive de vizinho, né? Porque a residência governamental é, vamos lá, é vizinha aqui, estamos na mesma rua praticamente. Ele veio aqui pessoalmente fazer um convite para entrega amanhã do Parque Residência, que é o novo nome e o novo conceito daquele espaço, não é? E depois que terminou a entrevista aqui, ele recepcionou os profissionais de imprensa numa visita monitorada para que a gente pudesse entender melhor o que vai ter ali, para que todos nós, como comunicadores, possamos compartilhar essas informações com os nossos ouvintes, internautas, leitores, telespectadores. Ó, as imagens estão aí. Eu fui lá bem no comecinho, depois eu precisei sair, não fiquei até o fim da programação, mas a gente conversou, né? Tem a fala aí das autoridades no diálogo com os profissionais de imprensa. Vamos começar pelo anfitrião, né? O governador Clécio Luiz. Solta aí.
6: Para nós é muito importante. Nós estamos felizes pra caramba de entregar o Parque Residência. A antiga residência oficial do governador, que vai abrir as suas portas para a visitação pública. E todos os governadores, eu sou a única exceção, todos moraram nessa casa. Do primeiro, que foi o Janari, até o Valdez. Eu fui o único que não vou morar. Já estou até arrependido, Janari. Acho que eu vim para cá.
7: Guarda o projeto.
6: Brincadeira à parte, nós tomamos a decisão de não ocupar como moradia oficial e sim de abrir a casa como espaço de visitação, de economia criativa, de turismo, de lazer, um espaço da memória do povo amapaense. E começamos a trabalhar desde 2023. Isso está no nosso programa de governo. Esta casa não está sozinha, aleatoriamente, ela faz parte de um contexto, de um corredor que está sendo todo restaurado. Mas voltando para a residência, é assim, é uma simbologia muito grande, bonita de se contar. Do Janari ao Valdez, essa casa vai contar histórias, decisões que foram tomadas aqui dentro, reuniões importantes, momentos tensos de crise ou não, almoços, jantares com autoridades, uma cidade que permitia aos governadores um momento de lazer praticamente integrado com o resto da cidade, porque a gente conversava hoje em Azulana, é uma cidade de muro baixo, e a casa do governador é uma casa de muro baixo, então todo mundo que passava via, e da minha geração para frente, víamos o Barcelos jogando tênis ou vôlei ou nadando na piscina.
8: Muito bem, hoje acompanhamos o governador. Vou começar. Hoje acompanhamos o governador Clécio em uma visita com toda a imprensa do Amapá para mostrar o novo Parque Residência, a casa dos governadores do Amapá, que foi transformada agora num espaço dedicado ao desenvolvimento, à economia. Aqui nós teremos 29 equipamentos e a casa, construída em 1944, foi transformada num museu, num grande espaço museológico, onde a comunidade poderá vir visitar e fará um grande encontro com a história, com a memória e, claro, com o desenvolvimento também, gerando empregos, negócios, turismo e lazer à nossa comunidade.
9: Governador Clécio Luiz, presenteia a sociedade amapaense e os nossos visitantes com esse magnífico complexo turístico, que de fato vem valorizar ainda mais o nosso roteiro, os nossos atrativos, os nossos produtos, engrandecer a nossa história, valorizar a nossa

0: cultura e a nossa gastronomia. Além disso, vai gerar emprego, renda a toda a nossa população amapaense. Venha conferir cada detalhe dessa grandiosa entrega.
1: Olá, gente. Estou tendo o maior prazer de participar dessa visita monitorada, uma demanda do governo do estado, para que a imprensa amapaense conheça esse mega projeto em que foi transformada a residência oficial dos governadores há mais de 10 anos, sem nenhuma finalidade. Isso aqui é um projeto fantástico, maravilhoso, que conta a história da nossa terra e que a população precisa conhecer. Os estudantes, os universitários, a população de um modo geral. Vale a pena vir conhecer o Parque da Residência. É uma coisa nova, mas que remonta à história do nosso povo, à nossa tradição, os nossos costumes, da nossa terra, dessa cidade maravilhosa, a nossa querida Macapá, cidade joia da Amazônia e a cidade do meio do mundo.
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3: Agora são 18h20.

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1: 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Em nome desses nossos parceiros, a gente vai agora falar de esporte aqui no Ponto de Encontro com a coluna Mexa-se, assinada pelo Elson Summer. E quem chama a coluna é ninguém mais, ninguém menos que o mestre Luiz Melo, e a música é do Marcos Valle.
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4: E aí pessoal, tudo bem? Tá na hora do Mexa-se, se liga. Em nome da Fiat Betral, eu tô chegando. Hoje eu começo falando de basquete. As equipes que disputarão o Norte Nordeste de Basquete Master seguem intensificando os treinamentos para a competição que será realizada pela primeira vez aqui no Amapá. Os times mantêm rotina forte de preparação física, técnica e tática, visando a estreia no torneio. A competição deve reunir atletas e delegações de diversos estados da região, das regiões Norte e Nordeste, e o que vai, claro, movimentar o cenário esportivo aqui na nossa capital. E os treinamentos, eles estão acontecendo diariamente, com foco, claro, nos ajustes finais das equipes que estarão disputando, que estarão representando o Amapá nessa grande competição. E olha, gente, além dessa preparação dentro das quadras, as equipes também trabalham na organização de logística, tudo isso para receber os participantes e garantir a realização desse evento esportivo aqui em solo amapaense. E olha, a competição, ela vai acontecer do dia 3 ao dia 7 de junho nas quadras aqui da nossa capital. Tem o ginásio da Polícia Militar, tem o ginásio do IFAP, tem também o ginásio Avertino Ramos, o novíssimo Paulo Conrado e também o ginásio da Escola Estadual Santina Rioli. Boa sorte para as equipes amapaenses e tá chegando, hein? O Norte Nordeste de Basquete aqui no Amapá.
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4: Vamos mudar de assunto, agora eu vou destacar nacionalmente o nosso tênis de mesa. Isso porque a delegação do Amapá encerrou a participação no Campeonato Brasileiro de Inverno na edição 2026 com 5 medalhas lá em São Paulo. Essa competição, ela reuniu cerca de 3 mil atletas de todo o país no Centro Paralímpico Brasileiro. E o principal resultado foi conquistado pela Joyce Pureza e pela Luísa Barreto. As atletas garantiram o título brasileiro na categoria dupla adulto feminino por seleções estadual. A dupla ainda conquistou medalha de bronze nas duplas feminino adulto por clubes. Já o Francisco Bisneto e a Alice Almeida também subiram ao pódio duas vezes. Os atletas conquistaram medalha de prata nas duplas mistas sub-19 por seleções estaduais e também nas duplas mistas sub-21

0: por clubes, representando Macapá. Quem também teve o destaque foi o experiente atleta Jorge Brito. O atleta voltou às competições em alto nível e garantiu medalha de bronze na categoria Absoluto D, fechando a campanha mapaense com 5 medalhas nessa competição nacional. Parabéns aí para nossa equipe, que mais uma vez estão trazendo resultados positivos. É a equipe comandada pelo técnico Pavel Oxamendi. E agora, gente, detalhe, viu? Já se prepara para os próximos desafios da temporada. Tem aí, tá chegando a Copa do Brasil e o Campeonato Brasileiro de Tênis de Mesa. E é claro que o Sistema Diário de Comunicação vai trazer todas essas informações. 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Eu volto a qualquer momento com outras informações. Tchau!
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4: Agora 18h25 na Diário.
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6: Núcleo de Capturas prende homem condenado por tráfico de drogas. Indivíduo cumprirá 9 anos e 4 meses de reclusão em regime fechado. Em 2020, ele foi flagrado em posse de mais de 16 quilos de maconha e aproximadamente 6 quilos de cocaína, além de outros objetos ilícitos. Viu essa?
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4: PEC 47 deve ir à votação na primeira quinzena de junho, após a articulação de Acácio Favacho. Olha, bancadas do Norte se unem pela aprovação da PEC 47. Em um movimento estratégico para acelerar a tramitação de uma das propostas mais aguardadas pela região norte. O deputado federal Acácio Favacho, do MDB do Amapá, reuniu nesta quinta-feira, 28, as bancadas federais do Amapá, Rondônia e Roraima. O foco central do encontro foi a articulação pública em torno da PEC 47, a proposta de emenda à Constituição. Durante a reunião, Favacho apresentou os impactos técnicos e sociais da medida, detalhando que a proposta não beneficia apenas o Amapá, mas é um divisor de águas socioeconômico para os 3 estados. O principal objetivo do parlamentar amapaense foi consolidar uma frente unificada no Congresso. Acácio Favacho destacou que a união das 3 bancadas do Norte é fundamental para demonstrar a força política da região e garantir a aprovação da matéria. Ele disse o seguinte, abre aspas, o foco principal desse encontro é mostrar a importância real da PEC para o Amapá e, ao mesmo tempo, consolidar o apoio de Rondônia e Roraima. Essa não é uma pauta isolada, é um direito que fortalece o desenvolvimento e a segurança jurídica de milhares de famílias e servidores nesses 3 estados, fecha aspas, foi o que afirmou o deputado. Bom, os próximos passos, né? O cronograma de articulação já tem datas no horizonte. A previsão é que a PEC 47 entre na pauta de votações da CCJ, a Comissão de Constituição e Justiça, ainda na primeira quinzena de junho. A meta imediata é conquistar o parecer favorável de admissibilidade. Falei certo? Admissibilidade na CCJ. A próxima fase, se for aprovada nessa etapa, a proposta segue imediatamente para a criação e análise de uma comissão especial, onde o mérito do texto será debatido em detalhes antes de ir ao plenário da Câmara dos Deputados. A expectativa desse bloco governista e das bancadas do Norte

0: é de que o forte apelo regional e o alinhamento técnico costurado por Favacho garantam a celeridade necessária para que o texto avance sem sobressaltos nas próximas semanas. Mais detalhes no portal diariodoamapá.com.br. São 24 horas de conteúdo digital.
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0: Agora são 18h29.
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0: Esse é o ponto de encontro, primeiro informativo da sua noite. 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Hora de mais um pit stop, intervalinho do apoio cultural. Mas já já a gente volta, ó, destaque no próximo bloco, sem dúvida, é a coluna Conexão Margem Equatorial, transmitida direto do Rio de Janeiro por nossa correspondente na capital fluminense, que é a jornalista Márcia Andréa Almeida, é a Diário FM, no debate nacional sobre energia. A gente volta já.
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2: Agora são 18h38 na Diário.
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5: Operação policial em Santana termina com morte de 3 foragidos da justiça. Confronto aconteceu em possível base do crime organizado. Indivíduos estavam com mandado de prisão em aberto e eram acusados de envolvimento em uma série de ataques na zona norte de Macapá. Viu essa?
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2: Muito bem, está na hora da coluna Margem Equatorial, não é isso? É a Diário FM, uma emissora à frente de seu tempo, conectada com as grandes soluções tecnológicas, a gente que é do jornalismo, a gente tem uma maior satisfação de fazer parte de uma emissora que nos garante, né, essa retaguarda com a logística, com a tecnologia, só cabendo a todos nós aqui, os comunicadores da casa, o pessoal da técnica, os produtores, ó, deixar fluir, deixar as ideias surgirem, a gente correr atrás, planejar, e é muito legal quando a gente criou essa possibilidade de estar conectado. Ó, eu já vamos fazer agora o caminho inverso. O IBP, Instituto Brasileiro do Petróleo, fez o convite para a Rádio Diário, porque percebeu que aqui a gente estava cuidando com esse nível de zelo, de profissionalismo, a abordagem sobre petróleo. A gente já ouviu aqui todos os segmentos, desde que essa ideia começou, os percalços, os problemas, né? Os licenciamentos, o ponto de vista da academia, o ponto de vista dos órgãos de controle, enfim. E a gente saiu na frente com a Conexão Margem Equatorial, essa coluna assinada por uma menina que construiu uma carreira acadêmica, mas que na sua origem é jornalista. E eu percebi isso, né, e trouxe de volta para o jornalismo a Márcia André Almeida, amiga da gente de longa data, né? Então a gente vai com muita satisfação anunciar a edição de hoje da coluna Conexão Margem Equatorial. Episódios inéditos toda quinta aqui no Ponto de Encontro. Reprise no sábado no programa Conexão. Fechou? Vamos para o Rio de Janeiro. A Zilana Mello, nossa diretora de jornalismo, é quem convoca a nossa colega.
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1: Olá, boa tarde, Kleber. Boa tarde aos ouvintes da Rádio Diário e a você que nos acompanha pelas redes sociais. Hoje, Conexão Margem Equatorial pauta o tema Dados Técnicos de Petróleo e Gás. Conosco aqui no estúdio, retornando depois de um período sem comparecer, o professor Cláudio Jorge Souza, geólogo, mestre em geociências, especialista em regulação de petróleo e gás e também professor coordenador do MBA em gestão executiva de petróleo e gás da Faculdade Instituto Rio de Janeiro, FIUG. Professor Cláudio, boa tarde, seja bem-vindo mais uma vez ao Conexão.
2: Boa tarde, Márcia, boa tarde a todos os ouvintes da Rádio Diário.
1: Professor, hoje a gente vai falar um pouco sobre dados técnicos, que é um tema tão interessante. Recentemente a gente recebeu aqui um técnico de TI que falou um pouco para a gente sobre esse assunto, mas eu acho interessante a gente entender um pouco mais onde é que isso está quando se fala em petróleo e o que é importante do Amapá conhecer sobre esse assunto. Então, a partir da lei do petróleo, professor, foi possível o Brasil implantar um banco de dados de exploração e produção que hoje é um dos maiores bancos de dados do mundo, né? Quero até que depois você me atualize esse dado e nos diga, na sua visão, se essa centralização, né, a centralização dessas informações, ela mudou o patamar competitivo do Brasil no cenário global de exploração e produção?
2: Bem, Márcia, com a lei do petróleo, né, em 1997, foi criado também, né, uma área que, como você já falou, que é o BDEP, é o Banco de Dados de Exploração e Produção da ANP. E esse banco, ele foi criado com modelos internacionais, né, como o Banco da Noruega, né, e da área de petróleo também, só que ele agregou outras matérias dentro dele, né, e a lei, ela foi muito inteligente quando ela disse que os dados técnicos guardados ali tinham o mesmo valor que o petróleo. Então, a importância para o Estado brasileiro foi muito grande, a partir do momento que a lei cita isso, né, no seu artigo 22 da lei. Então, o Brasil passou a deter todo o conhecimento histórico, até porque, inclusive, a Petrobras teve que ceder todos os dados, né, que até então era um monopólio. Esses dados também foram dados chamados dados históricos no BDEP, e teve que ceder esses dados para a ANP, e depois com as rodadas de licitações, novos dados foram surgindo, né, a partir de 2000 principalmente, e hoje o banco de dados de exploração e produção da ANP é um dos maiores bancos de dados públicos do mundo, né? Público eu digo porque pertence ao Estado brasileiro, né? Então isso fez um grande diferencial, né, para que todo o conhecimento geológico gerado através dos levantamentos sísmicos, de poços, dados gravimétricos, fossem estar em um único local com um acesso mais fácil a todas empresas que quiserem vir explorar no Brasil.
1: Interessante, professor. E como esse acervo, né, tangível, ele conversa com os dados digitais para reduzir aí os riscos exploratórios das operadoras?
2: Olha só, toda empresa que, por exemplo, quer entrar no Brasil para explorar, o risco exploratório diminui muito quando ela tem um conhecimento prévio dessa área geológica, né? Então, o BDEP, ele presta esse serviço para as empresas que querem investir no Brasil, né? Ele guarda esse dado é disponibilizado, né, em alguns momentos, e as empresas conseguem estudar as bacias sedimentares brasileiras antes mesmo do bid, né, do leilão das áreas. E com isso, ela se sente mais confortável de investir, né,
1: naquela
2: região, porque ela diminui o risco exploratório dela com esses estudos prévios, né?
1: E esses dados, eles são vendidos, professor?
2: Alguns

0: Uns sim, né? E outros não. Por exemplo, nós temos hoje todos os dados das bacias onshore, que são dados de terra, são públicos, você pode baixar pela internet, né?
1: Quer dizer, até um pesquisador que estiver precisando...
0: Qualquer cidadão brasileiro, do mundo, aliás, né, tá na internet, pode baixar esse dado facilmente, né? Você pode procurar na página da ANP, né? Esse foi feito uma página específica para esses dados onshore, que chamou, o programa chamou REAT, inclusive, né? Programa REAT. E você pode digitar lá np.reat, você vai encontrar esse local, você baixa qualquer dado onshore. Os dados offshore, né? Públicos, alguns são gratuitos, né? Você pode baixar gratuitamente. E outros você adquire através do próprio BDEP, fazendo compras como clientes eventuais ou associado ao próprio banco.
1: Interessante, muito interessante. Professor, eu fico aqui imaginando, aqui com meus botões de jornalista, né, como gerir um número tão grande de dados, né? De dados sísmicos, acho que geoquímicos também, que exige constante atualização, né? Então, acredito que devem ter existido alguns desafios aí tecnológicos que o Brasil teve que enfrentar para garantir que essa memória geológica não se tornasse obsoleta.
0: Sim, é verdade. Como eu falei anteriormente, né? O PDEP, né, ele recebeu alguns dados históricos da Petrobras, né? São dados considerados pequenos para a indústria de óleo e gás, né? De poucos gigas, né? Agora, com o advento das novas tecnologias, né, novos imageamentos, a nova sísmica, esses dados foram ficando cada vez mais robustos. Né? Para você ter uma ideia, o BDEP hoje tem em torno de 11 petabytes de dados. Né? 11 petabytes. Isso não é pouca coisa. Né? Se você pensar no seu computador de casa, para você guardar, né, alguns gigabytes, você tem que ter já um bom HD, né?
1: Sim, sim.
0: Agora, você guardar petabytes, você precisa, então, ter uma estrutura física de um data center, né? Como existe, que o BDEP é um data center, né? Privado, né? Eu digo, privado do Estado brasileiro. Ele não presta serviço, obviamente, mas você precisa ter toda uma tecnologia e você acompanhar, né, o mercado. Porque que é a grande dificuldade, né, hoje da gestão desses dados. Né? Você precisa ter softwares, precisa ter equipamentos, precisa ter pessoal especializado. E toda essa comunhão, né, de recursos precisam estar no mesmo lugar, né, fazendo essa gestão desses dados.
1: Esse banco de dados é um dos maiores que existem no mundo, pelo que eu já ouvi falar. Mas devem existir bancos semelhantes espalhados pelo mundo, não existe?
0: Existem sim.
1: E como é que é o nosso, como é que, se comparando com esse mundo aí, como é que é a situação do Brasil em relação ao resto do mundo quando se fala em dados técnicos?
0: Como eu falei, o Brasil ele concentra esses dados em alguns lugares, por exemplo, nos Estados Unidos, né? Esses dados, por exemplo, são espalhados nas universidades. Uhum. Então, cada estado nos Estados Unidos guarda o seu dado específico. No Brasil não, no Brasil nós concentramos esse dado num local só.
1: Sim.
0: Isso tem um benefício, mas também traz também ônus.
1: O ônus
0: de manter, né? E fazer essa gestão, né, tecnológica desses dados.
1: Sim,
0: você receber,
1: sim,
0: fazer controle de qualidade e depois armazenar e disponibilizar, né, que é o grande trabalho do MEDEP. Ele recebe, faz o controle de qualidade, guarda e disponibiliza esse dado para as empresas, universidades, centros de pesquisa, enfim, para toda a sociedade brasileira.
1: Perfeito, professor. Então, para a gente encerrar esse papo, eu queria que você falasse um pouco, pensando na margem equatorial, pensando nesse desafio do Estado, do Amapá, né? Essas informações armazenadas nesse banco, elas podem ser úteis? Existe ali um conhecimento que pode ser, um conhecimento geológico que pode ser útil, né, para o que o Amapá se prepare economicamente para o que vem? Há informações ali importantes para o Amapá se preparar economicamente para atividades futuras, para essa atividade futura de exploração na região?
0: Com certeza temos, sim. o BDEP

0: por exemplo, como eu falei, ele guarda de dados de várias épocas, né? Existem poços, por exemplo, que foram feitos da margem equatorial, né? Da parte mais rasa da bacia, em Marajó, por exemplo, né? Que é da bacia da Foz do Amazonas, que pode ser usado para mineração, para água, para outros elementos, por exemplo.
1: Então não é só sobre petróleo.
0: Não, geologicamente se guarda para petróleo, né?
1: Sim, sim.
0: O estado. Mas, por exemplo, já teve projetos do aquífero Guarani, por exemplo, né?

0: maiores aquíferos do Brasil, uhum. para estudos desses aquíferos, poços que são feitos. Quando você faz um poço de 3 mil metros, você está vendo toda a geologia de 3 mil metros ali. Então, vários estudos, as universidades, por exemplo, o EAP pode usar para fazer estudos ambientais, né? Tanto sísmicos
1: olha
0: quanto...
1: Olha que dica boa para gente.
0: É, exatamente, os pesquisadores, né? Pode usar esses dados para fazer outros tipos de estudos. Então, ele é muito valioso, né? Acho que pode ser usado não só pelo estado do Amapá, como toda a margem equatorial,
1: sim,
0: né?
1: Sim.
0: Pará, Maranhão, Piauí, enfim, uhum. todo o país pode usar esses dados.
1: Perfeito, professor. Mais uma vez, satisfação em tê-lo conosco, né? Os primeiros episódios do Conexão Margem Equatorial, o professor Cláudio esteve com a gente aqui, muito bom tê-lo de volta. Mais uma vez, muito obrigado. Espero revê-lo outras vezes por aqui. Né?
0: Obrigado, Márcia. Obrigado a todos os ouvintes da Rádio Diário.
1: E eu fico por aqui, mas na próxima semana, Conexão Margem Equatorial volta com mais informações importantes sobre a dinâmica da indústria de óleo e gás. É com você, Kleber, aí no estúdio.
2: Petróleo no Amapá. É nosso. É riqueza. Emprego. 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
3: 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E a hora certa. 6:56.

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1: Muito bem, muito bem. Obrigado, Márcia. Obrigado por mais uma coluna transmitida, gerada, produzida com sucesso. Bom, com isso a gente se despede. Tem um novo programa amanhã, né? 5:30 PM. Convido você a estar com a gente. Estúdio 2 da Diário, lá do Parque Residência, né? O programa vai ser feito de lá amanhã e eu conto com a sua audiência, tá bom? Um grande abraço, boa volta para casa e até amanhã.

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2: Boa noite.
1: Boa noite para você que nos acompanha em todo o país.
2: Quinta-feira, 28 de maio de 2026.
1: Vamos ao destaque do dia. Emprego.
2: Brasil tem o menor desemprego para o trimestre encerrado em abril desde 2012.
1: Em abril foram geradas mais de 85 mil novas vagas de trabalho formais. Luana Karen.
3: O Brasil encerrou abril com mais de 47 milhões e 800 mil empregos com carteira assinada.
2: E ainda, presidente Lula sanciona projeto que cria a Universidade Federal Indígena.
1: Será a primeira instituição de ensino superior do país voltada aos povos originários.
4: Aos poucos a gente vai ensinando o mundo a compreender que é possível, de forma civilizada, a gente garantindo a todos aqueles que habitam o planeta a ter os seus direitos.
2: Você vai ouvir também, combate ao crime organizado.
1: Nova operação avança na asfixia financeira e no fim das fraudes no setor de combustíveis.
2: Ação também impede que gasolina adulterada seja repassada aos consumidores.
1: Na apresentação da Voz do Brasil, hoje, Mariana Jungmann e Luciano Seixas.
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1: O emprego no Brasil continua em crescimento.
2: No mês de abril, foram criados quase 86 mil postos de trabalho com carteira assinada.
1: E a taxa de desocupação no país é a menor desde 2012.
3: Em abril, a atendente Willy da Silva conseguiu uma posição em um restaurante no centro de Brasília. Ela estava desempregada há 6 meses e buscava uma oportunidade de trabalho que permitisse que ela tivesse mais tempo com os filhos.
5: Porque eu curto muito as crianças agora, né? Final de semana eu estou em casa com eles, é feriado, eu não trabalho. É uma coisa garantida, né? Eu tenho um emprego fechado. Com a carteira assinada e tudo, eu vou ter todos os meus direitos, um dia eu sair e tudo mais.
3: Assim como Willy, milhares de brasileiros conseguiram um emprego no país este ano. Cenário captado pela Pesquisa Nacional por Amostra de Domicílios. De acordo com a PNAD Contínua, a taxa de desocupação no trimestre encerrado em abril foi de 5,8%, o menor nível da série histórica iniciada em 2012 para o período. No mesmo trimestre do ano passado, o percentual de pessoas procurando emprego no Brasil estava em 6,6%. A taxa de desocupação calculada pelo IBGE inclui apenas pessoas desempregadas que estão disponíveis para trabalhar e tentando encontrar uma posição. A coordenadora de pesquisa por amostra de domicílios do IBGE, Adriana Beringui, comentou o resultado.
6: O nível da ocupação segue em patamares elevados, né, mostrando que a capacidade de geração de trabalho e renda no mercado brasileiro segue de forma sustentada.
3: Outro dado que mostra o bom momento por que passa o mercado de trabalho no Brasil é o Cadastro Geral de Empregados e Desempregados, o CAGED, que mede a quantidade de trabalhadores com carteira assinada. Segundo o CAGED, em abril, foram criados no país 85.888 empregos formais. 3 dos 5 grupos da atividade econômica monitorados tiveram saldo positivo: serviços, construção e indústria. Já entre as unidades da federação, 24 das 27 criaram empregos em abril, com destaque para São Paulo, Rio de Janeiro e Minas Gerais. O ministro do Trabalho e Emprego, Luiz Marinho, destacou que o país deve continuar gerando empregos formais.
7: O potencial da economia brasileira é de crescimento. Ele vai continuar crescendo, portanto, creio que nós teremos

0: Mais de 1 milhão de empregos gerados com combustível esse ano.
1: De acordo com o Caged, o Brasil encerrou abril com mais de 47 milhões e 800 mil empregos com carteira assinada. O salário médio de admissão em abril foi de R$ 2.386,56. Reportagem Luana Karen.
2: Em suas redes sociais, o presidente Lula destacou a aprovação na Câmara dos Deputados do fim da escala de trabalho 6x1, sem redução de salário.
3: Segundo ele, as duas folgas semanais significam mais tempo para estudar, se divertir, cuidar da saúde e ver os filhos crescerem.
2: Hoje, o presidente comemorou a aprovação durante encontro com a presidente do Suriname e disse que é uma conquista da sociedade brasileira.
4: Quem sabe um dia a gente consiga fazer com que as pessoas trabalhem o suficiente para sobreviver, o suficiente para enriquecer a economia brasileira, mas o suficiente para que eles possam ser felizes no mundo do trabalho.
3: Durante o programa Bom Dia Ministro, produzido pela Empresa Brasil de Comunicação, Paulo Pereira, do empreendedorismo, da microempresa e da empresa de pequeno porte, comentou um impacto sobre as mulheres.
5: Vou pegar um exemplo, as trabalhadoras domésticas, né, que vão ser muito afetadas pela escala 6x1. Nós temos 1,5 milhão de trabalhadoras domésticas. A mulher trabalha 6 dias, chega em casa, vai fazer o quê? Trabalhar, cuidar dos filhos, cuidar da família. Então, o impacto sobre as mulheres, sobre os setores menos escolarizados, sobre os setores de menor renda é muito grande para que essas pessoas possam ter uma vida melhor, cuidar melhor das suas famílias e, como eu estava dizendo, estudar mais, empreender mais. É importante ressaltar isso, o impacto econômico vai ser bom para muitos segmentos. E aqueles segmentos que podem ter um impacto diferente, nós vamos cuidar, nós vamos achar soluções.
2: A proposta do fim da escala 6x1 segue agora para avaliação do Senado Federal.
3: Um passo inédito para o futuro dos povos indígenas no Brasil.
2: O presidente Lula sancionou agora há pouco a lei que cria a Universidade Federal Indígena, a primeira do país.
3: Com sede em Brasília, a nova universidade terá camping em diferentes regiões e vai oferecer cursos de graduação e pós-graduação.
6: Prevista para entrar em atividade no próximo ano, a UNINDI, Universidade Federal Indígena, será destinada a valorizar os saberes dos povos originários e práticas ancestrais. O ministro dos Povos Indígenas, Eloy Terena, é formado em Direito e diz que a Universidade Federal é um sonho de lideranças indígenas visionárias. Ele relata que a iniciativa será o maior investimento na escolarização dos povos indígenas.
7: A universidade será composta por indígenas em seus quadros e irá retratar essa pluridiversidade étnica que é o nosso país.
6: A Universidade Federal Indígena atenderá inicialmente 2.800 estudantes. A sede será em Brasília, mas unidades descentralizadas serão construídas em outras regiões do Brasil de acordo com a demanda e concentração dos povos indígenas. O ensino será voltado para a formação nos níveis de graduação e pós-graduação. Os cursos terão ênfase em gestão ambiental e territorial, políticas públicas, sustentabilidade socioambiental, línguas indígenas, saúde, direito, agroecologia, engenharias e tecnologias e formação de professores. Para o presidente Lula, o Brasil não pode abrir mão dos saberes milenares dos indígenas.
4: Aos poucos a gente vai ensinando o mundo a compreender que é possível, de forma civilizada, a gente garantindo a todos aqueles que habitam o planeta a ter os seus direitos. E a gente não pode prescindir do conhecimento milenar que os povos indígenas acumularam ao longo de tanto tempo nesse país e no mundo. Cabe agora ao Estado brasileiro pegar o prédio, prepará-lo para que a gente possa, no menor prazo de tempo, fazer uma festa com os novos alunos que vão entrar.
6: A UNINDI vai contribuir para a formação de profissionais especializados em educação intercultural e garantir a preservação das 274 línguas faladas pelos 305 povos indígenas do Brasil. Reportagem Graziele Bezerra.
3: O presidente Lula recebeu hoje a presidente do Suriname, Jennifer Gerling Simons.
2: No encontro, os dois líderes assinaram acordos de cooperação e se comprometeram a estreitar laços entre os países. Durante visita oficial, a presidente do Suriname, Jennifer Gilling Simons, chegou ao Brasil acompanhada de mais 5 ministros. Durante encontro com o presidente Lula, os líderes assinaram 13 acordos de cooperação em áreas como defesa, segurança pública, comércio, energia e proteção da Amazônia. O Suriname vive um

0: momento de crescimento econômico após a descoberta de grandes reservas de petróleo e gás natural. Lula afirmou que o Brasil quer ampliar ainda mais o comércio bilateral. Mesmo com um crescimento de 25% desde 2023, o presidente afirmou que ainda existe potencial para esse aumento.
1: Como vocês agora vão se transformar em grandes produtores de petróleo, a Petrobras pode trabalhar com vocês. Aí a gente vai poder equilibrar a balança comercial, porque nós vamos importar um pouco de petróleo de vocês para compensar a nossa colaboração com o Suriname.
0: Na área ambiental, os dois países pretendem ampliar ações conjuntas de combate ao desmatamento e ao crime organizado na Amazônia, como afirmou o presidente Lula.
1: Estamos unindo esforços regionais no enfrentamento ao narcotráfico, ao tráfico de drogas, pessoas e armas de fogo. O novo acordo com a Polícia Federal vai ampliar nossa cooperação no combate a ilícitos transnacionais, com destaque aos crimes ambientais e de mineração.
0: Os governos também assinaram acordos para ampliar as conexões aéreas e marítimas entre os dois países e avançar no chamado Anel das Guianas, projeto de integração regional que liga o norte do Brasil aos países vizinhos da região amazônica. Reportagem Raquel Mariano.
2: Quase 60 mandados de busca e apreensão foram cumpridos hoje na Operação Fluxo Oculto.
3: A ação conjunta entre o governo do Brasil e estados tem como objetivo desmantelar fraudes e lavagem de dinheiro no setor de combustíveis.
4: Nesta nova fase da Operação Carbono Oculto, foram cumpridos 59 mandados de busca e apreensão em 5 estados: São Paulo, Paraná, Mato Grosso do Sul, Minas Gerais e Rio de Janeiro. A ação, batizada de Fluxo Oculto, contou com a participação de órgãos federais e estaduais. O alvo é um esquema criminoso no setor de combustíveis, envolvendo fraudes, sonegação e lavagem de dinheiro. As investigações identificaram 6 novas fintechs, empresas voltadas para serviços financeiros digitais, que, na verdade, operavam como bancos paralelos das organizações criminosas. O ministro da Fazenda, Dario Durigan, destacou a grande movimentação financeira das fintechs no esquema.
5: Uma movimentação total de R$ 26 bilhões em 6 fintechs nos últimos anos, o que acende um sinal de alerta para os órgãos de inteligência, que a gente espera avançar no combate ao crime organizado da maneira que encorpa, da maneira inteligente, que é fazendo asfixia financeira.
4: Em outra frente de atuação, os agentes cumpriram mandados contra empresas e pessoas que atuavam na adulteração de combustíveis. Somente com um esquema que utilizava nafta petroquímica, os prejuízos aos cofres públicos atingem a marca de R$ 200 milhões em 2 anos. De acordo com o diretor da Agência Nacional do Petróleo, Gás Natural e Biocombustíveis, Júlio Nishida, a operação vai impedir que milhões de litros de gasolina adulterada sejam repassados aos consumidores.
6: A Agência Nacional do Petróleo, em etapas anteriores, interditou e apreendeu pouco mais de 2,5 milhões de litros de gasolina adulterada com essa nafta, e com o trabalho de hoje, a gente impede de outro quantitativo igualmente danoso chegar ao consumidor, chegar à sociedade, em fraudes que envolvem qualidade, dano ao consumidor, dano ao erário, lavagem de dinheiro e vários outros danos à sociedade.
4: Participam da Operação Fluxo Oculto 135 servidores da Receita Federal, além de dezenas de servidores dos órgãos parceiros. Com locução de Graziela Mendonça, reportagem Gabriela Noronha.
2: Em 2015, com o rompimento da barragem do Fundão em Mariana, Minas Gerais, despejou-se resíduos tóxicos e lama no Rio Doce, contaminando a água em Minas Gerais e no Espírito Santo.
3: Desde então, a água do rio vem sendo monitorada. Inicialmente, esse trabalho era feito pela Fundação Renova, que foi extinta em 2024.
2: Agora, com o novo acordo do Rio Doce, o monitoramento passa a ser feito pela FUNASA, a Fundação Nacional de Saúde, ligada ao Ministério da Saúde.
3: Esse mês, a FUNASA começou a segunda etapa de verificação e testagem da qualidade da água em 173 pontos dos dois estados.
2: Mais cedo, nós conversamos com Lenildo Moraes, presidente da Fundação, sobre esse trabalho e também sobre a segurança hídrica proporcionada pelo programa Cisternas, na região do semiárido brasileiro. Acompanhe.
3: Presidente Lenildo Moraes, um prazer ter o senhor com a gente aqui.

0: Na Voz do Brasil. Vamos começar falando do trabalho que a FUNASA vem desempenhando no monitoramento da qualidade da água do Rio Doce. Isso é necessário ainda por causa das consequências do rompimento da barragem do Fundão em Minas Gerais em 2015. Como é que é feito e onde é feito esse monitoramento?
1: Boa noite a todos os ouvintes da Voz do Brasil. Boa noite, Mariana. Boa noite, Luciano Seixas. Olha, a Operação FUNASA presente no Rio Doce começou com três frentes simultâneas, né? De monitoramento da qualidade da água em 32 municípios de Minas Gerais e do Espírito Santo. A operação começou com 173 pontos de monitoramento ao longo da bacia do Rio Doce. É importante dizer que a primeira frente foi no município de Mariana e no Vale do Aço. A segunda percorreu cidades do Médio Rio Doce e da divisa entre Minas Gerais e Espírito Santo, incluindo Governador Valadares, Conselheiro Pena, Resplendor e Aimorés. E a terceira e última frente foi nos municípios capixabas, lá no Espírito Santo, com coletas em Aracruz, Linhares, Colatina, São Mateus, Conceição da Barra e Marilândia. A FUNASA disponibilizou a nossa equipe, né, três unidades móveis, junto com as equipes, para coleta da qualidade, né, identificar a qualidade da água, além de carros, apoio de equipes técnicas especializadas. Os laboratórios móveis permitiram a realização de análises físicas e químicas e microbiológicas, né? Isso foi importante, porque a partir daí nós podemos identificar a real qualidade, né, e necessidade de futuras ações que a gente precisa fazer a partir dessas análises.
2: Presidente, quando é que os resultados desse monitoramento serão divulgados, especialmente para as comunidades atingidas pela contaminação lá de 2015?
1: As análises já estão em fase final de análise, né? Devemos entregar nos próximos dias. Mais tardar a próxima semana, nós já estaremos com todos esses dados monitorados para que a gente possa apresentar para toda a sociedade.
0: E esse monitoramento, ele vai ser permanente, presidente? Como é que vai ser a periodicidade desse acompanhamento?
1: Vai ser permanente. Nós já temos um acordo de cooperação técnica assinado com a AGESUS, que é a Agência Brasileira de Apoio à Gestão do SUS, e ele vai permitir que o governo, através da FUNASA, Fundação Nacional de Saúde, através de seus técnicos, possa fazer esse monitoramento de forma permanente.
2: E existe um outro trabalho desempenhado também pela FUNASA em relação à segurança hídrica, que é o programa Cisternas. Como é que ele atua para garantir água para as famílias de regiões secas ou semiáridas?
1: A iniciativa permite acesso regular à água potável para consumo humano por meio da captação e armazenamento da água da chuva. É importante que as populações do semiárido que estão nos escutando já sabem como funciona. Então, na realidade, nós, na prática, o programa ele funciona como uma instalação de reservatórios, né? Os reservatórios têm capacidade de 16 mil litros conectados aos telhados das residências, né? Então, nos períodos das chuvas, a água é captada, filtrada e armazenada para ser utilizada nos meses de estiagem.
0: O presidente, quantas famílias já são atendidas pelo programa atualmente? Há previsão dele ser ampliado?
1: Olha, nós estamos atendendo agora 20.976 famílias, quase 21 mil famílias. E a ideia é que a gente faça essa ampliação ainda, tá certo? Os estados beneficiados nessa primeira etapa são Bahia, Ceará, Minas Gerais, Paraíba, Pernambuco, Piauí, Rio Grande do Norte e Sergipe, né? Os investimentos chegam a 250 milhões de reais.
2: E quais são os critérios de seleção das famílias atendidas pelo programa de cisternas?
1: Olha, boa pergunta, Luciano. Olha, o edital estabelece alguns critérios obrigatórios para participação. Por exemplo, as famílias precisam viver em comunidades rurais do semiárido, não ter acesso regular à água potável por rede de abastecimento e não ter sido atendido por programas de cisternas. Além, é claro, das residências ter as condições mínimas para instalação do equipamento. Telhado adequado, a captação da água e da chuva, é importante que se tenha espaço suficiente no meio do terreno, né, para poder ter essas condições técnicas necessárias. Outro dado importante é que os critérios são situação de vulnerabilidade social, a pessoa tem que estar inscrita no CAD único, as famílias chefiadas por mulheres têm prioridades. A presença de pessoas com deficiência também. Se é um deficiente na família, um deficiente físico, no núcleo familiar, tem prioridade também.

0: obviamente, e um dado muito importante, que está se dando como prioridade também às populações de comunidades quilombolas.
1: Agora, presidente, as famílias que tiverem interesse em receber esses equipamentos, elas devem fazer o quê? Procurar a prefeitura, a FUNASA diretamente, preencher um cadastro? Como é que funciona?
0: Olha, essas 20.976 cisternas já foram feitas a partir de um critério já estabelecido pela FUNASA. A prefeitura fez o levantamento inicial e encaminhou a superintendência, né, da FUNASA, e as pessoas agora devem procurar a prefeitura para poder saber quais os locais. A prefeitura previamente já tem todas as comunidades que vão ser beneficiada. E nós da FUNASA também, nós vamos divulgar todas as comunidades que foram pré-selecionadas pelas prefeituras.
2: Muito bem, nós conversamos com o presidente da FUNASA, a Fundação Nacional de Saúde, Lenildo Moraes. Muito obrigado por sua entrevista aqui, a Voz do Brasil.
0: Obrigado, Mariana. Obrigado, Luciano. Boa noite a todos os ouvintes da Voz do Brasil.
1: O Ministério da Previdência Social e o INSS realizam nesse fim de semana um grande mutirão para atendimentos em diversas regiões do país.
2: São mais de 59 mil vagas destinadas a perícias médicas e avaliações sociais do INSS. As etapas obrigatórias para concessão de benefícios previdenciários e assistenciais.
1: O secretário de Regime Geral de Previdência Social, Benedito Brunca, disse que o tempo de espera vem caindo e destacou a importância do agendamento.
3: No Brasil, o tempo médio de espera no mês de abril estava em 40 dias. Na parcial que tiramos esta semana, esse tempo médio já caiu para 30 dias, o que é uma evolução de 10 dias. É importante que as pessoas que estão aguardando os atendimentos possam entrar em contato ou com o 135 ou no próprio aplicativo do meu INSS para poder fazer a confirmação e antecipar seu atendimento, porque isso vai abreviar o tempo da decisão do seu benefício.
2: Hoje, dia 28 de maio, é comemorado o Dia Internacional da Dignidade Menstrual.
1: No Brasil, dados do IBGE indicam que 15% das adolescentes deixaram de ir ao menos um dia na escola por falta de absorvente.
2: Para tentar mudar essa realidade, o governo do Brasil promove o Programa de Proteção e Promoção da Saúde Menstrual.
1: Em 2 anos, mais de 3 milhões de pessoas foram beneficiadas com itens de higiene e ações educativas.
4: A mineira Mariana Soares conta que menstruou pela primeira vez aos 13 anos de idade e desde então sintomas como fortes dores e enjoo são comuns para ela. Hoje, aos 22 anos, ela luta para que mais mulheres possam falar sobre saúde menstrual.
5: Eu sei que tem muitas vozes de meninas que sofrem como eu, mas não têm a oportunidade de às vezes saber que ela pode viver melhor. Isso é um direito nosso.
4: Combater preconceitos e tabus é um dos objetivos do festival Alana Ideia Fest 2026 para tratar sobre dignidade menstrual e proteção de meninas e adolescentes, como explica a diretora executiva do Alana, Flávia Dória.
6: 6 entre cada 10 meninas têm a rotina escolar abalada por essas dores menstruais e 4 em cada 10 meninas chegam a faltar na escola pelo menos uma vez por mês por causa dessas dores, que muitas vezes são incapacitantes. A gente precisa falar sobre isso.
4: A programação faz parte das ações do Dia Internacional da Dignidade Menstrual, comemorado nesta quinta-feira. Desde 2023, o governo do Brasil distribui de forma gratuita absorventes por meio do Programa de Proteção e Promoção da Saúde Menstrual. Em 2 anos, mais de 500 milhões de unidades já foram distribuídas, de acordo com a Coordenadora Geral de Atenção à Saúde das Mulheres do Ministério da Saúde, Mariana Seabra, além do fornecimento de produtos, ações educativas.
7: O programa tem um eixo de dispensação desses absorventes, né, através do programa Farmácia Popular. E hoje é possível retirar essas autorizações para as beneficiárias que são inscritas no Cade Único através do aplicativo Meu SUS Digital. A segunda forma é através do programa Pé de Meia e a terceira forma é justamente na Unidade Básica de Saúde, onde além da autorização, ela vai poder também ter todo o leque de informações.
4: Lembrando que o absorvente é distribuído de forma gratuita e o benefício é destinado a pessoas com idade entre 10 e 49 anos, inscritas no Cade Único e com renda mensal de até R$ 218,00, estudantes da rede pública de baixa renda e pessoas em situação de rua. Reportagem Gabriela Noronha.
2: Amanhã é o último dia para fazer a declaração do imposto de

0: Renda.
1: A Receita Federal já recebeu mais de 37 milhões de declarações e a expectativa é chegar a 44 milhões de documentos.
0: Quem entregar fora do prazo estará sujeito à multa.
1: E essas foram as notícias do Governo do Brasil.
0: Uma realização da Secretaria de Comunicação Social da Presidência da República.
1: Com produção da empresa Brasil de Comunicação.
0: Fique agora com as notícias do Poder Judiciário e do Congresso Nacional. Boa noite.
1: Boa noite para você e até amanhã.

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1: Você vai ouvir agora notícias do Poder Judiciário.
2: STF homologa acordo para viabilizar operação de crédito ao BRB.
3: STJ define que qualificadora de violência de gênero também se aplica a agressões contra a mulher em relação homoafetiva.
2: Semana na conciliação. Trabalhadores de empresa de tratamento de água e saneamento de Campinas fecha um acordo de mais de 7 milhões de reais.
3: Boa noite, eu sou Marcela Luiza.
2: E eu sou Walter Lima.
3: O Supremo Tribunal Federal homologou nesta quinta-feira um acordo entre a União, o Governo do Distrito Federal, o Banco Central e o Banco de Brasília para viabilizar uma operação de crédito destinada ao reforço financeiro do BRB.
2: A decisão foi tomada durante a audiência de conciliação conduzida pelo ministro Luiz Fux. Marcelo Della Libera.
4: O acordo permite que o Distrito Federal contrate um empréstimo junto ao Fundo Garantidor de Crédito para capitalizar o banco. A operação terá garantia de um sindicato de bancos e contragarantia vinculada às verbas do Fundo de Participação dos Estados e do Distrito Federal e do Fundo de Participação dos Municípios.
3: O Comitê Nacional de Inteligência Artificial no Judiciário aprovou duas medidas para ampliar a segurança da inteligência artificial usada pela Justiça.
2: Coordenada pelo Conselho Nacional de Justiça, a manifestação técnica validou os riscos de inserção de comandos escondidos em documentos processuais e instituiu um Programa Nacional de Segurança para capacitação e com suporte e prevenção de riscos.
3: A manifestação técnica é a primeira medida nacional de orientação sobre o tema e deve ser submetida ao plenário do Conselho.
2: As medidas fazem parte das prioridades definidas pela gestão 2025-2027, coordenada pelo presidente do CNJ e do STF, ministro Edson Fachin.
3: Qualificadora de lesão corporal praticada contra a mulher pela condição do sexo feminino também se aplica em relação homoafetiva entre mulheres.
2: Essa é a conclusão do STJ. Fátima Uchoa.
5: Uma mulher foi acusada de insultar e agredir fisicamente a ex-companheira por ciúmes. O Ministério Público ofereceu denúncia por lesão corporal qualificada, considerando que a agressão foi cometida contra a mulher pela condição do sexo feminino e no âmbito doméstico. A Justiça de Santa Catarina condenou a acusada só pelo crime de lesão corporal em contexto doméstico. Já a sexta turma do STJ deu provimento ao recurso especial do MP. Segundo o ministro relator Rogério Schietti Cruz, basta o vínculo doméstico familiar ou de afetividade e a condição de mulher da vítima para aplicação do sistema protetivo, sendo presumidas a vulnerabilidade e, consequentemente, a motivação de gênero.
3: Trabalhadores de empresa de tratamento de água e saneamento de Campinas fecham acordo de mais de 7 milhões de reais.
2: A conciliação foi fechada durante a Semana Nacional da Conciliação Trabalhista. Rafael Oliveira.
6: O acordo encerra uma ação coletiva de 2018 sobre gratificação paga a motoristas da Sanasa, empresa de economia mista de tratamento de água e saneamento de Campinas. 54 trabalhadores vão receber mais de 7 milhões de reais em valores líquidos. O acordo também prevê o recolhimento de 600 mil reais em FGTS e 2 milhões de reais em encargos previdenciários para a União. As negociações vinham sendo realizadas desde o início do ano.
3: Justiça recebe denúncia contra organização criminosa internacional por garimpo ilegal em Roraima.
2: Na ação, o MPF pede a condenação dos 6 integrantes do grupo e fixação de

0: no mínimo, R$200 mil em multa por danos morais coletivos. Vanessa Pereira.
1: Segundo a denúncia, o grupo negociava ouro e diamantes extraídos ilegalmente no Brasil e no exterior, usando contatos e negociações no Peru para comercializar os minerais sem autorização. As investigações apontam investimento de R$350 mil na compra de ouro e negociações de pedras avaliadas em mais de US$100 mil. O MPF pede a condenação dos 6 acusados por exploração ilegal de recursos minerais da União, organização criminosa transnacional, contrabando e lavagem de dinheiro, além de multa mínima de R$200 mil por danos coletivos e sociais.
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2: Uma boa noite.
0: E até amanhã.
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5: Eu sou Paula Groba.
6: E eu sou Ricardo Nakaoka.
5: E estes são os destaques de hoje do Jornal do Senado, que começa agora.
6: Senado aprova retomada de benefícios fiscais para o terceiro setor e isenção de IPI para pessoas com deficiência.
5: Escala 6x1, Senado vai analisar proposta aprovada pela Câmara.
6: Segue para sanção presidencial política nacional para estudantes com superdotação.
5: Boa noite.
6: Boa noite.
5: Hospitais filantrópicos, entidades assistenciais e organizações sociais podem voltar a ter acesso a benefícios tributários suspensos nos últimos anos. O Senado aprovou um projeto que retoma incentivos fiscais para instituições do terceiro setor e também garante a isenção do IPI na compra de veículos por pessoas com deficiência.
6: A proposta segue agora para análise da Câmara dos Deputados. Mais informações com o repórter Alexandre Campos.
7: Os benefícios referentes ao Imposto sobre a Renda das Pessoas Jurídicas, Contribuição Social sobre o Lucro Líquido e COFINS, atualmente assegurados por uma lei complementar apenas às organizações da sociedade civil de interesse público e organizações sociais, vão se estender também a todas as entidades do terceiro setor, como afirmou a relatora do projeto, senadora professora Dorinha Seabra, do União do Tocantins.
8: Infelizmente, no formato que está hoje, a Paz e outras instituições já consolidadas na área social perderiam esse benefício.
7: O texto aprovado ainda reverteu outras reduções de benefícios. Um incentivo que passará a valer se a proposta virar lei será o referente à doação ou destinação para patrocínio de parte do imposto de renda devido por empresas para projetos esportivos, culturais e sociais, como os voltados para crianças, adolescentes e idosos. Também foi retomada a isenção total de IPI na compra de veículos por pessoas com deficiência.
5: E os municípios com pendência fiscal já estão autorizados a receber recursos de emendas parlamentares. A publicação que garante essa mudança já saiu no Diário Oficial.
6: Esse e outros dispositivos tinham sido vetados pelo presidente Lula, mas o veto foi derrubado pelo Congresso. Repórter Marcela Diniz.
9: Com a promulgação de 4 dispositivos da Lei de Diretrizes Orçamentárias de 2026, que tiveram veto presidencial derrubado pelo Congresso, ficam permitidas doações de bens e valores no chamado defesa eleitoral, que começa 3 meses antes e vai até o final das eleições. Outro dispositivo autoriza municípios de até 65 mil habitantes que tenham pendências fiscais a celebrar convênios com o governo federal, receber recursos de programas e ter acesso a emendas parlamentares. Na sessão que derrubou o veto, o presidente do Congresso, senador Davi Alcolumbre, assinalou que essas demandas fizeram parte da marcha dos prefeitos à Brasília.
10: São estradas, são rodovias, são escolas, são unidades de saúde, são creches, são praças, enfim, são obras muito relevantes para os municípios brasileiros.
9: As outras 2 regras reinseridas na LDO autorizam o uso de recursos da Lei Orçamentária Anual em despesas que estão fora da competência da União e são relativas à malha hidroviária brasileira e à construção e manutenção de rodovias estaduais e municipais destinadas à integração de modais de transporte ou ao escoamento produtivo.

0: Você sabe o que é ludopatia?
1: Ludopatia é o vício em jogos de azar. Essa compulsão provoca perda de controle, endividamento e impactos graves na vida familiar e emocional dos apostadores.
0: Muita gente vem se conscientizando de que essa atividade pode ser destruidora. Em meio ao avanço das bets no país, mais de 570 mil brasileiros já recorreram à plataforma de autoexclusão criada pelo Ministério da Fazenda para bloquear voluntariamente o próprio CPF em sites regularizados.
1: O crescimento do endividamento de famílias por conta do vício em jogos acendeu o alerta no Senado. Os detalhes com o repórter Rodrigo Rezende.
2: Pelo menos 570 mil pessoas já fizeram cadastro na plataforma de autoexclusão para acesso a sites de apostas. O sistema do Ministério da Fazenda traz a possibilidade do bloqueio voluntário em todas as bets legalizadas no Brasil. De acordo com o Ministério, do total de cadastrados, 207 mil usuários apontaram a perda de controle sobre o jogo e os impactos na saúde mental como principais motivos para a autoexclusão. O vício em jogos de azar, conhecido como ludopatia, atinge milhares de brasileiros, como alerta o senador Humberto Costa, do PT de Pernambuco.
3: Dados da Organização Mundial da Saúde apontam que a taxa de dependência em jogos de azar pode variar de 1 a 3% da população adulta. Se aplicarmos essa proporção ao Brasil, estamos falando de até 4 milhões de brasileiros já em situação clínica de vício.
2: Caso você deseje bloquear o seu próprio acesso aos sites e sistemas regularizados de apostas no Brasil, basta acessar autoexclusãoapostas.fazenda.gov.br. Lembrando que o exclusão é sem o tio. Você deve ter uma conta gov.br para fazer a solicitação e seu CPF será bloqueado em todas as casas de apostas.
0: Secas mais severas, chuvas intensas e eventos climáticos extremos podem marcar os próximos meses no Brasil com o fortalecimento do fenômeno El Niño.
1: Diante do risco de impactos na agricultura, no abastecimento de água e até no aumento de desastres naturais, o Senado reuniu hoje no plenário autoridades e especialistas para discutir medidas de prevenção e preparação. Os detalhes com o repórter Márcio Maturana.
4: O climatologista Carlos Nobre alertou que para este ano se espera uma intensidade maior.
5: Agora, maio, junho, julho, já temos 92% de probabilidade de começar um El Niño. E outubro, novembro e dezembro desse ano, a probabilidade é 98% desse El Niño ser forte ou muito forte. Então, nós temos que nos preparar muito.
4: O senador Hamilton Mourão, do Republicanos do Rio Grande do Sul, disse que é preciso aprimorar o Plano Nacional de Proteção e Defesa Civil de 2012, tornando obrigatórias simulações anuais nos municípios.
6: Se não treinar, nós não vamos conseguir executar na hora que a catástrofe acontecer.
4: O senador Hermes Klan, do PL de Santa Catarina, acredita que o trabalho do Senado para fortalecer o planejamento dos municípios em áreas de risco é fundamental, mas não é suficiente.
7: Muitos municípios brasileiros, especialmente os menores, não têm estrutura técnica, equipe permanente ou capacidade de acessar recursos federais com rapidez. O município sofre a tragédia, mas o sistema público só chega depois da água baixar. Enquanto isso, seguimos repetindo o ciclo: desastre, reconstrução, novo desastre.
4: A sessão de debates foi pedida por todos os líderes partidários, com primeira assinatura de Esperidião Amin, do PP de Santa Catarina.
0: E a proposta que acaba com a escala 6-1 foi aprovada na Câmara dos Deputados na noite de ontem. O próximo passo agora é a análise dessa PEC pelo Senado.
1: Senadores, no entanto, divergem sobre a PEC, que garante aos trabalhadores 2 dias de descanso semanal remunerado. A proposta divide opiniões entre parlamentares e setores da economia. O repórter Douglas Castilho tem mais informações.
8: Uma das vozes contrárias à redução da escala 6-1 para de 5-2 foi o senador Oriovisto Guimarães, do PSDB do Paraná. Segundo ele, trata-se de uma medida demagógica.
9: O Brasil já tem o maior Bolsa Família de toda a história. Já tem auxílio gás. Já tem benefício de prestação continuada. Não tem cabimento. Não houve aumento de produtividade. Não houve investimento em máquinas.
8: Mas o senador Irajá, do PSD do Tocantins, destacou que a nova jornada é uma tendência internacional fruto justamente da modernização tecnológica.
10: Se a tecnologia já flexibilizou a jornada de 40

0: horas, para os setores corporativos de tecnologia, é um contrassenso condenar o trabalho do comércio a um modelo rígido de aprisionamento de 6 dias por semana.
1: O senador Hamilton Mourão, do Republicanos do Rio Grande do Sul, considera a medida uma intervenção indevida do Estado.
2: Então, se eu vou trabalhar 1 dia, 2 dias, 3 dias, 4 dias, 5 dias, 6 dias, 7 dias, é uma decisão minha numa negociação com aquele que está me contratando.
1: O senador Rogério Marinho, do PL do Rio Grande do Norte, concorda com a livre escolha e apresentou uma nova PEC que será analisada pelo Senado em conjunto com o fim da escala 6x1. A proposta prevê a negociação entre trabalhador e patrão quanto à quantidade de horas trabalhadas e o pagamento proporcional às horas efetivamente cumpridas.
3: Com edição de Paula Groba e trabalhos técnicos de João Lira, o Jornal do Senado fica por aqui. Acompanhe agora as notícias da Câmara dos Deputados. Boa noite.
4: Boa noite e até amanhã.
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6: Parlamentares reduzem a jornada de trabalho semanal para 40 horas.
7: Proposta votada estende imunidade tributária de entidades religiosas.
6: Plenário amplia incentivos para a indústria brasileira de fertilizantes.
7: Cobertura de mais doenças com teste do pezinho avança na Câmara.
6: Boa noite. A Câmara examina projeto que organiza a ampliação do número de doenças que poderão ser detectadas pelo teste do pezinho. Vamos ouvir a reportagem de Maria Neves.
8: A Comissão de Saúde da Câmara dos Deputados aprovou o projeto que estabelece os prazos para ampliação dos problemas de saúde incluídos no teste do pezinho. Uma lei de 2021 lista 13 doenças a serem detectadas no exame. A legislação determina ainda que o Programa Nacional de Triagem deve ampliar a testagem em 5 etapas, mas não estabelece a data para início de cada fase. Hoje, o Sistema Único de Saúde testa os recém-nascidos apenas para 7 condições previstas na primeira fase, que inclui hipotireoidismo, toxoplasmose e hiperplasia adrenal. Pelo texto aprovado, a segunda etapa de ampliação do teste do pezinho, que inclui a detecção de doenças raras genéticas e metabólicas, deverá estar em vigor até 2027. As demais etapas deverão ser implantadas a cada 2 anos depois de concluída a segunda fase. A relatora, a deputada Rosângela Moro, de São Paulo, ressalta que a triagem neonatal é uma das formas mais eficazes de prevenção em saúde infantil. Ela lembra que a detecção precoce de enfermidades permite intervenções terapêuticas antes da manifestação de sintomas.
9: A triagem, ela faz o diagnóstico de doenças antes mesmo delas se manifestarem. É extremamente importante que as mães exijam, levem os seus neonatos para fazer a triagem neonatal. Quanto antes diagnosticado, você trata, até impede o desenvolvimento da doença. Um dos exames, por exemplo, ele impede o retardo mental das crianças, se for diagnosticado e tratado dentro do devido prazo.
8: Ao apresentar o projeto, o deputado Eduardo da Fonte, do PP de Pernambuco, afirmou que as doenças raras atingem cerca de 13 milhões de pessoas no Brasil. Segundo o parlamentar, 75% dos acometidos por essas enfermidades são crianças e 30% delas morrem antes dos 5 anos de idade. Na opinião do deputado, ainda que as doenças raras não tenham cura, a detecção precoce é importante porque permite o tratamento adequado, que reduz as complicações e o risco de morte. A proposta, que estabelece datas para ampliação do teste do pezinho, ainda será analisada pelas comissões de Finanças e Tributação e de Constituição e Justiça. Da Rádio Câmara de Brasília, Maria Neves.
5: Saúde.
7: Hugo Leal, do PSD do Rio de Janeiro, critica o entendimento da Justiça Federal, que, segundo ele, pode dificultar a avaliação de pessoas com autismo leve e restringir o reconhecimento de direitos. Para ele, a medida contraria avanços aprovados na proteção às pessoas com deficiência.
6: O deputado também manifesta preocupação com possíveis impactos no acesso a benefícios sociais por famílias atípicas. Hugo Leal informa ainda que solicitou audiência pública para discutir os efeitos da medida e cobrar esclarecimentos sobre

0: E o tema:
1: Direitos Humanos.
2: Em defesa do Bolsa Família, Benedita da Silva, do PT do Rio de Janeiro, afirma que o programa é um instrumento de dignidade e combate à fome. Segundo a deputada, a maioria dos beneficiários conseguiu deixar o auxílio ao longo dos anos por meio da inserção no mercado de trabalho.
0: Benedita da Silva também aponta contradição em setores da elite que criticam investimentos sociais à população mais pobre, mas silenciam diante de subsídios e isenções concedidos a grandes empresas. Ela ressalta que as políticas de transferência de renda foram fundamentais para retirar o Brasil do mapa da fome.
1: Economia.
2: Câmara estende imunidade tributária das igrejas para a compra de bens e serviços destinados ao funcionamento das entidades. O repórter Marcelo Larcher tem as informações.
3: O plenário da Câmara aprovou proposta de emenda à Constituição que amplia a imunidade tributária das igrejas de qualquer culto para alcançar também a compra de bens e serviços necessários ao funcionamento das entidades religiosas. Imunidade tributária é quando o governo fica proibido de cobrar um imposto. A imunidade sobre patrimônio e renda já está assegurada às igrejas por diversas leis. A proposta aprovada deixa claro na Constituição que a imunidade tributária vai valer também para a aquisição de bens ou serviços necessários para a implantação, manutenção e funcionamento das entidades religiosas e templos de qualquer culto. A imunidade é estendida ainda para as creches, comunidades terapêuticas, mosteiros, seminários, conventos, serviços de acolhimento institucional, atividades sociais e assistenciais e demais atividades sem fins lucrativos. As condições e critérios de habilitação terão de ser definidas por lei complementar que ainda vai ser aprovada. Relator da proposta, o deputado doutor Fernando Máximo, do PL de Rondônia, diz que a proposta dá mais segurança jurídica para a imunidade já prevista na Constituição. Deputados da base do governo disseram que a proposta amplia um privilégio e permite que entidades ligadas à igreja sejam também beneficiadas por uma renúncia fiscal que será paga pelos demais contribuintes. Foi o que disse o deputado Pedro Kzai, de Santa Catarina, líder do PT.
4: Três leis e a Constituição deixa claro o apoio, a isenção tributária, a imunidade. Agora, o que se quer é extrapolar por várias modalidades de imunidade tributária, como alguém dá uma palestra, ganha 200 mil, alguém compra um avião de 20 milhões, porque vai ser para atividade religiosa.
3: O autor da proposta, deputado Marcelo Crivella, do Republicanos do Rio de Janeiro, diz que a imunidade prevista na Constituição para as igrejas não existe na prática.
5: É só isso que nós queremos. Que a imunidade prevista na Constituição aconteça na prática. Eu já paguei imposto sobre tudo. O dinheiro que eu dou para a igreja não é para pagar imposto de novo. E outra coisa, se comprar um avião, um helicóptero, o senhor acha que a Receita Federal vai devolver isso?
3: A proposta de emenda à Constituição que amplia a imunidade tributária das igrejas de qualquer culto seguiu para análise do Senado. Da Rádio Câmara de Brasília, com informações de Daniele Lessa e Antônio Vital, Marcelo Larcher.
1: Justiça.
0: Para Rogério Correia, do PT de Minas Gerais, o suposto uso de fundos de previdência estaduais, como o Rio Previdência, em instituições privadas, levanta suspeitas de favorecimento político. Ele alega que as denúncias sobre o Banco Master revelam uma relação que envolve integrantes da oposição.
2: Rogério Correia cobra a responsabilização de todos os envolvidos no caso e exalta a atuação das instituições de controle e do judiciário. O deputado espera que as investigações alcancem todos que desviaram os recursos de aposentadoria.
0: Marcon, do PT Gaúcho, denunciou supostos esquemas ligados ao Banco Master. Ele alega que o senador Flávio Bolsonaro teria visitado o banqueiro Daniel Vorcaro em busca de repasses para despesas do ex-deputado Eduardo Bolsonaro nos Estados Unidos e formação de Caixa 2 para campanhas eleitorais.
2: Marcon exigiu também explicações do presidente nacional do PL, Valdemar da Costa Neto, e da liderança da legenda no Rio Grande do Sul sobre as graves acusações de desvios e benefícios financeiros ilícitos.
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0: Votação. A Câmara aprovou um projeto que cria incentivos para a indústria nacional de fertilizantes. A repórter Daniela Lessa explica que a intenção é tornar o Brasil

0: e o menos dependente do mercado externo.
1: O plenário da Câmara aprovou o projeto que prevê diversos benefícios tributários, ou seja, descontos no pagamento de impostos para estimular a produção de fertilizantes no Brasil. O projeto cria o Programa de Desenvolvimento da Indústria de Fertilizantes, o Profert, que concede até 10 bilhões de reais em subsídios em 5 anos para fábricas de fertilizantes. Hoje o Brasil importa mais da metade dos fertilizantes e fosfatos utilizados na agricultura, principalmente de países como a Rússia, a China e os Estados Unidos. A proposta, já aprovada pelo Senado, está baseada em renúncia de receitas, ou seja, o governo deixa de cobrar impostos para estimular o setor. O texto final, apresentado pelo relator, deputado Júnior Ferrari, do PSD do Pará, limita essas desonerações em 2 bilhões de reais por ano e fixa prazo máximo de 5 anos para os benefícios. O projeto beneficia empresas com projetos aprovados pelo Ministério da Agricultura. Além disso, obriga a mistura obrigatória de fertilizantes nacionais no produto consumido e comercializado no país, começando com 2% ano que vem e chegando a 30% em 10 anos. O argumento é que o Brasil precisa ficar menos dependente do mercado externo. As medidas foram criticadas pelo deputado Gilson Marques, do Novo, de Santa Catarina.
2: Ele trocou a antiga forma de lidar com o problema, que era a desoneração tributária de IPI, COFINS, e ele abandonou essa forma de incentivo para ter uma outra forma de incentivo, que na verdade é uma reserva de mercado, ou seja, beneficiar poucos indicados. E além disso, ele se apoia em pilares que nós não concordamos, por exemplo, a mistura obrigatória de fertilizantes nacionais. Isso não faz sentido nenhum.
1: A proposta também permite que o governo federal crie linhas de financiamento a projetos de produção, pesquisa e infraestrutura, o que ficará a cargo do BNDES. De acordo com o relator Júnior Ferrari, a dependência de fertilizantes de outros países deixa o país vulnerável.
3: Esse projeto, ele é de suma importância, porque o Brasil, ele é um dos maiores produtores de alimentos do mundo e hoje importamos cerca de 85 a 90% dos fertilizantes. Então corremos o risco de falta de alimento no Brasil e no mundo. Daí a importância desse projeto, porque é uma questão econômica, mas muito mais, e principalmente é uma questão de segurança alimentar.
1: Como foi alterado pela Câmara, o projeto que cria o Programa de Desenvolvimento da Indústria de Fertilizantes, com benefícios tributários para aumentar a produção nacional, voltou para análise do Senado. Da Rádio Câmara de Brasília, com informações de Antônio Vital, Daniele Lessa.
4: Agricultura.
5: Emidinho Madeira, do PL de Minas Gerais, denunciou o desvio de 850 milhões do Fundo de Defesa da Economia Cafeeira, principal aporte do governo federal ao setor. O parlamentar afirma que os recursos devem ser utilizados exclusivamente no fortalecimento da produção.
0: Emidinho Madeira cobrou ainda a redução imediata das taxas de juros do Funcafé para aliviar os custos dos produtores que enfrentam instabilidade de preços e sequelas de anos de seca, especialmente no estado mineiro.
4: Turismo.
5: Bacelar do PV celebra o desempenho da Bahia na atração de turistas internacionais e atribui o avanço do setor, entre outras coisas, à ampliação da conectividade aérea. O deputado também faz críticas à condução da política de turismo durante a gestão anterior.
0: Bacelar lembra ainda que o aumento da chegada de visitantes estrangeiros e a relevância econômica da atividade têm impulsionado a expansão do setor. Segundo ele, tudo isso reflete políticas públicas de incentivo ao turismo nacional.
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4: Trabalho.
5: Câmara aprova a redução da jornada semanal para 40 horas e 2 dias de descanso remunerado. O repórter Antônio Vital acompanhou a votação.
4: A Câmara dos Deputados aprovou por 472 votos a favor e apenas 22 contrários a proposta de emenda à Constituição que reduz a jornada normal de trabalho para até 40 horas semanais

e garante 2 dias de repouso semanal remunerado aos trabalhadores. Horas antes, o texto apresentado pelo relator, deputado Léo Prates, do Republicanos da Bahia, foi aprovado em uma comissão especial por 34 votos a 4. No plenário, o texto aprovado foi uma emenda apresentada pelo líder do PT, Paulo Pimenta, do PT do Rio Grande do Sul, praticamente idêntica ao aprovado na comissão e resultado de um acordo entre a maioria dos partidos. A aprovação desse texto alternativo impediu que fosse votada a pedido do PL.

0: texto aprovado, conhecido como PEC do fim da escala 6x1, prevê que um dos dois dias de descanso deverá ser preferencialmente aos domingos. A redução da jornada e a ampliação do descanso devem acontecer sem qualquer tipo de redução nos salários. Essa garantia também vale para os pisos salariais. A adoção da medida será gradual. 60 dias depois da publicação da emenda, a jornada normal não poderá passar de 42 horas semanais. Depois de um ano, deverá cair para 40 horas. A proposta foi criticada por deputados da oposição, inclusive do PL, que tentou aprovar a proposta que não tinha sido objeto de acordo no plenário. Para o deputado Bibo Nunes, do PL do Rio Grande do Sul, a medida proíbe as pessoas de trabalharem.
1: Estão querendo proibir de trabalhar nesse país. Não tem lugar no mundo que proíba de trabalhar. A esquerda só sabe viver de bocas e tetas. É com o trabalho que se vive. Trabalho honra, dignifica.
0: O deputado Carlos Aratini, do PT de São Paulo, criticou a tentativa de aprovação de texto que não tinha sido objeto de acordo.
2: Um destaque fake. Por que fake? Porque a maioria do PL atuou o tempo todo contra a PEC que acaba com a escala 6x1 e coloca a jornada de 40 horas. Chegaram a apresentar aqui uma emenda onde teria um prazo de implantação dessa modificação de 10 anos. Mas agora eles dão uma de radical.
0: A proposta foi criticada por outros deputados da oposição. O deputado Kim Kataguiri, do Missão de São Paulo, considerou a aprovação da proposta uma medida eleitoreira que não trará benefícios reais ao trabalhador.
3: Aliás, o melhor cenário para mim era nem ter transição, era começar agora. Quanto antes começar, antes as pessoas vão saber que é uma farsa, que a vida delas não mudou, não melhorou, que elas não vão estar trabalhando menos.
0: O texto permite que convenções ou acordos coletivos estabeleçam regime de compensação, inclusive para categorias com jornadas diferenciadas. Outro trecho prevê que lei complementar estabeleça medidas de transição para microempreendedores individuais, microempresas e empresas de pequeno porte. A proposta também permite que empresas que prestam serviço de mão de obra terceirizada para o serviço público por meio de licitação reduzam a carga horária dos funcionários após a alteração do contrato. Ao defender a importância de mais tempo livre para os trabalhadores, o autor de uma das propostas que deu origem à mudança, o deputado Reginaldo Lopes, do PT de Minas Gerais, destacou as consequências de jornadas extensas para a saúde mental do trabalhador.
4: Nenhum setor econômico perde, muito pelo contrário. O que prejudica uma economia, uma empresa, é o seu trabalhador, seu colaborador adoecido. E hoje nós temos uma pandemia de doença mental no país.
0: O presidente da Câmara, Hugo Mota, classificou a aprovação como histórica. Depois de aprovada em dois turnos de votação, a PEC do fim da escala 6x1 seguiu para análise do Senado. Da Rádio Câmara de Brasília, com informações de Daniele Lessa, Antônio Vital.
5: Padre João, do PT de Minas Gerais, afirma que o fim da escala 6x1 restringe acordos trabalhistas que desrespeitem um novo limite de horas. Ele também relaciona a alteração constitucional ao combate à exploração do trabalho e à sobrecarga enfrentada principalmente por mulheres.
6: Heloísa Helena, da Rede do Rio de Janeiro, afirma que o debate sobre o fim da escala 6x1 representa uma reivindicação histórica dos trabalhadores. Para ela, a mudança pode melhorar a qualidade de vida e reduzir a sobrecarga enfrentada por diferentes categorias profissionais.
5: Segundo Alexandre Lindemeyer, do PT do Rio Grande do Sul, a redução da jornada de trabalho é uma pauta histórica para o parlamento brasileiro. Ele observa que, com o avanço da tecnologia, não há mais justificativa para manter uma jornada que adoece os trabalhadores.
6: Bebeto, do PP do Rio de Janeiro, declara posicionamento favorável ao projeto que acaba com a escala de trabalho 6x1. O parlamentar relembra sua trajetória profissional como servente de pedreiro, camelô e feirante para reforçar seu compromisso com a defesa dos direitos dos trabalhadores.
5: Welter, do PT do Paraná, celebrou o avanço da votação para o fim da escala 6x1, destacando o impacto positivo da medida para mulheres, jovens e trabalhadores rurais. Segundo ele, a mudança promove uma rotina mais humana, além de alinhar o Brasil aos padrões de países desenvolvidos.
6: Pedro Paulo, do PSD do Rio de Janeiro, defendeu o fim da escala 6x1. Destacando que a medida vai beneficiar milhões de trabalhadores ao reduzir o desgaste físico e mental. Ele afirmou ainda que o descanso adequado eleva a produtividade e saúde mental do trabalhador.
5: Ana Pimentel, do PT de Minas Gerais, afirma que a redução da jornada de trabalho sem redução salarial será uma conquista histórica dos trabalhadores brasileiros. A deputada afirma que o fim da escala 6x1 representa uma medida de justiça para quem enfrenta sobrecarga laboral.
6: Termina agora o Jornal Câmara dos Deputados, produzido pela Rádio Câmara. O programa teve trabalhos técnicos de...

0: Everson Urani e apresentação de José Carlos Andrade e Márcio Aquilissardi. Uma boa noite para você.
1: Uma ótima noite. A Voz do Brasil volta amanhã.
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1: Em Macapá, 8 e 7.

0: Paulinho, o rubro-negro quer manter a liderança, quer fechar a primeira fase como líder, mas tem jogo difícil no Baianão contra a Tunaluso. Oratória em situação crítica e vexatória, lanterna do grupo A5 do Brasileiro da Série D, recebe a visita do Imperatriz do Maranhão neste domingo, 15h30, no Augusto Antunes. Brasileiros classificados nas Copas Sul-Americanas e Libertadores. Mais confronto pode definir brasileiros na próxima fase dos torneios continentais. 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Neymar vai precisar de 15 dias para se recuperar. Quem sabe, faltam 14 dias para a Copa do Mundo. Tem um tempinho a mais ainda para o Brasil estrear no Mundial, somente no dia 13. A Copa começa no dia 11. Esse tempo pode garantir recuperação de Neymar e, quem sabe, ele estreando diante de Marrocos. Seleção brasileira faz mais um treinamento na Granja Comari, em Teresópolis, para o amistoso contra o Panamá neste domingo, Maracanã. Brasil! 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

0: gente vai ganhar o título com essa música. A gente vai ganhar o hexacampeonato lá, no, lá nos stage. No dia 19 de julho. No MetLife Stadium. Olha só, hein? Boa noite, Lud.
1: Boa noite pra você, Tarcísio Franco, amigo.
0: Tá no clima? Tá animado ou não?
1: Mais ou menos, eu acho que a seleção brasileira não é favorita, né?
0: Hein?
1: Aqui pra nós, Tarcísio.
0: É bom assim.
1: A seleção brasileira não é favorita.
0: É bom assim, eu também acho. Eu comungo da mesma opinião que a sua. O Brasil tem que, nesse momento, ir na manha, no remanso da maré, não adianta querer acelerar. Não temos hoje essa bagagem pra dizer que somos favoritos. Pra mim, duas seleções vão brigar pelo título.
1: França
0: e Argentina.
1: E o Brasil, você acabou de... Você está se contradizendo aí.
0: Não, presta atenção.
1: Você falou que nós vamos conquistar o título.
0: Não, nós vamos. Mas eu estou dizendo para esse primeiro momento, tem que calçar a sandália da humildade.
1: Os favoritos...
0: Estou dizendo os favoritos hoje.
1: França e Argentina.
0: Acabei de falar que nós não somos os favoritos.
1: Certo.
0: Mas vamos no remanso da maré.
1: Estamos ali na segunda prateleira,
0: vamos dizer assim. Claro, exatamente. Deixa...
1: Nessa segunda prateleira estão...
0: Espanha,
1: Brasil,
0: tem ali...
1: Alemanha, que nunca podemos descartar a Alemanha.
0: Não, tem Inglaterra, os inventores do futebol.
1: Ganhou lá
0: em... Mas não deixa de ser uma força, né?
1: É.
0: Aliás, só tem um título, e que foi em 66.
1: 66,
0: no, em casa, deles, né? Em casa.
1: Dizem que...
0: Não vai dar mancada.
1: Deixa pra lá.
0: Não vai dar mancada.
1: Não, mas dizem que, na teoria da conspiração, que fizeram de tudo pra Inglaterra ganhar o título.
0: Fizeram em casa, né?
1: Claro.
0: É, então... Vamos na torcida que... Elud, você já parou pra pensar que até o jogo de estreia é muito pouco tempo de preparação, né, parceiro?
1: É, são o quê? 3 semanas praticamente, né?
0: 3 semanas?
1: Menos de 3 semanas.
0: Como que você vai entrosar um time desse?
1: É.
0: Com tempo suficiente você já não consegue, né, essa proeza. Imagine só, com 15 dias...
1: Tarcísio, por isso que não se pode esperar uma seleção hiper entrosada.
0: Não.
1: Por
0: não,
1: isso que o nome é Copa, velho.
0: É Copa.
1: É estacionar o ônibus lá atrás e ganhar de 1-0, 2-1, ganhar nos pênaltis. É assim, a Copa é assim.
0: Primeiro passo, avançar da primeira para a segunda.
1: Claro,
0: fase.
1: Na primeira posição.
0: Na primeira posição. Porque se o Brasil ficar em segundo, se não me engano, vai pro México, né?
1: É, pois é, aí já vai ter um deslocamento dos nossos amigos da imprensa, né?
0: Ou aí já vai dar problema pra mim e pro Rodrigo.
1: Sei bem que o México dizem que é muito bacana, tá?
0: Assim. Não, eu não...
1: Muito legal,
0: eu não conheço, mas o México é um país que já recebeu duas vezes a Copa do Mundo, né? 70 e 86.
1: É bem parecido com o Brasil, dizem.
0: É.
1: Claro, mudando apenas o idioma, que é espanhol, o nosso...
0: Espanhol...
1: O nosso é o português, mas enfim, eu acho
0: Mas eu tenho vontade de narrar naquele estádio lá, o Colosso.
1: O Azteca.
0: O Azteca, pô.
1: É
0: um dos maiores que nós temos no mundo. A capacidade dele, se não me falha a memória, é um pouco mais de 82 mil pessoas, 83, por aí.
1: Dos anfitriões, eu acho que o México pode ir mais longe, né, Tarcísio? Ou os Estados Unidos?
0: O México, acho que tem...
1: Canadá não, né?
0: Não. Agora, o Canadá fez uma boa eliminatória. Tem um time ali pra fazer o feijão com arroz.
1: Aqui da América Central, Tarcísio, dessas seleções aí, pela sua experiência, o que você acha?
0: América Central?
1: Nós temos aí o Haiti, né, que é estreante.
0: Tá debutando, né?
1: Debutante. Quem mais? Guatemala eu acho que não está, não. Guatemala, Porto Rico,
0: Costa Rica. E a Costa Rica, Lu?
1: Pois é, Costa Rica.
0: A Costa Rica sempre cruzou com o Brasil.
1: Porto Rico, que eu ia me referir aqui, na verdade é um país administrado pelos Estados Unidos.
0: É.
1: Faz parte dos Estados Unidos, Porto Rico.
0: É.
1: A Costa Rica não, é independente, tanto é que está na Copa do Mundo aí. E pode ser que surpreenda, né?
0: Exatamente.
1: Aí descendo um pouquinho mais... Acho que o Brasil, junto com a Argentina, mais uma vez, são os favoritos. Eu acho que o Uruguai...
0: São.
1: Uruguai não vai muito longe, eu acho, nessa Copa.
0: É. Mas o Uruguai é um time de traição. Uruguai é...
1: Atacante muito bom lá, o Darwin Nunes,
0: é bicampeão, né?
1: O Arrascaeta foi convocado, Arrasca.
0: 50 no Brasil.
1: Arrasca foi, não foi pra Copa?
0: E a primeira Copa que eles ganharam. O Arrasca tá na relação, pô. O Uruguai que vai fazer o seu jogo de estreia... No dia 15 de junho, mês 6, claro, contra a Arábia Saudita. Né? 7 da noite, o jogo vai ser em Miami. Né? Então o Uruguai

A Argentina vai estrear contra a Argélia. Argélia. Quem mais aqui? Olha, a Colômbia vai estrear contra o Uzbequistão. Vai, e vai ser no estádio Azteca, pô, Colômbia. Quem mais vai aí? Enfim. É o clima da Copa do Mundo! Chegando aqui na Diário FM 90.9, vamos dar um giro pela seleção de patrocinadores aqui do programa Na Marca do Pênalti pela Diário FM 90.9. Levanta, Joelha de Lima! Yeah!

0: 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Só faltam 14 dias para a bola rolar. Tá chegando a hora, 14 dias. E a seleção brasileira segue se movimentando na Granja Comaria em Teresópolis. Vou passar aqui para a Joelha de Lima, para ela rodar como foi o treinamento de hoje, né, do técnico Carlo Ancelotti. Carlo Ancelotti. Né, então, vamos acreditar que a nossa seleção possa fazer uma campanha brilhante. Ah, elude, o Brasil, o histórico dele é invejável, né? Você sabe, como muitos, que a seleção brasileira é a única pentacampeã do mundo. E para quem não sabe, o Brasil nunca ficou de fora de um Mundial. É o único país que participou de todas as edições, desde 30 até 22 no Catar. Então, o Brasil tem um histórico maravilhoso. Vamos acompanhar como foi, Júlia de Lima? Já já ela vai colocar a imagem CBF TV de como foi o treino hoje na Granja Comaria em Teresópolis, região serrana do Rio. Ontem o tempo foi fechado, hoje já, o sol já deu ar da graça, né? Pelas bandas de Teresópolis, onde a seleção se concentra e já se prepara para enfrentar a seleção do Panamá domingo 18h30 no Maracanã com Rodrigo Silva lá no Maraca. E Luiz Pacheco, dos 26 jogadores, 22, né?
1: É.
0: 22 em treinamento.
1: É, e o assunto principal, mais uma vez, é o Neymar, né?
0: Neymar.
1: Como você falou aí no destaque aí, Tarcísio.
0: Neymar chegou fazendo logo uma bicicleta.
1: Pois é.
0: É, pedalou lá como se nada tivesse ocorrido com ele.
1: O problema...
0: É um edema, né, Eludi, na panturrilha direita, né, rapaz?
1: Pois é, o problema disso tudo, Tarcísio... É.
0: Tá aí o treino da seleção na tela do Na Marca do Pênalti.
1: Que gramado, hein?
0: Que gramado, que tapete, hein? O gramado principal da Granja Comaria em Teresópolis. Dá até pra dormir aí depois do treino, da Lute.
1: Porra, aí...
0: Olha aí, mesa de bilhar. Como é que o cara vai errar
1: um passe? Né, Tarcísio?
0: Oh, não, mas tem gente que erra.
1: É.
0: Né? É igual o Pai de Santo, nada contra. É igual o Pai de Santo novo, volta e meia dá um passe.
1: O Galvão Bueno tem moral pra falar, Tarcísio?
0: Hein?
1: De Copa do Mundo? Tem, né?
0: Não,
1: o cara que já foi em quantas Copas?
0: O Galvão sempre encontra com ele na Copa, ele é meio pavular.
1: Ó, o Galvão falou sobre o Neymar. Sim. Aspas aqui.
0: O que ele falou?
1: Abro aspas aqui.
0: Ele acha que não vai disputar a Copa.
1: Pois é. O primeiro laudo do Santos dizia que era uma lesão mais simples.
0: Não, isso aí é pra agradar a comissão técnica da CBF.
1: Pois é, mas olha o que ele disse. O primeiro laudo do Santos dizia que era uma lesão simples, leve.
0: Leve.
1: Isso. Mas ontem, em uma clínica particular, ficou constatado que era uma lesão de grau 2. Muito bem, diz aqui o Galvão Bueno.
0: Galvão Bueno, sim.
1: Duas semanas a partir de hoje,
0: Bueno.
1: O Neymar teria condições de trabalhar no dia 11, sendo que o Brasil estreia contra o Marrocos no dia 13. Se for 3 semanas de recuperação, ele voltaria no dia 18, e assim não estaria na partida contra o Haiti. Outra coisa, diz aqui...

0: aqui o Galvão Bueno. Antes dos últimos jogos da seleção brasileira, Carlo Ancelotti falou sobre os jogadores estarem 100%.
1: Ele cobrou isso.
0: Ele falou isso. É. Agora vamos ver se ele vai ter coragem de cortar o Neymar.
1: Ou então de manter o que ele disse.
0: É, mas parece que ele já brasileirou, né, Tarcísio? Tá parecendo o Dorival Júnior.
1: Ele deu aquele abraço no Neymar quando ele chegou na Granja Comarim, achando que tava tudo
0: brasileirou. Porque, olha, o Fernando Diniz só faltava beijar o Neymar, rapaz. Ele saía, às vezes, quando o Neymar saía da partida, o Diniz ia lá recepcionar ele à beira do campo, era aquela coisa escancarado, e o Neymar tinha feito uma péssima partida. Mas vamos ver o que o Ancelotti, se ele vai ter moral para bancar o que ele disse lá atrás, ou se ele mudou de concepção. Porque,
1: olha, esse grau 2 que você se refere, quando você não está em movimento, você não sente nada. Mas da feita que você vai para disputar uma jogada, vai para campo, quando você aquece,
0: sim,
1: isso tudo passa a te desconfortar.
0: Olha, na panturrilha eu nunca tive nenhum problema. Não,
1: eu já tive que quando...
0: Eu já tive na virilha.
1: Não, na panturrilha eu já sofri.
0: Eu vou te contar, uma vez eu fui jogar no seu site, até mandar um abraço pro meu amigo Mário, lá na grama sintética dele, e eu comecei a chutar a bola sem aquecer. E nisso, Tarcísio, eu senti. Parecia quando eu pisava... Cara, eu falei...
1: É recomendado.
0: Pois é.
1: É recomendado.
0: Eu passei mais de um mês pra me recuperar.
1: Você fazer um aquecimento com a panturrilha pra poder você...
0: Não, eu digo com a virilha, com a virilha. Eu tava chutando sem aquecer.
1: Não.
0: E acabei sentindo. Passei mais de um mês pra me recuperar. Eu voltei antes, Tarcísio.
1: Tá pedindo pra ser lesionado.
0: Duas semanas depois, eu fui jogar de novo, achava que já dava.
1: Não dá. Isso aí é...
0: No primeiro chute que eu dei,
1: Tarcísio, senti.
0: Claro. Então, o que eu quero dizer, tudo bem, medicina, o Neymar está sendo cuidado dos melhores médicos.
1: E olha que a gente não tem a mesma preparação do jogador, né?
0: Mas aí, quando chegar, vamos lá, vamos ver, de repente, Brasil, a última partida...
1: Aquele tapinha nas costas, né?
0: O último jogo do Brasil é contra...
1: A Escócia, dia 20...
0: Brasil e Escócia.
1: Dia 24,
0: joga...
1: né, Lud? Dia de São João.
0: Pois é, a Escócia joga pesado.
1: É
0: futebol
1: da escola europeu, né?
0: Da Inglaterra, né, no caso.
1: É da escola europeia.
0: Não, pois é, eu digo da Inglaterra, por quê? Porque a Escócia faz parte da Grã-Bretanha.
1: É.
0: Então, tipo, todo mundo fala que o futebol da Inglaterra é aquele futebol físico. Não tem muita técnica.
1: É físico. É contato, né?
0: Pois é.
1: Então, jogo duro.
0: Ninguém vai perdoar o Neymar, não. O cara sabendo que ele tá ali com uma lesão, o cara vai dar uma cutucada, chega ali e tal.
1: Enfim. E tu sabes que a turma gosta de provocar o Neymar.
0: Sim.
1: Com certeza. E ele adora entrar nessa onda.
0: E ele é pilhadão, né?
1: Vai pra cima, vai revidar. Mas
0: eu gostei do que disse aí o Galvão Bueno. Vamos ver se ele vai ter. Inclusive o Pedro parece que já estaria sob aviso.
1: É o Pedro qualquer e o coisa. João Pedro.
0: Pois é.
1: Dois,
0: O Pedro do Flamengo, eu fiquei sabendo aí.
1: Mas os dois estão ali na expectativa. Se porventura acontecer o corte...
0: O cara maldoso, né? Já fica pensando assim, pô, o João Pedro deve estar numa torcida pro Neymar ser cortado.
1: Ora, não. E não sou ele, como os demais que ficaram nessa relação, né, Lute? Então, são 8h29 na Diário FM, programa na marca do pênalti, no clima da Copa do Mundo. Faltam 14 dias para a bola triunfa rolar nos Estados Unidos, México e no Canadá. E a Diário FM contando, já se antecipando aqui para você. Rola aí, Joelho de Lima, para todo mundo já cantar nossa musiquinha.

só vamos dar um giro pelo Brasil e pelo mundo, porque tem bola rolando pela sexta rodada da Libertadores, viu, Luiz? Palmeiras pegou um meia boca aí, tá dando de 4-1, pô. Tá dando de 4-1 no Junior Barranquilla da Colômbia. Palmeiras voltando ao topo e já com a classificação assegurada para a próxima fase. O Cerro Porteño do Paraguai vai empatando no La Nueva Ola. No La Nueva Ola, 0-0 com o Sporting Cristal do Peru. No La Bombonera, o Boca Juniors da Argentina

0: Vai empatando. Aliás, esse jogo é 9h30 da noite.
1: 9h30, o jogo do Cruzeiro também.
0: É, contra a Universidade Católica do Chile.
1: Boca precisando da vitória.
0: É.
1: Pra conseguir a classificação.
0: O Cruzeiro recebe no Mineirão, né, Ludi? Em Belo Horizonte, o Barcelona do Equador.
1: É, mas o Cruzeiro também precisa vencer.
0: Precisa vencer, exatamente. É. Na Copa Sul-Americana, tem o América de Cali da Colômbia, vai jogar 9h30 em casa. No Pascual Guerreiro contra o Macará. Não é o Maricá.
1: O Macará é o líder dessa chave aí.
0: É.
1: E o Deportivo Cali precisa vencer. Ou pelo menos empatar para ficar na segunda posição.
0: Exatamente. Ainda na agenda de hoje, quinta-feira, 9h30 da noite, tem o Tigre da Argentina contra o Alianza Atlético. Lima Júnior já, não. Lima Júnior tá ouvindo o programa, sacana.
1: Já deve estar dormindo, né? Que ele acorda 4 horas da manhã.
0: Ele é madrugador, né?
1: É, madrugador.
0: É. Então o jogo é 9h30 da noite. Tigre da Argentina e o Alianza Atlético. Copa Verde, segunda rodada, é a decisão. 9h, Ludi. Daqui a pouco tem Nacional do Amazonas.
1: Carlos Amit.
0: E Paysandu no Carlos Amit. Mas não ia ser na Arena da Amazônia? A
1: Arena da Amazônia sem condições, gramado muito ruim, impressionante. Pode, para uma arena, pô, de quase R$1 bilhão.
0: É, pô, tá largado lá.
1: Largado. E o Carlos Amit foi a melhor opção porque...
0: O gramado é bom, né?
1: O gramado não está tão bom assim, Tarciso.
0: Mas quebra o galho.
1: O Amazonas manda suas partidas da Série D, da Série C.
0: Ah.
1: E o próprio Nacional manda suas partidas da Série D.
0: E a Colina?
1: A Colina não tem refletores. O gramado estaria melhor, segundo o presidente do Paysandu, mas não tem refletores.
0: Só se fosse de dia, né?
1: Capacidade para 7 mil torcedores, o Carlos Amit.
0: Elúdio, o Paysandu joga pelo empate, né?
1: É.
0: Mas agora ele vai voltar àquela lembrança dos 7-1, né?
1: É, na verdade, quem lembra muito disso é o torcedor, porque os jogadores que pegaram aquele 7-1... 7-1 ou 7-0? 7-0, Tarciso.
0: É, eu ainda tô sendo generoso.
1: Não, você lembrou da seleção brasileira.
0: Da seleção brasileira também.
1: Você não consegue esquecer, né? Esse pesadelo, esse monstro.
0: Eu presenciei, né?
1: Esse massacre.
0: Esse massacre, pô.
1: Pois é. O Paysandu perdeu de 7-0 do Nacional, mas era o sub-20, mesclado com alguns jogadores que não estavam sendo utilizados pelo Júnior Rocha.
0: Obrigado pela lembrança aí, Luiz.
1: Até o técnico Júnior Rocha estava fora também, não viajou, ficou em Belém.
0: Mandou o seu auxiliar.
1: Ou seja, então o time que vai estar em campo hoje não tem essa lembrança ruim, não. A não ser, obviamente, a instituição Paysandu que tem, né? O torcedor também fica com o pé atrás. Mas enfim, acho que o Papão conquista o título hoje, vai ser 1-1 essa partida aí, o Paysandu fica com o título pela vantagem que fez em Belém.
0: Então nós temos hoje em campo dois brasileiros na Copa Libertadores da América, o Palmeiras que vai achatando o Julio Barranquilla no Allianz Parque, né? E tem o Cruzeiro que recebe no Mineirão Belo Horizonte, 9h30, o Barcelona do Equador. O Barcelona também não vem numa boa fase. Né, o Barcelona que já decidiu o título da Copa Libertadores, perdeu o título para o Vasco, né, em uma dessas edições. Então já são 8h33.
1: Faz tempo então, né? Porque
0: faz tempo
1: que tá faltando um pouco de protagonismo para o Gigante da Colina.
0: 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O Brasil joga domingo, portanto, às 18h30, é o seu primeiro teste antes da Copa do Mundo. É uma despedida, em tom de despedida da torcida brasileira, Maracanã com casa cheia, né? Vai ser uma grande oportunidade do técnico Carlo Ancelotti começar a avaliar, a desenhar o time que vai... já vai ter uma noção do time que vai mandar para o jogo de estreia contra Marrocos. No dia 13, né, às 19h no horário de Brasília. Mas antes, o Brasil ainda tem um adversário que é muito parecido, viu, Lúcio, com o Marrocos. O Egito, no dia 6, lá em Cleveland. Então, são compromissos de agenda da nossa seleção brasileira antes da Copa do Mundo, antes do jogo de estreia contra a seleção marroquina. 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

0: 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Prefeitinho lá, Pedro da Lua.
1: Prefeitinho, de parabéns, hein? Fazendo grande trabalho,
0: tá
1: aí, recuperando as vias do conjunto.
0: Muitas ações.
1: Laurindo Banha.
0: Laurindo Banha,
1: é. Tava muito esburacadas.
0: Ele tá em todo lugar.
1: Estavam muito esburacadas.
0: Agora ele tá fazendo daqui secretário de obras o gênio, né? Da lâmpada.
1: Ah, é?
0: É, pô.
1: Tá certo.
0: Ele faz uns esfrega lá o prefeitinho e aí o...
1: Aparece o prefeitinho?
0: É, aí o gênio, que é o secretário, já transforma a rua toda.
1: É. Falando nisso, Tarcísio, eu moro ali na Tupis, eu quero parabenizar a equipe de obras também do governo do estado do Amapá.
0: CETRAP.
1: É, exatamente, fazendo o recapeamento da via, que vai da Jovino de Noá até a Santos Dumont, ou seja, ali são seis quarteirões aproximadamente. Sim. Muito importante, parabéns aí também ao pessoal do CETRAP.
0: Olha, eu quero aqui agradecer a secretária de Estado da Comunicação, Ana Girlene, a diretora da Rádio Difusora de Macapá, Lídia Monteiro, obrigado pelo convite. Nós fomos hoje para a visita ao Parque Residência, né, Luz? Que vai ser entregue amanhã pelo governador Clécio Luiz. Que lugar é esse, viu, Luz? Um local que concentra toda a história do nosso Amapá. E você, amanhã, vai ter oportunidade de ver essa grandeza da cultura, do turismo, do governo do Amapá. O governador Clécio Luiz está muito entusiasmado. Você vai ver várias atrações em um só lugar. Você vai poder desfrutar desse ambiente, um lugar maravilhoso para você conhecer a história do Amapá.
1: É verdade. Ei, Tarcísio, depois de ter avançado em muitas áreas, e na minha opinião, na humilde opinião, nas principais, saúde,
0: educação,
1: só escolas.
0: E concurso público também.
1: Só escolas renovadas.
0: 38, Lúcio, não.
1: E construídas do zero, acho que foram mais de 50, Tarcísio, escolas em todo o estado do Amapá. Então,
0: olha só.
1: Cara, educação é tudo. Mas nós precisamos também da saúde. Veio aí o Novo HE, teve um centro de radioterapia, ou seja, o governo do estado entregou vários hospitais aí no interior do estado também.
0: Diga-se de passagem,
1: Porto Grande.
0: O governador Clécio está na história dos governadores. Foi o único gestor que teve coragem de mexer no HE.
1: Pois é. E vai ser entregue agora, Tarcísio.
0: Agora?
1: Agora.
0: Olha só. Setembro, não?
1: É, eu imagino.
0: Por aí,
1: sim,
0: né?
1: Por aí. Então, Tarcísio, segurança pública, como você falou, foi o governador que mais chamou concursados na história.
0: Não
1: diria nem do Amapá, eu diria que do norte do Brasil. Vou até fazer essa pesquisa.
0: É geração de emprego para a polícia militar, para civil, para...
1: Nunca vi tanto policial sendo chamado, cara. Concursados aí, enfim.
0: Maravilha isso.
1: E aí chegou a hora do lazer.
0: Do lazer.
1: E não é qualquer praça.
0: É
1: um patrimônio, é um símbolo, como você falou aí, que resgata toda a nossa
0: história.
1: Marca,
0: olha, olha, um dos gestos que observei no governador Clécio Luiz, na nossa visita hoje, a imprensa visitou hoje, eu fiquei muito feliz quando eu vi o governador tocar no 001, que é o número da residência, Luiz. Primeira casa.
1: Foi a primeira casa do
0: registrada
1: Amapá.
0: Registrada do Amapá, tá lá, 001. A residência, hoje, Parque Residência.
1: Parque Residência.
0: Que maravilha, viu, Lute?
1: Lugar arborizado, muito
0: arborizado,
1: bonito.
0: Arborizado, pô.
1: Ali você chega...
0: Playground, ali tem pra criançada.
1: Criançada.
0: Tem aquele gramado sintético, Lute.
1: Olha aí, olha aí. Jotanei.
0: Calma, Jota. Olha, o Jota já empurrou a porta.
1: Rapaz, esse Jotanei é o cara,
0: olha,
1: hein?
0: Ele não abriu, ele só empurrou, olha aí, ó.
1: Cidadão do samba.
0: É, Jotanei tem muito prestígio com o governador Clécio Luiz.
1: É.
0: Olha aí. O governador tá muito feliz. Não é puxação de saco, eu não preciso puxar saco. O Clécio é meu amigo de infância, pô. Desde Jitinho. Olha aí, 001, tu viu?
1: 0001, né?
0: 001, tá aí, olha. Então, eu fico feliz.
1: Volta lá, Joel, são três zeros.
0: Não, três zeros, né?
1: 0001.
0: Tá aí, Lud, olha, eu pensei que fosse 001, mas são três
1: mil
0: zeros.
1: Mil ao contrário, né? Que você usava muito isso no CNPJ, né?
0: Não,
1: mil ao contrário.
0: Eu uso. Eu uso. Então, Lud, é momento de alegria para nós amapaenses. O Clécio está...

0: tá fortalecendo o esporte. O Clécio banca o futebol amapaense, banca o calendário de competições da Federação de Futebol, né, com 3 milhões e meio de reais. Só faltou a nossa fatia da imprensa.
1: O carnaval, mas foi repassado, né?
0: Foi repassado pelo
1: governo. O recurso foi repassado pelo governo.
0: Faltou chegar a fatia.
1: Faltou chegar a fatia pra gente, né? Os 100 mil reais, mas tudo bem. Né? Um pouco com Deus é muito, muito sem Deus é nada. Só que a gente não pegou nada.
0: Né? Então, Lúcio Pacheco, aí veio aqui o Paulo Conrado Bezerra.
1: Pois é,
0: chegamos... Que cenário é esse?
1: Eu tô falando assim, prioridade.
0: É.
1: Saúde, educação. Aí nós temos segurança pública, vários concursos.
0: Tem cultura, públicos. Né? Cultura.
1: Aí, pô, a cultura nunca foi deixada de lado, o esporte. Inclusive o pessoal, mas a obra do Zerão está demorando.
0: Não,
1: pô,
0: tem
1: mas
0: que vocês ter querem... calma, pô. Tem pô, que
1: vocês
0: calma.
1: Querem que faça só uma gambiarra lá entregue?
0: Não dá. Não dá. Aí... Não dá pra fazer obra inacabada.
1: É.
0: Como a gente tem visto aí, aconteceu muitas obras assim na prefeitura de Macapá. Né, na época do ex-prefeito. E agora não. No governo Clécio tem acabamento, Lúcio. Foi assim o ginásio Paulo Conrado. Tá aí, olha. Uma obra cinematográfica. Um palco que tá entre os mais modernos do Brasil. Você, eu saio daqui...
1: Climatizado.
0: É. Eu saio daqui da rádio, deparo...
1: Dá orgulho olha, de ver, quando, né?
0: Tá eu tenho que parar, Lúcio. Aqui no canto da General Rondon. Noto que eu tô parando, eu tô assistindo. É. Rapidamente tô passando vista. Olha, a turma tá batendo
1: um vôlei, um basquete,
0: um futsal, entendeu? Tem aqui, olha só, o cenário, meu amigo. O Zerão vai sair, é questão de tempo. Gente, a situação lá do estádio Zerão não é igual você construir o estádio, o ginásio Paulo Conrado. É mais fácil você... construir um ginásio Paulo Conrado do que você reformar o Zerão. O gramado do Zerão dá muito trabalho, Lude. Dá muito trabalho. Aí tem a questão de vestiários, tem as arquibancadas. Tudo tem que ser tratado com responsabilidade. Para nada ficar devendo. Então, tem que ter paciência. No futebol amapaense não tem dado torcida mesmo.
1: É,
0: então tem que esperar. O
1: Augusto Antunes está suprindo essa necessidade.
0: Está suprindo, apesar do torcedor não ter ido, né, Lúcio?
1: Pois é, você está falando a coisa correta aí. Porque quando
0: tínhamos... a gente tem que falar. Porque
1: pois senão... quando tinha o Zerão, tinha partidas que davam ali menos 500
0: pessoas, né?
1: Não, menos de 100 pessoas.
0: Menos de 100 pessoas. É. E quando o jogo era bom, era 500 pessoas.
1: Quando o jogo era bom... Exatamente. Então, um pouco de paciência, é melhor entregar uma coisa que venha a ser útil por mais tempo, um gramado bom, uma coisa perfeita, do que fazer aos trancos e barrancos, como nós já vimos muito, né? Por exemplo, eu fui aí numa obra aí que foi inaugurada, não vou citar quem entregou, mas que tinha fiação elétrica exposta para todo lado. Pô.
0: Pensou correndo risco.
1: É, então não pode ser assim, então tem que ser uma coisa levada a sério mesmo.
0: Não dá para fazer o que fizeram naquele cenário... Pro carnaval em Santana, que deixaram...
1: Ali não, também...
0: Vitimou, matou uma moça lá.
1: Exatamente.
0: Então, para o apoio cultural, Júlio de Lima. Vamos para o apoio cultural, já a gente volta com muito mais. Aqui dentro do programa, na marca do pênalti, um pé lá, outro cá.
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0: Que maravilha, hein? Olha só, Lúdio Pacheco, Emiliano Martínez, do Aston Villa. Seleção da Argentina convocada, atual campeão do mundo, meu amigo.
1: Pois é.
0: Jerônimo Rulli, do Olympique de Marseille, companheiro do Igor Paixão. E Juan Mucho, Juan Mus, ele é do Atlético de Madrid. Defensores, Molina do Atlético de Madrid, Gonzalo Montiel do River Plate, Romero do Tottenham, Otamendi, esse cara joga muito, ele é do Benfica de Portugal, o Martínez do Manchester United da Inglaterra, Leonardo Balerdi do Olympique de Marseille, companheiro do Igor Paixão, Nicolas Tagliafico de Pacheco, ele é do Lyon da França, e Facundo Medina do Olympique de Marseille. Olha, tem muito jogador aqui companheiro do Igor Paixão, hein?
1: É.
0: Olha, meio campistas, Depour, olha, do Inter Miami, Enzo Fernandes do Chelsea da Inglaterra.
1: Essa é a esperança.
0: Essa é a esperança.
1: É, é. O Enzo Fernandes.
0: Enzo Fernandes é bom de bola, né, Lute? Que cara é esse, hein? Aí tem aqui o Valentim Barco.
1: Não, você...
0: É. Não é isso?
1: Não, aqui na minha tá... É o Paredes, né?
0: Ah, o Paredes. Paredes do Boca.
1: McAllister
0: do Liverpool. Valentim Barco do...
1: Strasbourg.
0: Exatamente.
1: Strasbourg.
0: Lo Celso do Betis.
1: Bom de bola também.
0: Ezequiel Palacios do Bayer Leverkusen. Thiago Almada em Botafogo. Atlético de Madrid agora.
1: Sim, sim.
0: E Nico Paes do Como. Atacantes, aí vem um cara, olha. Lionel Messi, Inter Miami. Nico Gonzalez, do Atlético de Madrid. Juliano Simeone, do Atlético de Madrid.
1: Filho,
0: hein?
1: Do Simeone.
0: Flaco Lopes, do Palmeiras, Lude. Rúlio Álvares, do Atlético de Madrid.
1: É.
0: E Lautaro Martínez, do Inter de
1: esse
0: Milão.
1: Esse é pereba, esse aí é bagrizão.
0: Mas é confuseiro ele.
1: Não, o Lautaro...
0: O Lautaro adora bater num, Lute. Não gosta de apanhar.
1: Uma boa seleção.
0: Tá, né? Bom, Lute.
1: Tá. Mesclada, né? Maioria aí que disputou a última Copa do Mundo.
0: É, bom.
1: É, acho que a surpresa mesmo, aí desses que não foram, você citou um... E dos mais famosos é o Flaco, porque joga no futebol brasileiro. Flaco Lopes e também o próprio Simeone, né? Que é o Juliano, é filho do técnico Diego Simeone lá do Atlético de Madrid.
0: Do Atlético de Madrid. Ele nos voltou na questão do Neymar. O médico Rodrigo Lasmar.
1: Sim.
0: Concedeu entrevista.
1: Três semanas. Você falou 2 semanas, né?
0: É, eu falei 2.
1: São 3.
0: São 3 semanas, olha só. Então ele não joga esses amistosos. Contra Panamá e Egito.
1: Provavelmente ele volte somente na última rodada.
0: Na
1: da
0: última
1: fase de
0: rodada já contra a Escócia. Né? Então a gente vai ficar sem o craque Neymar nessas partidas. 4 partidas sem jogar.
1: Eu te pergunto, Tarciso, se nessas duas primeiras partidas o Brasil tiver um entrosamento fora do comum, uma parada assim, tipo, onde que vão encaixar o Neymar, né?
0: Não vou nem lembrar dele.
1: Pois é, mas e aí? Vai ter que lembrar. O cara tá lá. Pô, o Ney tá lá. O Ney tá de volta. E aí? Vamos
0: ele
1: dizer
0: pode,
1: que o Brasil esteja repartindo.
0: Ele pode entrar por uma eventualidade. Digamos assim, o Brasil
1: faça
0: na última rodada jogando contra a Escócia, ganhando 3-0. Aí dá pra meter o Neyzinho.
1: Não, eu fiquei pensando agora. 3-0 em cima do Marrocos, que é a seleção mais forte.
0: É mais forte. Não, se fizesse o placar aí...
1: Depois uma goleada, vamos colocar uns 4-1. 4-0 em cima do Haiti.
0: É.
1: E aí o Ney entra no lugar de quem, velho?
0: Pois é. Terminou agora há pouco.
1: É,
0: Libertadores, Palmeiras. 4-1 Palmeiras.
1: É.
0: Contra o Julio Barranquilla.
1: O Palmeiras já estava classificado, né?
0: Era o segundo, né, Lúcio?
1: É. Pois
0: que
1: é.
0: Tinha perdido pro Cerro Porteño, né? Com o gol do Verrete.
1: E aí tem a outra possibilidade, né? De repente o Brasil vai mal contra essas duas primeiras seleções. Aí o Ney chega como salvador.
0: A CBF, ela já bateu o martelo.
1: Ah.
0: Ela decidiu pela permanência do jogador.
1: Ela sabia, todo mundo sabia.
0: E é obviamente
1: para que surpresa de zero pessoas.
0: O Rodrigo Lasmar, ele é um baita médico.
1: É.
0: Né, rodado, experiente. Então ele foi quem deu o aval pela permanência
1: dele.
0: Eu
1: espero que ele não tenha... camuflado nada aí, né, Tarcísio? Porque parece que o médico do Santos camuflou, pô.